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1: Muito bem, minha gente, 9-1 terminou em São Paulo, né, na estádio do Corinthians, no Nubank. É, o Nubank agora, né? Pois é, terminou, né? Palmeiras 1, LDU 0. Pois é, né? Ficou 1-0 mesmo. É pouco, hein? É pouco. Pois é, né? LDU pode surpreender o Palmeiras na semana que vem. Um golzinho lá, empata e leva para os pênaltis, pode eliminar o Palmeiras, né? Futebol é assim, meu querido. Tem que procurar fazer uma vantagem boa, né? Infelizmente, o Palmeiras não conseguiu. Fez 1-0 somente em seu estádio, né? E daqui a pouquinho, às 9:30, tem Estudiantes da Argentina e Corinthians. Mais um confronto Brasil-Argentina. Ontem tivemos Fluminense 2, Platense da Argentina 0. Tá bem encaminhada a classificação do Flusão. E ainda hoje tem o Estudiantes, né, recebendo Corinthians às 9:30. E amanhã tem Mengão, não é? Amanhã tem Mengão na Libertadores, também nas quartas de final. 9:02. Deixa eu seguir por aqui, abraçando o pessoal que está interagindo, curtindo a programação. Nosso amigo está ligado com a gente, né, curtindo o programa, Horácio Bairro Petrina. Oi, Horácio, boa noite.
2: Boa noite, Giovanni. Aqui eu queria escutar uma música do Adriano Lara, mandar para ele lá em Santana, garçom, se for possível. Alô, um abraço aqui do flamenguista aqui.
1: Eita, beleza, Horácio, um abraço para você, para a esposa Maria Aparecida. Uma ótima noite, obrigado aí pela sintonia. Tá bom, né? O Adriano canta pra gente. Garçom.

Tá bom, um abraço pro Adriano Lara, tá lá em Santana nos ouvindo, né? Eita, um abraço pra ele. Ela tá lá tomando uma pinga com limão. 9:06, hora certa. Bom, e o Galão da Massa, hein? O Galão foi lá pra jogar com o Santos na Vila Belmiro pela Sul-Americana. Quartas de final, levou o sacode, hein? 2-0 pro Santos lá na Vila. Semana que vem tem o jogo da volta na belíssima Arena MRV, Arena do Galo, né, em Belo Horizonte. Será que o Galo reverte esse placar aí de 2-0? Será? Vamos aguardar, né? Semana que vem nós ficaremos sabendo aí se o Galo vai ou não às semifinais da Sul-Americana. Santos 2, Galo 0, jogo de ida das quartas de final. A gente, 9:06, deixa eu seguir abraçando o pessoal que está interagindo, ouvindo o nosso programa. No Córrego das Nascentes, nosso amigo Valtinho, ele, a Másia, estão lá na casa do Zequinha, né? Ouvindo o nosso programa. Um abraço pro Zequinha, pra Dona Hilda, pro seu João, toda a família, né? Ligados lá, curtindo nossa programação também. O Valtinho tá mandando um abraço pro Bruno Borel. Bruno Borel, nosso amigo ouvinte, né? Lá na Ponte do Silva, tá sempre ligado com a gente também, né? Baixou o aplicativo da Mãe Iguaçu e tá ouvindo a gente sempre, sempre, né? Que bacana. Tá bom, Bruno? Um abraço pra você também, meu amigo. Boa noite. Obrigado pelo carinho da audiência aí. Tá bom, né? Aí pro Córrego das Nascentes, um abraço pra todos. Ana Castela com Paula Fernandes.

0: Ana Castela com Paula Fernandes no programa Pássaro de Fogo. Minha gente, 9:10 agora, mais participações do programa. Meu amigo Jorge, Barreirinha da Serra. E aí, Jorge, boa noite.
1: Oi, Giovanni, boa noite. Agora dá pra ouvir você falar, hein? Aí, ó. Arrumei um radinho top agora. Manda uma música escolha pra nós aí, ó. Boa noite, com Deus. Oferecer pra todos os ouvintes aí, ó. Tá bom, meu amigo? Com Deus.
0: Eita, tá bom, Jorge, um abraço pra você, meu querido, pra esposa, toda a família, uma ótima noite. Beleza, o radinho tá, ó, com um sonzão, hein? Mandou uma foto aqui do rádio pra gente, né? Bacana, valeu, Jorge, um abraço, meu querido, Deus abençoe. Obrigado aí pelo carinho da audiência, tá bom, Jorge? O Jorge Pedreiro, nosso amigo ouvinte, né? Não perde o programa não, tá sempre ligado com a gente. Durante o dia, ele trabalha ouvindo a Rádio Manhuaçu. E à noite, ele descansa ouvindo a Rádio Manhuaçu. Bacana demais, né? O ritmo da noite. Valeu, Jorge. Vamos lá, né? Meu amigo flamenguista, o Zequinha. Zequinha não, né? O Zezé. Ô, Zezé, boa noite.
2: Ô, Giovanni Amorim, boa noite, meu amigo. Ô, Giovanni, toca pra mim hoje aí. Christian Ralph, Ausência. Quero oferecer pra minha mãe, pra Dona Eni, pra Dona Ana Brato, pra Terezinha Gomes, pro Dabereta, pro Giguelê, pra você, pra nação flamenguista. E vamos lá, tamo junto, hein? Segue o líder!
0: Eita, 9:12, Christian Ralph, Ausência.

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2: Muito bem, já de volta aqui na Noite da Mãe Uma Sua FM, são 9h18. Hora certa, é você que está chegando agora sintonizando o nosso programa. Seja muito bem-vindo, bem-vinda. Prazer imenso ter você ligado, ligada na maior audiência no leste de Minas, 106,9. Esse é o nosso programa, Ritmos da Noite, que lhe faz companhia até às 11. Depois tem a Rede Aparecida de Rádio, programa com a Mãe Aparecida. Geraldo Caratinga, fala com a gente, Geraldo. Boa noite.
3: Boa tarde, Giovana. Boa noite, Giovana Amorim. Passa uma música pra mim aí. Pagar pau pra ela, com Léo Magalhães. Hein?
2: Ô, Geraldo, um abraço, meu amigo. Boa noite. Obrigado pela sintonia, pela participação. Léo Magalhães e Eduardo Costa cantam pra gente. Música.

0: Tá bom, né? Léo Magalhães com Eduardo Costa, aí o homem chora. 9h22. Ô, Maria Isabel, boa noite. Fala com a gente. Mandou aqui um áudio, hein? Fala aí, Maria.
1: Boa noite, Giovana Morim. Tudo bem com você, meu amigo? Hoje eu pedi música de manhã, pedi música agora na parte da tarde com Moreira Lopes e não fui atendida com nenhum. Agora eu vou te pedir a música, só que eu não sei quem é o cantor. Só sei que o nome da música é O Milagre do Caixa 7. Se você conseguir, você roda ela pra mim. Ela é muito bonita a música, mas eu não sei quem é o cantor dela. Eu já ouvi.
0: Ô, Maria Isabel, um abraço, minha querida. Uma boa noite pra você. Obrigado pela sintonia, pela participação. A gente sempre toca essa música aqui no programa, né? De Lucas e Lucian, né? E também agora tem o padre Reginaldo Manzotti que canta ela, O Milagre do Caixa 7. Tá bom, minha querida? Abraço, Giovanni. Boa noite. Obrigado pela sintonia aqui no Ritmos da Noite.

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0: Muito bem, são 9h31, já de volta com o programa Ritmos da Noite, aqui pela 106,9, até logo mais às 11 no seu rádio, depois tem a Rede Aparecida de Rádio. E o nosso programa vai seguindo, claro, com a sua participação, né, pessoal, interagindo, curtindo a mais querida Eleida, São João do Manhuaçu. Opa! Deixa eu tirar aqui, né, apareceu um áudio aqui de fundo. Vamos lá, né? Deixa eu atender a participação da Eleida, tá ligadinha com a gente, interagindo, curtindo o nosso programa lá em São João do Manhuaçu. Tá bom, Eleida? Um abraço pra você, boa noite. Agora sim, né, a gente ouve o seu áudio aqui na noite da 106,9. Boa noite.
1: Boa noite, Hebert e Giovanni. Tudo bem com você? Sou Ineida aqui de São João. Passa uma música pra mim, Zezé de Camargo, Luciana, Sua Escolha. Ofereço pra você e para o meu esposo Fernando. Um abraço. Tchau.
0: Tá joia, Eleida. Um abraço pra você, pro Fernando. Ótima noite. Obrigado pela sintonia. Tá aí chegando Zezé e Luciano, chamando o seu nome. Conferindo a hora certa, 9h31, aqui na noite da 106,9.

0: Zezé de Camargo e Luciano no programa Chamando o Seu Nome. Minha gente, 9h36, Corinthians começou o jogo perdendo, né? Tomou um gol logo no início do jogo, na bobeira lá da zaga, e acabou tomando um gol. Estudiantes 1, Corinthians 0. Vamos ver se o Corinthians reage, né? Volta de lá com o resultado, pelo menos um empate ou uma coisa assim, né? Ou perder de 1-0 no máximo, né? Enfim, para conseguir passar jogando em casa. Vai ser fácil, não. O time argentino é um encrenca danado, não é? 9h37, Maria José, bairro Petrina. Ela e o José Rodrigo estão nos ouvindo, né? Oi, dona Maria, boa noite.
1: Boa noite, Giovana. Tudo bem com você?
0: Tudo ótimo.
1: Oi, Giovana, estão aqui te ouvindo, né? Como sempre, bom, todo Maria. Dia. Mas tem dia que não dá pra gente participar. Mas hoje eu quero que você faça o favor de passar uma música pra nós. Eu e o Zé Rodrigues, tá? Só nós dois que estão aqui te ouvindo. Hoje eu vou deixar só pra nós mesmo, tá? Mas aí pode ser do Padre Alessandro, se você não tiver passado, né? Que nós tava rezando, eu mesmo que eu liguei o rádio. E de qualquer um que você passar, tá bom, tá bom? Fica com Deus, Giovanni. Aí foi isso pra você também, minha sua família. Bom trabalho, Giovanni. Fica com Deus.
0: Tá bom, dona Maria. Com Deus. Um abraço pra senhora, pro seu Zé Rodrigues. Radinho fica lá ligado na cabeceira da cama, né? Sempre, sempre nos ouvindo, né? A audiência do programa é boa demais, né? Graças a Deus por isso, né? A você, ouvinte, que tá sempre nos ouvindo, participando, interagindo, ouvindo a mais querida Manhã Sua FM. Padre Alessandro Campos, Vida Nova.

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1: Padre Alessandro Campos no programa Vida Nova, 9h41 agora. Mais uma participação, Leonel Knupp, de São João do Manhuaçu. Boa noite, Leonel.
2: Giovanni Murim, boa noite. Eu, Leonel de São João. Giovanni, toca uma música para mim. Um fio de cabelo meu paletó. Para minha esposa, Celita, e todos ouvindo a rádio. Para você, para o Marcelo, o Sérgio, o Nando Coro do Zadão, o René Knupp, o Itamar do Coro do Zadão também, o Cláudio lá no Jatobá, mais esposa. Com Deus. Que eu estou ouvindo a melhor e a maior.
1: Tá joia, Leonel. Um abraço para você, para a Celita. Fiquem com Deus. Obrigado pela sintonia.

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5: Agora são 9h47 e o programa Ritmos da Noite vai seguindo por aqui com você, pra você até logo mais às 11h. E a gente ouve agora Rick Renner, Vou Te Esperar.

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17: Agora são 10h05. Segunda parte do nosso programa chegando. Nosso encontro com a saudade. A música romântica nacional e internacional. Até às 11 a gente volta no tempo e recorda aquelas que marcaram, que fizeram sucesso. E a gente começa com as saudades internacionais, recordando John Bon Jovi, Miracle. Boa noite.

YouTube, no programa Ritmos da Noite On, recordamos 10 e 14 e para fecharmos a sequência, Alejandro Sanz e Ivete Sangalo, Coração Partiu.

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2: Agora são 10h22, na sua noturna de quarta-feira, 9 de setembro. Programa Ritmos da Noite por aqui até às 11h com o melhor do passado. E a gente segue recordando na segunda parte do Ritmos da Noite, Cristina Ferri, participação de Steve Case, tema da saga Crepúsculo. Recorde comigo.

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1: Agora 10h31, o programa vai seguindo, recordando por aqui até às 11 com você.
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Celine Dion, My Heart Will Go On, 10h42, reta final do nosso programa, até às 11, o programa Ritmos da Noite vai recordando juntinho contigo. Agora tem Adele, Hello.

da Saudade com Toto Lia. E o Corinthians vai empatando lá na Argentina. É, vai pegando o Estudiantes de La Plata 1-1. Bom resultado aí pro Verdão, ou melhor, pro Timão, né? Que decide semana que vem em sua vida, jogando na sua arena em São Paulo. 10h51, abraço pro nosso amigo Rivelino. Tá no bairro Santa Luzia. Chegou do trabalho, tá descansando, tá ouvindo o programa. Tá bom, Rivelino? Um abraço aí pra você, meu amigo. Boa noite, bom descanso. Obrigado pela audiência. Phil Collins.

0: Fechando o nosso programa Air Supply Lost in Love, 10h59, minha gente. Vamos ficando por aqui, agradecendo a você pelo carinho, pela audiência e, claro, agradecendo a Deus, não é? Por mais esse dia, mais esse programa que chegou ao fim. Deus permitindo, amanhã, quinta-feira, estaremos por aqui novamente a partir das 8 da noite para mais um encontro. Sequência, Rede Aparecida de Rádio, programa com a Mãe Aparecida. Aquele abraço, pessoal. Fiquem com Deus. Acabou o programa. Até amanhã. Tchau, gente.
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2: Cheio de graça, Senhor, convosco. Bendito sois vós entre as mulheres. Bendito é o fruto do vosso ventre, Jesus.
3: Santa Maria, Mãe de Deus, rogai por nós, os pecadores, agora e na hora da nossa morte. Amém.
2: Ave Maria, cheia de graça, Senhor convosco, bendito sois vós entre as mulheres, e bendito é o fruto do vosso ventre, Jesus.
3: Santa Maria, Mãe de Deus, rogai por nós, os pecadores, agora e na hora da nossa morte. Amém.
2: Ave Maria, cheia de graça, Senhor convosco, bendito sois vós entre as mulheres, e bendito é o fruto do vosso ventre, Jesus.
3: Santa Maria, Mãe de Deus, rogai por nós, os pecadores, agora e na hora da nossa morte. Amém.
2: Ave Maria, cheia de graça, Senhor convosco, bendito sois vós entre as mulheres, e bendito é o fruto do vosso ventre, Jesus.
3: Santa Maria, Mãe de Deus, rogai por nós, os pecadores, agora e na hora da nossa morte. Amém.
2: Ave Maria, cheia de graça, Senhor convosco, bendito sois vós entre as mulheres, e bendito é o fruto do vosso ventre, Jesus.
3: Santa Maria, Mãe de Deus, rogai por nós, os pecadores, agora e na hora da nossa morte. Amém.
2: Ave Maria, cheia de graça, Senhor convosco, bendito sois vós entre as mulheres, e bendito é o fruto do vosso ventre, Jesus.
3: Santa Maria, Mãe de Deus, rogai por nós, os pecadores, agora e na hora da nossa morte. Amém.
2: Ave Maria, cheia de graça, Senhor convosco, bendito sois vós entre as mulheres, e bendito é o fruto do vosso ventre, Jesus.
3: Santa Maria, Mãe de Deus, rogai por nós, os pecadores, agora e na hora da nossa morte. Amém.
2: Ave Maria, cheia de graça, Senhor convosco, bendito sois vós entre as mulheres, e bendito é o fruto do vosso ventre, Jesus.
3: Santa Maria, Mãe de Deus, rogai por nós, os pecadores, agora e na hora da nossa morte. Amém.
2: Ave Maria, cheia de graça, Senhor convosco, bendito sois vós entre as mulheres, e bendito é o fruto do vosso ventre, Jesus.
3: Santa Maria, Mãe de Deus, rogai por nós, os pecadores, agora e na hora da nossa morte. Amém.
2: Glória ao Pai, ao Filho e ao Espírito Santo.
3: Como era no princípio, agora e sempre. Amém.
4: Ó meu bom e amado Jesus,

0: na vossa misericórdia.
1: Nossa Senhora Aparecida, Rainha e Padroeira do Brasil,
0: rogai por nós.
1: Família que reza unida,
0: permanece unida.
2: Amém. Que assim seja. Bendito seja Deus pela sua presença. Você que reza conosco o terço com a Mãe Aparecida.

Façamos agora os nossos agradecimentos. Infinitas graças nos damos, soberana rainha, pelos benefícios que todos os dias recebemos de vossa

0: Cristo. Amém.
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2: Nossa Senhora.
1: A rádio de Nossa Senhora.

Salva-nos a minha língua, para que sempre nos ouve e propague a vossa devoção. Consagro no meu coração, para que depois de Deus vos ame sobre todas as coisas. Recebei-me, ó Rainha incomparável, vós que o Cristo crucificado deu-nos por mãe.

temporais, sobretudo na hora da minha morte. Abençoai, ó celestial cooperadora, e com a vossa poderosa intercessão, fortalecei-me em minha fraqueza, a fim de

0: Amém.
1: Em nome do Pai, do Filho e do Espírito Santo. Amém.
2: Meninos, obrigado, viu? Pela presença de vocês. Deus abençoe a todos. Que Nossa Senhora continue acompanhando, iluminando o caminho, a vida e a missão de cada um e de cada grupo, viu?
0: Nós que agradecemos a nossa participação aqui, vocês dando essas brechas para a gente vir aqui rezar com vocês e com todos os ouvintes da Rádio Aparecida. Então, feliz aniversário. Esse 75 multiplica muito a você, Evandro, que está representando todos os funcionários e diretoria da Rádio Aparecida e TV Aparecida.
2: Amém. Amém. Obrigado, viu? Continuem conosco.
0: Muito obrigado mesmo.
2: Contem conosco sempre.
3: Amém.
2: Um abraço a todos, viu? A você que nos acompanhou, nosso muito obrigado. Louvado seja nosso Senhor Jesus Cristo.
1: Para sempre seja louvado.
2: Família que reza unida,
1: permanece unida.
2: Com as imagens de Amanda Castro, fiquem com Deus e com as bênçãos da Mãe Aparecida.

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6: 11:10, horário de Brasília.
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6: De volta aqui na programação com a Mãe Aparecida pela Rede Aparecida de Rádio. Muito obrigado pela sua presença e também pelo carinho do seu acolhimento. Uma excelente, uma ótima noite para você que está conosco. Deus continue te abençoando, te protegendo e iluminando sua vida, seu coração e sua história. Continue com a gente. WhatsApp disponível, DDD 12-3104-1043. Deixa eu pedir a Nossa Senhora que acolha e abençoe a vida de cada irmão e de cada irmã que reza conosco neste momento especial de fé, devoção, vida plena e busca pela santidade. 11:11. Obrigado, viu? Deus continue te protegendo. 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

0: facebook.com/familiadosdevotos. Deus abençoe você que está na sintonia do programa Com a Mãe Aparecida, celebrando com a gente e vivendo conosco. Nosso WhatsApp disponível. Deixa eu mandar um abraço aqui pro povo que continua com a gente. Olha, o Paulo Roberto lá de Santa Rita de Jacutinga, Minas Gerais. Alô, Paulo Roberto, muito boa noite para você. Seja bem-vindo, meu amigo. Bem-vinda também a Maria Aparecida Francisco, sempre comigo, sempre conosco, sempre celebrando e sempre vivendo este momento de fé e devoção. Obrigado, viu, querida? Obrigado aí pela presença, obrigado pelo seu carinho, obrigado pela sua sintonia, tá bom? Louvado seja Deus, bendito seja Deus pela sua participação. Conosco também a Iracema Pisani de Guaratinguetá. Oi, Iracema, tudo bem? Bem-vinda, viu? Tô rezando sim, claro, conta comigo. Ela tá pedindo bênçãos para o seu filho, o José Geraldo. Amém. Obrigado pelas suas orações. Conto contigo, conto com as suas orações, tá bom? Louvado seja Deus pela sua presença. Maria Isabel Kschmaier, Juiz de Fora, Minas Gerais, também tá com a gente. Obrigado, Maria Isabel. Uma excelente noite para você. Salve Maria. Muito bem. Louvado seja Deus pela sua presença, tá bom? Reza conosco e celebra com a gente sempre este momento de fé e devoção. E você que está aí conosco, quer participar, fique à vontade. DDD 12-3104-1043. É um prazer imenso ter você conosco. Deixa eu mandar um abraço aqui, ó, para as emissoras que continuam com a gente. Rádio Mãe Uaçu FM em Mãe Uaçu, Minas Gerais. Rádio Rural FM em Tefé, lá no Amazonas. Rádio Nova Porto FM em Porto Feliz, aqui no estado de São Paulo. E Rádio Boa Nova FM em Iguatemi, lá no estado do Mato Grosso do Sul, e muitas outras que estão nos ajudando a celebrar esses momentos de fé e devoção. Continue com a gente, celebrando conosco e vivendo com a gente. É o programa Com a Mãe Aparecida, chegando na sua vida, tocando em seu coração. WhatsApp disponível, DDD 12-3104-1043. 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O terço terminou, mas a nossa missão continua. Vamos lá colocar suas intenções diante do coração da Mãe Aparecida. Intervalo e já voltamos.
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10: 11:20, horário de Brasília.
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12: Olá para você que acompanha o programa Com a Mãe Aparecida, está começando mais um quadro Igreja em Comunhão. Teve início ontem e segue até o dia 15 de setembro, o centenário de Nossa Senhora da Soledade em Bom Jesus da Lapa, na Bahia. Milhares de fiéis já arrumam a capital baiana da fé para agradecer e pedir a Mãe da Soledade em Bom Jesus da Lapa. A devoção mariana atravessa mais de 7 décadas. Como conversa conosco essa noite, nos conta essa história, Padre Roque Silva, missionário redentorista, reitor do Santuário de Bom Jesus da Lapa, na Bahia. Padre, primeiramente falando um pouco sobre essa devoção mariana que chegou junto com o fundador da cidade, Francisco de Mendonça Mar, mas que tem se intensificado nas últimas décadas. Muitos fiéis rumam Bom Jesus da Lapa para agradecer Nossa Senhora da Soledade. Também gostaria que o senhor contasse para a gente como foi a evolução dessa devoção mariana aí em Bom Jesus.
13: Então, aqui no santuário nós temos duas grandes devoções. A devoção ao Senhor Bom Jesus da Lapa e a devoção à Nossa Senhora da Soledade. As duas devoções têm origem no fundador do santuário, Francisco de Mendonça Mar, que chegou aqui trazendo essas duas imagens, a do Bom Jesus e

0: e da Soledade. Depois ele se tornou padre. Ele chegou aqui no ano de 1691, então há 335 anos atrás. Depois ele foi ordenado padre no ano de 1900, 1706. E aí assumiu para si o nome de Padre Francisco da Soledade. E durante o tempo dele, justamente, foi desenvolvido o culto, né, que tanto ao Bom Jesus como à Soledade. Agora, infelizmente, na década do século XIX, ou melhor, no século XX, houve um incidente no santuário que queimou a imagem da Soledade quando do Bom Jesus foram consumidas pelo fogo. A do Bom Jesus foi recuperada depois, a da Soledade, o culto ficou ausente durante algum tempo. Então, só na década de 50, no ano de 1952, foi que foi renovado, reativado, né, o culto à Nossa Senhora da Soledade, com uma imagem do tamanho natural, que foi trazida do Rio de Janeiro. É encomendada pelo Monsenhor Turíbio Vila Nova Segura, que naquela ocasião era capelão no santuário. Então, de 1952 para cá, então há 374 anos, nós estamos, portanto, celebrando fervorosamente a segunda maior, romaria do santuário, dedicada à Nossa Senhora da Soledade.
1: Padre, ontem, primeiro dia desse centenário, muitos fiéis já lotam a esplanada para acompanhar essa devoção. E a expectativa é que mais e mais romeiros cheguem ao santuário nos próximos dias. A gente sabe que o feriado também deve ter movimentado o santuário. Como que está essa movimentação, essa expectativa também para a chegada dos romeiros?
0: Sim, para nós ontem foi até uma surpresa, porque a gente havia falado assim, como nós tivemos um feriado prolongado até segunda-feira, então na segunda-feira o pessoal já deveria retornar. Mas com surpresa nossa, ontem nós tínhamos um número muito grande também de participantes que ainda estavam aqui na cidade, outros estão chegando, mas ao longo dessa semana, portanto, como tem um fim de semana pelo meio, nós teremos também muita gente participando da festa, do centenário de Nossa Senhora da Soledade. E depois, dia 15, a grande festa com missa solene, e depois a procissão também festiva dedicada à Nossa Senhora da Soledade.
1: Padre, o que foi preparado então para esses dias de centenário? Também alguns confrades convidados para a celebração e para o dia da festa também. Gostaria que você falasse um pouquinho da programação.
0: Sim, para o dia do centenário, nós estamos celebrando assim, essa programação vai até amanhã, dia 10, e depois, na sexta-feira, a gente começa a mudança de horário. Então, a celebração nós começamos a partir das 6h30 da manhã, com o terço devocional ao Senhor Bom Jesus, depois, em seguida, da missa. Tem uma outra missa depois, às 9 horas. Às 11 horas, tem um programa pela TV Bom Jesus, Bom Dia Romeiro. Às 3 da tarde, o Terço da Misericórdia. Às 5, outra missa. Às 6, o Ofício à Nossa Senhora. E às 7, a celebração da novena, ou do centenário, que é uma novena de 7 dias. Agora, a partir de sexta-feira, a gente começa às 5 da manhã. A primeira missa será às 5, então 5, depois 6h30, 8h30, às 11 horas, o Terço da Misericórdia às 3, a missa depois às 5, e a celebração do centenário sempre às 19 horas. Para aqueles que também participam conosco, através das emissoras de rádio, como a TV, a Rádio Aparecida, nós teremos também a transmissão, estamos tendo, melhor dizendo, a transmissão pela TV Aparecida do centenário. Então as pessoas podem, portanto, participar conosco à distância, já que hoje celebraram, ficou tão distante. O santuário se aproxima de cada família através do rádio, através da TV, através da internet. Então, tudo isso facilitou a participação.
1: Padre Roque, mais uma vez, muito obrigada por conversar conosco, trazendo um pouquinho dos detalhes da festa de Nossa Senhora da Soledade aí em Bom Jesus da Lapa. E como a gente sempre diz, quem faz a festa também, né, são os romeiros acontecer, né? A devoção, a bonita devoção, a piedade popular, muito presente, muito fiel aí em Bom Jesus da Lapa também nessa festa da Soledade, não é mesmo?
0: Isso mesmo, e a gente sempre lembra que soledade quer dizer solidão, solitária ou saudade. Então, é celebrar a festa de Nossa Senhora da Soledade, é fazer companhia a Maria que ficou sozinha embaixo da cruz, né? Então, cada fiel, cada romeiro, cada devoto, com sua devoção, com sua esperança, sua expectativa, vem ser companhia a Maria na saudade, na solidariedade, na solidão, mas na presença dela. É interessante, portanto, essa pedagogia. E, além disso, cada um se sente como companheiro, companheira na solidão, mas, ao mesmo tempo, como filho, filho, devoto, devota, que implora, portanto, a presença materna da Virgem Mãe, a Senhora da Soledade.
1: Padre Roque, mais uma vez, um grande abraço para o senhor. Deus abençoe. Obrigada por conversar conosco.
0: Eu que agradeço, muito obrigado pela participação da Rádio Aparecida, ou a rede de comunicação da Aparecida, viu? Que está sempre ligada com o Santuário do Bom Jesus da Lapa. É, juntos nós estamos sempre mais perto uns dos outros e de todo mundo que participa, portanto, dessa grande rede de comunicação.
1: Com toda certeza estamos juntos e fica o convite para você, nosso ouvinte, conhecer e visitar, preparar a sua romaria para visitar Bom Jesus da Lapa. Nós conversamos com o reitor do Santuário de Bom Jesus da Lapa na Bahia, Padre Roque Silva, missionário redentorista. Rafael Oliveira para a Rede Aparecida de Rádio e Signes Brasil.
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12: 11:31, horário de Brasília.

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2: Alguém pode perguntar, mas todo esse sofrimento é vontade de Deus? Respondo já. Sabemos que nossas escolhas, nosso livre-arbítrio, trazem consequências positivas ou negativas para nós e para a sociedade. Por isso, nem tudo é vontade de Deus simplesmente. Afinal, Ele nos dá liberdade para escolher. Se usamos mal nossa liberdade, teremos consequências desastrosas. E mesmo assim, se nos arrependermos e buscarmos o Senhor, Ele pode fazer de um mal aparente um bem eterno. E a fé verdadeira é aquela que, mesmo provada, permanece firme na certeza de que para Deus nada é impossível. Entretanto, podemos usar muito bem de nossa liberdade e atrairmos consequências positivas para nós e para todos ao nosso redor. Também a fé, que é dom, se completa com o uso correto de nossa liberdade. E Deus está conosco.

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1: Não posso ocultar a mim mesmo que o seguimento de Cristo não é algo fácil. Bem pelo contrário, é dificultoso. Esse convencimento da dificuldade que me aguarda para poder viver em plenitude o evangelho da minha vida consagrada ao Senhor deverá levar-me a recordar continuamente aquela advertência do Senhor: sem mim, nada podeis fazer. Também terei de fundamentar minha confiança na outra afirmação não menos certa: tudo posso naquele que me conforta.
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11: 10 para meia-noite, horário de Brasília.
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11: Emissão cumprida. Ponto final na primeira parte do programa com a Mãe Aparecida. Eu tô ficando por aqui, viu? Mas deixo você agora na companhia dele, Eduardo José, que já chegou por aqui. Fala, Eduardo, boa noite.
14: Boa noite, Bruno. Boa noite aos nossos ouvintes do Com a Mãe Aparecida, que estão aí com você desde as 8 da noite, louvando e agradecendo a Deus por tudo na vida de todos nós. Chegando para mais uma madrugada com a Mãe Aparecida, já vislumbrando o dia 10 de setembro. Rapaz, dia 10 de setembro.
11: Pois é, dia 10 de setembro, né?
14: Meu Deus do céu, mas vamos aí. Vida que segue, estamos aí há poucos. Um mês e 3 dias, né?
11: Isso aí.
14: Um mês e 3 dias para a festa da rainha e padroeira do Brasil, a Senhora Aparecida. E já nos preparando para esse grande dia, para esse grande momento, sempre agradecendo a Deus por tudo em nossa vida e pedindo sempre a intercessão da Mãe Aparecida. Você vai descansar um pouquinho, irmão?
11: Graças a Deus, vamos lá, descansar um porco.
14: Né? Descansar um porco, né?
11: Maravilha.
14: E bota a capa, viu?
11: É, tá chovendo?
14: Muito.
11: Ui, que maravilha. Então tá ótimo.
14: Vai com Deus, meu irmão, bom descanso pra você, um boa abraço, viagem, viu? Até amanhã, se Deus quiser.
11: Valeu, meu querido, fica com Deus, viu, Edu?
14: Amém,
11: um abraço,
14: meu irmão.
11: Bom
14: vai
11: trabalho.
14: Com Deus também.
11: Muito bem, para você que fica aí, ó, na companhia de Eduardo José, fiquem com Deus e com as bênçãos da Mãe Aparecida. Música.

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6: Meia-noite, horário de Brasília. Bom dia.
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6: Mãe Aparecida, Rede Aparecida de Rádio, uma ótima e abençoada madrugada. Madrugada de um novo dia. A você, meu irmão, a você, minha irmã. A você que a partir de agora reza conosco aqui pela Rádio Aparecida, Rede Aparecida de Rádio. Aí na sua casa, no seu cantinho de oração, na sua igreja doméstica. Você, meu irmão, minha irmã, você que está no seu trabalho, já cumprindo a sua missão, trabalhando em mais uma madrugada e junto conosco aqui no Com a Mãe Aparecida. Obrigado pela sua companhia, pelas suas orações. Aos irmãos que estão pelas estradas do Brasil, louvando e agradecendo a Deus por mais um dia de jornada, muitos descansando, já ancorados, outros ainda no tapetão rodando, mas junto com a gente.

0: com a Mãe Aparecida, pedindo, louvando e agradecendo também. E a você, meu irmão querido, minha irmã querida, você que está aí na sua casa, no seu cantinho de oração, ainda ajeitando alguma coisa, trabalhando no seu artesanato, naquela costura que ficou para fazer. Obrigado, viu, pela sua companhia. Você que esteve na companhia de Evandro Brum, até agora há pouco, continue conosco. Vamos juntos nessa caminhada de fé, de amor, paz e esperança. Obrigado a você, meu irmão, que nos ouve, nos faz companhia e reza conosco pelo aplicativo Aparecida, pelo a12.com/rádio Aparecida. Com a Mãe Aparecida é bom estar onde a mãe está. Obrigado pelo carinho e você participa conosco, viu? Pelo 3104-1043 é o nosso WhatsApp para você enviar a sua mensagem de fé, de amor, paz, esperança, força e coragem para mais um dia com a graça de Deus, com as bênçãos da Virgem Maria, a Senhora Aparecida. Eu, Eduardo José, fico com vocês até às 5 da manhã. E às 4, aquele convite sempre muito especial para que nós possamos começar o nosso dia louvando e agradecendo a Deus por tudo, pedindo as bênçãos de Nossa Mãe Santíssima, a Senhora Aparecida, na oração do Santo Terço Mariano, às 4 da manhã. E você, meu irmão, minha irmãzinha, enviando para a gente as suas intenções, por quem você está rezando no dia de hoje, por quem você vai rezar, e rezemos por todos nós e pelos nossos. 12:04, louvando e agradecendo sempre ao nosso bom Deus por tudo em nossa vida. Obrigado pelo seu carinho. Olha, a produção é de Marcos Tiago, a Paula Castro na coordenação, na direção Padre Vanderlei Souza, missionário redentorista. Hoje nós estamos vivendo o dia 10, meu povo, isso mesmo, dia 10 de setembro de 2026, quinta-feira da graça de Deus, quinta-feira eucarística. Louvemos e adoremos ao nosso Jesus no Santíssimo Sacramento do altar. E hoje a Santa Mãe Igreja celebra, faz memória, a Santa Cândida e São Nicolau Tolentino, a quem nós pedimos a intercessão. 12:05, quem canta pra gente, Cantores de Deus, trio Ir ao Povo e Padre Zezinho, Um Grito de Paz.
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Meia-noite, 10 minutinhos com a Mãe Aparecida. Um grito de paz. Obrigado a você que nos acolhe, a você que está rezando conosco por uma das nossas emissoras que integram a Rede Aparecida de Rádio, louvando e agradecendo ao nosso Pai por tudo que temos, por tudo que somos, pedindo sempre a proteção e as bênçãos de nossa mãe querida, a Senhora Aparecida. Obrigado, meu irmão querido, você que reza conosco, pedindo por você, pela sua família, louvando e agradecendo ao nosso bom Deus. Louvando e agradecendo sempre a proteção e as bênçãos do Senhor Jesus na sua vida, na vida da sua família. E o nosso momento é de oração, momento de agradecermos. Senhor Jesus, ensina-nos a amar como tu amas. Dá-nos um coração capaz de perdoar, de compreender e de não responder ao mal com o mal. Quando formos feridos, ajuda-nos a escolher o caminho da misericórdia. Quando encontrarmos alguém que pensa diferente de nós, dá-nos sabedoria para acolher e respeitar. Livra-nos, Senhor, do ressentimento e da vingança. Que o teu amor transforme nossos relacionamentos e faça de nós instrumentos de paz. Que possamos viver hoje a tua palavra, fazendo o bem, rezando por aqueles que precisam de nós e confiando sempre, Senhor, na tua misericórdia. Amém.

0: Padre João Carlos e Fagner, oração de São Francisco.
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0: Meia-noite, 22 minutos. 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Meia-noite, 23 minutos. Bom dia.
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Palmira Alencar cantando pra gente, Cenáculo de Amor. Agora, 12:27. Bom dia.

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8: 6:30, bom dia. 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
8: Com a Mãe Aparecida, onde quer que você esteja, meu irmão, minha irmã, rezando conosco nesta madrugada abençoada de quinta-feira, quinta-feira eucarística, você louvando e agradecendo pela sua vida, pela sua família, por tudo que temos, por tudo que somos. Pedindo sempre a proteção e as bênçãos da Mãe Aparecida, pedindo sempre ao Senhor Jesus, vivo e presente em nós e em todos os nossos irmãos, nosso Salvador, Deus conosco, louvando e agradecendo por tudo em nossa vida, na vida de nossa família. Pedindo sempre as bênçãos do Senhor Jesus por cada um de nós, as bênçãos de nossa Mãe Santíssima, a Senhora Aparecida, pelo nosso trabalho, pela nossa família, por nossa madrugada, por tudo, tudo, tudo. A Mãe que está sempre presente, nos livrando de todo mal, nos conduzindo ao caminho que leva a Jesus. Sempre. Agora 6:31.
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8: Celina Borges, canta pra gente. Recolhe minhas lágrimas. Salmo 56. Vamos cantar?

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2: Salmo 138. Conduzi-me no caminho para a vida, ó Senhor.
3: Conduzi-me no caminho para a vida, ó Senhor.
2: Senhor, vós me sondais e conheceis. Sabeis quando me sento ou me levanto. De longe, penetrais meus pensamentos. Percebeis quando me deito e quando eu ando. Os meus caminhos vos são todos conhecidos.
3: Conduzi-me no caminho para a vida, ó Senhor.
2: Fostes vós que me formastes as entranhas, e no seio de minha mãe, vós me tecestes. Eu vos louvo e vos dou graças, ó Senhor, porque de modo admirável me formastes. Que prodígio e maravilha as vossas obras!
3: Conduzi-me no caminho para a vida, ó Senhor.
2: Senhor, sondai-me e conhecei meu coração. Examinai-me e provai meus pensamentos. Vede bem se não estou no mau caminho e conduzi-me no caminho para a vida. Conduzi-me no caminho para a vida, ó Senhor.
3: Conduzi-me no caminho para a vida, ó Senhor.

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1: Jesus ressuscitado vem para nos doar sua paz e nos abençoar. E o faz na medida em que eu e você, cada um de nós, se converte de nossas maldades. Rezemos demonstrando sincero desejo de conversão. Lembro nesta oração de maneira especial os aniversariantes de hoje: a Luciana de Sorocaba, a Clara de Piracicaba, a Michele de Sorocaba e a Adriana, professora no Liceu de Campinas. Iniciemos esta oração.

oração invocando a Santíssima Trindade. Em nome do Pai, do Filho e do Espírito Santo. Amém. Senhor nosso Deus, nosso Pai, nós cremos em vós, nós esperamos em vós, nós vos amamos, nós vos agradecemos este dia e vos damos graças porque estamos com vida. Oferecemos este dia ao Senhor com todas as nossas alegrias e sofrimentos, com todos os nossos trabalhos e divertimentos. Guardai-nos do pecado e fazei de nós instrumentos de vossa paz e do vosso amor. Ajudai-nos a observar vossos santos mandamentos. Amém. Quinta-feira, dia 10 de setembro. O trecho do Evangelho de hoje é escrito por Lucas, capítulo 6, versículos de 27 a 38. Anúncio do Evangelho de Jesus Cristo, segundo Lucas. Naquele tempo, falou Jesus aos seus discípulos: a vós que me escutais, eu digo: amai os vossos inimigos e fazei o bem aos que vos odeiam. Bendizei os que vos amaldiçoam e rezai por aqueles que vos caluniam. Se alguém te der uma bofetada numa face, oferece também a outra. Se alguém te tomar o manto, deixa-o levar também a túnica. Dá a quem te pedir, e se alguém tirar o que é teu, não peças que o devolva. O que vós desejais que os outros vos façam, fazei-o também vós a eles. Se amais somente aqueles que vos amam, que recompensa tereis? Até os pecadores amam aqueles que os amam? E se fazeis o bem somente aos que vos fazem o bem, que recompensa tereis? Até os pecadores fazem assim. E se emprestais somente àqueles de quem esperais receber, que recompensa tereis? Até os pecadores emprestam aos pecadores para receber de volta a mesma quantia. Ao contrário, amai os vossos inimigos, fazei o bem e emprestai sem esperar coisa alguma em troca. Então a vossa recompensa será grande e sereis filhos do Altíssimo, porque Deus é bondoso também para com os ingratos e os maus. Sede misericordiosos, como também o vosso Pai é misericordioso. Não julgueis e não sereis julgados. Não condeneis e não sereis condenados. Perdoai e sereis perdoados. Dai e vos será dado. Uma boa medida, calcada, sacudida, transbordante, será colocada no vosso colo. Porque com a mesma medida com que medirdes os outros, vós também sereis medidos. Palavra da Salvação. Pai nosso que estais nos céus, santificado seja o vosso nome. Venha a nós o vosso reino, seja feita a vossa vontade, assim na terra como no céu. O pão nosso de cada dia nos dai hoje, perdoai as nossas ofensas, assim como nós perdoamos a quem nos tem ofendido. E não nos deixeis cair em tentação, mas livrai-nos do mal. Amém. Peçamos juntos a vinda do Espírito Santo sobre você e sobre suas necessidades. Vinde, Espírito Santo, enchei os corações dos vossos fiéis e acendei neles o fogo do vosso amor. Enviai o vosso Espírito e tudo será criado e renovareis a face da terra. Oremos. Ó Deus, que instruístes os corações dos vossos fiéis com a luz do Espírito Santo, fazei que apreciemos retamente todas as coisas segundo o mesmo Espírito e gozemos da sua consolação. Por Cristo nosso Senhor. Amém. Jesus Cristo passou a vida inteira fazendo o bem e curando cada pessoa de suas enfermidades, tanto as físicas quanto as psíquicas. Por isso vamos, nesta quinta-feira, abençoar, pedir a bênção para a água, por intercessão da Mãe do Perpétuo Socorro. Nesse momento, convido você a pegar um copo com água, colocar aí pertinho de você, do seu lado, e com fé acompanhar e rezar junto a esta oração. Senhor, Pai Santo,
voltai vosso olhar sobre

0: remidos pelo vosso corpo e pelo vosso sangue, e renascidos pelo Espírito Santo nas águas do batismo. Abençoai esta água que vossos filhos e filhas vos apresentam neste momento. Concedei aos que usarem desta água renovar-se no corpo e no espírito, e vos servirem de todo o coração. Em nome do Pai, e do Filho, e do Espírito Santo. Amém. Deus, que anunciou aos pastores pelo anjo a grande alegria do nascimento do Salvador, derrame no seu coração agora a sua alegria e torne você mensageiro também do seu evangelho. A nossa proteção está no nome do Senhor, que fez o céu e a terra. Pela intercessão de São João Batista, desça sobre você, sobre a sua família, sobre o seu trabalho, a bênção do Deus Todo-Poderoso. Pai, Filho e Espírito Santo. Amém. O abraço de hoje vai para a Andréia Ferreira de Campinas, a Ana Amélia de Veracruz, a Viviane do Butantã de São Paulo. Um abraço para a Rita de Salto, a Carla de Avaré, Tânia de Piracicaba e a Cristina de Piquete. Sou o padre Edmilson Moraes, salesiano de Dom Bosco, e moro atualmente em Campinas, no estado de São Paulo, no Colégio Liceu Salesiano Nossa Senhora Auxiliadora. Que Deus continue abençoando seus projetos e suas decisões. Abraço e até mais.
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a nossa reflexão está acontecendo em torno da Santa Missa. O que que os santos padres, os primeiros teólogos da igreja, ensinam para nós desde o início do cristianismo sobre a Santa Missa. Hoje nós vamos começar uma reflexão interessante sobre a Santa Missa no primeiro catecismo da Igreja Católica. Sabia disso? Por volta do ano 60, 70, diz o seguinte sobre a Eucaristia. O que que significa celebrar a Santa Missa? Dai graças, assim, primeiro sobre o cálice. Nós te damos graças, Pai nosso, pela santa videira de Davi, teu servo, que nós deste a conhecer por Jesus, teu servo. A ti, Senhor, a glória pelos séculos. Assim, a Didaquê inicia a reflexão em torno do significado da Eucaristia, dessa ação de graças que é a Santa Missa. Dar graças sobre o pão, sobre o vinho, como alimentos para todos. Em seguida, depois de ter dado graças pelo vinho, pela videira, em seguida, sobre o pão partido, ali na celebração, o presidente dizia: nós te damos graças, ó Pai nosso, pela vida e ciência que nos deste a conhecer por Jesus, teu servo. A ti a glória pelos séculos. Do mesmo modo como este pão estava espalhado pelos montes e colhido, tornou-se uma só coisa, assim desde os confins da terra. A comunidade se reúne como igreja, e aqui nessa reunião da comunidade, nós então fazemos acontecer a dimensão eucarística desde os confins da terra. A comunidade se reúne, a tua igreja se reúne em teu reino, porque te pertencem a glória e o poder por Jesus Cristo nos séculos. Ninguém, continua a Didaquê, o ensinamento da igreja desde o início, ninguém coma ou beba da vossa Eucaristia que não tenha sido batizado em nome do Senhor. De fato, sobre isto disse Jesus: não jogueis aos cães as coisas santas. Refeitos pela Eucaristia, continua o Catecismo da Igreja no início do cristianismo, de Didaquê, refeitos pela recepção do corpo e do sangue do Senhor, dai graças assim. Nós te damos graças, Pai Santo, por teu santo nome, e cujo trono puseste em nossos corações, e pela ciência, pela fé e imortalidade que nos manifestaste por Jesus, o teu servo, a ti a glória pelos séculos. Amém. Senhor onipotente, tu criaste tudo por causa de teu nome. Deste ao homem o alimento e a bebida a fim de te agradecerem. A nós, porém, concedes o alimento e a bebida espirituais e a vida eterna por teu servo. Antes de tudo, te damos graças por seres poderoso. A ti a glória pelos séculos. Vocês estão percebendo que nessas exposições do Didaquê e dos santos padres se fala muito em ação de graças, em louvores ao Senhor que volta para nós na criação, na restauração, na entrega de Jesus, e Jesus se entrega por nós e nos deixa a si próprio como alimento. O que é importante é que a comunidade reunida em celebração dá graças a Deus. Por isso que a Santa Missa chama Eucaristia, palavrinha grega que significa dando graças por tudo aquilo que Deus é. E a comunidade

0: se reúnem semanalmente para celebrar essa grande ação de graça com os irmãos da comunidade. Olha como é importante essa comunhão de irmãos celebrando na sua fé no domingo, no dia do sol, no dia da ressurreição. Ação de graças contínua, porque Deus se lembrou de nós e veio em nosso socorro. E na pessoa de Jesus, nós temos a salvação, a reconciliação. Por isso, sempre dar eucaristia, dar graças a Deus por aquilo que Ele é por todos nós. Então, nós percebemos isso, eucaristia, encontro dos irmãos, que recebendo o corpo e o sangue do Senhor, os irmãos se alimentam da força do Cristo e juntos damos graças pela salvação. Na realidade profunda da didaquê, descobrindo que a Eucaristia significa ação de graças por tudo aquilo que Deus é, nós então continuamos ouvindo a didaquê, que diz o seguinte: venha a graça e passe este mundo. Hosana ao Deus de Davi. Quem é santo, aproxima-se, se não o for, faça penitência. Maranata, vinde Senhor Jesus. Amém. Continua na celebração eucarística do início do cristianismo essa busca da perfeição, de estar preparado para receber Jesus. E quem não está preparado ao receber Jesus, se converte, mude de vida. Por isso, diz a didaquê, né? Venha a graça e passe este mundo. Que a graça, de fato, ajude a gente a vencer o mundo. E a didaquê continua. Congregados no dia do Senhor. Qual que é o dia do Senhor? O domingo, dia da ressurreição. Congregados, reunidos no dia do Senhor, domingo, parti o pão, ensina a didaquê, o catecismo. Parti o pão e dai graças, depois de terdes confessado vossos pecados, a fim de ser puro o vosso sacrifício, a vossa celebração. Todo aquele, porém, que tiver uma desavença com o seu companheiro, não se junte a vós antes de se terem reconciliados, mudado de vida, para que não seja profanado o vosso sacrifício. Pois foi o Senhor que disse: em todo lugar e em todo tempo oferecer-me-eis um sacrifício puro, porque sou grande rei, diz o Senhor, e é admirável o meu nome entre as nações. A conscientização que a didaquê vai fazendo para a gente da necessidade de buscar o Senhor. Precisamos comungar o corpo e o sangue do Senhor. Para isso a gente já se compromete ao comungar em viver uma vida diferente. Viver uma vida nova, não viver no pecado. Deixar-se envolver pelo corpo de Jesus doado, pelo sangue de Jesus derramado, e entrar nessa misericórdia de Deus. Dar graças por aquilo que Deus faz em nosso favor. Por isso a gente também se purifica ao receber o corpo e o sangue do Senhor, no esforço profundo de mudança de vida. É o ensinamento da didaquê para nós sobre o sentido da Santa Missa no início do cristianismo, para que hoje a gente veja, estamos numa igreja que desde o princípio celebra a Santa Missa e nos convida para celebrá-la dignamente nos dias de hoje. E sempre a Santa Missa é a grande ação de graças. Eucaristia, dando graças. Continuaremos as nossas reflexões no próximo encontro. Fiquem em paz. Tchau.
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5: 1 hora, bom dia.
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5: Com a Mãe Aparecida, Rede Aparecida de rádio, abraçando a você, meu irmão, minha irmã, você que está rezando conosco em mais uma madrugada. A Elaine, em São Paulo, capital, rezando conosco por ela e pela família. Quem reza com a gente também, o nosso irmão querido, louvando e agradecendo a Deus, na verdade, a nossa irmã Maria Lúcia, ela colocando toda a família dela na intenção do Santo Terço, louvando e agradecendo a Deus por tudo. O Rafael Cunha, em Itabaiana, no Sergipe, ele, a Verinha, rezando conosco, louvando e agradecendo a Deus também. Os nossos irmãos queridos que rezam com a gente todos os dias. O nosso irmão lá em Aracaju, no Sergipe, pedindo por ele e pela família, louvando e agradecendo a Deus por tudo em nossa vida, na vida dos familiares. E ao Pedro Canuto, lá de Souza, rezando pelas famílias do Brasil e do mundo e pedindo a intercessão da Mãe Aparecida. Quem reza com a gente também, louvando e agradecendo, é o Sandro, nosso irmão querido, o Oscar e o Miguel, em São José do Rio Preto, louvando e agradecendo sempre.
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1:07, quinta-feira eucarística, Grupo Eterna Aliança, Sacrário Teu. 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

0: 1:12, madrugada de quinta-feira, 10 de setembro. Águas Eternas, Cantores de Deus, Rádio Aparecida, Rede Aparecida de Rádio, Música, Fé e Missão. Obrigado a você, meu irmão, que está depositando nos braços da Mãe Aparecida a sua preocupação, a sua necessidade, a graça que você tanto deseja alcançar, entregando a Mãe para que ela interceda, continue intercedendo por você, pela sua família, por tudo aquilo que você esteja precisando, louvando e agradecendo a nossa Mãe Santíssima pelo cuidado, pelo carinho para com cada um de nós em todos os momentos de nossa vida.
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0: Gabi Pedroso chegando nesta madrugada de quinta-feira com a nossa crônica.
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0: quanta vida pode haver numa vida só? Já se perguntou alguma vez? Você vive quando apenas abre os olhos e respira, ou quando não perde aquela chance? Vive quando larga tudo e começa uma nova ideia, quando consegue começar de novo. Vive para ser maior e, indo mais longe, vive mais tempo. Porque mais importante que chegar é a vontade de partir. Quando você sai de casa sem blusa e vem o frio. Quando acha que vai chover e faz calor. Vive quando desses pequenos enganos ainda tira um sorriso e dá de presente. E assim fica mais cheio de motivos para viver. Você vive quando entende que vive melhor quando vive junto. E aí compartilha, divide, cuida. Você vive quando conhece aquela pessoa e por ela cruza suas e continentes. Vive quando nunca cruza os braços. Você vive quando um se torna dois e vocês viram três e ficam cheios de uma vida totalmente nova. Vivemos quando redescobrimos o amor próprio, o amor ao próximo. Tem gente que vive só quando o sapato aperta, outros quando os pés saem do chão. Tem gente que vive para mudar o mundo. E tem aquele que gostaria de mudar tudo só para não mudar nada e viver ali, quietinho. Tem gente que espera pela vida. Tem gente que vive correndo atrás dela. E tem aqueles que criam em cada respiração, no suor e no sangue, nos sonhos que jamais deixam morrer. Você vive quando entende que viver é este momento que nunca para. Porque afinal, no dia em que ele enfim parar, você não precisa mais se preocupar com a vida.
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0: Padre Antônio Maria, em tudo, dai graças.
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2: Coragem. Se hoje parece um dia complicado, não desanime. A vitória que vence o mundo é a nossa fé. Se nestes tempos seus problemas têm te sufocado, calma. Deus é fiel e vai te sustentar. Se você acredita no Senhor Jesus, aquele que tudo pode, então tire essa cara de desânimo do rosto e coloque aquele semblante confiante da pessoa que está em Deus. Sei que não é tão fácil, tão simples, mas já nos dizia São Paulo, tudo posso naquele que me fortalece. Em Deus, somos mais que vencedores. Não deixe que ninguém tire essa verdade bíblica do seu coração. No momento oportuno, tudo se fará. Basta que tenhamos a coragem de segurar confiantemente nas mãos de Deus. Quer lugar mais seguro?

0: Coral Campanha da Fraternidade, vem meu povo ao banquete da vida. 1:26 com a Mãe Aparecida, Rede Aparecida de Rádio, Música, Fé e Esperança, juntinho de você, na sua casa, no seu trabalho, onde quer que você esteja, viu, meu irmão? Obrigado por você estar rezando conosco. E logo mais às 4 da manhã, convido você a rezar com a gente, iniciando o nosso santo dia, louvando e agradecendo a Deus por tudo, na oração do Santo Terço, rezando, louvando e agradecendo junto a você, pedindo sempre as bênçãos de nossa mãe querida, a Senhora Aparecida, louvando e agradecendo sempre, pedindo a presença do Espírito Santo em nossa vida, na vida de nossos familiares, sabedoria, entendimento, conselho, fortaleza, ciência, piedade, temor de Deus. Louvando e agradecendo sempre a Deus por tudo, tudo, tudo. Como cantou há pouco o Padre Antônio Maria, em tudo na sua vida, dai graças.
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6: 1:31. 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
6: Com a Mãe Aparecida, Rede Aparecida de Rádio. Deixa eu mandar um abraço aqui muito fraterno aos nossos irmãos queridos, Dona Aparecida, Aparecida Rezende, esposa do Paulo Sérgio, lá em Aracaju, Paulo Sérgio trabalhando de plantão, rezando com a gente também, com toda certeza, através da nossa queridíssima Rádio Cultura, lá de Aracaju, parceira na Rede Aparecida de Rádio. E a Dona Aparecida, em casa, rezando por ela, pelo Eric, que é o filho, pelos enteados, por todos aqueles que precisam de nossas orações, especialmente pela família dela, pelo Paulo Sérgio, que está trabalhando, e por todos nós, né, Dona Aparecida? Beijo no coração da senhora, viu? Obrigado pelas orações de todos os dias. O Benedito, o nosso, o Dito Delário, lá em Caldas, Poços de Caldas, eu ia falar Caldas Novas, mas Caldas Novas é lá em Goiás, né, Dito? Nós estamos em Poços de Caldas, Minas Gerais, rezando conosco. Bom dia, viu, meu irmão? Louvando e agradecendo, mas o Dito tá trabalhando não, tá passeando, tá lá no Hotel Fortaleza, Ah, que nada, gente. Ele tá aqui em Aparecida.

0: Margarida, no Hotel Fortaleza, rezando conosco. Meu, tá pertinho aqui da gente, Dito Delário. Eita, meu irmão, que bom, hein? Tá na casa da mãe, trocando olhares com a mãe Aparecida. Eu li Fortaleza aqui, pensei que ele tava lá pro Ceará, passeando, mas não é. É o Hotel Fortaleza aqui em Aparecida, né, Dito? Beijo no coração, meu irmão. Louvando e agradecendo a Deus também a Núzia de Aracaju, no Sergipe, rezando por ela, pelo irmão, por todos os devotos da mãe Aparecida, pela saúde do Marcos Tenferi, por sua saúde mental, pelos filhos Alexandre, Carol, Renata e o neto João Alexandre.
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0: Elô Silvério, chegando com esse nosso momento sempre muito especial, o nosso momento com a mãe.
2: Refletindo o tema, fazei tudo o que ele vos disser. Vamos juntos começar o momento com Maria de hoje. Maria, nossa mãe e intercessora, nos ensina a confiar plenamente em Jesus e a acolher com fé a vontade de Deus. Em Caná da Galiléia, diante da necessidade, ela aponta para Cristo e nos deixa uma das mais belas orientações do Evangelho. Fazei tudo o que ele vos disser. Essas palavras também são um convite para nós. Deixar de lado nossos medos, confiar no Senhor e permitir que sua palavra transforme nossa vida. Maria nos mostra que quem se coloca nas mãos de Deus nunca caminha sozinho. Que seguindo seu exemplo de humildade, obediência e fé, possamos ouvir a voz de Jesus e responder com o coração aberto.
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0: Padre Marcelo Rossi, Adriano Zandoná, Padre Adriano, colo de mãe.
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0: Leandro Pessoa, fazei tudo o que ele vos disser. Foi o que a mãe pediu.
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3: Irmão, irmã, sou eu, Padre Zezinho. Falando de catequese, eu vi, é o tema de hoje. De lá do avião, a 12 mil metros de altura, tudo aqui embaixo fica pequeno. Não dá para ver a riqueza, a profusão de vidas, os detalhes que a terra esconde. Daqui de baixo, tudo lá em cima parece pequeno. De lá de cima, tudo aqui embaixo parece pequeno. Muita gente nem imagina que aqueles milhões de estrelinhas brilhantes são quase todas muito maiores do que o nosso Sol. Quando se está longe, tudo parece pequeno. Se não aprendermos a olhar as coisas para além dos nossos olhos, do que nós enxergam, poderemos ter uma noção errada do seu tamanho real. Nossos olhos nem sempre veem as coisas como elas são, nem mesmo onde elas realmente estão, porque até nisso eles se enganam. Cantemos.

0: Canções que a fé escreveu, Padre Zezinho. 1h50, 10 minutinhos faltando para as 2 da manhã. 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
3: 2 horas, bom dia.
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3: Abraçando nossos irmãos queridos que rezam conosco por uma das nossas emissoras que integram a Rede Aparecida de Rádio. Os nossos irmãos em Tubarão, Santa Catarina, rezando conosco pela Rádio Tubá FM. Em Sacramento, Minas Gerais, pela Rádio Sacramento FM. Em Ponta Grossa, no Paraná, pela Rádio Santana FM. A todos, o nosso abraço fraterno. Como é bom poder estar juntinho de vocês aqui na Casa da Mãe, louvando e agradecendo ao bom Deus. Rezem conosco, viu? Logo mais, às 4 da manhã, rezando por nós, pelos nossos irmãos espalhados pelo Brasil e pelo mundo afora, louvando e agradecendo sempre e pedindo sempre a Maria, Mãe de Deus, que ela rogue por nós, pecadores, a todo momento em nossa vida, que a Virgem Dolorosa, a Mãe piedosa, esteja sempre presente na nossa vida, na vida de nossos familiares, filhos, netos, todos aqueles que rezam e pedem a proteção e as bênçãos de nossa mãezinha querida. Por isso, meu irmão, reze conosco, você que está aí triste, né, preocupado, fica assim não, entregue tudo nas mãos de Deus, entregue tudo nas mãos de nossa mãe, a Virgem Maria, a Senhora Aparecida, e continue tocando a sua vida com força, com dedicação, com amor, com esperança. E você vai ver só, tudo vai se ajeitar, tudo vai ficar no lugar certo. Tenha certeza, confiança sempre na misericórdia do Pai, na intercessão da Mãe. Porque, na verdade, não importa onde você parou, em que momento da vida você cansou. O importante, meu irmão, é que você continue seguindo em frente, tocando. É necessário recomeçar. Recomeçar é dar um passo a mais. A você renovar a esperança na vida e, o mais importante, acreditar em você de novo. Acredite, confie na misericórdia do Pai, confie na intercessão da Mãe, na sua vida, na vida da sua família. Você pode, você é filho de Deus, você com toda certeza vai encontrar o seu caminho. 2:03.
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3: Por isso que nós cremos no Deus do impossível. João Marcos e Maurinho.

0: Nada é impossível para Deus. João Marcos e Maurinho, creio no Deus do impossível. 2:07, Padre Vanderlei Souza chegando com o nosso momento de oração.
1: Olá, querido irmão, querida irmã, nessa semana especial, quando celebramos os 75 anos da Rádio Aparecida, rezo com você que nos acompanha diariamente. Senhora Aparecida, Mãe de Deus e Nossa Mãe, nesta semana em que celebramos o vosso sim generoso que abriu ao mundo o caminho da salvação, elevamos a Deus esta oração em ação de graças pelos 75 anos da Rádio Aparecida. Este veículo de comunicação que, sob a vossa proteção, comunica diariamente o Evangelho, a esperança e o consolo a milhares de lares e corações. Mãe Aparecida, continuai abençoando todos aqueles que fazem parte desta obra evangelizadora, os missionários redentoristas, os comunicadores, colaboradores, voluntários e, de modo especial, os membros da família dos devotos e todos os ouvintes da Rádio Aparecida, as nossas rádios parceiras, que cada programa, cada oração, cada música e mensagem transmitida sejam instrumentos de encontro com vosso Filho Jesus Cristo e de fortalecimento.

0: respeito da fé do vosso povo, e que, inspirados pelo vosso testemunho, sejamos também portadores da boa nova, comunicando sempre o evangelho da verdade, alegria, amor, de vida e abundância para todos. Senhora Aparecida, por vossa intercessão pedimos que seja derramado sobre nós o amor do Pai, do Filho e do Espírito Santo, para que sempre prontos a servir e testemunhar o amor de Deus, sejamos comunicadores da paz. Amém.
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0: 2:13, horário de Brasília. Bom dia a você, meu irmão, a você, minha irmã. Quero sentir. Flavinho cantou pra gente com a Mãe Aparecida, música, fé e missão. Obrigado a você que nos acolhe, você que reza conosco nesta madrugada, logo mais às 4 da manhã, o Santo Terço. Reze conosco.
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0: Padre José Allen marcando presença conosco nesta quinta-feira eucarística.
2: A paz esteja com você. Mais uma vez, com muita alegria nesse encontro com Maria, vamos prosseguindo nossa caminhada, lembrando que tudo na nossa vida concorre para o nosso bem, como diz a palavra de Deus. Assim como assassinaram Jesus e Maria estava lá aos pés da cruz, numa entrega absoluta, o pranto agonizante a transpassava como uma espada que atinge a sua alma. Porém, Maria não perdeu a esperança. O próprio Cristo lhe confia uma missão, um filho diferente, o melhor, um conjunto de filhos novos, reunidos na pessoa daquele discípulo que o texto chama do discípulo amado. Maria voltou da cruz com a segurança de que Deus preparava-lhe uma nova missão, um novo nascimento. Dela, outra vez, surgiria a dor do parto, a dor da mãe que padece até nas entranhas, mas que depois se alegra com o nascimento do filho. O parto novo de Maria ao pé da cruz, mais duro, sofrido do que simplesmente um parto físico, revela para todos nós que a fé nos faz acalentar o coração. Entretanto, a missão do filho que morria na cruz continuava fecundando o coração de Maria. Ao invés de fazê-la desistir, desanimar, se abater, a fortaleceu. E aí está uma coisa muito importante que temos que aprender. Fazer dos desafios da vida, dos sofrimentos, das dificuldades, uma oportunidade de fortalecer a nossa fé, de orar com mais profundidade, de procurar cada vez mais fortalecer a unidade entre nós, lembrando que somos todos filhos de Deus. Mesmo que hajam filhos rebeldes, desobedientes, que não aceitam e nem acreditam no amor de Deus e nem o aceitam como pai, mas Deus é pai de todos e, portanto, todos somos irmãos. Isso pode nos fazer ter um olhar tão fortalecido que nada nos faça desesperar, pelo contrário. Isso nos faz viver aquilo que Maria viveu ao pé da cruz, olhando seu filho naquela situação dramática, tão dolorosa. Ela sofrendo junto, mas não perdeu a esperança e aceitou o que Jesus deixou para ela como testamento e missão. Aí está o teu filho, representado no evangelista São João. Que a gente aprenda a ver o que Deus está nos dando em cada sofrimento e aprender com Maria a assumir a nossa missão, vivendo o chamado para sermos realmente verdadeiros discípulos de Jesus, irmãos entre nós, filhos de Deus Pai, e sermos conduzidos pelo Espírito Santo. Que Deus nos abençoe e nos fortaleça pela intercessão de Maria em meio aos grandes desafios da vida e que jamais percamos a esperança.
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0: Sonho de Deus na contemplação de Maria. Coral Palestrina de Apucarana, no Paraná. 2:21. Bom dia.
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3: O culto particular. Mostramos amor a Deus, adorando, agradecendo, pedindo e reparando pelo culto público da liturgia, com sacramentos, principalmente a missa. Mas também o fazemos pela devoção particular e orações individuais. Neste culto particular, destaca-se a oração mental, em que se lê um pedacinho da palavra de Deus, depois se recorda o que foi lido e passa a fazer considerações sobre as verdades focalizadas. Fazem-se atos de fé, adoração, agradecimentos, súplicas e deriva-se para resoluções práticas de amor a Deus e ao próximo. Mas todo esse nosso esforço é como o bater de asas da avezinha ainda em pluma. Só o Espírito Santo torna possível a verdadeira oração. Ele coloca penas nas asas em plumes. Sem ele, não sabemos orar. Quem pratica a meditação, lendo, pensando, produzindo afetos e desejos, buscando Deus, querendo amor, querendo bem, experimentará que Deus acaba tomando a iniciativa para si e nos faz orar efetivamente. É Deus quem então faz tudo. Ele ensina, atrai e conforta. O Espírito Santo na alma ensina a rezar. De fato, lemos na Bíblia que nós não sabemos rezar, mas que o Espírito Santo reza em nós. Isso quer dizer que Deus vem e suscita em nossa alma uma oração que nós nunca produziríamos, mas que ele produz em nós. Mística, na teologia, quer dizer a união de oração íntima com Deus para a união de amor e vida com ele. A pessoa reza bem para ter a graça de viver bem e subir cada vez mais unida a Deus, cada vez mais abençoada por Deus. Tal é o culto divino particular da meditação. Muitas pessoas praticam o exame de consciência frequentemente para a conversão renovada. Examinam as culpas e, cheios de confiança e amor, pedem perdão a Deus, prometendo corrigir-se e confessar-se ao sacerdote. Há muitas outras práticas de devoção particular associadas à recepção dos sacramentos que favorecem muito a devoção. A visita ao Santíssimo Sacramento, as devoções a Nossa Senhora e aos santos podem nos ajudar a nos unirmos com Deus. Entre as práticas de devoção a Nossa Senhora, contam-se as três Ave Marias de manhã, ao meio-dia e à tarde. A celebração das festas de Nossa Senhora e do mês de maio, os santuários, a reza do terço. O terço é mistura de meditação com oração vocal, visto que se rezam o Pai Nosso, as 10 Ave Marias, o Glória ao Pai, mas ao mesmo tempo meditam-se os 15 mistérios mais destacados da religião. A prática do terço é muito recomendada pelos papas da atualidade. aos que pensam que o terço já era? Respondemos que o terço é. João 23 recomendou, Paulo VI também, lá na roça, quando se vai com a enxada nas costas, aproveite para rezar o terço. Assim, há muitas devoções particulares, além da devoção litúrgica, isto é, da devoção oficial da Santa Igreja. O amor se manifesta na oração. Quem ama, procura. E há mil modos de achar Deus.
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6: 2:30, horário de Brasília.
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6: Onde quer que você esteja, nossos irmãos queridos, espalhados por todo o Brasil, louvando e agradecendo a Deus por tudo na vida de vocês e de toda a família. 2:30, continue enviando a nós as suas intenções, por quem você está rezando, por quem você vai rezar, no nosso Santo Terço Mariano, às 4 da manhã.
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1: Padre Cleidmar Moreira, vem, Senhor. 2:35. Bom dia. 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

0: Meditações para o seu dia a dia.
1: José Antônio chegando.
2: Onde dois ou três estiverem reunidos em meu nome, eu estarei ali no meio deles.

0: Mateus 18:20. No capítulo 18 do Evangelho de Mateus, Jesus fala sobre a vivência em comunidade. Apresenta a importância do perdão, deixa explícito que o modo de ser o discípulo é sempre o serviço. Por isso, o maior é quem serve. Insiste sobre o modo caridoso de corrigir e amparar aquele que erra. E aponta para a centralidade da comunhão fraterna. Chega a dizer que tudo o que a comunidade pedir em oração com fé será atendido. Jesus confia na comunidade dos discípulos, e aqui não se refere apenas aos apóstolos, mas a todos os que creem, ou seja, até os dias de hoje, para decidirem em comunhão sobre qual o melhor caminho a tomar. Isso porque, quando a comunidade está reunida, Ele mesmo está presente. Onde dois ou três estiverem reunidos em meu nome, eu estarei ali, no meio deles. Deus se faz presente em nós, e através de nós, sempre. Seu amor é tão real e constante que Ele pode ser reconhecido naqueles que assumem seu evangelho. Aqui há ainda um convite à superação das divisões, que não têm nada a ver com uniformidade ou com imposição autoritária. O que Jesus apresenta como modelo de vivência é com base ao respeito um ao outro e na capacidade de construir juntos algo comum, que é a própria vivência da fé. Nisso Ele mesmo se manifesta. Da mesma forma, Deus nos concede a todos discernimento e bom senso, liberdade e capacidade de escolha para pautarmos nossa vida de acordo com os valores e critérios que assumimos como importantes e verdadeiros em nossa vida. Só na liberdade Deus se manifesta. Por isso nos fez livres e capazes de amar. Concede-nos, Senhor, Teu Espírito, para que nos deixemos inspirar e guiar. Que nossas escolhas sejam sempre com discernimento e caridade. E nossos caminhos conduzam ao Teu plano de salvação e comunhão. Amém.
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0: Maria do Rosário, ele é fiel. 2h44, bom dia com a mãe.
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2: A paz de nosso Senhor Jesus esteja com você, meu irmão, minha irmã. Hoje, dia 10 de setembro, celebramos a memória de São Nicolau de Tolentino. Queremos também pedir a sua intercessão. Nicolau de Tolentino nasceu em Castelo de Santo Ângelo, no ano 1245. Era muito rigoroso consigo mesmo, mas delicado com os outros. Ingressou entre os agostinianos no ano de 1256 e foi ordenado sacerdote em 1269. Após anos de peregrinações por várias cidades, teve morada definitiva em Tolentino, onde desenvolveu o seu apostolado, principalmente no confessionário. O exemplar religioso teceu na humanidade a preciosa trama da santidade, a ponto de fazê-lo exclamar na hora da morte: "Vejo meu Senhor Jesus Cristo, sua mãe e Santo Agostinho que me dizem: bravo, servo bom e fiel." Ainda que não parecesse de severas penitências a que se submetia, sabemos pelos testemunhos de seus confrades que 4 dias da semana seu alimento consistia em pão e água, e nos 3 dias restantes nunca tocava em alimentos substanciosos, como por exemplo carne e ovos. Reduzia o sono a 3 ou 4 horas para dedicar-se à oração. Sempre após as longas horas que ficava no confessionário, fazia visitas diárias às casas dos pobres e doentes. São Nicolau morreu em Tolentino no dia 10 de setembro do ano 1305. É invocado pelos que sofrem injustiças ou são oprimidos na vida e na liberdade, e como protetor da maternidade e da infância, das almas do purgatório, da boa morte, e também contra os incêndios e epidemias. Em tudo o que fez na vida, e também nos milagres que realizou após a morte, procurou sempre aliviar a miséria humana. São Nicolau nos ensina que viver a santidade é possível através de uma vida de caridade, de acolhimento e solicitude para com os irmãos e irmãs, e também através da oração e da intimidade profunda com o Senhor. São Nicolau de Tolentino, rogai por nós.
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0: aquilo.
1: Maria, minha mãe Maria. Padre Antônio Maria, 9 minutinhos faltando para as 3 da manhã. Às 4, o Santo Terço Mariano. Reze com a gente, reze por você.
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0: Compadre Zezinho, 2h59. Caminha no amor.
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2: 3 horas, bom dia.
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2: Com a Mãe Aparecida, rede Aparecida de Rádio, juntinho de você, nossos irmãos e irmãs em Cristo, que rezam conosco, louvando e agradecendo. Obrigado a você que nos acompanha e reza conosco pelo aplicativo Aparecida. Você, meu irmão querido, minha irmã querida, que está rezando conosco pelo portal a12.com/rádio Aparecida. Como é bom poder estar juntinho de você aí na sua casa, no seu trabalho. A você, meu irmão, que está na estrada, rezando com a gente, louvando e agradecendo sempre ao nosso bom Deus. Obrigado pelo seu carinho, obrigado pela sua participação, pedindo sempre a proteção e as bênçãos de nossa mãe querida, a Senhora Aparecida. Rezando conosco também os nossos irmãos pelas nossas rádios parceiras, rádios que integram a rede Aparecida de rádio, rádios espalhadas por todo o Brasil, louvando e agradecendo. E a você, meu irmão querido, minha irmã querida, que está rezando com a gente, na sua casa, no seu trabalho, pedindo sempre as bênçãos de nossa Mãe Santíssima, a Mãe da Alegria, a Mãe da Esperança, a Mãe do Belo Amor, a Mãe da Divina Graça. 3 horas, 2 minutinhos.
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1: Olá, meu irmão, minha irmã. Graça e paz para você e toda a sua família. No Evangelho hoje, Jesus fala de um ponto central da vida cristã: o amor aos inimigos. Algo difícil de compreender e viver, mas não é uma questão opcional, é uma ordem de Jesus. Não há nada de maior e mais fecundo que o amor. Ele confere à pessoa toda a sua dignidade, enquanto o ódio e a vingança a desvaloriza, deturpando a beleza da criatura feita à imagem de Deus. Invoquemos a luz do Espírito Santo para que abra as nossas mentes e corações ao acolhimento da palavra do Senhor.

Ó Espírito Santo, tu que habitas, tu que falas, rezas e ages em mim, abra-me à palavra, que a minha mente e o meu coração sejam o terreno bom onde a semente da palavra possa germinar, crescer e frutificar, para que a minha vida seja transformada. Amém. Hoje, 10 de setembro, a liturgia nos oferece o Evangelho de Lucas, capítulo 6, versículos 27 a 38. No entanto, a vós que me escutais, eu vos digo: amai vossos inimigos, fazei o bem aos que vos odeiam, bendizei os que vos amaldiçoam, orai por aqueles que vos maltratam. Sede compassivos como vosso Pai é compassivo. Não julgueis e não sereis julgados. Não condeneis e não sereis condenados. Perdoai e sereis perdoados. Dai e vos será dado. Depois das bem-aventuranças, Jesus retoma com os discípulos algo essencial para a caminhada cristã: o amor aos inimigos. A lei já prescrevia ajudar o inimigo em apuros. Os provérbios chamavam a atenção para não se alegrar com a ruína dos inimigos ou prover-lhes em suas necessidades básicas. Mas o povo tem em mente a lei do olho por olho, dente por dente, que prescreve igualdade entre delito e pena. Jesus vai além. Os discípulos devem responder a cada hostilidade com um gesto de bondade, fazendo o bem, bendizendo e rezando pelos inimigos. É um amor que ultrapassa qualquer abstração, porque exige uma prática. Nele não há espaço para revidar o ódio, a bofetada, a maldição, o roubo e a violência do inimigo. Os discípulos de Jesus, vivendo em comunhão com o Pai, devem manifestar sua misericórdia e transbordar um amor desinteressado e gratuito. Nele, encontram a fonte da bondade e do perdão, que forma uma comunidade mais fraterna, sem qualquer condenação ou vingança. Este é o grande apelo que o Evangelho hoje nos faz. Cresçamos no amor de Cristo, que nos faz amar os irmãos, inclusive os inimigos.

que me escutais, eu vos digo: amai vossos inimigos, fazei o bem aos que vos odeiam, bendizei os que vos amaldiçoam, orai por aqueles que vos maltratam. O Senhor nos convida a sermos praticantes da palavra. Neste momento, vamos dispor o nosso coração para a vivência de Sua palavra.

0: 3:22.
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2: Olá, queridos devotos da Mãe Aparecida, chegamos a você com mais um programa Escola de Maria. Nesta semana, vivendo Maria como modelo da vocação, uma vida consagrada. Está refletindo conosco nesta semana o religioso camiliano, o padre Danilo Risse. Hoje nós queremos olhar para Maria, a mulher consagrada, a mulher aos pés da cruz, aquela que viveu a fidelidade do seu sim a Deus e acompanhou Jesus até o fim. Refletimos no programa de ontem que quando Cristo nos chamou, ele apresentou a cruz. Não nos ofereceu elogios, privilégios, nem aplausos. Nos ofereceu estar na cruz com ele e transformar a vida numa doação de amor. Como podemos aprender de Maria, a mãe aos pés da cruz, mas a mãe do silêncio e tentando enxergar em tudo aquilo a força e a esperança da promessa de Deus em sua vida?
3: Muito bem. Esta cena do Calvário, né? Jesus no alto da cruz, Maria, o discípulo amado ao lado dela, onde Cristo entrega ela como a mãe de toda a humanidade ao discípulo amado, percebemos ali que todos nós também somos muito amados por Deus, por Maria, que nos acolhe.

0: olhe como filhos. Porque aquele discípulo amado é cada um de nós, né? Não, na tradição, muitas vezes a gente fala que é o discípulo João, né? Mas não está nomeado na Sagrada Escritura. É o discípulo amado, é cada um de nós que recebemos Maria como mãe. Então, eu percebo que isto nos alimenta, né? Nos dá essa esperança de seguimento ao Evangelho. Maria, ela caminha conosco, ela nos acolhe como mãe e ela nos ajuda, né, neste caminho para sermos fiéis em nossa missão, em nossa vida como cristãos, como consagrados, trazendo sempre à tona esta vontade, né, de querer seguir o Evangelho, de querer levar a Cristo até os confins do mundo, onde a nossa humanidade alcança também, né?
1: Quando a gente olha para Maria lá no Calvário aos pés da cruz, a gente compreende que também não foi fácil para Maria perseverar no sim que o Senhor pediu ao coração dela. Mas ela confiou, ela sabia quem era o amor que a sustentava. Tem uma frase bonita que o arcanjo Gabriel diz a Nossa Senhora lá no momento do anúncio. Ele diz: Maria, não tenha medo, porque Deus está contigo. A certeza da presença de Deus na vida dela fez com que a dor, por maior que tenha sido, não a derrubou. O amor foi maior. Como você poderia deixar aos religiosos e religiosas que hoje passam por inúmeras dificuldades, às vezes são até questionados em sua própria vocação, né? Como perseverar na vocação, confiando que o Deus que chamou é o amor que sustenta diante de muitos calvários pelos quais também, a exemplo de Maria, os consagrados passam?
0: Sim, com certeza, todos nós religiosos, primeiramente somos humanos, né? Nós não somos super-heróis. Maria nos ensina justamente isso, a perseverar nesta fidelidade a Cristo. Ela dá o seu sim a cada dia, né? E nós, como religiosos, consagrados, também somos convidados a sermos perseverantes, né? Dotados de amor, de esperança, de fidelidade ao Evangelho. A nossa humanidade é frágil, mas é encontrar, né, no dia a dia da nossa vida, no Evangelho, esta fortaleza que Maria revela para nós que é possível termos. Ela que passou pelo Calvário, por todas as dificuldades em sua vida também, mesmo nós tendo as nossas dificuldades, encontrar, né, estas forças. Hoje vemos que os religiosos passam por momentos de dificuldade, muitos também sofrendo, né, doenças humanas, a depressão, infelizmente muitos suicídios também, né, de seminaristas, religiosos, e Maria nos ajuda a darmos esse sim, é uns ajudar os outros também, né, para juntos caminharmos, não somente entre nós, mas também todo o povo de Deus. Isso que é comunhão, né, que Maria nos ensina, ser comunhão, uns ajudando os outros, estarmos atentos também à realidade do outro, para juntos atravessarmos esse mar bravio da vida rumo ao reino prometido a todos nós.
1: Perfeito. Com Maria, ser consagrado e consagrada aos pés da cruz. É preciso abraçar a cruz com Jesus, não o sofrer pelo sofrer, mas o sofrimento para que o amor possa triunfar e fazer a vida vencer.

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4: 3:36.
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4: Com a Mãe Aparecida, 25 minutinhos faltando para o início do Santo Terço Mariano. E você, meu irmão, minha irmã, rezando conosco, rezando por você, pela sua família, louvando e agradecendo.
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0: Padre Ricardo Aite, senti Jesus em mim.
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0: Elô Silvério trazendo para nós.
3: O Mestre nos afirmou: se me perseguiram, também vos hão de perseguir. Aí radica a nossa dignidade, ser como o Mestre. Se sofremos e morremos com ele e como ele, mais tarde também ressuscitaremos e triunfaremos com ele e como ele. O sofrimento, a dor, a perseguição são passageiros. A vitória, a aventura, a felicidade são o definitivo. E não existe outro meio de chegar ao definitivo se não for ultrapassando pelo temporário. A luz pela cruz.
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2: Bom dia, meu amigo, minha amiga. Você certamente já ouviu alguém dizendo, ou leu em alguma reportagem ou livro, a seguinte expressão: seja você mesmo. Mas o que significa esse seja você mesmo? Todos nós temos a tendência natural a valorizar as pessoas que são verdadeiras, ou seja, aquelas que se aceitam como são, que não fingem ser outra coisa. Da mesma forma, costumamos depreciar e até nos afastar daquelas que consideramos falsas. Por que será que fazemos isso? Claro que podemos responder que fazemos isso para nos defendermos. No entanto, parece que existe algo além disso. As pessoas verdadeiras exercem um fascínio sobre todos nós, a ponto de querermos ser como elas. Os heróis das histórias e mitos sempre são retratados como pessoas verdadeiras, em quem se pode confiar. Ou seja, esse parece ser um traço muito antigo da personalidade dos seres humanos. Mas por que as pessoas verdadeiras nos atraem tanto? Nós tendemos a confiar mais em uma pessoa autêntica do que em uma que finge, pois acreditamos que aqueles que são sinceros consigo mesmos também serão mais verdadeiros conosco. Nós associamos essa honestidade que uma pessoa possui com si mesma a características desejáveis, como força de caráter e resiliência emocional. Ou seja, quando uma pessoa é sincera, sem máscaras, ela geralmente é confiante, determinada e até corajosa. Nós geralmente somos atraídos pela individualidade, pela singularidade, características que as pessoas verdadeiras têm de sobra. Portanto, como podemos ser mais verdadeiros? O que podemos fazer para sermos mais sinceros e vivermos sem máscaras? Vejamos 6 pontos que podem nos ajudar. Ponto 1. Pessoas autênticas geralmente falam o que sentem. Esse é um hábito que precisa ser trabalhado e possui mais 2 pontos. Pessoas verdadeiras gastam tempo refletindo sobre suas opiniões e perspectivas sobre as coisas. Assim, elas se sentem mais à vontade em partilhar essas opiniões, sem sentirem a necessidade de convencer as pessoas de que elas estão certas. Ponto 2. Pessoas verdadeiras respondem a expectativas internas, não as externas. As pessoas autênticas questionam suas crenças, seus ideais, valores e expectativas, pois confiam que as respostas a isso é que darão um rumo e sentido às suas vidas. Não é fácil questionar porque somos assim e não de outro jeito, mas isso é essencial para descobrirmos quem somos verdadeiramente. Ponto 3. Pessoas autênticas seguem seu próprio caminho. Ser autêntico não é apenas o que você pensa ou fala, mas o que você faz e qual é o seu papel no mundo. Ser guiado por uma bússola interna significa não ter de seguir as rotas convencionais ou os mesmos caminhos de sempre para alcançar seus objetivos. Portanto, as pessoas autênticas procuram e descobrem sua própria maneira de caminhar, muitas vezes

empresas, criando um caminho totalmente novo. O risco de fazer um caminho novo é que nem todos os seus esforços serão bem-sucedidos. E isso nos leva a

0: ir pelo caminho que parece natural sempre é mais fácil. Mas isso nem sempre é ser verdadeiro. Quem disse que o filho será mais realizado se seguir a profissão do pai? Pessoas verdadeiras arriscam outros caminhos, mesmo que pareçam mais difíceis aos olhos dos outros. Ponto 5. Pessoas autênticas admitem seus erros. Para ser fiel a seus sentimentos e opiniões, você deve primeiro ser honesto com você mesmo sobre seus pensamentos, crenças e comportamentos. O que significa confrontar aquilo que é bom e aquilo que é ruim. As pessoas autênticas são propensas a reconhecer suas falhas e limites e aceitá-los. Assumir a responsabilidade sobre seus atos é sinal de maturidade e autenticidade. E finalmente, ponto 6. Pessoas autênticas não julgam as outras. Ser honesto consigo mesmo leva as pessoas autênticas a serem menos julgadoras e a aceitarem mais as pessoas à sua volta. Reconhecer a própria complexidade torna essas pessoas capazes de perceber que todo ser humano é complexo, possui dons, talentos, limites e deficiências. Enxergar o outro sem preconceitos faz com que possamos ser mais diretos e honestos em nossos relacionamentos. Portanto, para ser você mesmo, você terá que se exercitar. Bom exercício, um bom dia e até o nosso próximo encontro.
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0: 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Estamos de volta com o programa

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1: 4 horas, horário de Brasília.
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1: Com a Mãe Aparecida, Rede Aparecida de Rádio. Momento de rezarmos o nosso Santo Terço Mariano, em agradecimento à Nossa Mãe Santíssima pela sua intercessão, pelo seu cuidado para com cada um de nós. Momento de agradecermos ao nosso bom Pai por tudo que temos, por tudo que somos, por mais de um dia que Ele nos concede. Que seja um dia de bênçãos e graças na vida de cada um de nós que estamos nos preparando para rezar o Santo Terço, rezando por nós, pelos nossos, por aqueles irmãos e irmãs que precisam de nossas orações. Iniciemos o nosso Santo Terço.

0: Divino Jesus, nós vos oferecemos este terço que vamos rezar, meditando nos mistérios da vossa redenção. Concedei-nos, por intercessão da Virgem Maria, Mãe de Deus e Nossa Mãe, as virtudes que nos são necessárias para bem rezá-lo e as graças de ganharmos as indulgências desta santa devoção. Oferecemos particularmente em desagravo dos pecados cometidos contra o Santíssimo Coração de Jesus e o Imaculado Coração de Maria, pela paz do mundo, pela conversão dos pecadores e pelas almas do purgatório, pelas intenções do Santo Padre o Papa, pelo aumento e santificação do clero, pela santificação das famílias, pelas missões, pelas vocações, pelos doentes e por todo o povo brasileiro. Professemos a nossa fé. Creio em Deus Pai Todo-Poderoso, Criador do céu e da terra, e em Jesus Cristo, seu único Filho, nosso Senhor, que foi concebido pelo poder do Espírito Santo, nasceu da Virgem Maria, padeceu sob Pôncio Pilatos, foi crucificado, morto e sepultado, desceu à mansão dos mortos, ressuscitou ao terceiro dia, subiu aos céus. Está sentado à direita de Deus Pai Todo-Poderoso, donde há de vir a julgar os vivos e mortos. Creio no Espírito Santo, na Santa Igreja Católica, na comunhão dos santos, na remissão dos pecados, na ressurreição da carne, na vida eterna. Amém. Rezemos, irmãos e irmãs, a oração que o próprio Jesus nos ensinou. Rezemos com amor, com confiança. Pai nosso que estais nos céus, santificado seja o vosso nome, venha a nós o vosso reino, seja feita a vossa vontade, assim na terra como no céu.
1: O pão nosso de cada dia nos dai hoje, perdoai as nossas ofensas, assim como nós perdoamos a quem nos tem ofendido. E não nos deixeis cair em tentação, mas livrai-nos do mal. Amém.
0: Ave Maria, cheia de graça, o Senhor é convosco. Bendita sois vós entre as mulheres, e bendito é o fruto do vosso ventre, Jesus.
2: Santa Maria, Mãe de Deus, rogai por nós, pecadores, agora e na hora de nossa morte. Amém.
0: Ave Maria, cheia de graça, o Senhor é convosco. Bendita sois vós entre as mulheres, e bendito é o fruto do vosso ventre, Jesus.
2: Santa Maria, Mãe de Deus, rogai por nós, pecadores, agora e na hora de nossa morte. Amém.
0: Ave Maria, cheia de graça, o Senhor é convosco. Bendita sois vós entre as mulheres, e bendito é o fruto do vosso ventre, Jesus.
2: Santa Maria, Mãe de Deus, rogai por nós, pecadores,

0: nossa morte. Amém.
1: Glória ao Pai, ao Filho e ao Espírito Santo, como era no princípio, agora e sempre. Amém. Ó meu bom e amado Jesus, perdoai-nos, livrai-nos do fogo do inferno, levai as almas todas para o céu e socorrei principalmente aquelas que mais precisarem da vossa infinita misericórdia. E nós acolhemos a você, meus irmãos e irmãs, que rezam conosco, louvando e agradecendo ao bom Deus por tudo que temos, por tudo que somos. Louvando e agradecendo pela nossa vida, pela vida de nossos familiares, amigos, conhecidos, pela vida de todos aqueles que precisam. O Paulo Sérgio em Aracaju, nosso irmão porteiro de condomínio, rezando conosco, ele e a esposa Dona Aparecida, Dona Aparecida em casa e o Paulo Sérgio de plantão. Quem reza conosco também é o Valdeci, ele que está em Santa Maria, no Rio Grande do Sul, rezando por ele e pela família, e a Nelly Rodrigues também, esposa, rezando por ela, por todos aqueles que precisam de nossas orações. Rezando, louvando e agradecendo o Paulo Roberto, de Santa Rita de Jacutinga, rezando por ele, pela família, o Júlio em Santa Gertrudes, ao lado, rezando conosco, da dona Valentina, do filho João Paulo, rezando por eles dois, por toda a família, louvando e agradecendo sempre. O Reginaldo, em Santa Maria, no Rio Grande do Sul, rezando por ele e pela família, louvando e agradecendo ao bom Deus pela vida do irmão dele também, o Ronaldo. E ele pede a intercessão de Santo Expedito pela graça alcançada e por todos nós que estamos em oração. O José Luiz, em Praia Grande, São Paulo, rezando por ele e pela família. O Ademir Almeida, em Ponta Grossa, no Paraná, rezando conosco, louvando e agradecendo ao bom Deus por tudo que temos, por tudo que somos. E quem reza conosco o nosso primeiro mistério, louvando e agradecendo, é o Paulo Brito. Contemplemos o nosso primeiro mistério.

0: Com a Mãe Aparecida, Rede Aparecida de Rádio, louvando e agradecendo a Deus por tudo em nossa vida. Paulo Brito, meu irmão, bom dia.
1: Bom dia, da paz e do amor de Maria. Salve Maria, meu irmão.
0: Salve Maria. As suas intenções, Paulo?
1: Eu rezo pela minha família, por todo deficiente visual, todos meus irmãos em Cristo, Dona Raimunda, a Lu e o Valdir, todos. Minha filha Gismara, meu neto Tiago. Vamos rezar.
0: Vamos rezar e agradecer a Deus. Paulo, obrigado pela dica que você me deu, viu, meu irmão, da cidade de Juaçu. Aí.
1: Isso, Tijuaçu.
0: Valeu, meu irmão. Obrigado, viu? Vamos rezar e agradecer a Deus por tudo na nossa vida. Pai nosso que estais nos céus, santificado seja o vosso nome. Venha a nós o vosso reino. Seja feita a vossa vontade, assim na terra como no céu.
1: O pão nosso e cada dia nos dê hoje, perdoar o nosso devedor, nos deixou cair em tentação, livrai, Senhor, do mal. Amém.
0: Ave Maria, cheia de graça, o Senhor.

0: Senhor é convosco. Bendita sois vós entre as mulheres e bendito é o fruto do vosso ventre, Jesus.
1: Santa Maria, Mãe de Deus, rogai por nós, pecadores, agora na hora de nossa morte. Amém.
0: Ave Maria, cheia de graça, o Senhor é convosco. Bendita sois vós entre as mulheres e bendito é o fruto do vosso ventre, Jesus.
1: Santa Maria, Mãe de Deus, rogai por nós, pecadores, agora na hora de nossa morte. Amém.
0: Ave Maria, cheia de graça, o Senhor é convosco. Bendita sois vós entre as mulheres e bendito é o fruto do vosso ventre, Jesus.
1: Santa Maria, Mãe de Deus, rogai por nós, pecadores, agora na hora de nossa morte. Amém.
0: Ave Maria, cheia de graça, o Senhor é convosco. Bendita sois vós entre as mulheres e bendito é o fruto do vosso ventre, Jesus.
1: Santa Maria, Mãe de Deus, rogai por nós, pecadores, agora na hora de nossa morte. Amém.
0: Ave Maria, cheia de graça, o Senhor é convosco. Bendita sois vós entre as mulheres e bendito é o fruto do vosso ventre, Jesus.
1: Santa Maria, Mãe de Deus, rogai por nós, pecadores, agora na hora de nossa morte. Amém.
0: Ave Maria, cheia de graça, o Senhor é convosco. Bendita sois vós entre as mulheres e bendito é o fruto do vosso ventre, Jesus.
1: Santa Maria, Mãe de Deus, rogai por nós, pecadores, agora na hora de nossa morte. Amém.
0: Ave Maria, cheia de graça, o Senhor é convosco. Bendita sois vós entre as mulheres e bendito é o fruto do vosso ventre, Jesus.
1: Rezar pelo Giovanni e a Lu. Santa Maria, Mãe de Deus, rogai por nós, pecadores, agora na hora de nossa morte. Amém.
0: Ave Maria, cheia de graça, o Senhor é convosco. Bendita sois vós entre as mulheres e bendito é o fruto do vosso ventre, Jesus.
1: Santa Maria, Mãe de Deus, rogai por nós, pecadores, agora na hora de nossa morte. Amém.
0: Ave Maria, cheia de graça, o Senhor é convosco. Bendita sois vós entre as mulheres e bendito é o fruto do vosso ventre, Jesus.
1: Santa Maria, Mãe de Deus, rogai por nós, pecadores, agora na hora de nossa morte. Amém.
0: Ave Maria, cheia de graça, o Senhor é convosco. Bendita sois vós entre as mulheres e bendito é o fruto do vosso ventre, Jesus.
1: Santa Maria, Mãe de Deus, rogai por nós, pecadores, agora na hora de nossa morte. Amém.
0: Glória ao Pai, ao Filho e ao Espírito Santo.
1: Como era no princípio, agora e sempre. Amém. Ô meu Jesus, perdoai, livrai do fogo do inferno, levai as almas todas para o céu e socorrei principalmente a que mais precisar da vossa divina misericórdia. Nossa Senhora Aparecida, Rainha e Padroeira do Brasil,
0: rogai por nós. Recorremos a vós.
1: Santa Luzia, Santa dos Pobres, Nossa Senhora das Candeias, São Sebastião, rogai por nós.
0: Nossa Senhora do Perpétuo Socorro,
1: rogai por nós.
0: Paulo Brito, meu irmão querido, uma semana abençoada a você, a toda a sua família. Fique com Deus, meu irmão.
1: Amém, meu irmão. Amém. Que Deus abençoe você e a todos. Salve Maria.
0: Salve Maria.

Mamãe Aparecida, Rede Aparecida de Rádio. Obrigado a você, meu irmão, que nos acolhe no seu trabalho, na sua casa. Os irmãos que estão pelas estradas rezando conosco em mais uma madrugada com a Mãe Aparecida. Mandando um abraço especial lá pro Cabral, tá saindo agora para ir para São Paulo, né, meu irmão? Que Deus abençoe a sua viagem, a viagem de todos os nossos irmãos e irmãs em Cristo que neste momento estão saindo para o trabalho.

0: trabalho, estão saindo de suas casas, e aqueles que estão deixando, né? Terminando o seu plantão, louvando e agradecendo a Deus e retornando para suas casas. Que você tenha um retorno abençoado, que você volte para o seu lar com as bênçãos do Senhor Jesus, a proteção e as bênçãos da Mãe Aparecida. O Anderson Pietrobon em Jales rezando por ele, ele e Dona Érica louvando e agradecendo a Deus por tudo. Rezando conosco também, pedindo a proteção da Mãe Aparecida, a Eliete Santos em Curvelo, rezando por ela, pela família, louvando e agradecendo a Deus por tudo. Pelo tríduo de São Vicente, que vai começar hoje, lá na Vila Vicentina, louvando e agradecendo a Deus. O Oswaldo Marques, rezando por ele, pela família, pela esposa Dona Valdira, pelos 3 filhos e 8 netos. Perdão, e 2 netos, né? Eu já tô querendo aumentar mais 6 aí para você, viu, Oswaldo? Deus abençoe, meu irmão. Louvando e agradecendo conosco a Ana de Aracaju, rezando por ela e pela filha. Nosso irmão José da Silva, rezando por ele lá em Apiúna, Santa Catarina. Louvando e agradecendo a Deus por tudo. Rezando conosco o Reginaldo em Pindamonhangaba, por ele e pela família. O Josimar em Cássia, Minas Gerais, louvando e agradecendo a Deus, ele que é coordenador de Romaria, vão sair de Cássia dia 23 com 60 pessoas para a casa da Mãe Aparecida e ficar 4 dias por aqui, louvando e agradecendo. Que Deus abençoe a viagem de vocês, viu, Josimar? A Fátima em Cruzeiro, rezando por ela, pela família, pela alma do esposo Edson, por todos os irmãos e irmãs do Santo Terço. A nossa querida Simone Cláudia da Serrinha, em Dom Viçoso, rezando por ela e pela família. O José dos Santos, rezando com a gente em Caxambu, por ele e pela família. A Margarida Freitas reza conosco, pedindo oração para Maria Terezinha, que vai fazer uma cirurgia no fêmur hoje. Por todos que estão rezando o Santo Terço, por toda a família Freitas, louvando e agradecendo o Osmair Gouveia, lá em Santa Bárbara do Oeste, rezando por ele e pela família, o Edson e a Teolínia de Ceilândia Norte, em Brasília, rezando conosco. A nosso irmão Antônio de Serrinha, na Bahia, rezando por ele, pela família, louvando e agradecendo a Deus também por tudo. De Itabaiana, no Sergipe, não colocou o nome aqui, mas está valendo, rezando pelas empresas, pela família, pelo mundo todo. Louvando e agradecendo a Cristiane e o Antônio, em Fátima do Sul, rezando conosco no Mato Grosso do Sul, por eles e pela família. Dona Cleusa, em Bom Jesus da Lapa, os nossos irmãos lapenses rezando conosco pela Rádio Bom Jesus FM. Bom dia, Dona Cleusa.
1: Bom dia, Eduardo.
0: Tudo bem, graças a Deus. Tudo bem, graças a Deus.
1: Tudo bem, graças a Deus. Ainda não estou enxergando, não. Estou um pouquinho ainda debilitada, mas estou nas graças de Deus, esperando a hora do Pai, né?
0: Vamos rezar.
1: Que tudo tem que ser na hora dele, né?
0: Vamos rezar.
1: Mas com certeza eu vou melhorar lá. Se Deus quiser, eu vou ficar boa.
0: Com certeza. Coloque as suas intenções para o dia de hoje, Dona Cleusa.
1: Ô, Eduardo, hoje eu quero agradecer aos meus irmãos em Cristo, todos que rezaram por mim, os que me ligaram, me desejando saúde, que eu recuperasse bem, e estou na mão de Nossa Senhora, tenho certeza que ela está intercedendo por mim. Eu estou bem, graças a Deus, estou feliz, agora ganhei um radinho, fico ouvindo você a noite toda. Ai, mas é bom, viu?
0: Amém.
1: As músicas, quero rezar por você, meu querido, por toda a Rádio Aparecida, por todos os nossos diáconos, por toda a Santa Igreja, né? E rezar também pelos enfermos, por todos aqueles que precisam de oração. Quero rezar por meus irmãos em Cristo, todos os deficientes visual, igual eu sou uma delas. Quero pedir a Deus e Nossa Senhora Santa Luzia que nos cubra com aquela bênção maravilhosa que só ela e o Pai podem nos dar. Quero também rezar pelos meus irmãos lá em Guanambi, quero rezar por

0: todos da minha família, minhas filhas, meus genros, meus netos, minha bisnetinha que já vai fazer um aninho. Quero rezar por seu Paulo Brito, por Dona Nenê, por seu Giovanni, seu Geraldo Madeira, por seu Joaquim de Franca, Dona Inês Maria de Campina, Dona Raimunda, pela alma de seu Domingo. Quero rezar pela alma de meus pais, meus dois irmãos falecidos. Quero rezar também pela alma de Antônio Alves Tomiossi e Adriano Barros Tomiossi. E rezar também pela alma de José Ribeiro dos Santos
1: Por todos.
0: e todas as almas do purgatório. E
1: Vamos
0: vamos rezar. E por todos aqueles que precisam de nossas orações.
1: rezar e agradecer. Pai nosso que estais nos céus, santificado seja o vosso nome. Venha a nós o vosso reino, seja feita a vossa vontade, assim na terra como no céu.
0: O pão nosso de cada dia nos dai hoje. Perdoai as nossas ofensas, assim como nós perdoamos a quem nos tem nos ofendido. E não nos deixeis cair em tentação, Senhor, mas livrai de todo mal. Amém.
1: Ave Maria, cheia de graça, o Senhor é convosco. Bendita sois vós entre as mulheres, e bendito é o fruto do vosso ventre, Jesus.
0: Santa Maria, Mãe de Deus, rogai por nós, pecadores, agora e na hora de nossa morte. Amém.
1: Ave Maria, cheia de graça, o Senhor é convosco. Bendita sois vós entre as mulheres, e bendito é o fruto do vosso ventre, Jesus.
0: Rezo pelos meus amigos lapenses, Zé de Dona Berta, seu André, seu Terezinha Rosa, Terezinha de Tuzim, Dona Rosane e todos os meus vizinhos e meus amigos lapenses. Santa Maria, Mãe de Deus, rogai por nós, pecadores, agora e na hora de nossa morte. Amém.
1: Ave Maria, cheia de graça, o Senhor é convosco. Bendita sois vós entre as mulheres, e bendito é o fruto do vosso ventre, Jesus.
0: Santa Maria, Mãe de Deus, rogai por nós, pecadores, agora e na hora de nossa morte. Amém.
1: Ave Maria, cheia de graça, o Senhor é convosco. Bendita sois vós entre as mulheres, e bendito é o fruto do vosso ventre, Jesus.
0: Santa Maria, Mãe de Deus, rogai por nós, pecadores, agora e na hora de nossa morte. Amém.
1: Ave Maria, cheia de graça, o Senhor é convosco. Bendita sois vós entre as mulheres, e bendito é o fruto do vosso ventre, Jesus.
0: Quero rezar
1: Para todo
0: esqueci o nome
1: mundo.
0: dele, que reza 10 horas, rezar pelo Zé Antônio, rezar por Pablo e por Bruna, é Bruno, né?
1: Evandro Brum.
0: Bruna Nai, não, é outro.
1: Evandro Brum.
0: Evandro Brum, rezar por ele. Estou com
1: Amém.
0: saudade de você, Evandro, de rezar com você, mas continuo na escuta sua, viu? Que Deus abençoe. Santa Maria, Mãe de Deus, rogai por nós, pecadores, agora e na hora de nossa morte. Amém.
1: Ave Maria, cheia de graça, o Senhor é convosco. Bendita sois vós entre as mulheres, e bendito é o fruto do vosso ventre, Jesus.
0: Santa Maria, Mãe de Deus, rogai por nós, pecadores, agora e na hora de nossa morte. Amém.
1: Ave Maria, cheia de graça, o Senhor é convosco. Bendita sois vós entre as mulheres, e bendito é o fruto do vosso ventre, Jesus.
0: Santa Maria, Mãe de Deus, rogai por nós, pecadores, agora e na hora de nossa morte. Amém.
1: Ave Maria, cheia de graça, o Senhor é convosco. Bendita sois vós entre as mulheres, e bendito é o fruto do vosso ventre, Jesus.
0: Rezo por seu Giovanni, seu Amário e seu Jauri. Santa Maria, Mãe de Deus, rogai por nós, pecadores, agora e na hora de nossa morte. Amém.
1: Ave Maria, cheia de graça, o Senhor é convosco. Bendita sois vós entre as mulheres, e bendito é o fruto do vosso ventre, Jesus.
0: Rezo por todas as Cleusa, por Célia Janice, por Maria Márcia e Rosa de Minimutaba. Santa Maria, Mãe de Deus, rogai por nós, pecadores, agora e na hora de nossa morte. Amém.
1: Ave Maria, cheia de graça, o Senhor é convosco. Bendita sois vós entre as mulheres, e bendito é o fruto do vosso ventre, Jesus.
0: Santa Maria, Mãe de Deus, rogai por nós, pecadores, agora e na hora de nossa morte. Amém.
1: Glória ao Pai, ao Filho e ao Espírito Santo.
0: como era no princípio, agora e sempre. Amém.

0: Por Jesus, perdoai-nos, livrai-nos do fogo do inferno, levai as almas todas para o céu e socorrei principalmente as que mais precisar da vossa infinita misericórdia.
1: Nossa
0: Santa
1: Senhora das
0: Luz.
1: Santa
0: Santa
1: Luzia,
0: Luzia, rogai por nós.
1: Nossa Senhora das Graças,
0: Rogai por nós,
1: no...
0: Santa Teresinha do Menino Jesus.
1: rogai por todos nós, Senhora Aparecida, Mãe, Rainha e Padroeira do Brasil.
0: Rogai por nós que recorremos a vós, ó Mãe querida, cubra-nos com o teu manto sagrado, todos nós, minha mãe.
1: Dona Cleusa, muito obrigado por ter rezado conosco. Uma semana abençoada, senhora. Um dia abençoado. Fique com Deus.
0: Eu que te agradeço, meu querido. Estou torcendo para logo, logo eu visitar a casa da mãe, com fé em
1: Amém.
0: Deus, eu estou indo aí, se Deus
1: Se
0: quiser.
1: Deus
0: Que
1: quiser.
0: Deus te abençoe, toda a tua família e todos da Rádio Aparecida.
1: Salve Maria.
0: Salve Maria!

0: Reza conosco, Zico, lá em Jales, interior de São Paulo, rezando por ele, pela família. O Jair em Cristiano Ottoni, Minas Gerais, também rezando por toda a família. A Mari Cuidadora, rezando conosco em Araucária, no Paraná, pedindo por ela, pelo filho, por todos os irmãos e irmãs em Cristo. Sebastião Silva, rezando conosco em Dom Viçoso, por ele e pela família. A Lazarina em Pindamonhangaba, rezando por ela em especial e pela família. Quem reza conosco também louvando e agradecendo é a Marta de Valinhos, rezando por todos os irmãos e irmãs em Cristo. Que a Mãe Aparecida abençoe e cubra todos nós. Amém, Marta. A Dona Madalena em Juiz de Fora, rezando por ela e pela família. O João Reis em Brasília, também rezando por ele e por toda a família. O Jaurim Matinhos, no Paraná, louvando e agradecendo a Deus pela vida e saúde dele, dos filhos, das noras, dos netos, da esposa, da cunhada, da mãezinha dele também. Louvando e agradecendo ao bom Deus. O Anderson em Franca, rezando por ele e pela família. O Rui Tomé em Goiás, Quirinópolis, rezando conosco. O Leleu em Pedregulho, interior de São Paulo, pedindo por ele e pela família. O Zequinha José Pereira, reza conosco em Bom Jesus da Lapa, pela Rádio Bom Jesus FM, louvando e agradecendo a Deus por tudo e pedindo a proteção e as bênçãos da Mãe da Soledade e Nossa Senhora das Dores. E quem reza conosco, nós continuamos lá em Bom Jesus da Lapa com o nosso povo lapense. Dona Nenê, bom dia.
1: Bom dia, Eduardo.
0: Tudo certinho, graças a Deus.
1: Graças a Deus, estou um pouco rouca.
0: Que maravilha.
1: Porque já estou rouquinha.
0: É, mas isso está todo mundo, viu? Tranquilo. Hoje nós rezamos por quem, Dona Nenê?
1: Então, em primeiro lugar, agradecer a Deus por tudo, né? Por mais um dia. E também quero rezar por todos os nossos irmãos em Cristo, né? Porque eu não vou falar muito não, porque a minha garganta está muito, estou muito rouca. Vamos rezar.
0: Vamos rezar e agradecer a Deus por tudo, pela vida e saúde da senhora também. Pai nosso que estais nos céus, santificado seja o vosso nome. Venha a nós o vosso reino, seja feita a vossa vontade, assim na terra como no céu.
1: O pão nosso

0: cada dia, dai-nos hoje, Senhor. Perdoai as nossas ofensas, assim como nós perdoamos a quem nos tem ofendido. Não nos deixeis cair em tentação, mas livrai-nos do mal. Amém.
1: Ave Maria, cheia de graça, o Senhor é convosco. Bendita sois vós entre as mulheres, e bendito é o fruto do vosso ventre, Jesus.
0: Santa Maria, Mãe de Deus, rogai por nós, pecadores, agora e na hora da nossa morte. Amém.
1: Ave Maria, cheia de graça, o Senhor é convosco. Bendita sois vós entre as mulheres, e bendito é o fruto do vosso ventre, Jesus.
0: Santa Maria, Mãe de Deus, rogai por nós, pecadores, agora e na hora da nossa morte. Amém.
1: Ave Maria, cheia de graça, o Senhor é convosco. Bendita sois vós entre as mulheres, e bendito é o fruto do vosso ventre, Jesus.
0: Santa Maria, Mãe de Deus, rogai por nós, pecadores, agora e na hora da nossa morte. Amém.
1: Ave Maria, cheia de graça, o Senhor é convosco. Bendita sois vós entre as mulheres, e bendito é o fruto do vosso ventre, Jesus.
0: Santa Maria, Mãe de Deus, rogai por nós, pecadores, agora e na hora da nossa morte. Amém.
1: Ave Maria, cheia de graça, o Senhor é convosco. Bendita sois vós entre as mulheres, e bendito é o fruto do vosso ventre, Jesus.
0: Santa Maria, Mãe de Deus, rogai por nós, pecadores, agora e na hora da nossa morte. Amém.
1: Ave Maria, cheia de graça, o Senhor é convosco. Bendita sois vós entre as mulheres, e bendito é o fruto do vosso ventre, Jesus.
0: Santa Maria, Mãe de Deus, rogai por nós, pecadores, agora e na hora da nossa morte. Amém.
1: Ave Maria, cheia de graça, o Senhor é convosco. Bendita sois vós entre as mulheres, e bendito é o fruto do vosso ventre, Jesus.
0: Santa Maria, Mãe de Deus, rogai por nós, pecadores, agora e na hora da nossa morte. Amém.
1: Ave Maria, cheia de graça, o Senhor é convosco. Bendita sois vós entre as mulheres, e bendito é o fruto do vosso ventre, Jesus.
0: Santa Maria, Mãe de Deus, rogai por nós, pecadores, agora e na hora da nossa morte. Amém.
1: Ave Maria, cheia de graça, o Senhor é convosco. Bendita sois vós entre as mulheres, e bendito é o fruto do vosso ventre, Jesus.
0: Santa Maria, Mãe de Deus, rogai por nós, pecadores, agora e na hora da nossa morte. Amém.
1: Ave Maria, cheia de graça, o Senhor é convosco. Bendita sois vós entre as mulheres, e bendito é o fruto do vosso ventre, Jesus.
0: Santa Maria, Mãe de Deus, rogai por nós, pecadores, agora e na hora da nossa morte. Amém.
1: Glória ao Pai, ao Filho e ao Espírito Santo.
0: Como era no princípio, agora e sempre. Amém.
1: Ó
0: Ó meu Jesus, perdoai-nos, livrai-nos do fogo do inferno, levai as almas todas para o céu, socorrei principalmente as que mais precisarem da vossa misericórdia. Abençoai o nosso Santo Padre, o Papa, abençoai e santificai as nossas famílias e dai-nos a paz.
1: Nossa Senhora do Perpétuo Socorro.
0: Rogai por nós.
1: Dona Nenê, minha querida, Senhora Aparecida, Mãe, Rainha e Padroeira do Brasil.
0: Rogai por nós que recorremos a vós.
1: Um dia abençoado para a senhora, para toda a família. Fique com Deus, viu?
0: Amém. Amém. Por todos os nossos irmãos em Cristo. E Jesus continua abençoando a cada um, nos cobrindo com vosso manto sagrado.
1: Salve
0: Amém.
1: Maria.
0: Salve Maria.

0: Irmã, com você, você que está aí no leito de hospital, pedindo pela sua saúde, pela sua recuperação, rezando, meu irmão, com você que está desempregado, passando por dificuldades, que você não perca a esperança, que você não desanime, continue rezando, continue pedindo sempre as bênçãos de nosso Pai misericordioso na sua vida, as bênçãos e a proteção da Mãe Aparecida na sua vida, na vida da sua família. Reze conosco, louvando e agradecendo sempre. Quem reza com a gente, a Maria José de Capela no Sergipe, rezando por ela e pela família. A nossa irmã querida também, a Dona Nivalda, rezando por ela, pelo corpo, pela alma, mente de todos da família dela, em especial da irmã dela, Nilda, pela família, pelas irmãs do apostolado de oração da cidade de Japarstuba, rezando conosco, louvando e agradecendo a Deus por tudo. Irineu Rodrigues em Jales, rezando por ele, por toda a família, pelos idosos e pela paz no mundo. O Rubens Aparecido em Itapurã, Mato Grosso, rezando conosco, Mato Grosso do Sul, louvando e agradecendo a Deus também. O nosso irmão Matias Silva, ele que reza com a gente em Matias Silva lá em Resende Costa, Minas Gerais. O Elson de Guanhães, Minas Gerais, rezando por ele e pela família, pelas noras, filhos, netos, sobrinhos e afilhados e amigos. Louvando e agradecendo a Deus o Paulinho Oliveira, nosso irmão querido, locutor da Rádio Cultura lá de Aracaju, rezando com a gente. Hoje é aniversário do Paulinho. Que Deus abençoe, viu, Paulinho Oliveira? Que a Mãe Aparecida lhe cubra com seu manto sagrado. Muita saúde, meu irmão. Felicidades para você. Que Deus abençoe a sua missão aí na Rádio Cultura. Que a Mãe Aparecida lhe cubra com seu manto sagrado. E aproveite bem o dia de hoje, viu, meu irmão? A Maria Gonzaga, de Itajubá, Minas Gerais, rezando por ela, pela família, ela que fez uma cirurgia super delicada no último dia, há 14 dias, na verdade, que a Mãe Aparecida interceda por ela, é o que ela pede na recuperação e na vida dela. Louvando e agradecendo conosco, Ribeiro, em São Paulo, capital. A Maria Márcia, em Manhuaçu, rezando por ela e pela família, louvando e agradecendo a Deus pela vida e saúde dela e de toda a família. E quem reza conosco é a Dona Conceição Tavares, lá em Aracaju, no Sergipe. Bom dia, Dona Conceição.
1: Bom dia, Eduardo. Como você está?
0: Tudo certinho, graças a Deus. E hoje Salve Maria. E hoje nós rezamos por quem, Dona Conceição?
1: Hoje nós rezamos por todas as pessoas que estão nesse momento ligadas na Rádio Aparecida, na Rádio Cultura de Sergipe, nosso Santo Terço, e especialmente por meu filho que está de férias aqui em Aracaju com a gente, com a família. Que Deus abençoe os dias de férias dele e o feliz retorno à cidade do Rio de Janeiro. E a nós que estamos rezando nesse momento, a Mônica, na paróquia da Sagrada Família, no Dom Luciano, aqui em Aracaju, pela celebração de vida de Paulinho Oliveira, por nosso pároco do Santuário São José, Padre Jadilson, e Padre Aélio, que vai fazer 24 anos de sacerdócio. E por todos nós que estamos aqui em oração, por nossas famílias, pelas famílias do mundo inteiro, pelo pessoal de minha cidade natal, Malhador Sergipe, que Deus abençoe a paróquia de São José também, lá no interior com o Padre Adeilson, a Dona Lia, que sempre nos ouve e sempre fala, Conceição, eu vi quando você...

0: telefonou, pediu oração lá na área Aparecida. Então, que Deus
1: Amém.
0: nos abençoe, abençoe nossas famílias, abençoe
1: A todos
0: o mundo
1: nós.
0: inteiro. Muita paz e muita luz. Bom dia.
1: Vamos rezar e agradecer a Deus por tudo. Pai nosso que estais nos céus, santificado seja o vosso nome. Venha a nós o vosso reino, seja feita a vossa vontade, assim na terra como no céu.
0: O pão nosso de cada dia nos dai hoje, perdoai as nossas ofensas, assim como nós perdoamos a quem nos tem ofendido. Não deixeis cair em tentação, mas livrai-nos do mal. Amém.
1: Ave Maria, cheia de graça, o Senhor é convosco, bendita sois vós entre as mulheres, e bendito é o fruto do vosso ventre, Jesus.
0: Santa Maria, Mãe de Deus, rogai por nós, pecadores, agora e na hora de nossa morte. Amém.
1: Ave Maria, cheia de graça, o Senhor é convosco. Bendita sois vós entre as mulheres, e bendito é o fruto do vosso ventre, Jesus.
0: Santa Maria, Mãe de Deus, rogai por nós, pecadores, agora e na hora de nossa morte. Amém.
1: Ave Maria, cheia de graça, o Senhor é convosco. Bendita sois vós entre as mulheres, e bendito é o fruto do vosso ventre, Jesus.
0: Santa Maria, Mãe de Deus, rogai por nós, pecadores, agora e na hora de nossa morte. Amém.
1: Ave Maria, cheia de graça, o Senhor é convosco. Bendita sois vós entre as mulheres, e bendito é o fruto do vosso ventre, Jesus.
0: Santa Maria, Mãe de Deus, rogai por nós, pecadores, agora e na hora de nossa morte. Amém.
1: Ave Maria, cheia de graça, o Senhor é convosco. Bendita sois vós entre as mulheres, e bendito é o fruto do vosso ventre, Jesus.
0: Santa Maria, Mãe de Deus, rogai por nós, pecadores, agora e na hora de nossa morte. Amém.
1: Ave Maria, cheia de graça, o Senhor é convosco. Bendita sois vós entre as mulheres, e bendito é o fruto do vosso ventre, Jesus.
0: Santa Maria, Mãe de Deus, rogai por nós, pecadores, agora e na hora de nossa morte. Amém.
1: Ave Maria, cheia de graça, o Senhor é convosco. Bendita sois vós entre as mulheres, e bendito é o fruto do vosso ventre, Jesus.
0: Santa Maria, Mãe de Deus, rogai por nós, pecadores, agora e na hora de nossa morte. Amém.
1: Ave Maria, cheia de graça, o Senhor é convosco. Bendita sois vós entre as mulheres, e bendito é o fruto do vosso ventre, Jesus.
0: Santa Maria, Mãe de Deus, rogai por nós, pecadores, agora e na hora de nossa morte. Amém.
1: Ave Maria, cheia de graça, o Senhor é convosco. Bendita sois vós entre as mulheres, e bendito é o fruto do vosso ventre, Jesus.
0: Santa Maria, Mãe de Deus, rogai por nós, pecadores, agora e na hora de nossa morte. Amém.
1: Ave Maria, cheia de graça, o Senhor é convosco. Bendita sois vós entre as mulheres, e bendito é o fruto do vosso ventre, Jesus.
0: Santa Maria, Mãe de Deus, rogai por nós, pecadores, agora e na hora de nossa morte. Amém.
1: Glória ao Pai, ao Filho e ao Espírito Santo.
0: Como era no princípio, agora e sempre. Amém. Ó meu Jesus, perdoai-nos, livrai-nos do fogo do inferno, levai as almas todas para os céus e socorrei principalmente as que mais precisarem da vossa infinita misericórdia.
1: Nossa Senhora do Perpétuo Socorro.
0: Rogai por nós que recorremos a vós.
1: São José.
0: Rogai por nós, valei-me, São José, abençoai as nossas famílias e as famílias do mundo inteiro.
1: Senhora Aparecida, Mãe, Rainha e Padroeira do Brasil.
0: Rogai por nós que recorremos a vós.
1: Dona Conceição, muito obrigado por ter rezado conosco. Uma semana abençoada, a senhora, toda a família. Fique com Deus, minha irmã.
0: Amém. Muito obrigada, Eduardo. Que Deus lhe conceda um feliz retorno à sua casa, à sua
1: Amém.
0: família, e que tenha também uma boa semana.
1: Amém. Salve Maria.
0: Salve Maria.

0: Assis Reis dos Santos, lá em Curvelo, nosso querido Assis, rezando por ele, pela família, tá lá já na lida, ajeitando, né, os frangos, para já começar a colocar para assar, né, meu irmão? Começar o trabalho, louvando e agradecendo a Deus por isso. O Luiz Antônio rezando conosco em Capivari, ele completou 66 anos no último domingo. Que Deus abençoe, viu, meu querido Luiz Antônio? Que a Mãe Aparecida lhe cubra com o seu manto sagrado, louvando e agradecendo a Deus por estes 66 anos, pedindo as bênçãos da mãezinha querida, a Senhora Aparecida. O Paulo Sapateiro em Nova Russas, no Ceará, a Rosa Inimutaba em Minas Gerais, o Jonathan de Cima rezando conosco, pedindo as bênçãos da Mãe Aparecida, lá em Blumenau, Santa Catarina, pela Rádio Arca da Aliança. O Wallace rezando conosco em Itapemirim, em Cachoeiro do Itapemirim, rezando por ele, pela família toda. O Adriano Gebara em Bauru, rezando por ele e pela família, louvando e agradecendo a Deus. A Sueli Maria em Paraisópolis, rezando com a gente. A Nilva Militão também, louvando e agradecendo a Deus por tudo na vida dela. O Marcinho em Dourados, no Mato Grosso do Sul. A Maria Elza em Ananindeua, louvando e agradecendo conosco. O Arlindo Canal e Dona Lucineide. A Josinete e o esposo Antônio rezando por toda a família, louvando e agradecendo a Deus. O Marcos em Carvalhópolis, Minas Gerais, rezando por ele e pela família. E também o Adailton e a Adileuza, lá em Dourados, no Mato Grosso do Sul, louvando e agradecendo. E a todos os nossos irmãos, são muitos, graças a Deus, não dá para falar no nome de todos, mas sintam-se todos acolhidos pela Mãe Aparecida, por nosso Senhor Jesus Cristo, nosso Pai e Redentor. E quem reza conosco é Dona Amélia. Bom dia, Dona Amélia, Ponta Grossa, no Paraná, Rádio Santana.
1: Bom dia, Eduardo.
0: Tudo certinho, graças a Deus?
1: Graças a Deus, tudo certinho.
0: Que maravilha.
1: Certinho.
0: E hoje nós rezamos por quem, Dona Amélia?
1: Quero rezar por mim, pela minha saúde, rezar por toda a minha família, pedindo saúde e paz. E rezar também por toda a minha comunidade aqui, pelos amigos, pelos doentes da comunidade. E rezar por todos, rezar pelos meus sobrinhos, por todos os sobrinhos, pelo Pedro Paulo e Yolanda, rezar pelo meu afilhado José, a esposa dele, a Tânia. E rezar também pelo meu sobrinho Carlos, que tá muito doente, tá precisando de oração, Carlos César, que Deus abençoe. E todos os sobrinhos e por todos os irmãos do Terço, né,
0: Amém.
1: Também. Todos que rezam com nós agora.
0: Tá certo.
1: Rezar pela paz do mundo. Rezar por você também, por toda a tua família.
0: E por todos.
1: Só por todos que rezam com nós agora.
0: Tá certo.
1: Vamos rezar.
0: Vamos rezar e agradecer a Deus pela vida e saúde do sobrinho da senhora, pela sua vida e saúde também, Dona Amélia, pela sua recuperação, por todos os nossos irmãos e irmãs. Pai nosso que estais nos céus, santificado seja o vosso nome, venha a nós o vosso reino, seja feita a vossa vontade, assim na terra como no céu.
1: O pão nosso de cada dia nos dai hoje, perdoai as nossas ofensas, assim como

0: nós perdoamos a quem nos tem ofendido, e não nos deixeis cair em tentação, mas livrai-nos do mal. Amém.
1: Ave Maria, cheia de graça, o Senhor é convosco. Bendita sois vós entre as mulheres, e bendito é o fruto do vosso ventre, Jesus.
0: Quero rezar também por todos da Rádio Santana, pelo Stefano Júnior e a família dele,

0: pecadores, agora e na hora da nossa morte. Amém.
1: Ave Maria, cheia de graça, o Senhor é convosco. Bendita sois vós entre as mulheres, e bendito é o fruto do vosso ventre, Jesus.
0: Santa Maria, Mãe de Deus, rogai por nós, pecadores, agora e na hora da nossa morte. Amém.
1: Ave Maria, cheia de graça, o Senhor é convosco. Bendita sois vós entre as mulheres, e bendito é o fruto do vosso ventre, Jesus.
0: Santa Maria, Mãe de Deus, rogai por nós, pecadores, agora e na hora da nossa morte. Amém.
1: Ave Maria, cheia de graça, o Senhor é convosco. Bendita sois vós entre as mulheres, e bendito é o fruto do vosso ventre, Jesus.
0: Santa Maria, Mãe de Deus, rogai por nós, pecadores, agora e na hora da nossa morte. Amém.
1: Seu Orivaldo Ferreira rezando conosco. Ave Maria, cheia de graça, o Senhor é convosco. Bendita sois vós entre as mulheres, e bendito é o fruto do vosso ventre, Jesus.
0: Santa Maria, Mãe de Deus, rogai por nós, pecadores, agora e na hora da nossa morte. Amém.
1: Ave Maria, cheia de graça, o Senhor é convosco. Bendita sois vós entre as mulheres, e bendito é o fruto do vosso ventre, Jesus.
0: Santa Maria, Mãe de Deus, rogai por nós, pecadores, agora e na hora da nossa morte. Amém.
1: Ave Maria, cheia de graça, o Senhor é convosco. Bendita sois vós entre as mulheres, e bendito é o fruto do vosso ventre, Jesus.
0: Santa Maria, Mãe de Deus, rogai por nós, pecadores, agora e na hora da nossa morte. Amém.
1: Ave Maria, cheia de graça, o Senhor é convosco. Bendita sois vós entre as mulheres, e bendito é o fruto do vosso ventre, Jesus.
0: Santa Maria, Mãe de Deus, rogai por nós, pecadores, agora e na hora da nossa morte. Amém.
1: Ave Maria, cheia de graça, o Senhor é convosco. Bendita sois vós entre as mulheres, e bendito é o fruto do vosso ventre, Jesus.
0: Santa Maria, Mãe de Deus, rogai por nós, pecadores, agora e na hora da nossa morte. Amém.
1: Glória ao Pai, ao Filho e ao Espírito Santo.
0: Assim como era no princípio, agora e sempre. Amém.
1: Ó meu bom e amado Jesus,
0: perdoai-nos, livrai-nos do fogo do inferno, levai as almas todas para o céu e socorrei principalmente as que mais precisarem da vossa misericórdia.
1: Nossa Senhora do Perpétuo Socorro,
0: rogai por nós.
1: Nossa Senhora de Salete,
0: rogai por nós.
1: Senhora Aparecida, Mãe, Rainha e Padroeira do Brasil,
0: rogai por nós que recorremos a vós.
1: Dona Amélia,
0: Santa Isabel,
1: rogai por nós. Dona Amélia, oi, pode falar, Dona Amélia.
0: Eu já falei, Santa Isabel, Santa que é a nossa
1: padroeira.
0: Santa Isabel, que é a nossa, esqueci de dizer lá, mas
1: da,
0: essa
1: da paróquia,
0: Santa Isabel, que é a nossa padroeira agora.
1: Padroeira. Obrigado por ter rezado conosco. Uma semana abençoada, um dia abençoado. Fique com Deus.
0: Amém. Eu que agradeço a Nossa Senhora Aparecida por eu ter rezado, agradecer a Deus por tudo.
1: Amém.
0: Eu todo dia agradeço a Deus por tudo.
1: Salve Maria.
0: Obrigado, meu Deus. Salve Maria, que Deus abençoe você e toda a tua família também.
1: Amém, Dona Amélia. Com a Mãe Aparecida, Rede Aparecida de Rádio, rezando com você, por você, meu irmão, onde quer que você esteja. Infinitas graças vos damos, soberana Rainha, pelos benefícios que todos os dias recebemos de vossas mãos liberais. Dignai-vos agora e para sempre tomar-nos debaixo de vosso poderoso amparo, e para mais vos alegrar, vos saudamos com a Salve Rainha. Salve Rainha, Mãe de Misericórdia, vida, doçura e esperança, nossa salve. A vós bradamos os degredados filhos de Eva, a vós suspiramos gemendo e chorando neste vale de lágrimas. Eia, pois, advogada nossa, esses vossos olhos misericordiosos a nós volvei,

0: depois deste desterro, mostrai-nos Jesus. Bendito fruto do vosso ventre, ó clemente, ó piedosa, ó doce, sempre Virgem Maria, rogai por nós, Santa Mãe de Deus, para que sejamos dignos das promessas de Cristo. Assim seja. Amém. Momento de nos consagrarmos à nossa mãezinha querida. Obrigado a você, meu irmão, que rezou conosco o Santo Terço de hoje. E eu convido você a renovar a nossa consagração à Mãe Aparecida. Ó Maria Santíssima, pelos méritos de nosso Senhor Jesus Cristo, em vossa querida imagem de Aparecida, espalhais inúmeros benefícios sobre todo o Brasil. Eu, embora indigno de pertencer ao número de vossos filhos e filhas, mas cheio do desejo de participar dos benefícios de vossa misericórdia, prostrado a vossos pés, consagro-vos o meu entendimento, para que sempre pense no amor que mereceis. Consagro-vos a minha língua, para que sempre vos louve e propague a vossa devoção. Consagro-vos o meu coração, para que depois de Deus vos ame sobre todas as coisas. Recebei-me, ó Rainha incomparável, vós que o Cristo crucificado deu-nos por mãe, no ditoso número de vossos filhos e filhas. Acolhei-me debaixo de vossa proteção. Socorrei-me em todas as minhas necessidades, espirituais e temporais, sobretudo na hora de minha morte. Abençoai-me, ó celestial cooperadora, e com vossa poderosa intercessão, fortalecei-me em minha fraqueza, a fim de que, servindo-vos fielmente nesta vida, possa louvar-vos, amar-vos e dar-vos graças no céu por toda a eternidade. Assim seja. Obrigado a você, meu irmão, a você, minha irmã, a vocês que rezaram conosco. Nós estivemos e continuaremos sempre unidos, em nome do Pai, do Filho e do Espírito Santo. Amém. Fiquem todos em paz. Fiquem todos na paz. Com as bênçãos do Senhor Jesus, a proteção e as bênçãos de nossa mãezinha querida, a Senhora Aparecida.
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5: 5 horas, horário de Brasília.
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gente, bom dia, e aí, como vai, tudo bem? Tudo legal com vocês aí nesta manhã de quinta-feira? Legal, hein? Nosso carinho especial para você que sintoniza com a gente aqui em Manhuaçu, em toda a nossa região. Nosso abraço a você aí das nossas mídias sociais, do nosso aplicativo, do nosso site. Grande abraço para todos. Sejam bem-vindos ao nosso Amanhecer na Minha Terra, que está começando agora. Hoje, 10 de setembro de 2026, carinho especial para você. Olha, todo amanhecer carrega a esperança de um novo recomeço. Bom dia, bom dia.

Agora são 5 horas mais 5 minutos, 5 e 5, moda boa chegando aqui no nosso amanhecer. Otávio Augusto e Gabriel, Verdades da Vida.

0: 5 horas, 8 minutos, 5 e 8 aqui na Manhuaçu. Bom dia para você que está aí acordando de bem com a vida nesta manhã de quinta-feira. Para você sintonizado com a gente, a você que está aí descansando, a você que trabalha, nosso abraço. 5 e 8, bom dia aos plantonistas ligados com a gente por aqui também. A você aí que sintoniza o nosso amanhecer na minha terra no Radinho Tradicional, grande abraço, bom dia. Você do nosso aplicativo, tá ligado com a gente aí? Bacana demais. A Dilma tá lá em Santa Gertrudes, ouvindo a gente lá em São Paulo. O Marcos Mateus também, lá em Grajaú, também, ouvindo sempre o nosso amanhecer. O José Salvador, lá em Itacoaxetuba, São Paulo também. Bacana demais. Silvana Cruz, lá em Petrópolis, no Rio de Janeiro. O José Martins, em São João de Meriti. Essa turma é boa, hein? Bom dia, bom dia. O Machado lá da Ponte do Silva pedindo aqui Gine Geno Chuva Grossa, tá oferecendo para todos os ouvintes da Manhuaçu e para a família, para a gente aqui também. Valeu, bom dia Machado. Pedindo Gine Geno também aqui, o nosso ouvinte, o Cláudio e a Maria estão lá no Jatobá, organizando para começar mais um dia de trabalho. Valeu, bom dia para vocês aí. O Chico de Paula tá ouvindo a gente também lá no... na Barra de Jaguaraí, não é isso, Chico? Bom dia.
1: Bom dia, Marcelo Costa, Chico de Paula da Barra de Jaguaraí.
0: Beleza.
1: Quero ouvir uma música no seu programa, oferecer para todos os ouvintes do seu programa e todos os povos aqui da Barra de Jaguaraí, nosso povo querido de Funil, Reduto e Simonésia. Eu conheço muito, todos os lugares têm fã, eu que eu sei que tem amigos meus que me conhecem.
0: Que bom, é.
1: Por isso eu quero ver uma música do seu programa com Chitãozinho Chororó, Planeta Azul. Nós estamos vendo hoje o que está acontecendo com o nosso planeta, acontecendo com a nossa natureza. Fico muito grato por você rodar, tá bom? Um abraço, meu amigo.
0: Um ótima abraço.
1: Quinta-feira aí, fique com Deus.
0: Fique com Deus também, Chico de Paula, para você e para todos aí da Barra de Jaguaraí. A Lúcia Alves está ligada com a gente lá no São Bento, vai participar com a gente aqui. Hoje o Márcio Alves está aniversariando, que bacana, hein? Ah, parabéns, Márcio. Felicidades para você, tá? Muita saúde, muita paz.

0: Gente boa, Márcio Alves, lá no São Bento, Mãe Mirim. É isso, Lúcia? Fala comigo. Vai oferecer a música pro Márcio?
1: Hoje é meu aniversário. Ofereço especialmente para o meu filho Márcio Alves, que está completando aniversário hoje.
0: Bacana.
1: E para todos os ouvintes, e para Dona Vera, irmão Mirim, o esposo dessa, Juarez.
0: Tá joia.
1: E para você que vai completar aniversário dia 13, vai ser domingo.
0: Isso.
1: Aí não vai ter jeito. E a merenda, procurar a qualquer hora, tá pronto hoje.
0: Aí sim,
1: tá?
0: Hein?
1: Um bom dia, fica com Deus aí, um abraço.
0: Fica com Deus também, Lúcia. Ótimo dia para você, na verdade, é aniversário do Márcio Alves, né? É, que bacana. Ótimo dia para vocês aí. Grande abraço para todos que sintonizam no nosso Amanhecer na Minha Terra. Legal a todos os aniversariantes desse dia 10 de setembro. Parabéns, felicidades. É, também a Andréia e o Paulo estão agora em Matipó. Bacana, bom dia para vocês aí, tá? Grande abraço. Ainda também a participação aqui do Fernando, lá de São Pedro do Havaí. Bom dia, Fernando. A Gilza tá ligada com a gente também, já está no trabalho, lá na Baixada, lá no Bom Pastor, né? Mandando um abraço para todos os ouvintes, para o pai, o Júlio Bahia, ainda para o filho, o Marcos, e a esposa dele, a Gráucia. Também para, deixa eu ver aqui para quem, tá legal, para os netos, Maria Clara, Emanuel, para o Zefino Bahia, para Ivone, para Jamile, para todos os ouvintes da Mãe Maçô. Valeu, grande abraço, Gilza, para você, para Rosiane Antunes, para todos aí, nosso abraço, bom dia. A Eni do bairro Matinha também ligada com a gente, bom dia, dona Eni. A Sandra Moraes, Engenho da Serra, participando sempre com a gente também. Boa quinta, Sandra.

0: Chitãozinho e Chororó, cantando aqui Planeta Azul. Confira comigo aqui a hora para você ligado na Manhuaçu. São 5h19.
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0: São 5h22 aqui na Maiuaçu. Ótimo dia para você que está aí acompanhando a gente, participando aqui, a você que está aí sempre na sintonia do nosso programa, da nossa programação. Seja bem-vindo, seja bem-vinda. A você que está aí participando com a gente, pode ficar à vontade, hein? Quer participar? O nosso WhatsApp 988-188-90. Para você que está aí em uma outra região, o nosso DDD é o 33, tá joia? 5h22, a participação aqui dos nossos ouvintes. O Fabrício, lá de Laranja da Terra, vai falar com a gente aqui nesta manhã. Tá lá trabalhando, tirando leite das vaquinhas e ouvindo o nosso amanhecer. Não é isso, Fabrício?
1: Bom dia, Marcelo Costa, seu Fabrício.
0: Bom dia.
1: Laranja da Terra. Toca aí pra mim hoje, Vida na Roça, com Trio Parada Dura.
0: Tô tá aqui joia.
1: Já tirando leite, ouvindo a maior.
0: Aí, ó.
1: Eu ofereço pro Denise Lima, pro Florindo, pra todos aqui de Laranja da Terra.
0: Valeu, meu amigo. Bom dia, bom dia. A nossa ouvinte do bairro Martinha também participa aqui, ó.
2: Ai, Marcelo Costa, bom dia.
0: Bom dia. Sou
2: Maria Aparecida Martins, do bairro Martinha.
0: Oi, Maria.
2: Passa a música do Trio Parada Dura pra nós aí.
0: Tá joia.
2: Oferecendo pra todos os meus netos, meus bisnetos pra mim.
0: Tá legal. Ótimo dia pra vocês aí na Martinha, tá? Bairro Santa Terezinha, é o Zé Mutuca, bom dia.
3: Bom dia, Marcelo Costa. Gostaria de pedir uma música do Pedro Bento, Zé da Estrada, Celesteiro da Noite. Oferecer para todos aqui do bairro Santa Terezinha, para todos os ouvintes, lá para qualquer Robo Maria Aparecida, para vocês da rádio. Tchau, fique com Deus.
0: Valeu, fica com Deus também, ótimo dia para vocês aí. Eu vou tocar a música aqui, Celesteiro da Lua, com o milionário José Rico, tá bom? Ficou muito bacana essa música com o milionário José Rico. Daqui a pouquinho, hein? Atendendo o pedido também aqui do nosso ouvinte, o José Roberto, ligado com a gente lá em São João do Manhuaçu. Valeu, José Roberto, bom dia pra você e pra família aí. Mandou mensagem bem cedinho pedindo essa música, né? Também a Maria Aparecida Cardoso, do Engenho da Serra, nosso abraço. O José Prudente mandou aqui, o Marcelo Costa, bom dia, bom dia. Ouvindo aqui o Amanhecer na Minha Terra, música boa, só música boa aí, hein, Marcelão? Ele tá pedindo aqui música, está no Jordão e Martim Soares, José Prudente, e tá mandando para todos os ouvintes e falou, ó, já mandou aqui, já estou fazendo o meu almoço para ir para a luta. Ah, bacana, é isso aí, bom dia para vocês aí, no Jordão. Também a participação aqui nesta manhã é do nosso ouvinte, o Leonel Faria, lá de Santa Margarida, comunidade Bom Jardim. Bom dia, Leonel. O Ronaldinho da Gameleira já mandou mensagem para nós aqui também, ó. Marcelo Costa, só música raiz de qualidade.

0: Hein? Ah, isso aí, o Ronaldinho, bom dia. Ah, grande abraço para você aí. Também o Rogério Costa, no Córrego da Raiz. Bom dia, Rogério. Tá lá ligado com a gente, já mandou um bom dia para nós aqui. O Moacir Sattler, ligado com a gente, no bairro São Vicente. Ô, Moacir, ótimo dia para você aí, para todos que sintonizam no nosso amanhecer. A Maria Márcia tá por aqui também, ó. Ô, Maria Márcia, bom dia.
1: Ei, Marcelo Costa, bom dia, Marcelo, bom dia, galera, bom dia para o Ricardo, bom dia para o Rafael. Tá fazendo musicoterapia e também junto com nós, né? Espero que sim. Fique com Deus, gente, fique com Deus e até amanhã,
0: Até
1: Marcelo.
0: amanhã, Maria Márcia. Tudo de bom pra vocês aí, tá? Lá no São Roque, Vila Nova. Marilene Marques, em São João do Manhuaçu. Ótimo dia pra você aí, tá, Marilene? Tudo de bom. Dona Isabel Luiza, bairro Santa Terezinha, também ligadinha sempre aqui com a gente. A Vera lá em Manhumirim. Ótimo dia, tá, Vera? Pra você, pro Juarez, pra todos aí que sintonizam sempre com a gente no nosso programa. 5h27.

0: Agora são 5h31, essa música é bacana, hein? Daqui a pouquinho a gente vai ouvir essa música todinha aqui no nosso Amanhecer na Minha Terra, combinado? 5h31, a participação aqui do ouvinte daqui a pouquinho, agora tem informação aqui, ó.
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São 5h32, atendendo também a participação aqui, tem mais ouvintes que pediram aqui essa música dos Celesteiros da Lua, né? Então eu vou atender aqui a participação do senhor, deixa eu ver aqui, senhor José Carlos. Ô, senhor José, bom dia, senhor José Carlos Ribeiro, tá ligado com a gente lá em Mutum, que bacana, hein? Ótimo dia para vocês aí, grande abraço, pediu aqui essa música também e oferecendo para a esposa, Dona Maria José, e para todos os ouvintes. O Genésio também lá de Santaninha do Chalé, tá ligado com a gente. Bom dia, Genésio, para você e para a família. Ainda participando com a gente aqui também, deixa eu ver quem está por aqui na sintonia do nosso amanhecer. Ah, legal demais. É a Luciné, lá do Boa Vista, Córrego Boa Vista. Valeu, Luciné, bom dia para você e para todos os ouvintes aí. José Paulo ligado com a gente por lá também. Grande abraço para todos. Tá aí, ó. É o Celesteiro da Lua. A música completinha agora, hein?

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0: gente, agora são 5h40 aqui na Manhã Sul do Nosso Amanhecer. Daqui a pouco tem a prece do amanhecer com o padre Carlos Altoé. Fique ligado com a gente aqui. Nosso Jornal Regional na sequência. Você ficando sempre bem informado também aqui na 106.9. 5h41, a participação aqui é da nossa ouvinte do bairro Sagrada Família aqui em Manhuaçu, a Maria de Fátima. Oi, Fátima, bom dia.
1: Bom dia, Marcelo Costa.
0: Tudo bem? Fala comigo aqui no Nosso Amanhecer.
1: Deus te abençoe você, abençoe sua família, uma boa quinta-feira para todos. Aqui é Maria de Fátima. Gostaria de ouvir uma música do André e Andrade, Minha Estrela de Ouro, eu ofereço minha família.

0: Amigo, para vocês da rádio, para todos os ouvintes. Fica com Deus.
1: Fica com Deus também, Maria de Fátima. Para você e para todos aí do Sagrada Família, bom dia. Nosso abraço também para os ouvintes lá de Jaguaraí, a Irani Fernandes e a família, ouvindo a gente por lá. Todo o pessoal aí na sintonia com a gente, nossos ouvintes de Jaguaraí, ouvintes aí do Canadá, bom dia para o Gilson, para a Arlete, pessoal, e sempre acompanha a gente, né? Todos vocês aí, bom dia, bom dia. Também a participação aqui do nosso ouvinte, o Geronides, do bairro São Jorge, aqui em Manhuaçu. Marcelo, manda uma música bem bonita aí para nós. Então tá bom. Abraço, Geronides, para você, para a família aí. Seu José Tomás também ouve a gente todas as manhãs. Seu José Lucas e a esposa, né, os pais aí do Leandro, né, Leandro Padeiro, sempre ouve a gente também. Bom dia, bom dia. O Chicão e a Sônia. Bom dia, Sônia. Bom dia, Chicão. Estão ligados com a gente do Santa Clara, em Manhuaçuzinho. Que legal, hein? Mandar um alô também, aproveitar e mandar um alô pro Rafinha, o Rafael e a família, a Edilane, o Arthur, o Heron, a Aline e o Saulo também. Bom dia, gente. Edivaldo, fala comigo.
0: Ô, Marcelo Costa, bom dia.
1: Bom
0: Aqui é Edvaldo
1: dia.
0: Alves, da Barra da Guarani. Peço famoso aí por ser sua escolha. Você para todos nós aqui da Barra da Guarani. Mas vocês fiquem todos com Deus aí.
1: Fica com Deus também, ótimo dia. O Marco César e a esposa também, o filhão, estão ouvindo a gente lá em Manhuaçuzinho também. Ótimo dia para vocês. O Geraldo Proé e a Maria José, lá na Pedra Furada, no Barreiro. Bom dia. Mandaram mensagem para nós aqui, ó. Legal, hein? Estamos te ouvindo, Marcelo Costa. Bacana, obrigado. Ainda também participando com a gente aqui no nosso Amanhecer na Minha Terra. Deixa eu ver quem está por aqui, né? Sempre mandando mensagem. Vanusa Loubach. Oi, Vanusa. Bom dia, bom dia. Tudo bem com você, com a família? Está sempre ligada com a gente. Ela está em Martins Soares, não é isso, Vanusa? Está lá tomando o seu suco verde. É, isso aí. Detox, né? E ouvindo nosso Amanhecer na Minha Terra. Um grande abraço para você. Para todos aí, Martins Soares, tá bom? Ela mandou aqui, preparando para o trabalho, é isso aí. Ainda também a participação aqui nesta manhã dos nossos ouvintes aqui, o Paulinho Lelé. Ô, Paulinho Lelé, tudo bem com você, com a família aí? Tá ligado com a gente lá no Coqueiro Rural? Sempre acompanhando aqui o nosso amanhecer também, aí sim, hein? 5h43. Estrela de Ouro, André Andrade.

0: Agora 5h47.
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0: Danilo Alves, trazendo a informação aqui do nosso amanhecer. Bom dia, Danilo.
2: Bom dia, Marcelo Costa. Bom dia aos ouvintes do Amanhecer na Minha Terra. E vamos à informação de hoje. Preço da soja avança com El Niño. A soja iniciou setembro mantendo o movimento de valorização observado em agosto, impulsionada pelas incertezas relacionadas aos possíveis efeitos do El Niño sobre a safra 26-27, pelo aumento da demanda asiática pelo produto norte-americano e pelo agravamento dos conflitos no Oriente Médio. No Brasil, produtores também aguardam maior volume de chuvas antes de avançar com as atividades de campo da nova temporada. De acordo com o Centro de Estudos Avançado em Economia Aplicada, CEPEA, a expectativa por precipitações mais expressivas tem deixado produtores brasileiros retraídos nas negociações envolvendo grandes volumes de soja. O comportamento do mercado doméstico também reflete o cenário internacional. As dúvidas sobre os possíveis impactos do El Niño na produção da temporada ganharam espaço entre os fatores que sustentam as cotações neste início de setembro. Ao mesmo tempo, a maior procura asiática pela soja dos Estados Unidos reforça o movimento de valorização. A intensificação dos conflitos no Oriente Médio também acrescentou incerteza ao mercado. Apesar desses fatores, segundo o CEPEA, o avanço dos preços da soja no Brasil foi limitado pela redução da demanda externa pelo produto brasileiro. Esse movimento é considerado comum neste período, quando se aproxima a entrada da safra norte-americana no mercado. Mesmo com a desaceleração sazonal da procura externa, as exportações brasileiras continuam em nível recorde. Para o Amanhecer na Minha Terra, repórter Danilo Alves.
0: Valeu, Danilo, obrigado. 5h49. Confira aqui, ó, 5h49, daqui a pouquinho tem música boa com Di Paulo e Paulino.
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1: São 5h53 aqui na Manhuaçu. Nosso bom dia aqui para o nosso ouvinte ligado com a gente. É o Delmir lá de Vila Nova. O Delmir, bom dia. Pedindo aqui de Paulo e Paulino, Só Você é Meu Remédio. Oferecendo para todos os ouvintes da Manhuaçu, para os amigos e amigas, todo o pessoal lá da vila. Valeu, Delmir, bom dia. Sueli Lopes também lá em Palmeiras. Oi, Sueli, bom dia. Mandando música para toda a família, para a gente aqui também. Para o Pilori e Anitta, para todos que sintonizam no nosso amanhecer lá em Palmeiras. Bom dia, grande abraço. Alô, Zé Maria, alô, Geni, bom dia para vocês aí também, sempre acompanha a gente. Nosso bom dia também aqui para o Edivaldo Lourenço, Barra d'Água Limpa, ligado no nosso amanhecer. O Israel Henrique em Reduto, tá no transporte escolar, né, Israel? Grande abraço, bom dia. O Cacau também mandou uma mensagem para nós aqui, bacana demais, hein? É, a florada do café chegando, né, Cacau, com as chuvinhas aí, né? Tá ligado com a gente também no transporte escolar, lá no município, no, aqui no município de Reduto, mas trabalha ali na região da Vila Nova, né? Ótimo dia para todos vocês aí acompanhando a gente. Música.

Aê, bacana, hein? De Paulo e Paulino, 5h57. Abraçando aqui os nossos ouvintes, o Tiago Apolinário, lá de São João do Manhuaçu, comunidade Córrego Santana. Bom dia para você, Tiago, mandando música para todos os ouvintes, lá para a esposa, para os filhos, né? Também para os amigos lá da comunidade. Ótimo dia para vocês aí, tá? Tudo de bom. Pediu aqui a música Mala Amarela. Isso aí, ótimo dia para vocês. Nosso bom dia também para o nosso ouvinte aqui ligado com a gente, acompanhando o amanhecer na minha terra. Quem está ligado com a gente aqui, ó, é o Lúcio, lá de Vila Nova. Oi, Lúcio, bom dia. Obrigado pela audiência aqui com a gente em todas as manhãs, a todos aí da Vila. O Lúcio está sempre acompanhando a nossa programação. Que bacana, hein? Ótimo dia para vocês aí na Vila, o Marcinho também. Ah, o Zeonoro, a Dona Lourdes. Ótimo dia, gente. Finalzinho do amanhecer, hein? Um beijo no coração de todos. Fiquem com Deus. E até amanhã. Amanhã estaremos de volta aqui no nosso Amanhecer na Minha Terra. Bem cedinho, a partir das 5, hein? Uma quinta-feira feliz para todos. Uma quinta produtiva. Tchau, gente. Música.

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1: Bom dia, meu amigo, bom dia, meu irmão, bom dia, família. Grande abraço, bênçãos de Deus na vida dos trabalhadores e trabalhadoras, viajantes, motoristas. Que o Senhor ilumine, abençoe e fortaleça a vida, a fé, o compromisso e também a sua, a nossa missão. Nosso bom dia às crianças e jovens. Nosso bom dia aos que estão trafegando pelas BRs da nossa região. Bom dia todo especial aos que cuidam dos doentes, idosos, enfermos. Que Deus recompense a doação, a entrega, o serviço. Nosso bom dia aos membros dos nossos grupos de reflexão. Bom dia, ministros extraordinários da Palavra, da Eucaristia. Bom dia a todos os que estão ligados à Pastoral da Criança, na visita, nas pesagens, no acompanhamento. Reze comigo a oração deste mês de setembro, mês da Bíblia. Ó Senhor Jesus Cristo, dignai-vos abrir os olhos do nosso coração, para que possamos ouvir a vossa palavra, que possamos entender e colocar em prática a vossa vontade, pois somos peregrinos de esperança. Não escondais de nós os vossos mandamentos, mas abri os nossos olhos para que possamos perceber as maravilhas da vossa santa palavra. Revelai-nos as coisas ocultas e secretas da vossa sabedoria. Senhor, que a vossa palavra seja verdadeiramente a alma de toda a vida da igreja, a fonte que alimenta todas as pastorais e movimentos, que os nossos grupos de reflexão reforcem a igreja doméstica, mantenham viva a palavra de Deus em nossas comunidades, sejam fonte de animação bíblica da vida e da pastoral, que cada vez que nos achegarmos à vossa palavra, possamos contemplar o vosso rosto e experimentar a alegria de um verdadeiro encontro convosco. Amém. Prezado ouvinte, querida família, a primeira leitura de hoje, o apóstolo Paulo é enfático ao dizer que o amor é mais importante que o conhecimento. O conhecimento envaidece e o amor edifica. De nada vale uma pessoa tida como culta, sábia, se ela não ama o seu irmão. Quem julga que sabe, ignora a própria ignorância. Afirma Paulo que, quando alguém julga ter alcançado o saber, é porque ainda não sabe onde está o verdadeiro conhecimento. Porém, quem ama revela ser um grande sábio diante de Deus, mas também diante do mundo, pois somente o amor pode edificar vidas e somente por meio dele se conhece a Deus. Paulo traz essas questões dentro do contexto das normas, leis e orientações religiosas referentes ao consumo de carnes sacrificadas aos ídolos. Reze comigo a oração deste dia. Deus eterno e todo-poderoso, que reunis o que está disperso e conservais o que está unido, velai sobre o rebanho do vosso Filho, que a integridade da fé e os laços da caridade unam os que foram consagrados por um só batismo. Ó nosso Senhor Jesus Cristo, vosso Filho, que é Deus, e convosco vive e reina na unidade do Espírito Santo por todos os séculos dos séculos. Amém. Primeira música da nossa prece do amanhecer: quando a gente encontra Deus.

0: de 27 ao 38. Naquele tempo, falou Jesus aos seus discípulos: a vós que me escutais, eu digo, amai os vossos inimigos e fazei o bem aos que vos odeiam. Bendizei os que vos amaldiçoam e rezai por todos aqueles que vos caluniam. Se alguém te der uma bofetada numa face, oferece também a outra. Se alguém te tomar o manto, deixa-o levar também a túnica. Dá a quem te pedir, e se alguém tirar o que é teu, não peça que o devolva. O que vós desejais que os outros vos façam, fazei-o também vós a eles. Se amais somente aqueles que vos amam, que recompensa tereis? Até os pecadores amam aqueles que os amam. E se fazeis o bem apenas aqueles que necessitam, que fazeis de extraordinário? Até os pecadores fazem assim. E se emprestais somente aqueles a quem esperais receber, que recompensa tereis? Até os pecadores prestam aos pecadores para receber de volta a mesma quantia. Ao contrário, amai os vossos inimigos, fazei o bem e emprestai sem esperar coisa alguma em troca. Então, a vossa recompensa será grande e sereis filhos do Altíssimo, porque Deus é bondoso também para com os ingratos e os maus. Sede misericordiosos, como também o vosso Pai é misericordioso. Não julgueis e não sereis julgados. Não condeneis e não sereis condenados. Perdoai e sereis perdoados. Dai e vos será dado. Uma boa medida, calcada, sacudida, transbordante, será posta no vosso colo, porque com a mesma medida com que medirdes os outros, vós também sereis medidos. Palavra da salvação. Glória a vós, Senhor. Prezado ouvinte, querida família, Jesus diz: é preciso desejar o bem a quem nos deseja o mal, rezar por aqueles que nos caluniam. Quando baterem numa de nossas faces, oferecer também a outra, para ser esbofeteada, dar também um manto. Quando levarem nossa túnica, não pedir de volta quando alguém nos roubar algo. Essas situações são colocadas ainda de forma extremada para mostrar que não é revidando o mal com o mal que vamos corrigir durante a vida, mas pondo um fim no ciclo da violência com um gesto de paz, de amor, sem usar de violência. O comum é dar o troco com atitude igual ou pior quando alguém comete um ato de brutalidade, mas isso não coloca fim à violência e não corrige o mal. Para que o mal tenha um fim, é preciso dar resposta de amor. Somente o amor corrige os males do mundo. Essa, caro ouvinte, é a proposta de Jesus. Pai nosso que estais nos céus, santificado seja o vosso nome. Venha a nós o vosso reino. Seja feita a vossa vontade, assim na terra como no céu. O pão nosso de cada dia nos dai hoje. Perdoai as nossas ofensas, assim como nós perdoamos a quem nos tem ofendido. E não nos deixeis cair em tentação, mas livrai-nos do mal. Nossa programação paróquia de São Lourenço. Lembrando que hoje, 18h10, missa na Igreja Matriz do São Lourenço. E às 19h30, missa na Comunidade São Paulo Apóstolo. Na sexta-feira, amanhã, 18h10, missa na Igreja Matriz do São Lourenço. Missa transmitida. E no sábado, às 19h, missas na Igreja Matriz do São Lourenço e na Comunidade São Lucas. Última música, Deus é Amor, Padre Ezequiel, pela intercessão de São Lourenço, pela intercessão de Nossa Senhora, Mãe de Deus, Mãe da Igreja e Nossa Mãe, desça sobre todos nós a bênção de Deus Todo-Poderoso, Pai, Filho e Espírito Santo. Amém. Grande abraço, bênçãos de Deus, um dia frutuoso no trabalho, no relacionamento humano, e até amanhã neste mesmo horário e nova prece do amanhecer. Felicidades, na sequência, o Jornal Regional.
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2: 6h25, bom dia. Hoje é quinta-feira, 10 de setembro. Está começando agora a edição 9080 do Jornal Regional. E você confere na edição de hoje, Jubileu do Bom Jesus de Manhumirim terá campanha de doações para o Hospital Padre Júlio Maria. Dia de Campo encerra programação de 2026 em Manhuaçu nesta sexta-feira. Educação Ambiental busca ampliar ações de preservação na Zona da Mata. Greve dos bancários começa nesta quinta-feira e pode afetar atendimento em Manhuaçu. Ministério Público deflagra a terceira fase da Operação Cavalo de Troia em Muriaé. E dois homens são presos por tráfico de drogas no centro de Manhuaçu. E ação policial mira suspeitos de tráfico de drogas em Mutum.
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2: Em Manhuaçu, céu encoberto na manhã desta quinta-feira. A temperatura no momento está em 18 graus. Confira como fica o clima para hoje com o professor Rui Brandos Reis.
3: Olá, bom dia. Tempo nublado agora pela manhã com possibilidade de chuviscos em alguns municípios da Zona da Mata. É a circulação marítima que está trazendo muita nebulosidade do Oceano Atlântico para o continente. Temperatura máxima à tarde em Manhuaçu, Manhumirim, Altiquibá e Espera Feliz em torno de 26 graus. Pancada de chuva.

0: à tarde estão sendo esperadas nesta quinta-feira nas regiões Sul, Campo das Vertentes, Central, Oeste, Triângulo e Alto Paranaíba. Capital Mineira, com tempo parcialmente nublado, com chuvas isoladas à tarde, temperatura máxima em torno de 28 graus. Direto da Clima Tempo, Rui Brandos Reis.
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2: 6h27. O 109º jubileu do Bom Jesus de Manhumirim começou na última segunda-feira, dia 7 de setembro, e além da programação religiosa, contará com uma iniciativa voltada à arrecadação de donativos para o Hospital Padre Júlio Maria, em Manhumirim. Durante o jubileu, que segue até o próximo dia 14 de setembro, os fiéis e visitantes poderão contribuir com alimentos não perecíveis ou por meio de doações via Pix. O diretor financeiro do Hospital Padre Júlio Maria, o padre Felipe Cunha, conta que a iniciativa busca aproximar a celebração religiosa de uma ação de solidariedade em benefício da instituição.
3: E durante o tempo de jubileu é tempo de celebrações eucarísticas, de atendimento de confissões e também há um espaço em que as pessoas podem fazer o seu gesto concreto, né? A fé sem obra é morta, né? E então lá teremos uma tenda chamada É Tempo de Cuidar. E este ano esta tenda fará uma ação de recolher donativos, né, alimentícios para o hospital. Então, seja arroz, feijão, café, açúcar, itens de alimentação de modo geral, né? Alimentos não perecíveis. Então, queremos contar com a sua doação. Aí tem gente que fala assim, não trouxe o alimento, mas tem a forma de doar via Pix. Sabemos que o hospital é uma entidade filantrópica e precisa e vive de doações. Então, café, leite, tantas coisas que podem ajudar o hospital no seu atendimento e a melhorar, né, todo o hospital através das doações. Então, pode ser feito com a doação, a entrega do alimento, como também via o Pix. Então, não deixe de ajudar, de ser solidário, de fazer o seu gesto concreto neste tempo do jubileu do Senhor Bom Jesus. Nós chamamos a todos para esta campanha de doação aqui para o Hospital Padre Júlio Maria. Nós temos aqui como lema, cuidar do nosso hospital para que ele continue cuidando de nós.
2: Padre Felipe Cunha também destaca que a campanha é aberta a toda a população, independentemente de religião, e convida comerciantes e empresários locais a participarem da iniciativa.
3: De inúmeras formas, podem ser feitas doações e a gente chama assim o empresariado local, os comércios e tantas pessoas. Também não só os católicos, todas as religiões, todas as pessoas de boa vontade que entende e que são sensibilizadas à solidariedade, nós chamamos. O nosso hospital precisa de doações, nós vivemos de doações e se temos doações, o nosso hospital vai ser cada dia melhor. Né? Então, é esse o nosso gesto, aprender com Jesus a sermos solidários, a termos compaixão e a cuidar daqueles que mais precisam.
2: Para quem deseja contribuir via Pix, o Pix é DDD 33 98851 9901. Repetindo, o Pix do Hospital Padre Júlio Maria, DDD 33 98851 9901. Agora são 6h30. E no próximo bloco do Jornal Regional você confere. Dia de Campo encerra a programação de 2026 em Manhuaçu nesta sexta-feira. E Educação Ambiental busca ampliar ações de preservação na Zona da Mata.
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3: O dólar inicia quinta-feira cotado em R$ 5,11, em alta de 0,51%. O euro negociado em R$ 5,94, também apresentando alta de 0,57%. Na região de Manhuaçu, café arábica, bebida dura tipo 6, safra nova, saca de 60 quilos, cotado em R$ 1.611. Já o arábica Rio, saca 60 quilos, negociado em R$ 1.078. Informações do site agrolink.com.br.
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3: Agora às 6 horas 36 minutos. O circuito de dias de campo promovido em Manhuaçu ao longo deste ano será encerrado amanhã, sexta-feira, 11 de setembro, na comunidade de Palmeirinhas, na propriedade da família Titus. A programação reúne produtores rurais para um momento de troca de informações, orientações técnicas e confraternização após o período de colheita do café. O secretário municipal de Agricultura e Desenvolvimento Sustentável de Manhuaçu, Sandro Tavares, destaca o cronograma do evento.
4: Estamos chegando, né, o dia 11, né, o nosso encerramento.

0: da nossa programação dos dias de campo, né? Então, nós estaremos lá na comunidade de Palmeirinhas, né? Na propriedade da família Titos, né? Sou Totonho, para que nós possamos realmente estar encerrando com chave de ouro essa programação dos dias de campo. Já convidamos, né, todos os produtores para que possam estar lá no dia 11, né? A partir das 11 horas nós teremos um almoço, né, a todos aqueles que estiverem presentes, né? Após o almoço, nós teremos uma abertura lá às 14 horas e após teremos palestra, sorteios, vários prêmios para a comunidade e para os produtores. Nós ficamos muito satisfeitos, muito felizes com aquilo que nós pudemos realizar. A grande safra que nós tivemos, né? Os produtores tiveram muito envolvidos com a safra esse ano, né? Em função da alta produtividade, mas nós tivemos um público satisfatório. Eu acredito que, no final de tudo, nas avaliações, nós tivemos um grande dia de campo, onde nós pudemos realmente estar levando, né, para o produtor informações, né, e uma condutoração entre os produtores. Eu acredito que foi uma avaliação positiva.
1: O encerramento ocorre após uma colheita de café marcada por uma produção elevada no município, segundo o Sandro Tavares.
0: Nós já esperávamos uma grande safra, né, em função de uma grande florada que nós tivemos. A expectativa e a perspectiva realmente é de uma grande safra. Então, realmente, isso se concretizou, né? Realmente tivemos uma grande produção no nosso município.
1: 6:38. A educação ambiental pode contribuir para mudanças de comportamento e para a adoção de práticas de preservação no cotidiano, tanto nas áreas urbanas quanto nas rurais. Aqui na Zona da Mata, esse trabalho também é desenvolvido pela Comissão Interinstitucional de Educação Ambiental, CIEA, que reúne representantes do poder público e da sociedade civil. O Kildari de Lima Brandão, engenheiro florestal e analista ambiental do Instituto Estadual de Floresta, IEF, e presidente da CIEA Polo Zona da Mata, explica que a educação ambiental deve ser entendida como um processo contínuo de formação e também de sensibilização.
2: Então, se nós pegarmos as várias definições de educação ambiental, nós temos várias, mas acho que uma forma assim, mais direta da comunidade, da população absorver o conceito, é a gente entender que a educação ambiental ela é um processo, e esse processo ele tem que ser um processo contínuo, né, de formação, de sensibilização, onde nós vamos adquirir esses conhecimentos acerca do meio ambiente. E, a partir do momento que nós adquirimos esses conhecimentos, essas informações, é o que nós queremos com a educação ambiental, é que a gente possa usar isso no nosso dia a dia, né, e fazer com que essas questões ambientais a gente possa ser um ator aí que nós vamos tentar conseguir, né, e ajudar a promover ações favoráveis, né, de proteção, de melhoria da qualidade de vida com a educação ambiental.
1: E o Kildari também destaca os problemas ambientais observados na nossa região.
2: Vejo assim, eu particularmente aqui em Manhuaçu, na região de Manhuaçu, né, onde nós trabalhamos, atendemos aqui cerca de 24 municípios dentro do núcleo do IEF, e eu já estou aqui desde 2000, então a gente já percebe algumas mudanças, né, que ocorreram nesse período aí. E em Manhuaçu, particularmente, aqui nós temos, né, um problema que sempre nos atinge aqui, que é a questão das enchentes, né, a questão da ocupação desordenada das margens dos rios, dos nossos afluentes, dos cursos d'água, a questão de encostas também é um problema grave, destinação inadequada de lixo. E se a gente levar um pouquinho mais para o lado rural aí, né, nós vamos ter as questões que não são só a gente vê acontecendo aqui em Manhuaçu, mas de modo geral, né, que são as queimadas, são o desmatamento, a caça, né, essa questão de poluição dos cursos d'água, de modo geral, né, seriam essas questões.
1: Agora 6:41 e daqui a pouco você confere no Jornal Regional. Greve dos bancários começa nesta quinta-feira e pode afetar atendimento em Manhuaçu. E Ministério Público deflagra a terceira fase da Operação Cavalo de Troia em Muriaé.
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9: Agora, 6 horas 46 minutos, uma greve dos bancários está prevista para começar nesta quinta-feira, dia 10, em diferentes regiões do país. O movimento envolve trabalhadores da Caixa Econômica Federal e do Banco do Brasil, que rejeitaram as propostas apresentadas pelas instituições e aprovaram a paralisação por tempo indeterminado. Os trabalhadores da rede privada aceitaram o acordo nacional e não aderiram à greve. Aqui em Manhuaçu, a informação é de que as agências da Caixa e do Banco do Brasil

0: deverão aderir ao movimento. Caso a paralisação seja confirmada aqui na cidade, clientes da Caixa e do Banco do Brasil poderão encontrar alterações no atendimento presencial. A gente vai atualizando as informações conforme as informações do Sindicato dos Bancários aqui de Manhuaçu estiver nos repassando essas informações sobre a greve dos bancários. Agora, 6h47, o Ministério Público de Minas deflagrou ontem, quarta-feira, dia 9, a terceira fase da Operação Cavalo de Troia nos municípios de Laranjal e Muriaé. A ação cumpriu 6 mandados de busca e apreensão, 4 em Laranjal e 2 em Muriaé, com o objetivo de coletar elementos que auxiliem nas investigações sobre possíveis fraudes em licitações e irregularidades contra a administração pública municipal.
1: As investigações tiveram início após a Promotoria de Justiça de Muriaé identificar que 2 empresas sediadas em Além Paraíba passaram a vencer de forma sistemática procedimentos licitatórios no município de Laranjal a partir de 2024. Uma das empresas venceu 2 chamamentos públicos para administrar a Casa de Repouso para Idosos e o Hospital Municipal de Laranjal. As investigações apontaram que os atestados de capacidade técnica apresentados pela empresa continham informações falsas. Além disso, a empresa alterou sua atividade econômica cadastrada no CNAE dias antes da abertura de cada processo seletivo, o que indica possível conhecimento prévio das licitações. A segunda empresa, também de Além Paraíba, teria criado uma sede fictícia em Laranjal para se qualificar em licitações que exigiam que as contratadas estivessem no município. Nos processos em que participou, com objetivos variados, como material de escritório, caixas d'água, gêneros alimentícios e drone pulverizador, os atestados de capacidade técnica foram fornecidos pela primeira empresa. Os representantes legais das 2 empresas têm relacionamento afetivo, o que sugere um esquema organizado para fraudar as licitações. O Ministério Público também identificou indícios de superfaturamento e de emissão de notas fiscais falsas, sugerindo que parte dos produtos pagos pela Prefeitura de Laranjal não pode ter sido efetivamente entregue. Após o levantamento de informações bancárias dos investigados, o Ministério Público constatou transferências financeiras das empresas para 3 servidores públicos da Prefeitura de Laranjal e seus familiares. O assessor jurídico responsável por emitir pareceres em licitações, o servidor responsável pelos processos licitatórios do município e um secretário municipal. Os parceiros desses servidores também receberam valores em suas contas bancárias e foram incluídos entre os alvos da operação desta quarta-feira.
0: 6h51, e daqui a pouco você confere no Jornal Regional. 2 homens são presos por tráfico de drogas no centro de Manhuaçu e ação policial mira suspeitos de tráfico em Mutum.
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3: 6:55 e dois homens de 25 e 26 anos foram presos por tráfico de drogas no centro de Manhuaçu. Segundo a Polícia Militar, grande quantidade de maconha e haxixe foi encontrada em salas comerciais. Durante a ação, militares do 11º Batalhão apreenderam 40 tabletes e 15 porções de maconha, além de 90 bolas e 3 porções maiores de haxixe. Foram recolhidas 4 balanças de precisão e 2 aparelhos celulares. De acordo com a Polícia Militar, os dois homens foram encaminhados para atendimento médico e posteriormente levados para a Delegacia de Polícia Civil. Os suspeitos e todo o material apreendido foram entregues à Polícia Civil para as demais providências. E em Mutum, dois homens de 21 e 22 anos foram alvo de ação policial suspeito de envolvimento com tráfico de drogas em um imóvel no Parque Invejada 2, na cidade de Mutum. A Polícia Militar realizava monitoramento do local após levantamento de informações sobre a prática de tráfico. Durante a aproximação da equipe, um dos suspeitos deixou o local carregando uma sacola, não sendo possível abordá-lo. O outro foi abordado no portão do imóvel e com ele foi encontrado uma porção de substância análoga à maconha, dinheiro em espécie e um celular. Na vistoria ao imóvel, os policiais localizaram uma porção maior de maconha, um caderno com anotações ligadas à comercialização de drogas, uma faca com resquícios da substância e mais 2 celulares. Na garagem foi apreendida uma motocicleta apontada como usada em deslocamentos ligados ao tráfico. Buscas também foram feitas na casa dos pais do suspeito preso, sem localização de material ilícito, e em um bar de sua propriedade, onde foram encontradas 5 porções de maconha individualizadas para comercialização. O homem foi preso e encaminhado à Delegacia de Polícia Civil, junto com o material apreendido. E a Polícia Civil de Minas Gerais, por meio da Agência de Inteligência Policial, coordenada pelo delegado Gleidson Ferreira, cumpriu um mandado de prisão preventiva contra uma mulher de 30 anos, investigada por um crime ocorrido no contexto de violência doméstica no Rio de Janeiro. A investigada foi localizada em um hotel no bairro João 23, em Muriaé, após trabalho integrado com a Delegacia Especializada de Atendimento à Mulher do Rio de Janeiro. Segundo as investigações, o crime aconteceu em fevereiro, na Ilha do Governador. Durante uma discussão, a mulher teria

0: utilizada uma lâmina para atingir a região próxima ao olho da vítima, que precisou de atendimento hospitalar. Após a prisão, a mulher foi colocada à disposição da justiça. E uma carreta que transportava pedras tombou na tarde desta terça-feira na LMG 845, rodovia Sebastião Gomes dos Reis, em Sericita. O acidente aconteceu na altura do quilômetro 9, em uma curva da rodovia. Segundo informações, o veículo seguia de Sericita em direção à BR-262, quando o motorista teria perdido o controle da direção, saído da pista e, em seguida, tombado. O motorista foi socorrido inicialmente por outros condutores que passavam pelo local e por profissionais de saúde de Sericita que também transitavam pela região. O SAMU foi acionado posteriormente e encaminhou a vítima para o hospital mais próximo, onde passou por avaliação médica. Apesar da gravidade do acidente, o motorista não sofreu ferimentos graves e não houve registro de óbito. As circunstâncias que provocaram o tombamento ainda não foram esclarecidas. A Polícia Militar Rodoviária Estadual deverá acompanhar a ocorrência e também realizar os procedimentos necessários para apurar as causas do acidente. Agora, 6 horas 59 minutos. Termina aqui mais uma edição do Jornal Regional, uma produção do Tribuna do Leste, Rádio Manhuaçu. Trabalhos técnicos Marcelo Costa e João Pedro Amorim. O Jornal Regional volta amanhã a partir das 6h20. Mais notícias no tribunadoleste.com.br. Tenham todos uma ótima quinta-feira.
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1: Bom dia para você, meu grande amigo. Bom dia para você, minha grande amiga. Nós estamos chegando aqui na Rádio Manhuaçu para mais um Manhã do Ouvinte. Hoje é um dia especial, é o dia 10 de setembro, que nós temos a alegria de iniciar com a bênção do nosso Deus e a proteção de Nossa Senhora Aparecida, Rainha e Padroeira do Brasil. Hoje é o dia do seu aniversário, então parabéns para você, muitos anos de vida, que esse ano seja realmente muito especial. E aplausos para você. Afinal de contas, você merece que essa nova etapa da sua vida seja de sucesso. Nós estamos aqui torcendo por você. Com a bênção do nosso Deus e a proteção de nossa mãezinha querida, iniciando mais uma Manhã do Ouvinte pela Rádio Manhuaçu. Então seja bem-vindo, seja bem-vinda. Durante toda a manhã nós vamos estar juntos com muita música boa, muita informação, fazendo parte da sua vida mais uma vez. E saiba que é sempre um prazer ter você com a gente aqui na Rádio Manhuaçu. Sejam todos bem-vindos para mais um programa e vamos nessa!
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1: Às vezes devemos fazer uma avaliação de nós mesmos. Nesses momentos descobrimos que temos defeitos intermináveis. Também descobrimos que a vida é difícil e nossa jornada complicada. Mas em certo momento lembramos que temos sorte, pois temos em nossos corações o mais importante da vida. Sabemos que, em todos os momentos, estamos acompanhados de pessoas verdadeiras que nos querem bem e realmente se importam com a nossa felicidade. Nós não estamos sozinhos. Palavras de otimismo e a mensagem dessa manhã. É o tempo todo. Sempre aqui.
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1: E você pode mandar o seu bom dia. 988-18-8890 é o zap zap da Manhuaçu FM. Manda o seu bom dia pra cá, vai ser um prazer ter você com a gente em mais uma manhã. Sempre muito bom receber você aqui no zap zap mais querido. Repetindo, 988-18-8890. E o Gustavo Lima é o nosso convidado para começar o programa hoje. 10 na mente.

César Menotti e Fabiano, na manhã da Rádio Manhuaçu, com a música Ela é Demais e Machuca Demais, Popurri, do ano de 2023, com César Menotti e Fabiano. Teve também aqui a participação do Gustavo Lima, na abertura do programa de hoje, música do ano de 2026, Gustavo Lima cantando 10 na Mente. E foi só uma amostra de como será a parte musical do nosso programa, com grandes sucessos para você

0: nesta quinta-feira maravilhosa, nesse 10 de setembro. Hoje, por sinal, é um dia de reflexão sobre a prevenção do suicídio. Dia Mundial de Prevenção do Suicídio. É uma data que nos leva a refletir sobre o cuidado mental e aquilo que a gente precisa no dia a dia buscar. É o Dia Mundial de Prevenção do Suicídio. Então, hoje, dia 10, é essa data. E daqui a pouquinho, nós vamos ter Cantinho Caipira, nossa próxima atração musical na Rádio Manhuaçu. 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
0: E a boa notícia da manhã de hoje é sobre uma decisão de um herdeiro de uma empresa conhecidíssima nacionalmente e internacionalmente. Pedro Ivo Moura, das Baterias Moura, ele é herdeiro das Baterias Moura, decidiu doar R$ 1,5 milhão de reais do próprio patrimônio para reforçar um projeto que acompanha mães, gestantes, cuidadores e crianças em situação de vulnerabilidade social no Nordeste. O empresário, herdeiro das Baterias Moura, destinou o recurso ao programa PIPA, criado pelo Instituto Primeira Infância Plantar Amor, ou seja, PIPA. Na prática, o dinheiro deverá ajudar uma rede que tenta diminuir uma dificuldade comum, principalmente entre famílias com menos recursos, que é cuidar de uma criança pequena sem ter por perto orientação profissional uma estrutura de apoio. O PIPA conecta as participantes a profissionais de várias áreas e oferece acompanhamento também pelo WhatsApp e por videochamadas. A decisão do empresário veio depois de o projeto pernambucano receber reconhecimento internacional. PIPA ficou entre os 6 vencedores do Good Start Challenge, competição que buscou soluções para melhorar o bem-estar de mães, pais e cuidadores em comunidades vulneráveis. Com esse novo aporte de R$ 1,5 milhão de reais da doação, o Instituto pretende preparar a metodologia para chegar a mais lugares. Atualmente presente em 24 municípios de 5 estados do Nordeste, o PIPA estabeleceu como meta alcançar 1 milhão de famílias até 2035. Esse número ainda é um objetivo e dependerá da capacidade de governos e outras instituições adotarem o modelo. Então aqui está a boa notícia de hoje, essa decisão do empresário Pedro Ivo Moura, herdeiro das Baterias Moura, de fazer essa doação para esse programa, o PIPA, que faz esse trabalho legal, bacana, lá na região Nordeste. Parabéns! Essa é a boa notícia de hoje, que nos motiva para também fazermos o bem. Afinal de contas, fazer o bem é realmente essencial, importantíssimo para a nossa jornada por aqui. Mais boa notícia amanhã!
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1: Cantinho Caipira no ar pela Rádio Manhuaçu. Que coisa boa a gente poder trazer aqui o Cantinho Caipira. E hoje eu quero trazer aqui para o nosso café uma frase de um santo muito conhecido. Aquele que gostava dos animais, né? Diz a história que ele conversava com os animais. São Francisco de Assis. Confia ao Senhor a tua sorte e ele te sustentará. Essa frase é dele, São Francisco de Assis. Confia ao Senhor a tua sorte e ele te sustentará. Tenho certeza absoluta disso, tá? Bom, gente, Cantinho Caipira tá aqui. Claro que o Soberano também já chegou. Soberano! Ô Totó, cadê você, Totó? Dá um bom dia aí, Totó. Vai lá, Totó, vai lá. E a gatinha Mia, tá aqui também? Com essa chuva, ela não arrisca colocar o pé lá fora. Gatinha! E ele não precisa de despertador, pois ele é o despertador natural, nosso Frederico. Então o café tá servido, melhor café do mundo, é o nosso café, o café de Manhuaçu e de toda a nossa região, que a gente serve aqui no Cantinho Caipira. E claro que nosso café nunca é sozinho, né? Eu tenho aqui diversas pessoas para tomar um cafezinho comigo. A Maria Aparecida Cardoso, do Engenho da Serra, tá com a gente. Bom dia para você. O cafezinho já tá aqui para você. A Laís, do centro da cidade, também tá comigo. Oi, minha amiga, bom dia. Aquele abraço para você. Tenho um bom dia também desse amigão. Fala comigo. Tá aí a sua participação aqui no programa.
2: Bom dia, Luiz Nascimento. Aqui quem fala é Geraldo Luciano Mariano. Moro no Córrego Santana, São João do Manhuaçu. Gostaria de ouvir uma música com Abel e Caim, Santa Luzia, oferecer para todos os ouvintes e para vocês aí da rádio.
1: Tá ótimo.
2: Um bom dia para vocês aí.
1: Para você também, grande Geraldo. Sandra Moraes, também tá me ouvindo no Engenho da Serra, mandou o bom dia dela. E nós temos também a Celeste Caetano, que acabou de mandar o bom dia. Digitou lá, oi Nascimento, bom dia para você. Para você também do bairro Matinha, pessoal da Baixada, Colina. Vocês estão ligados na Manhuaçu, sempre aí nessa região. Muito obrigado, tá? E daqui a pouquinho tem mais participações, tá? A Laís do centro da cidade me pediu a mensagem, já foi enviada aí para você. Fique à vontade aí para espalhar essa boa notícia para todo mundo, né? Maria da Glória, minha amiga de Matipó, também tá ligada. Oi, Maria. Aquele abraço para você. Ela mandou o áudio dela aqui. Fala com a gente.
3: Bom dia, Luiz Nascimento. Tudo bem? Sou Maria da Glória. Ô, Luiz Nascimento, se você puder, passa para mim o Eduardo Costa. Imagina eu.
1: Ei, menina.
3: Aqui ofereço para você, para Ana Flávia, para todos os ouvintes, para todos da minha casa. Ô, Luiz Nascimento, o galo já perdeu, você viu?
1: É.
3: Tem aqui, perdeu a vergonha da cara. Com Deus,
1: tá? Tá certo, meu amigo, tá certo. O Galo tá muito bem na Copa do Brasil, não tá mal no Campeonato Brasileiro. Não tem nada perdido, né? Sul-Americana tem mais um jogo ainda, né, minha amiga? Perdeu pro Santos ontem. Um abraço pra você. Vou falar em futebol daqui a pouco, né? Às 8h15, vamos bater um papo aqui com a Ana Flávia Domingos pra falar de futebol.

0: 7h47 da manhã, Abel e Caim, Santa Luzia.
1: 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Um moço apaixonado casar como ela queria, explicando foi dizendo: que lindos olhos tens. Eu queria seu amor e seus olhos também. Mas Luzia respondeu: estes olhos são seus, mas casar não me convém.

E o nosso Cantinho Caipira sendo encerrado hoje com essa música, que é sem dúvida alguma um grande clássico da nossa música caipira. Com a presença do saudoso Jair Rodrigues e a dupla Chitãozinho e Chororó, Majestade o Sabiá. Teve também aqui Apartamento 37, a música da dupla Léo Canhoto e Robertinho. Quem gosta muito dessa música é o João Gardingo lá em Matipó, da Cafeira São João. Bom dia pra você, tá? E bom dia também pra você que é fã da dupla Abel e Caim, que cantou aqui Santa Luzia, nessa homenagem àquela que é a protetora dos nossos olhos. Por sinal, bom dia a todos os devotos e a você que é das comunidades dedicadas à Santa Luzia. Que manhã assim nós temos, bairro Santa Luzia, comunidade católica Santa Luzia. Lá na Boa Vista, em Santo Amaro, também.

0: Também tem, né, a comunidade de Santa Luzia. E também a comunidade de Santa Luzia no Bom Jardim, também em Santo Amaro, né? Pertencente ali na região de Santo Amaro, mas pertencente a outro município. Então, um abraço para vocês aí, obrigado pela sintonia, tá? A Elza, minha amiga, mora lá na Santa Luzia do Bom Jardim, Santo Amaro. Bom dia para vocês todos e o Cantinho Caipira fica por aqui e amanhã tem mais na Rádio Manhuaçu. Ah, deixa eu dar um bom dia também para o meu amigo Lúcio. Eu estive com ele ontem lá no Coqueiro. O Lúcio mora no Beco do Lomeu já há muitos anos e está sempre ligado aqui na Manhuaçu FM, né, Lúcio? Bom dia para você e para a família. Ligadão sempre. Amante do rádio, né? Aquele abraço para você.
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0: Loterias em Destaque. 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Prêmio principal não saiu para ninguém. E as dezenas sorteadas da Quina foram 01, 32, 57, 78 e 80. Mais loterias amanhã.
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0: 8 horas e 1 minuto, o Padre Carlos já está aqui para o Igreja em Reflexão da manhã de hoje e já já eu volto com você. Nossa próxima atração, o Plantão Esportivo. Padre Carlos, bom dia.
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16: Bom dia, meu amigo, bom dia, meu irmão, bom dia, Luiz Nascimento. Bom dia a toda a equipe do Manhã do Ouvinte. Grande abraço, um dia feliz, uma semana de muitas bênçãos de Deus. Nosso bom dia aos trabalhadores e trabalhadoras, bom dia aos que estão trafegando pelas BRs da nossa região. Você que está aí se deslocando das cidades vizinhas, das comunidades, dos bairros, se dirigindo para mais um dia de trabalho,

nosso bom dia aos diversos meios de transportes que têm como objetivo agilizar a vida, a locomoção de tantos e tantos passageiros. Nosso bom dia às crianças, jovens, bom dia aos casais, pais e filhos, filhos e pais. Nosso bom dia todo especial aos que continuam vivendo o seu compromisso, celebrando este mês dedicado à Bíblia, a Palavra de Deus. Nunca percamos de vista a Bíblia, Palavra, é este fio condutor da nossa vida. Quando nós nos deixamos guiar e conduzir por ela, pela palavra, nós conseguimos dar passos, nós conseguimos perseverar, nós conseguimos persistir, alimentando valores, nos enriquecendo a cada novo dia com a mais rica graça que o Senhor nos oferece. Nosso bom dia aos doentes, enfermos, famílias enlutadas, aos idosos, aos que cuidam dos doentes e idosos, aos que vivem na solidariedade, aos que vivem fazendo o bem. Reze comigo, Igreja Reflexão, o Salmo 138. Conduzi-me no caminho para a vida, ó Senhor. Senhor, vós me sondais e conheceis. Sabeis quando me sento ou me levanto? De longe penetrais meus pensamentos. Percebeis quando me deito e quando eu ando. Os meus caminhos vos são todos conhecidos. Fostes vós que me formastes as entranhas, e no seio de minha mãe vós me tecestes. Eu vos louvo e vos dou graças, ó Senhor, porque de modo admirável me formastes. Que prodígio e maravilha as vossas obras! Senhor, sondai-me, conhecei meu coração, examinai-me e provai meus pensamentos. Vede bem se não estou no mau caminho, e conduzi-me no caminho para a vida. Glória ao Pai, ao Filho e ao Espírito Santo, como era no princípio, agora e sempre. Amém. Conduzi-me no caminho para a vida, ó Senhor. Prezado ouvinte, caro telespectador, queridas comunidades, querida família, os nossos encontros vão como que nos provocando a olhar para a nossa realidade. É a profecia de Daniel. Hoje, preservar a identidade significa resistir a muitas pressões. A cultura do individualismo, da corrupção, da violência, do culto à aparência, do poder a qualquer custo, significa também preservar a identidade cristã em sua mais profunda essência. O Evangelho, a prática da justiça, os valores cristãos, o cuidado com os pobres, a busca da verdade, a defesa da vida humana e do planeta, em um contexto em que até a fé pode ser manipulada por interesses, Daniel nos lembra que a verdadeira identidade nasce da relação com Deus e se expressa em escolhas concretas. Em resumo, é possível permanecer fiel, mesmo em meio a um mundo que tenta nos moldar, desde que tenhamos clareza de quem somos, fidelidade ao projeto de Deus e coragem para viver a fé no dia a dia. Ser o que se é, falar o que se crê, crer no que se prega, viver o que se proclama, até as últimas consequências. Palavras de D. Pedro Casaldáliga. Pai nosso que estás

0: os céus, santificado seja o vosso nome. Venha a nós o vosso reino. Seja feita a vossa vontade, assim na terra como no céu. O pão nosso de cada dia nos dai hoje. Perdoai as nossas ofensas, assim como nós perdoamos a quem nos tem ofendido. E não nos deixeis cair em tentação, mas livrai-nos do mal. Amém. A você, caro ouvinte, sua família, seu lar, nossos lares, que Deus abençoe a vida, ilumine os passos, que Ele possa fortalecer a vida e a missão. Grande abraço, Luiz Nascimento e toda a equipe do Manhã do Ouvinte, aos ouvintes, telespectadores, famílias, bênçãos de Deus. E até o nosso próximo encontro, Igreja em Reflexão.
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2: E aqui na Rádio Manhuaçu nós tivemos então o Padre Carlos Altoé na manhã, trazendo a reflexão, trazendo as notícias da igreja, os documentos, momento realmente especial da programação da Manhuaçu FM. E hoje às 11h30 nós teremos o Caminho, Verdade e Vida, nossa próxima atração dentro dessa programação religiosa desta quinta-feira. 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Pessoal, daqui a pouco nós vamos ter aqui no programa a entrevista com a doutora Ludmila Dornelas. Ela é médica, especialista em medicina da dor, e nós vamos estar no podcast Manhã do Ouvinte, Tribuna do Leste. E nesse podcast nós vamos conversar com a doutora Ludmila e o tema que ela vai abordar hoje é sobre a nossa saúde. Você é o dono da sua saúde. É o tema da entrevista daqui a pouquinho. Você vai poder acompanhar aqui pelo rádio em 106.9 e também pelo YouTube, canal Tribuna do Leste, com imagens inclusive. E se quiser fazer pergunta para ela, é no 988-18-8890. É daqui a pouquinho, tá? Às 8h30 da manhã, a entrevista. São 8h10. Manhuaçu segue com tempo chuvoso nessa manhã de quinta-feira. Agora 21 graus a temperatura aqui no centro. Umidade do ar 91%. O Rui Bran dos Reis traz a previsão para essa quinta-feira. Rui Bran, muito bom dia. Seja bem-vindo.
3: Olá, bom dia. Tempo nublado agora pela manhã com possibilidade de chuviscos em alguns municípios da Zona da Mata. É a circulação marítima que está trazendo muita nebulosidade do Oceano Atlântico para o continente. Temperatura máxima à tarde em Manhuaçu, Moiobirim, Altiquibá, Espera Feliz, em torno de 26 graus. Pancadas de chuvas à tarde estão sendo esperadas nesta quinta-feira nas regiões Sul, Campo das Vertentes, Central, Oeste, Triângulo e Alto Paranaíba. Capital Mineira com tempo parcialmente nublado, com chuvas isoladas à tarde, temperatura máxima em torno de 28 graus. Direto da Clima Tempo, Rui Bran dos Reis.
2: Até amanhã, Rui Bran, e obrigado pelas informações nesta quinta-feira. Daqui a pouquinho, nós vamos voltar então, trazendo o plantão esportivo e o resumo do futebol, destaques de ontem, aquilo que vai ser destaque hoje, a gente vai trazer para você já já na edição do Plantão Esportivo.
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Para você que se liga no futebol, a partir de agora, nosso plantão esportivo na Rádio Manhuaçu, fazendo um resumo daquilo que é mais importante nesta manhã para você, ligado, ligada, desde cedinho aqui no Manhã do Ouvinte. E as novidades ontem com relação à seleção brasileira. O técnico Carlo Ancelotti começou a chamada renovação da seleção brasileira com uma convocação para duas partidas que a seleção vai fazer contra a seleção australiana. Então essa divulgação aconteceu ontem dessa lista e nós vamos trazer para você então aqueles que foram convocados dentro dessa renovação. Ontem até falávamos aqui com a Ana Flávia, que hoje não está presente, sobre a pré-lista. E alguns dos nomes que nós citamos aqui realmente aparecem nesta lista de jogadores convocados pelo técnico. Goleiros que foram chamados pelo Carlo Ancelotti: Hugo Souza do Corinthians, Morisco do Coritiba e Otávio do Cruzeiro. Defensores: Arthur Dias, Atlético do Paraná, Douglas Santos do Zenit, Gabriel Magalhães do Arsenal, Jair do Nottingham Forest, Marquinhos do Paris Saint-Germain, Mateuzinho do Corinthians, Mauro Júnior do PSV, Vitor Reis do Manchester City e Wesley da Roma. Meio-campistas: Andrei Santos, Manchester United, Breno Bidon do Corinthians, Atena Flávia falava dessa possibilidade, Bruno Guimarães do Arsenal, Danilo Santos do Botafogo, Douglas Luiz da Juventus, Gabriel Bontempo do Santos. Atacantes: Endrick do Real Madrid, Estevão do Chelsea, João Pedro do Chelsea, Pedro do Flamengo, Rafinha do Barcelona, Rayan do Bournemouth, Samuel Lino do Flamengo e Vinícius Júnior do Real Madrid. Então essa é a lista dos jogadores convocados pelo técnico Carlo Ancelotti nesse início de processo de renovação da seleção brasileira. E o Brasil vai enfrentar a Austrália duas vezes. Primeira vez dia 25 de setembro, lá no Queensland Country Bank Stadium, em Townsville. E a segunda, no dia 29, no Suncorp Stadium, em Brisbane. E a seleção vai jogar contra a Índia, no dia 3 de outubro, no Salt Lake Stadium, em Calcutá. Será o primeiro jogo na história entre as duas equipes. Então essa é a primeira lista, primeira convocação do Carlo Ancelotti, depois do Brasil ser aquele fiasco na Copa do Mundo. E agora, claro, a meta é preparar essa seleção para que ela chegue na Copa de 2030 em boas condições. A renovação é importante e os testes já começam com o técnico Carlo Ancelotti. Hoje tem sorteio da Copa do Brasil. O sorteio dos mandos das semifinais da Copa do Brasil vai ocorrer hoje a partir das 11 horas da manhã. O evento é na sede da CBF, no Rio de Janeiro, e amanhã a gente fala, desse resultado, E nós temos aí jogos que vão marcar, essa nova fase da Copa do Brasil. E Grêmio e Atlético estão em um dos duelos, e o outro duelo é o Vasco, que vai também estar nessa fase aí da competição. E sabemos, que são jogos importantíssimos que vão seguir aí a competição. Então nós teremos Palmeiras e Vasco.

0: Vasco e teremos Grêmio e Atlético. Palmeiras eliminou o Jacuípense, Fortaleza e o Santos. O Vasco eliminou o Paysandu, Fluminense e Vitória. O Grêmio bateu o Confiança, o Mirassol e o Inter. E o Atlético eliminou o Ceará, Juventude e o Cruzeiro. E a novidade neste ano é que a Copa do Brasil vai ser decidida em apenas um jogo. Vai ser no dia 6 de dezembro. A CBF vai anunciar nesta quinta que Brasília será a sede da decisão na Arena Mané Garrincha. Então, Copa do Brasil, destaque hoje também aqui no nosso Plantão Esportivo. Ontem nós tivemos o Santos vencendo o Atlético pelo placar de 2-0 pela Copa Sul-Americana. Isso mesmo, o Galo ontem foi derrotado pelo Peixe. E o Santos aproveitou o fato de jogar na Vila Belmiro, abriu a vantagem sobre o Atlético no duelo pelas quartas de final da competição e dando um passo importante para avançar à fase semifinal. William Arão, no primeiro tempo, e Christian Oliva, na etapa final, anotaram os gols santistas. O placar de 2-0 permite ao Santos perder até por um gol de diferença no duelo da volta para avançar à semifinal do torneio continental. O Galo, por outro lado, precisa vencer por 3 ou mais gols para reverter o confronto. Vitória dos mineiros por 2 gols de diferença leva a decisão para as penalidades. Os dois times se enfrentam quarta-feira de semana que vem, 19h, na Arena MRV, em BH. Então aí está, duelo aberto. O Galo tem a fama de reverter resultados considerados quase que impossíveis e semana que vem vai ter mais uma batalha aí agora pela Copa Sul-Americana. E ontem também nós tivemos Libertadores da América. Palmeiras venceu a LDU pelo placar de 1-0. O jogo aconteceu em São Paulo. Poderia ter feito mais para jogar com mais tranquilidade no Equador na semana que vem. Mas 1-0 foi a vitória palmeirense ontem. O Giai marcou o gol, né? O Estudiantes recebeu o Corinthians e o Corinthians trouxe lá da Argentina um resultado de 1-1. Vai decidir então em casa a vaga para a fase semifinal da Libertadores da América. Ontem, pelo Campeonato Brasileiro da Série B, Fortaleza 1, Avaí 0. Botafogo 1, Novo Horizontino 3. O Operário venceu o CRB pelo placar de 3-0. O América ganhou do Náutico 2-1 no Estádio Independência. E o Atlético Goianiense bateu o Ceará por 2-1. Jogos pela rodada 27 do Campeonato Brasileiro da Série B, a segunda divisão. Pela Liga dos Campeões, principais jogos de ontem, Barcelona goleou o Feyenoord pelo placar de 5-1. Teve também o Paris Saint-Germain com a goleada de 6-1 para cima do Slovan Bratislava. O Liverpool bateu o Atlético de Madrid por 2-1. Alguns dos resultados de ontem. Teve também o Arsenal vencendo o Napoli por 1-0 lá nos domínios do time italiano. E são jogos que aconteceram ontem pela Liga dos Campeões, essa competição famosíssima que tem grandes jogos, que realmente tem grandes equipes disputando. A sequência hoje da bola rolando na Libertadores, o Independiente Del Valle vai receber o Flamengo. O jogo vai ser às 21h, quartas de final da Libertadores América. Pela Sul-Americana, tem o Cienciano pegando o Montevideo City Torque, 21h. Pela Série B, São Bernardo e Londrina, rodada 27, 19h, mesmo horário também para Vila Nova e Goiás, é o duelo regional na competição hoje. E o Sport recebe a Ponte Preta, às 21h. Pela Liga dos Campeões, hoje tem bola rolando também. Fenerbahçe e Roma, PSV Eindhoven pegando o Shakhtar, Bayern de Munique pega o Bodo Glimt e teremos também o Manchester United pegando o Sabah. Jogos de hoje pela Liga dos Campeões. Amanhã os resultados para você aqui na Rádio Manhuaçu. 8h22 da manhã termina o nosso Plantão Esportivo.
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0: Daqui a pouquinho tem a entrevista com a doutora Ludmila Dornelas. Ela é médica especializada em medicina da dor. E hoje nós vamos falar sobre o tema: você é dono da sua saúde. Já já para você, inclusive em podcast, você vai poder acompanhar em vídeo pelo canal YouTube Tribuna do Leste.

Também aqui, simultaneamente, com a Rádio Manhuaçu. É a partir das 8h30 da manhã. Eduardo Costa e a música Imagina Eu, depois tem Vitor e Léo na linha do tempo. Música.

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3: Bom dia para você que está acompanhando o YouTube. Nesse momento, nosso canal é o Tribuna do Leste e a partir de agora está sendo iniciado o podcast Manhã do Ouvinte, Tribuna do Leste, e trazendo hoje o tema saúde. Nós vamos conversar com a doutora Ludmila Dornelas, que é médica, que está com a gente aqui. Doutora, muito bom dia, seja bem-vinda.
4: Ei, pessoal, muito bom dia a todos que estão nos ouvindo aqui na Rádio Manhã Açu. Um prazer estar aqui novamente e trazendo um tema, gente, uma situação que eu acho que vai surpreender vocês. É a responsabilidade que o paciente tem, o poder do paciente dentro de um tratamento médico, que não é nada brincadeira, é extremamente necessário.
3: Isso
4: a
3: aí.
4: Nossa saúde, ela é nossa.
3: É, eu até falava mais cedo sobre esse tema. Você é o dono da sua saúde, assim, bem impositivo mesmo, né?
4: Exatamente. Né? Se você não decidir, e aí o homem, ele tem esse poder de decisão, né? Tudo na vida, nada é fácil. É isso. Difícil ser gordinho, é difícil ser magro. É difícil dormir direito, é pior não dormir, é difícil. É difícil comer bem e é péssimo comer mal. Então, a gente tem que escolher o difícil. E a tendência aqui é que a gente tente, a cada dia, com um passo, hoje eu vou mudar isso. E daqui a um mês eu mudo essa outra coisa. Mesmo que seja passo a passo, a gente consegue trazer uma reversão nos processos absurdas, vistas em exames de sangue e em exames de imagem, e muito interessante.
3: E a doutora Ludmila vai contar para a gente, vai trazer inclusive uma estratégia para a gente poder colocar isso em prática no dia a dia. Mas antes de iniciar, eu quero dizer o seguinte: nós estamos também, claro, que na Rádio Manhã Açu, 106.9, ao vivo, né, desde 7h30, o programa segue normalmente, simultaneamente, com o podcast. E também uma saudação a você do Instagram, que está acompanhando aí pelo Instagram da Rádio Manhã Açu, nesse momento. Sejam todos bem-vindos ao nosso podcast. Doutora, um jeito simples de a gente lembrar de tudo isso para controlar realmente, ser o dono da nossa saúde. Como que a gente pode trazer isso para o nosso público?
4: O que eu fiz? Bom, são cinco hábitos, cinco pilares que são, a gente chama às vezes eles de inegociáveis. Você vai falar assim, a sua vontade vai apontar para um lado, você vai falar assim, tô te desobedecendo, tá à vontade. Porque eu tenho que ter cinco hábitos que são inegociáveis. Eles são os pilares da saúde. Se você tenta tomar um remédio em cima, como se estivesse construindo uma casa num terreno que não foi preparado, essa casa não vai ter um alicerce. Vai vir o lobo mau e vai soprar e essa casa vai cair. E quais são esses cinco hábitos? Como é que fica fácil para a gente decorar? Eu peguei uma palavra que a gente chama de mnemônico. A palavra somar.
3: Somar.
4: O papel do paciente é somar.
3: Muito bem. Interessante que é uma sigla, mas isso, que, na verdade, se ele soma, ele tem saúde, né?
4: Isso, não, eu achei muito... foi muito legal quando eu tive essa inspiração e falei, gente, olha, eu tô com uma palavra poderosa em todos os sentidos. E o S é de sono. O O é de oração. Mas eu explico para vocês a parte para os ateus também, tá?
3: Sim.
4: O M é de movimento. O A é de água e o R de refeição. Então, sono, oração, as primeiras letras, né? Sono, oração, movimento, água e refeição, somar. São essas coisas que a gente deve praticar da forma correta para a gente ter uma saúde praticamente inabalável. Chegar no médico, o médico só faz um ajuste fino de alguma coisa.
3: Isso aí.
4: O resto já, você já ajustou.
3: Então, mentalize somar. Mentalize, somar. E a doutora vai explicar mais detalhadamente. Doutora, vamos começar então. O S é de sono. E a gente sabe que dormir bem é um desafio para muita gente hoje em dia. Quantas horas uma pessoa precisa dormir por noite? Claro que vai variar de pessoa para pessoa, mas tem uma média aí, não tem?
4: Varia muito com a idade, obviamente. Um bebê de menos de meses, né? Já o idoso, ele tem menos vontade, menos necessidade de dormir. Mas a média de um adulto jovem é de 7 a 9 horas, que a OMS coloca. Você tem que descobrir o que é o seu horário. Se você precisa de 7 horas para descansar, ou de 9 horas. E qual que é a importância

0: importância do sono. Toda. E vocês vão ver que todas essas letras, elas evitam demência. É incrível. Demência é uma coisa que todo mundo teme muito.
1: Verdade, teme. Verdade.
0: Então, o sono, ele repara os seus tecidos. É na hora que você está dormindo que aquilo que está machucado está sendo mais arrumado no seu corpo. E os hormônios para isso, hormônios vitais, também são feitos durante o sono. O hormônio de crescimento, por exemplo, eu já não estou na idade de crescer, mas eu cresço, minhas massas aumentam, massa muscular, tudo. O meu corpo ele aumenta, de certa forma, ele regenera. Então, eu ainda produzo muitas células o tempo todo, todos nós. Então, é nessa hora. Essa hora é sagrada. É uma hora sagrada o sono. E a gente sabe que, hoje em dia, há dificuldade muito grande, porque o sono precisa de rotina. E o que eu quero dizer com isso? Ah, mesmo nos fins de semana, você tem que criar o hábito. Se você dorme às 10 da noite e acorda 7 da manhã, vamos supor, 6 da manhã, esse é o seu hábito. Você não deve sair dele nem quando você sai da rotina. Não é assim. Tem umas exceções, o Réveillon, o Natal, alguma coisa nesse sentido. Algum casamento que você vai. Mas a rotina estabelecida, ela ajuda de uma forma assim. Todo mundo quer só, eu quero um remédio. E os remédios para sono são muito perigosos. Tá? Então, assim, nenhum deles é um remédio isento, não. Todos são muito complicados. Existem formas da gente ajudar dentro da medicina integrativa, também na medicina alopática, com medicamentos, se necessário. Mas o que é mais necessário? Você criar a rotina. 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O que você tem que fazer para que você consiga dormir? E aí, gente, presta atenção. As telas estão roubando a nossa vida. Está um absurdo o tanto que nós estamos exigindo de nós mesmos diante de videogame ou de televisão, especialmente de celular.
1: Verdade, então, né? Chega a ser um crime, né?
0: Exatamente.
1: Chega a ser um crime, infelizmente, né? E são crianças, adultos, idosos, todos nessa aí. É uma briga, né? 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
0: Tem mais coisa.
1: E os chás, ó, tem camomila, tem capim-cidreira, tem melissa, tem molunco. Doutora, agora nós vamos falar sobre o O. A gente já falou sobre o S, da sigla SOMAR. O O é oração. E a senhora trouxe, inclusive, um estudo, né, de Andrew Newberg, que é um estudo realmente importantíssimo, né? Ele é neurocientista, não é isso?
0: Ele é um dos mais famosos neurocientistas do mundo.
1: Porque a gente pode falar assim, oração, mas aí tem as pessoas que não acreditam em oração, e a gente respeita, claro. Não é? Mas tem um dado científico nisso aí, não é?
0: Sim, e inclusive as pessoas que são ateias, a gente tem como resolver a situação facinho. Eu coloquei O de oração porque ficou fácil para o nosso somar, vamos dizer assim, né? Mas o que acontece? O Dr. Andrew Newberg, ele até tem um programa no NetGeo, que você pode achar a entrevista do Morgan Freeman com ele no YouTube. É só você jogar lá que você acha essa entrevista também. E aí mostra o que ele fez. Ele fez uma pesquisa e tem um livro que é assim, Como Deus Muda o Seu Cérebro. É o nome do livro. E aí, mas não é necessariamente a questão vinculada somente a Deus. A religião ela é um facilitador absurdo. Mas quem não tem religião tem jeito. Eu vou explicar para vocês o que ele fez. Ele pega uma pessoa assim, que não tem uma vida de oração, que não tem costume de meditar também, e nem de fazer exercícios respiratórios, que ajudam também. Uma pessoa que está aí vivendo a vida correndo alopradamente nesse sentido. E aí ele pede para que essa pessoa faça 12 minutos de oração. Ele faz primeiro uma tomografia na pessoa, com contraste, e ali ele mostra a circulação de sangue do cérebro da pessoa. Depois, a pessoa pede para fazer 12 minutos. Esses 12 minutos, ele vai e faz uma nova tomografia. A circulação sanguínea, ela brilha de tanto que ela

0: aumenta. E ele descobriu que se você fizer esses 12 minutos de oração profunda ou de meditação por 2 meses, você aumenta as áreas importantes do cérebro, você aumenta neurônios, é incrível. E você diminui, por exemplo, as áreas que comunicam, elas ficam mais silenciadas, as áreas que trazem ansiedade, depressão, dor, medo. Então, você consegue controlar isso com 12 minutos de oração profunda por dia. Olha só, gente, não existe receita melhor. Você acaba com uma demência. Se você fizer isso para sempre, o risco de demência ele quase cai para zero.
1: É, oração barra meditação. Meditação pode ser uma boa leitura de um livro, né, que leva para a motivação.
0: Tem a técnica respiratória também, aí no caso, que você tem que fazer assim. Você vai como se você tivesse... Você vai puxar o ar pelo nariz como se você estivesse cheirando uma rosa, bem devagar. E depois você vai soprar o ar pela boca, como se você estivesse com uma vela na sua frente e que você não pode apagar a vela. Essa é a técnica de respiração, sim, de mindfulness, que a gente chama. Então, fazendo isso, isso também ajuda muito. Mesmo que não seja nos 12 minutos. Às vezes você está ansioso num momento do dia, você para, faz isso aí algumas vezes, ele nem precisa de ser 12 minutos, não. Aí já tem, você já percebe que você consegue se controlar.
1: É uma prática de relaxamento muito importante,
0: extremamente,
1: né?
0: Extremamente.
1: Agora, doutora Ludmila, interessante que a doutora falou nessa resposta dela sobre 2 meses de meditação. Aí a gente volta à rotina, que quando você cria uma rotina, o resultado é muito bom.
0: Não é? O somar é uma rotina.
1: Isso aí.
0: Você soma a medicina, aquilo que é a sua parte na sua vida e na sua saúde.
1: Falamos de sono, falamos de oração barra meditação. Vamos falar agora sobre o M. Eu sei que a senhora é bem enfática nesse ponto. Doutora Ludmila, o que acontece com o nosso corpo quando a gente não se movimenta? O M aqui é a movimentação.
0: Movimentação e músculo, vamos isso falar assim. É, o que acontece? E vocês estão falando com uma pessoa deficiente, tá? Então, assim, eu faço exercício e cada dia mais eu exijo mais do meu corpo. Porque já existe um termo cunhado na medicina que se chama idoso frágil. E o idoso frágil é aquele idoso que ele não fez exercício durante a vida, não criou músculos e chega um dia que vira um esporte radical você levantar do vaso.
1: É.
0: Se você levar um tombo num tapete, você teve uma queda absurda que vai te machucar e vai te deixar muito tempo de cama, ou até hospitalizado.
1: Ou até morrer.
0: É. Né? Esse é o idoso frágil que a gente tem. Agora a gente tem também já o idoso aranha, que a gente já está falando, já viu? É, tem uma brincadeira, né? Que é aquele idoso que está subindo no muro, que está com a mesma idade. Assim, eu conheço pessoas com 80 anos que são idosos frágeis, que dependem dos outros, inclusive para higiene, para tomar banho, para coisas que você assim, tem um certo pudor, não é fácil. E eu conheço idosos que estão andando para cima e para baixo, subindo os morros aqui de Manhuaçu, sem mudar de marcha.
1: Esbanjando saúde, né?
0: Saúde. Então, essa é uma escolha. E aí a OMS coloca que é necessário, a Organização Mundial de Saúde, 150 minutos de exercício por semana, especialmente o exercício que cria músculo. Aí é a musculação mesmo, tá, sim, gente? Então, músculo é o que vai sustentar a sua casa. Nós temos 206 ossos. Se eu empilhar eles e soltar, eles caem.
1: O que segura são os músculos.
0: O que segura é a musculatura.
1: São as colunas, né? Que estão
0: exatamente
1: aí sustentando o corpo, né? Então, musculação, movimento, não deixe isso de lado. Agora, nós vamos para o ar de somar, né? E aqui, inclusive, aqui no estúdio, né, na mesa, quem está no vídeo percebe que nós temos aqui o copo d'água que a doutora Ludmila está usando e o meu também. É justamente a água. Sem água não tem vida, né, doutora?
0: Gente, nosso corpo, ele é 80% de água, né?
1: Isso mesmo.
0: E eu diria, o nosso cérebro é mais água ainda, só para você ter ideia. Então, um corpo desidratado, o que acontece? A água, você não pode ter sede para tomar. Quando você está com sede, quer dizer que já era.
1: Mas não pode esperar a sede,
0: né, doutora? A sede é um
1: doutora?
0: Sinal péssimo Entendeu?
1: Não pode esperar dar 6.
0: E aí, como que a gente vai calcular uma média? É claro que isso aí tem que ser individual. Se tem pessoas com problemas renais, assim, com outros problemas de saúde, a gente tem que fazer cálculos diferentes.

0: diferente com o médico de um alvo de água por dia. Mas é só você, só entre aspas, né? Você vai pegar o seu peso e vai multiplicar por 0,035. Essa é a dose de água que você precisa por dia. Entende uma coisa, gente? Quem toma um litro de água, geralmente o cérebro só precisa de um litro de água por dia. E quando a pessoa toma um litro, o cérebro fala assim, nossa, eu preciso de ajudar o resto do corpo. Então, eu vou fechar aqui o meu registro e não vai entrar água aqui.
1: Vou dar uma
0: distribuída. Isso vira o quê no fim da vida? Demência, sono. Vira demência no fim da vida se você não fizer. Meditação, oração. Vira demência no fim da vida se você não fizer. Músculo, vira sim. Movimento, você vira, fica uma pessoa demente se você não fizer.
1: E falta de
0: água. Todas elas, o somar inteiro, ele é necessário para que você não se torne uma pessoa frágil. Frágil, que facilmente quebrada, que a vida não vai ter sustento nesse sentido. Então, é multiplicar. Quem tem 100 quilos, por exemplo, tem que tomar 3,5 litros de água por dia. E a água que você toma na musculação, ela não conta muito, não, porque quase que você sua ela toda ali.
1: Sim.
0: Então, você não pode fazer muita conta dela, não.
1: Tem que ser um pouquinho mais, né?
0: Isso. Uhum.
1: Compensar, né? Gastou muita água, repõe em mais quantidade, né? E é água, tá, gente? Não estou falando aqui dessas bebidas que tem, não. É água.
0: Até agora, a pergunta que eu faço para os pacientes, na verdade, até agora não, até a próxima. O que aqui que você gastou dinheiro para ter saúde até agora? Entende? E vamos lá, continua.
1: Doutora, para a gente fechar, então, a sigla SOMAR, nós já falamos do S de sono, do O de oração, do M de movimento, musculação, do A de água, e agora falta o R. Esse R se refere a quê?
0: A refeição.
1: Refeição.
0: Isso. E hoje a gente já sabe que a pirâmide da alimentação ela mudou. Antes, a base era carboidrato, então você tinha que comer muito carboidrato. Ela virou de cabeça para baixo. A proteína era a coisa que você tinha menos que comer. E hoje não. A gente sabe que a proteína é o mais necessário para um ser humano. E o que acontece? Onde a gente mais tem proteína na alimentação? É na carne. Um bife, de frango tem um pouquinho mais, mas assim, tudo varia por volta de 30 gramas de proteína que você está tomando ali.
1: Sim.
0: Só que quanto de proteína que você precisa por dia? De 1,2 gramas por quilo a 1,6 gramas por quilo. Então, para facilitar a conta, eu acho interessante você fazer assim. É o meu peso mais a metade do meu peso, que dá 1,5.
1: Sim.
0: Aí pode ser um pouquinho menos que isso. Então, vamos lá. Por exemplo, uma pessoa que pesa 70 quilos, então ela tem 70 gramas de proteína que ela tem que comer por dia, mais 35, que é metade de 70. Então, quanto que ela tem que comer de proteína no dia? 105 gramas, 100 gramas.
1: Sim, dia.
0: Isso, por dia. E onde que ela vai conseguir essa proteína? É na carne. Outros elementos, existe proteína no feijão, no grão de bico? Sim. Inclusive, a gente tem, vocês entrando em contato com a Bruna, ela vai mandar o link também de uma postagem com a quantidade de proteína que tem em cada alimento, nos alimentos que tem proteína. Mas prestem bem atenção, a carne tem 30, um bife. Agora, o ovo é o que tem mais depois da carne. Tem 6. Então, você imagina. Então, eu não quero comer carne, eu quero comer omelete. Então, faça um omelete com 5 ovos, 6 ovos, para você ter a mesma quantidade de proteína.
1: Ou
0: que
1: seja,
0: você comeria no bife.
1: Um bife são 30, né?
0: Isso,
1: e um
0: 30
1: ovo
0: gramas.
1: Seis.
0: O ovo são 6.
1: Você
0: seis,
1: vai precisar de 5 ovos.
0: É.
1: 5 ovos.
0: Entendeu?
1: Né?
0: Então, aí você consegue, com isso, com essa quantidade de ovos e de bife, de carne, você consegue até chegar na meta. Tem gente que tem muita dificuldade, especialmente mulheres na menopausa, elas perdem muitas, não são todas, mas perdem o gosto pela carne, não, nem churrasco elas gostam muito. Então, aí a gente tem a ajuda dos whey protein, beef protein, juice protein, que é suco, que eles colocaram proteína. Então, assim, hoje já tem uma variação muito grande para ajudar.
1: Ou seja, doutora, na verdade, o que a gente quer dizer é o seguinte, se você não tem o paladar para consumir carne, você precisa consumir esses outros que têm proteína. Sem proteína não dá para ficar.
0: Não dá. Conta uma história, só uma paródiazinha, como o filme do Rei Leão nos ensina isso. Quando o Simba, né, que é o leãozinho, ele sai da tribo dele e vai conviver com outros animais, e ele se torna uma pessoa que não come carne, ele é um leão. Ele não é o rei da floresta. Ele não cumpre o papel que ele veio a cumprir no mundo. porque ele não consegue, ele precisa de proteína. Na verdade, o leão, que nós estamos

0: estamos falando, é um carnívoro.
1: Sim.
0: E nós somos carnívoros, na verdade, somos onívoros, a gente come de tudo. Mas somos carnívoros.
1: Dependemos da carne.
0: Então, é assim, existem formas da gente ajudar as pessoas que optam por ser vegetarianos? Tem sim. Entendeu? Mas, assim, para que você cumpra bem o seu papel na Terra, que você tenha energia, força para ter músculo e tudo isso, para essa engrenagem aqui toda funcionar, você precisa de

0: as informações sobre a proteína e também, né, dos chás.
1: Isso, aí a Bruna já está pronta para passar para vocês a higiene do sono, o guia dos chás relaxantes e também a postagem que a gente fez no Instagram em conjunto com a nutricionista Monique Martini, que eu fiz, é sobre a quantidade de proteína que tem em cada alimento.
0: Sim.
1: Né, no iogurte, por exemplo, enfim, em várias situações. É, então, o telefone, o WhatsApp é 31, o código, tá? 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
0: Sim. 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
1: 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Ela é uma querida. E a gente está sempre às ordens. Podem seguir também o meu Instagram, @dor.dra, de doutora, só que abreviado, Ludmila. O meu nome é com D mudo e dois L's, tá, gente?
0: Isso aí, para facilitar a localização, né?
1: Uhum.
0: Doutor, então eu quero te agradecer, muito obrigado. E o tema muito importante, trazendo esse alerta de que eu, a doutora, você é dono da sua saúde, ninguém mais, né?
1: Não esqueçam, às vezes fazer essas trocas todas de uma vez, às vezes é impossível para uma pessoa. Mas tenha metas. Por exemplo, esse mês eu vou começar a musculação e vou beber água, tem aplicativo, tá? No celular para te alertar. Então eu vou começar com água e exercício. O mês que vem eu vou focar no meu sono. Tenha metas, não precisa de cumprir os 5 de uma vez,
0: até
1: que às vezes
0: porque,
1: é muito difícil.
0: Até mesmo porque vai começar e não vai dar conta, né?
1: Mas aqui, depois que as pessoas começam, elas veem a qualidade de vida e aí elas dão conta de tudo, viu? Porque para você ter saúde, é o que você precisa para você viver. Então, assim, as pessoas fazem, elas aderem. Elas podem. A gente tem que lutar contra a nossa preguiça, às vezes, que é a nossa vontade. Mas a adesão, ela, depois que começa, geralmente ela não para.
0: Isso aí. Doutora, muito obrigado e até a próxima entrevista aqui com a gente.
1: Até, gente. Foi um prazer.
0: Encerramos o podcast Tribuna do Leste, Manhã do Ouvinte, aqui no YouTube, também no Instagram. E vamos seguir na Rádio Manhã Açu com você nessa manhã. Até daqui a pouquinho.
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0: 8h58 da manhã, a informação não para de chegar e a notícia destaque na Rádio Manhuaçu. Lorena Correia, bom dia.
1: Bom dia, Luiz. Para você e para os ouvintes do Manhã do Ouvinte também com a gente.
0: Lorena Correia, versão sem óculos hoje, hein?
1: É, esqueci lá na redação hoje o óculos.
0: Vai dar para ler a telinha aí, né?
1: Dá para ler a telinha, é só para longe meu óculos.
0: Tá certo, então. Então traz os destaques para gente. Hoje o Tribuna do Leste, mais uma vez, o nosso querido site.
1: Ô Luiz, vamos começar falando de um assunto um pouquinho mais sério. A gente comentou ontem sobre a greve, né, em divino, a greve da Caixa Econômica. E aí a gente teve a confirmação ontem à noite de que aqui em Manhuaçu a Caixa Econômica também vai entrar em greve. Ontem aconteceu uma reunião em São Paulo e a Caixa não apresentou nenhuma proposta sobre as reivindicações dos funcionários, que incluem principalmente o plano de saúde. Segundo a Goretti, que é a presidente do Sindicato dos Trabalhadores de Bancos aqui em Manhuaçu, as tratativas ainda estão acontecendo com reuniões ao longo do dia, mas ficou realmente decidida pela greve na Caixa Econômica Federal e não tem um prazo para retomada dos trabalhos, porque agora depende também de uma outra proposta da instituição, né, em relação às reivindicações dos trabalhadores que envolvem as condições de trabalho, essa questão do plano de saúde e ainda outras questões.
0: Agora é a greve mesmo.
1: Agora
0: não é aquele
1: a greve
0: movimento
1: mesmo.
0: De um dia só.
1: Não, né? Agora é greve mesmo, não tem prazo para retomada por enquanto. Qualquer atualização sobre esse prazo, né, sobre retomada do funcionamento da Caixa Econômica, a gente volta a trazer para o pessoal, mas por enquanto ainda sem esse prazo definido. A greve que começou hoje, então, sem atendimentos, né? Esse atendimento
0: presencial.
1: Mais sério, presencial. Os caixas eletrônicos continuam funcionando normalmente, mas esse atendimento que a gente fala é o atendimento lá na parte interna do banco, que fica paralisado por um tempo agora, por conta dessa greve e das reivindicações dos funcionários da Caixa.
0: Entendemos, sem dúvida alguma, as reivindicações.
1: Sim.
0: Que são importantes, mas é um grande prejuízo para o povo.
1: É, né? Para a população complica um pouco, a gente entende que complica um pouquinho, né, a rotina, principalmente aqui que tem muita gente da zona rural, que precisa vir até a cidade para fazer o uso, né, de algum serviço do banco. A gente entende isso, por isso o aviso, né, para o pessoal já se preparar, se precisava desse atendimento durante essa semana, saber que ele não vai poder ser oferecido, então para se preparar e se planejar para quando voltar o atendimento, né?
0: Sim.
1: A gente fala também, Luiz, sobre algumas questões um pouquinho mais leves para o pessoal. Em Alto Caparaó, a gente vai ter o segundo concurso Sabores do Café, que está com inscrições abertas. Se você tem uma receita especial que leva café, seja um doce, salgado, bebidas ou outras preparações, pode se inscrever no concurso, que terá premiação para os três primeiros lugares. As inscrições são realizadas por meio de um formulário disponível no Instagram da Prefeitura de Alto Caparaó. E as inscrições vão ficar abertas até o dia 21 de setembro. Então, fique de olho aí no prazo, 21 de setembro, para você que tem alguma receita que leve café para participar desse concurso. E uma outra oportunidade para o pessoal aqui da região é em Orizânia, com o curso de classificação e degustação de café. Para quem quiser aprimorar os seus conhecimentos, aprender a identificar a qualidade, aromas e sabores dos cafés, as inscrições estão abertas e devem ser realizadas na Prefeitura de Orizânia. São 12 vagas apenas para o curso e todas elas são destinadas a pessoas com 18 anos ou mais. As aulas serão entre os dias 14 a 18 de setembro. Então fique atento aí, se você tem interesse no curso de classificação e degustação de café em Orizânia, corra, porque são apenas 12 vagas as inscrições na prefeitura, então tem que correr aí para conseguir garantir a sua vaguinha.
0: São poucas, limitadas, né? 12 apenas.
1: Isso.
0: Sobre os sabores do café, eu gosto de um bolo de café, você gosta?
1: Bolo de café eu ainda não comi,
0: não,
1: Luiz.
0: É uma delícia.
1: Imagino, mas eu gosto muito de café e de tudo que é feito.

0: com café também, né? Né?
1: Tem também aquele docinho de café, né? Beijinho de café.
0: É uma delícia. Beijinho de café é muito bom. Aqui eu já comi também uma torta de café muito gostosa. É uma das minhas preferidas.
1: E com café, né?
0: E com café. Tem sempre um cafezinho acompanhando.
1: É isso aí. Tem mais ou fechou?
0: Fechamos por hoje, Luiz.
1: Tá ótimo, então. Bom trabalho nessa quinta e até amanhã.
0: Obrigada, até amanhã.
1: Lorena Correia com a gente. Destaques Tribuna do Leste na manhã de hoje. 9:03.
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1: 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Super Sequência é a nossa próxima atração e em seguida tem você aqui no WhatsApp nessa manhã super legal.
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0: E a super sequência hoje, terminando com essa música que foi tema de novela, inclusive. Country Club, Mistake Number 3. Teve também Belchior, Alucinação, Chris Isaac com Equip Game, Acordo São Palco e Crowded House, Don't Dream It's Over. E a super sequência, essa atração das 9 horas da manhã diariamente, vai voltar amanhã, trazendo aí grandes temas nacionais e internacionais aqui na Rádio Manhã Açu FM para você. Então, se você gosta de uma boa música nacional e internacional, saiba que esse horário tem sempre para você a super sequência. Daqui a pouco, participações pelo WhatsApp 988-18-8890. Hora certa, 9:30.
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3: A sua participação aqui na Rádio Manhuaçu. Nosso amigo Zoinho, ele é de Reduto e está em Martins Soares trabalhando. Bom dia para você, meu amigo. Um trabalho especial hoje aí, que seja muito produtivo o seu dia aí em Martins Soares. Benoni da Paixão, no São Vicente, obrigado pela participação, tá? Bom dia também, né, para minha amiga ligada em Vespasiano, grande BH, minha amiga, sempre sintonizada, mandando aqui o recado dela, Margarete, mandando bom dia, inclusive, para o Rafael, que está de férias na Rádio Nova FM. Bom dia para Glorinha. Glorinha, amiga nossa, está no Rio de Janeiro, curtindo a Rádio Manhuaçu. Vou te mandar a resposta do que você perguntou aqui sobre a questão do YouTube da Paróquia São Lourenço daqui a pouquinho, tá? Pode aguardar aí. Bom dia também, né, para o meu amigo Geraldino, tá ligado na 106.9, sempre nos acompanhando. A Luzia, nossa amiga lá de Santo Amaro, também tá ouvindo a 106.9. O Marquinhos e o Flávio estão em Manhumirim, trabalhando e ligados na Manhuaçu. O Osimar Pereira, como sempre, nosso ouvinte de Cadeira Cativa, em São João do Manhuaçu. Na Vila Nova, temos o Jean, a esposa dele, a Patrícia, o Abraão e a Valentina, também ligados. Ainda na Vila Nova, o Marcinho, dando bom dia para os seus amigos todos, para toda a família também, curtindo a Rádio Manhuaçu. E daqui a pouco tem mais ouvintes aqui no Zap Zap, mais querido, é o 988-18-8890. Simone Mendes. Detalhe Bobo.

Fernando e Sorocaba, na manhã da Rádio Manhã Açu, férias em Salvador, saudade pra você. Simone Mendes, música do momento, Detalhe Bobo. E sabe aquele programa da Eliana na Globo? É, o Tamanho Família? É, aliás, em família, né, com a Eliana, teve o final decretado pela Globo e vai chegar ao fim em dezembro. Com a audiência oscilando, depois de 9 meses, o programa tem perdido para o Celso Portioli, do SBT, e em dezembro acaba. A informação é do colunista Alessandro Lobianco, do programa A Tarde é Sua, da Rede TV. Inclusive, a assessoria de imprensa da Globo disse hoje, e aguarda-se, inclusive, um retorno, né? Com mais informações, mas já disse que o martelo foi batido de uma forma muito dura e muito pesada. E o encerramento precoce do Em Família com a Adriana tem ligação com o retorno do Márcio Garcia ao Grupo Globo, já no mês que vem. É que o Márcio Garcia vai fazer na Globo, em sua volta, um programa game show, né? Inclusive aos moldes daquele Tamanho Família, que o ator e apresentador conduziu entre 2016 e 2019, nas tardes de domingo, antes de ser transferido para o The Voice Kids, que comandou entre 21 e 22. Ainda segundo o que está sendo dito, o Márcio terá uma atuação também no Multishow e na Globoplay, e não na própria Globo, né? Vai misturar game show com duelos em família, acrescentando aí a respeito de um novo projeto do apresentador, que esteve à frente daquele ainda mal sucedido Ponto a Ponto, exibido por 4 meses em 1996. Então aí está, o Em Família, no, com a Eliana, tem data para terminar. É no final desse ano. 9h47, volto já com você na sequência.

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1: Nosso retorno com você na Rádio Manhuaçu. Bom dia para a comunidade de Manhumirim, que está vivendo a grande celebração do jubileu do Senhor Bom Jesus. E a programação de hoje, nesse dia 10, traz como tema Senhor Bom Jesus, rosto misericordioso do Pai, ajudai-nos a amar e a perdoar. Já teve missa às 7 da manhã, está tendo missa agora, iniciada às 9, vai ter missa às 11, às 13, às 15, às 17 e às 19h30. E a peregrinação hoje vai ser a peregrinação da paróquia do Bom Pastor. Então, mais uma paróquia de Manhuaçu vai peregrinar em Manhumirim, no Santuário do Senhor Bom Jesus, por ocasião do jubileu. Nós já tivemos, inclusive, a paróquia São Lourenço também presente nessa peregrinação. Então, gente, é um momento assim de muita festa, de muita celebração, maravilhoso, né? Em Manhumirim. Se você tiver mais próximo, participe. Se você tiver um pouquinho mais longe, programe-se para participar pelo menos um dia do jubileu em Manhumirim. Jubileu do Senhor Bom Jesus. Bom dia para todos aí que estão firmes e fortes participando e trabalhando, inclusive, nessa organização e nesse acolhimento de todas as comunidades. Vamos ao Zap Zap. Luiz, bom dia para você. Tô aqui sintonizada e a chuvinha tá caindo. Quem mandou a mensagem? Minha amiga Eliane Castro. Tá ótimo. Bom dia para você. O Cláudio hoje não está em casa. Tá em São João do Manhuaçu, lá na cidade, ouvindo a Rádio Manhuaçu. Bom dia para você. Obrigado também, tá, meu amigo, pela participação. Tem um bom dia também da Fátima, do querido bairro Sagrada Família.
2: Bom dia, Luiz. Meu Deus, que abençoe você, abençoe sua família. Uma boa quinta-feira para todos. Gostaria de ouvir o amor de César e Paulinho, referir-se à minha família. Para vocês da rádio, para todos os ouvintes, fica com Deus.
1: Até a próxima, minha amiga, tudo de bom para você. Tem uma amiga nossa, lá do bairro Bom Jardim, que está dizendo o seguinte: tem muitos animais soltos lá, pessoas que criam animais, os equinos, nas ruas. Aí aquela sujeira, né? Mau cheiro por conta de fezes, de urina, de animais. É um problema sério. E não é só do Bom Jardim, não. É um problema sério em toda a cidade. Essa quantidade de equinos que tem por aí, os cavalos, né? Criados às soltas aí perto das rodovias, nas ruas dos bairros, causando uma sujeira enorme. Então pede-se aí uma providência do setor responsável da Prefeitura de Manhuaçu quanto à fiscalização. E a gente estende também esse alerta para os proprietários, né? Se você quer ter um animal, tem que ter o local adequado para manter esse animal. Não é no meio das ruas que os animais devem ficar e próximos às rodovias também. Então está feito esse apelo e essa reclamação que veio lá do Bom Jardim. Mas a situação não é só no Bom Jardim, não. É na cidade toda. Todo lugar que você vai, tem um animal aí revirando lixeira, tem um animal aí sujando as ruas e deixando esse mau cheiro enorme nos bairros da cidade. Minha amiga Catarina Jovelina Cesário, bom dia para você. Você pede Vitor e Léo, toquei mais cedo. E ela quer mandar aqui um bom dia para a família, para todos que estão ouvindo a Rádio Manhuaçu nessa manhã. Catarina, obrigado aí pela participação. Vamos à participação da Maria Isabel, nossa amiga lá de Bom Jesus em Divino. Está sintonizada também. Não perde a programação da Manhuaçu. Cleusa de São Vicente, aquele abraço para você, minha amiga. Maria da Penha Silva, está me ouvindo lá no Pouso Alegre. Está ligadinha com a gente, né? Felicidades. Nascimento, não perca o programa, hein? Bom dia para você, tô ligadinho aqui. Daniel e Rosa, é a Rosa lá da Cachoeira 7, dizendo assim, chuvinha caindo e nós estamos na sintonia da Rádio Manhuaçu. Isso é muito bom,

né? A Sônia e o Chicão também estão curtindo lá no Manhã Sozinho. Obrigado aí pela participação, tá? Daqui a pouco tem mais, 9h53 da manhã. Ed Brito e Samuel, toda mulher.

0: E aqui na 106.9, a nossa querida Rádio Maiuaçu, César e Paulinho, duas vezes você. Mais cedo, Rui Brandos Reis falou da previsão do tempo, que hoje nós teríamos aí chuviscos, né? E os chuviscos realmente estão marcando esse dia. Nós temos 23 graus de temperatura agora, está chuviscando, umidade do ar em 81%. E daqui a pouquinho nós vamos voltar com você, lembrando que às 10h30 teremos a edição do Girando com a Notícia, a informação. E às 11 horas tem Saúde em Foco.
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2: Dez e quatro da manhã, você está acompanhando pelo rádio em 106.9. Muito bom dia. 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Está bonitão. 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Mais participações pelo WhatsApp, a Eni, minha amiga do bairro Matinha, tá mandando um bom dia dela. Eni, aquele abraço para você. Ontem eu estive lá pertinho do bairro Matinha, no bairro Colina, fazendo uma visita para vovó Terezinha. Tá bem enferma, vovó. Um abraço para a senhora, tá? Também para a família aí, que tá cuidando aí da vovó Terezinha. Bom dia também para minha amiga a Lica, do bairro Nossa Senhora Aparecida. Tá desde cedo com a gente, né, Lica? Agradeço aí a sua sintonia sempre e a participação diária aqui também no Zap Zap da Manhuaçu FM. Da participação da Lica, nós vamos para a participação da Ana Lúcia, lá de São Domingos, em Santa Margarida. Mandou aqui que as bênçãos de Deus se façam presentes em sua vida. Na sua também, tá, minha amiga? Obrigado aí pela sua participação. São 10h06 da manhã, tem Zezé de Camargo, Luciano, Paula Fernandes e, para encerrar, Panda e Gustavo Lima.

0: da Ivete Sangalo, Quando a Chuva Passar. Por falar em chuva, eu saí agora um pouco do estúdio para tomar uma água e eu estava observando que o sol está querendo aparecer, né? Meio tímido assim, meio distante, fraquinho, mas está querendo mostrar a cara. Será que vai ter sol? Vamos aguardar para ver, né? Vamos aguardar. 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
0: 10h22, daqui a pouco tem notícias, a edição do Girando, tocando para você aquilo que é notícia, aquilo que é importante no momento, nós vamos trazer já já. A Lurdinha está em Santa Clara, Manhuaçuzinho, ouvindo a Rádio Manhuaçu. Bom dia, Lurdinha. Bom dia também para o esposo, o Elias, que está curtindo a gente também por lá. Ótima quinta-feira para vocês. Meu amigo Alípio Ventura já mandou o bom dia dele, cheio de emojis aqui. Obrigado pela participação. E nós vamos trazer uma sequência agora, bem assim, atípica, que vai ter o Missionário Shalom, eis-me aqui, o Raul Seixas e a Rita Lee. Isso mesmo, uma miscelânea que a gente fez aqui para você nessa manhã.

E essa sequência é bem diferente aqui na manhã da Rádio Manhã Iguaçu. Rita Lee Flagra, Raul Seixas, Eu Também Vou Reclamar e Missionário Shalom. E a música Eis-me Aqui. Todas pedidas no Zap Zap da 106.9, o Zap Zap mais querido. Por sinal, daqui a pouco eu volto a ele para seguir atendendo a sua participação nesta quinta-feira maravilhosa.

0: Mas agora é hora de notícias, chegando.
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0: Manhuaçu tem temperatura em elevação, 23 graus nesse momento, umidade do ar 78%. Embora tenha aparecido assim timidamente o sol, o tempo é mais para chuva, tanto é que a possibilidade de 22% de chuva em Manhuaçu. Vamos agora para a economia. O dólar no câmbio comercial está operando em alta de 0,59%, R$ 5,14. O euro também está em alta de 0,37%. E nós temos aqui, nesse momento, a cotação do euro em R$ 5,96. A Bovespa está operando em queda de 0,52%. 184.657 pontos é a movimentação. O motociclista de 20 anos morreu após um acidente envolvendo uma motocicleta e um caminhão ontem à noite no distrito de Imbiruçu, zona rural de Mutum. Vítima foi identificada como João Antônio Gomes de Paula. Segundo informações sobre a ocorrência, o caminhão trafegava em baixa velocidade por uma estrada de chão quando duas motocicletas passaram pelo local em sentido contrário. Depois que a primeira motocicleta passou, o motorista do caminhão relatou ter ouvido um barulho. Ao verificar o que havia ocorrido, percebeu que a segunda motocicleta havia caído e ficado sob o eixo traseiro do veículo. O motociclista foi atingido. João Antônio chegou a ser socorrido pelo pai, levado ao pronto-socorro de Batiba, mas não resistiu aos ferimentos e morreu durante o atendimento. Segundo o relato da esposa dele, a motocicleta estava com o pneu dianteiro furado. Ela também informou que João não utilizava capacete no momento do acidente. Motorista do caminhão, de 38 anos, habilitado, segundo informações que constam da ocorrência, não apresentava sinais de embriaguez. Foi liberado após os procedimentos realizados naquele local. A Anvisa aprovou os registros de dois medicamentos genéricos à base de liraglutida. A substância é usada em canetas para tratar obesidade e diabetes tipo 2. Ambos terão concentração de 6 miligramas por ml. As autorizações foram concedidas à farmacêutica brasileira EMS e publicadas na última terça-feira no Diário Oficial da União. A empresa já comercializa duas canetas com os medicamentos. O Lire, voltado para o controle de peso em adultos e adolescentes, e o Lirux, focado no gerenciamento da glicemia. Ambos auxiliam na redução do apetite e no equilíbrio do açúcar no sangue. O que muda é a aprovação dos produtos genéricos, que podem ser vendidos agora pelo nome do princípio ativo, sem a obrigatoriedade de estarem vinculados a uma marca comercial específica, o que faz o preço baixar. Então, essa é uma boa notícia que a gente traz aqui para você. Polícia Federal cumpre 49 mandados de busca e apreensão nesta quinta, em operação realizada relacionada ao financiamento do filme Dark Horse, que conta a história do ex-presidente Jair Bolsonaro. Karina Gama, produtora do filme, e o deputado federal Mário Frias, PR São Paulo, são alvos da ação. Duas entidades de propriedade de Karina também têm buscas de agentes da Polícia Federal, o Instituto Conhecer Brasil e a Academia Nacional de Cultura. O caso está sob relatoria do ministro Flávio Dino, do Supremo Tribunal Federal. O inquérito era de São Paulo e foi transferido para o STF. A operação não tem mandados de prisão, apenas de busca e apreensão. A empresa produtora do filme Go Up não está na mira dos mandados. E a Polícia Federal apreendeu, na casa do deputado federal Mário Frias, do PR de São Paulo, em endereços do parlamentar, várias armas. Apesar de as armas estarem registradas em nome de Frias, foram encontradas em outro endereço, diferente do declarado, e em situação irregular. A Polícia Federal vai apurar o crime de posse ilegal de arma de fogo. Termina a edição do Girando. Mais notícias a qualquer momento.

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1: Tem mais uma galera aguardando aqui, já já nós voltamos ao Zap Zap da Manhuaçu. Foi encontrado uma bolsa contendo documentos pessoais, cartão e uma quantia em dinheiro, pertencente a Maria Elisete da Costa de Paula, de Simonésia. Esses pertences estão com a Marli, ela que é da Barraca dos Camelôs da Rodoviária. É a Marli, conhecida por Marizinha. Então pede-se aí a Maria Elisete, de Simonésia, e também a você que conheça, entrar em contato e informar que esses documentos, esses pertences, estão com a Marli, a Marizinha, na Barraca dos Camelôs da Rodoviária. E a outra informação também na utilidade pública, foi perdida uma carteira de identidade em nome de Diana Aparecida da Costa. Se você tiver encontrado, pode deixar na portaria da Rádio Manhuaçu, aqui no centro da cidade. Diana Aparecida da Costa. Utilidade pública da 106.9.
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A minha amiga Leni do Carmo está em São João do Maiuaçu. Está lá costurando, dando aquela ajeitada em tudo e, claro, ouvindo a Rádio Maiuaçu, que é a companhia de sempre. Bom dia para você, que essa tarde de quinta, que está quase chegando, seja especial para você, tá bom, minha amiga? Para você e para sua família. O Zé Paulo também está com a gente, em Alto Caparaó, ligadão aqui na Rádio Maiuaçu. E tem um bom dia também do Sérgio Henrique, da comunidade de São Pedro Apóstolo, em Divino, pedindo aqui uma música para a esposa dele, que é a Ivani, que está de aniversário hoje. Parabéns, Ivani! E ele está mandando um bom dia também para os filhos Dione, Diene e o Denner. Vai tocar na próxima sequência essa música aí com o padre Ezequiel e Rio Negro e Solimões, tá bom? Um abraço para você, Sérgio. Parabéns, minha amiga Ivani, aniversariante de hoje, recebendo aí o carinho do maridão. A Silvânia também está com a gente lá em Petrópolis, acompanhando a 106.9 pelo aplicativo, na região serrana do estado do Rio de Janeiro, dizendo que ama a programação. Mensagem de hoje já está enviada aí para você, tá bom? Obrigado, minha amiga. 10h45, Gino e Geno, agita aí!

0: fotógrafo.
1: Você?
0: Sim, claro. Eu tava te vendo ali na frente do show, você não me viu?
1: Não, não. Vamos, galera.
2: Vamos.
3: Interessante esse finalzinho da música Ela Não Gosta de Mim, do Gustavo Mioto, né? Tem um bate-papo dele ali com uma das fãs, né? Ela Não Gosta de Mim, Bruno Barreto, Texana 37, Caltrin Beach, Teodoro e Sampaio, também cantaram por aqui, claro, Gino e Geno. Daqui a pouquinho mais participações, deixa eu trazer um alerta, a chuva, ela tem acontecido na região, claro que é uma chuva mais fina e tal, mas a pista fica molhada, escorregadia, e é necessário muito cuidado e muita atenção. Agora há pouco mesmo recebi uma informação de que teve um acidente aí entre Manhuaçu e Realeza, e o trânsito está muito lento, gerando aí mais atenção, a necessidade de mais atenção ainda. Meu amigo Paulo Teixeira, um abraço para você. Obrigado aí pela informação, tá? Então você que está trafegando aí pela 262, entre Manhuaçu e Realeza, mais atenção ainda. Trânsito muito lento e os acidentes realmente causam isso e podem causar outros acidentes ainda. Então, a atenção, ela é muito importante. 10h58, chegando aquela dica de saúde.
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3: E a dica desta manhã para você, aqui na Rádio Manhuaçu, são hábitos saudáveis que a gente deve adotar diariamente. Hoje eu vou falar sobre alongamento. Sabia que alongamento ao acordar faz um bem enorme? Você já começa o dia estressado, correndo, acelerado, acelerada, de um lado para o outro, depois que o despertador toca? Será que não existe uma maneira de deixar esses primeiros momentos no dia mais calmos? Olha, não levante da cama com tanto vigor, com tanta pressa, com tanta energia. Tente acordar com mais tranquilidade e ter alguns minutos para alongar o corpo, por exemplo, vai fazer um bem enorme.

0: nome para você. Esses movimentos melhoram o fluxo de sangue para os músculos e lubrificam as articulações, o que previne dores durante o dia e até mesmo lesões. Então, ao acordar, lembre-se de se alongar. Tenho certeza que o seu dia vai ser muito melhor. Essa é a dica de hoje na Rádio Manhuaçu. E amanhã tem mais.
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0: Nós estamos entrando aí nos momentos finais do Manhã do Ouvinte. São 11h02 da manhã. Bom almoço para você, que já está se preparando para almoçar. Você, minha amiga, que está terminando esse rango especial que só você sabe fazer. Obrigado aí pela sintonia sempre, tá? E você que já almoçou, está saindo de volta. Você que está indo para casa agora também, curtindo a Rádio Manhuaçu, já pensando no almoço. Bom dia e vá com cuidado aí, porque, como eu acabei de dizer, né? Tempo chuvoso, trânsito mais lento, tudo mais difícil. Aqui em Manhuaçu, nesse fluxo grande do trânsito que nós temos, né? Então, muito cuidado aí. E as participações para fechar hoje o atendimento aos ouvintes? Tem essa amiga nossa de São João do Manhuaçu. Bom dia.
13: Oi, Luiz Nascimento. Bom dia, tudo bem?
0: Tudo.
13: Aqui é a Mônica de São João do Manhuaçu, Corpo
0: Fala,
13: de
0: Mônica.
13: Santana. Gostaria de mandar um abraço para todos vocês da rádio. Também para minha netinha Maria Alice, que está fazendo aniversário hoje.
0: Parabéns!
13: Também para todos que estiverem ouvindo, gostaria de ouvir a música Amado Batista, Chocolate com Pimenta, oferecendo para todas minhas comadres, compadre, meus sobrinhos, fique com Deus. Tchau, estou aqui te ouvindo.
0: Tchau, tchau, meu amigo. Parabéns para a sua sobrinha de aniversário hoje, né? Fazer aniversário é bom demais. Parabéns, tá? Pimenta e Chocolate, Amado Batista, né? Vai tocar daqui a pouco. Oi, Maria, bom dia.
14: Bom dia, Luiz Nascimento, que é a Maria da Ponte Sul. Será que tem como você passar a música do Baiado nisso pra mim? Ofereço pra minha mãe e todos os meus irmãos.
0: Até a próxima, bom dia pra você. Pessoal de Ponte do Silva, aquele abraço, toda a região aí curtindo a gente, agradeço, tá? O Sérgio Henrique, lá da comunidade São Pedro Apóstolo em Divino, pra esposa dele, a Ivani. pelo aniversário

Dama Iwasu tem saudade pra você, Brian Adams, Please Forgive Me. E também Amado Batista com aquela música de 23, Pimenta e Chocolate. Padre Ezequiel, Rio Negro e Solimões, Viva o Amor. Pessoal, hoje eu falei mais cedo, é o Dia Mundial de Prevenção ao Suicídio. E a gente sabe que existe um serviço no Brasil, que é um serviço de escuta, muito importante, não só de escuta, mas também de orientação, que é o CVV. O CVV oferece atendimento gratuito pelo telefone 188, 24 horas por dia. Então, se você, de repente, está precisando ser escutado e de ouvir orientações importantes para a sua vida, pode ligar, né, para o CVV. É só ligar no 188, 24 horas por dia. E claro que é necessário um atendimento no dia a dia das pessoas que estão enfrentando essas dificuldades todas que a vida impõe a muitas pessoas, e é necessário que haja realmente essa atenção, não só nesse momento em que há um desespero maior, mas esse 188, ele está realmente ajudando muitas pessoas que precisam de uma palavra, de uma orientação. 188. Tem uma outra questão também que está sendo colocada hoje. Diante do sofrimento psíquico provocado em pacientes que relatam dependência nas apostas virtuais, as chamadas bets, profissionais de saúde mental defendem ações urgentes diante do momento preocupante. Então, hoje, nesse dia 10, Dia Mundial de Prevenção ao Suicídio, especialistas afirmam que é necessário conversar abertamente sobre o tema durante os tratamentos. Para esses profissionais, há sinais de risco.

0: risco que devem deixar pacientes, familiares e amigos atentos. E esses sinais incluem desesperança, sensação de estar sem saída, afastamento das pessoas, aumento do uso de álcool ou mudanças importantes de comportamento. Falas relacionadas à morte ou a não querer mais viver devem ser motivo de atenção e procura de ajuda. A ideação suicida, como é chamada, deve ser tratada de forma mais aberta, tanto no consultório quanto nos grupos terapêuticos. Com o manejo adequado, pode-se reduzir o risco e tentar ajudar os pacientes. A afirmação é da psiquiatra Kátia Branco, supervisora do grupo ProAmit, que trata e estuda o transtorno de controle de impulso do Hospital das Clínicas, em São Paulo. Então toda a atenção, toda a observação é importante. E aí está, nesse Dia Mundial de Prevenção do Suicídio, alertas que a gente traz para você aqui na Rádio Manhuaçu. Tem falas que a gente precisa repercutir, né? Tem até uma matéria muito importante na Agência Brasil de hoje que você pode ler para mais detalhes. 11h20 da manhã, estamos juntos. E daqui a pouquinho a sequência do nosso Manhã do Ouvinte. Já já, de volta. E às 11h30 tem o Caminho Verdade e Vida.
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1: E essa manhã de quinta-feira foi maravilhosa, mais uma vez. Tivemos a alegria de estar juntos aqui na Rádio Manhã Sul. Amanhã, novo encontro a partir de 7h25, após o horário eleitoral. Muito obrigado pela audiência, pela participação, por ter estado comigo aqui mais uma vez. A seguir tem Titãs, Epitáfio e logo depois, Padre Carlos Altoé, com O Caminho, Verdade e Vida. Fiquem todos com Deus e até amanhã. Tchau, gente!

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3: Bom dia, meu querido irmão, minha querida irmã. Está no ar o nosso Caminho, Verdade e Vida aqui pela nossa Manhuaçu FM 106,9. Hoje nós celebramos a quinta-feira, na 23ª semana do Tempo Comum. Sejam todos bem-vindos a este nosso momento de oração e de reflexão. E um bom dia aos ouvintes da nossa Manhuaçu FM 106,9. Você aqui da cidade de Manhuaçu e da região, bom dia muito especial aos nossos trabalhadores, você do campo, você da cidade, que está ligadinho aqui na nossa Manhuaçu FM desde cedo, acompanhando toda a programação da nossa rádio e neste momento especial rezando conosco o programa Caminho, Verdade e Vida. Bom dia aos motoristas passando aqui pela nossa cidade, pela nossa região, sintonizado. Esta é a nossa Manhuaçu FM 106,9 e este é o programa Caminho, Verdade e Vida. Pedimos as bênçãos de Deus sobre os nossos amigos motoristas, indo e vindo de qualquer lugar que seja. Contem sempre com a intercessão de São Cristóvão, a intercessão de Nossa Senhora da Boa Viagem. Aos nossos amigos motoristas, bem-vindos, um bom dia a todos. Bom dia aos nossos amigos internautas, uma grande audiência nossa aí pela internet, aqueles que nos acompanham pelo stream de nossa rádio na internet, também pelo aplicativo de nossa rádio, da nossa Manhuaçu FM 106,9. Você de perto, você de longe, sejam bem-vindos ao nosso programa Caminho, Verdade e Vida. Vamos iniciar o nosso programa de hoje com a nossa primeira música, a música Espera no Senhor, com Eliana Ribeiro.

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1: Muito bem, meu querido irmão, minha querida irmã, acabamos de ouvir a música Espera no Senhor com Eliana Ribeiro. Vamos à leitura e à meditação do Evangelho desta quinta-feira, 23ª semana do Tempo Comum. Você que tem o costume de nos acompanhar com a Bíblia, com a sua liturgia, localize conosco o Evangelho de Lucas, capítulo 6, versículos de 27 a 38. Evangelho de Lucas, capítulo 6, versículos de 27 a 38.
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1: O Senhor esteja convosco. Ele está no meio de nós. Proclamação do Evangelho de Jesus Cristo segundo Lucas. Glória a vós, Senhor. Naquele tempo, falou Jesus aos seus discípulos: a vós que me escutais, eu digo: amai os vossos inimigos e fazei o bem aos que vos odeiam. Bendizei os que vos amaldiçoam e rezai por aqueles que vos caluniam. Se alguém te der uma bofetada numa face, oferece também a outra. Se alguém te tomar um manto, deixa-o levar também a túnica. Dá a quem te pedir, e se alguém tirar o que é teu, não peças que o devolva. O que vós desejais que os outros te façam, fazei-o também a vós a ele. Se amais somente aqueles que vos amam, que recompensa tereis? Até os pecadores amam aqueles que os amam. E se fazeis o bem somente aos que vos fazem o bem, que recompensa tereis? Até os pecadores fazem assim. E se emprestais somente aqueles de quem esperais receber, que recompensa tereis? Até os pecadores emprestam aos pecadores para receber de volta a mesma quantia. Ao contrário, amai os vossos inimigos, fazei o bem e emprestai sem esperar coisa alguma em troca. Então a vossa recompensa será grande e sereis filhos do Altíssimo, porque Deus é bondoso também para com os ingratos e maus. Sede misericordiosos, como também o vosso Pai é misericordioso. Não julgueis e não sereis julgados. Não condeneis e não sereis condenados. Perdoai e sereis perdoados. Dai e vos será dado. Uma boa medida calcada, sacudida, transbordante será posta no vosso colo, porque com a mesma medida com que medirdes os outros, vós também sereis medidos. Palavra da salvação, glória a vós, Senhor. Caríssimos irmãos, queridas irmãs, o Evangelho deste dia nos traz uma inversão daquilo que muitas vezes a sociedade nos traz como valor, que nós devemos odiar aqueles que nos odeiam e amar somente aqueles que nos amam. É uma inversão dos valores sociais. O Senhor nos ensina que o ser cristão é passar por um desafio e amar até mesmo aqueles que nos odeiam. Inclusive mostrando para nós que nós não devemos cultivar em nosso coração o ódio. O centro dessa inversão está na preposição que ele nos apresenta no Evangelho de Lucas, capítulo 6, no versículo 31. O que vós desejais que os outros vos façam, fazei-o também vós a eles. Geralmente nós ouvimos não faça aos outros aquilo que você não quer que seja feito a você. E aqui Jesus está dizendo: faça aos outros aquilo que você deseja que seja feito para você. Ao invés de uma inércia de ficarmos não fazendo aos outros, Jesus está dizendo, faça aos outros aquilo que você deseja. Se você deseja amor dos outros, dispense este amor. Faça com que esse amor chegue até os irmãos. Faça com que esse amor irradie. Se você deseja coisas boas, espalhe coisas boas. E assim nós entendemos que Jesus está trazendo para nós algumas coisas até um tanto quanto extrema. Se alguém lhe tirar algo, não peça, não vá atrás,

não peças de volta. Se alguém tomar um manto, deixe-o também levar a túnica. Mas tudo isso para dizer que o extremo aqui, para mostrar que nós precisamos tomar uma atitude diferente, viver de modo diferente, para que com os nossos irmãos sejamos pessoas realmente diferentes do que o mundo, da maneira com que o mundo age. E ser cristão não é ficar preso à maneira e o mundo, ou o modo com que o mundo pensa, ou o modo com que o mundo deseja, com que o mundo odioso carrega. Mas ser cristão é viver de um modo livre, numa perspectiva de perdão, não preso a essa maneira vingativa. Se nós não vivermos a perspectiva do perdão, nós iremos sempre estarmos nessa vida de uma cobrança e não de uma vida de uma liberdade. E o Senhor vai nos convidando a esse olhar, como eu disse, um tanto quanto extremado em relação às nossas atitudes, mas essa maneira de convite é para que nós possamos olhar que, mesmo nas pequenas coisas, nós ainda somos um tanto quanto egoístas e não vivemos a humildade. Se nós vivemos tal qual os pecadores, qual a diferença entre nós e eles? Qual a diferença entre aqueles que estão vivendo uma vida convertida, uma vida convertida de seguimento a Jesus Cristo, e aqueles que não estão vivendo uma vida de conversão? Há de se ter uma diferença, e essa diferença está fundada no amor. Jesus Cristo amou a humanidade, inclusive ao extremo, e realmente ao extremo, na cruz, olhou para todas aquelas pessoas que gritaram crucifica-o, para todos aqueles que em um momento, nos momentos de sua caminhada, julgaram e disse: Pai, perdoa-lhes, eles não sabem o que fazem. Nós precisamos aprender um pouco com Jesus a amar de verdade. Por isso, vamos para a nossa segunda música de hoje, a música Amar Como Jesus Amou, com o Padre Zezinho.

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1: Muito bem, meu querido irmão, minha querida irmã. Nós acabamos de ouvir a música Amar como Jesus amou, como nos pede o próprio Evangelho de hoje, um amor que seja muito mais do que este amor do que o próprio mundo nos pede, um amor de Deus, um amor para com os nossos irmãos. Vamos então ao nosso agradecimento, né? Agradecemos a todos que nos acompanharam aqui no nosso programa Caminho, Verdade e Vida, você aí na sua casa, no celular, nosso agradecimento. Muito obrigado por nos acompanhar aqui no nosso programa Caminho, Verdade e Vida. Agradecemos aqui no estúdio ao Luiz Nascimento. Nosso muito obrigado. Que Deus abençoe imensamente você, a sua família. Muito obrigado. Vamos também ao nosso compromisso aqui na nossa paróquia de São Lourenço. Hoje nós temos missa às 18h10 na Igreja Matriz e às 19h na Comunidade São Paulo Apóstolo. Lembrando que na próxima semana, do dia 14, a partir do dia 14 até o dia 18, nós estamos nos preparando para a Semana Bíblica em Família, né? Nós iremos rezar a Semana da Bíblia em Família, a leitura do livro

de Daniel, que será celebrado então em família. Esses dias nós iremos refletir o livro de Daniel. Esta será

casa, com as famílias reunidas. Serão 5 dias de leitura, de reflexão do livro de Daniel, onde nós iremos fazer essa experiência da leitura e da reflexão do livro de Daniel, que é o livro da leitura do mês da Bíblia deste ano de 2026. Nosso agradecimento a todos. Peçamos a bênção de Deus sobre nós, sobre a nossa casa, sobre a nossa família. O Senhor esteja convosco, Ele está no meio de nós. Desça sobre todos vós, pela intercessão de São Lourenço, a bênção de Deus Todo-Poderoso, Pai, Filho e Espírito Santo. Amém. Aqui na nossa programação, próximo programa Sintonia da Tarde, próximo Caminho, Verdade e Vida, amanhã às 11h30, a nossa última música, a música Prisioneiro do Amor, com Kelly Patrícia. Um grande abraço, uma excelente quinta-feira e fiquem com Deus.

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4: Chegamos! Alô, gente, amigo, um abraço, carinho! Hoje, quinta-feira, dia 10 de setembro, já no décimo dia do mês, começou há poucos dias, né? Então, hoje, esse 10 de setembro, tá assim de gente aniversariando, eu tô sabendo. Tem gente comemorando aí o aniversário de casamento, noivado, batizado, formatura, momentos especiais na vida. E assim nós estaremos juntos a partir de agora com você. Já chegamos a 253 dias do ano para 2027. Faltam 112 dias. Vai anotando, hein? 112 dias para o novo ano. 23ª semana do tempo comum. Daqui a alguns dias começa a estação primavera. Esse clima gostoso, alternância das chuvas. E hoje faz lembrar o Dia Mundial de Prevenção do Suicídio. Vai ser tema, inclusive, em uma das matérias do entrevistado do dia, aqui na programação dentro do Sintonia. É só você ficar atento, ligadinho. E nesse ritmo mais que especial, quero abraçar você que está em casa, você que está aí no seu trabalho, aí na sua atividade, pelas estradas da vida, ou mesmo chegou agora, ligou seu radinho, acompanha também pela internet ou pelo aplicativo. Conta para mim, está nos ouvindo a partir do seu aparelhinho, celular, através aí do site da Mãe Uaçu ou pelo aplicativo, hein? Ah, o importante é que você está aí nos ouvindo, nos acompanhando, porque na Mãe Uaçu é assim, não há distância que nos separe. Gratidão é a palavra-chave para esse encontro, para esta emoção que se renova a cada momento. Vamos ficar juntos até as 4 horas. Se você gosta de informação, prestação de serviço, utilidade pública, boas músicas, muita interação é por aqui mesmo com você nesta quinta-feira pela Mãe Uaçu, abraçando a amiga dona de casa, você do comércio. De onde quer que esteja aí nos acompanhando, conta, deixa seu recado pelo nosso WhatsApp 339-8818-8890. É nesse ritmo mais que especial que eu quero convidar você para estar atento. Daqui a pouquinho vamos ter o Artista da Terra, o convidado do dia, toda a movimentação aí com o cantor, a cantora, a dupla sertaneja que você gosta, trazendo as músicas, a história de cada um. Já já tem o Igreja Viva, com a catequese no seu lar, às 2 horas. Depois tem toques e dicas, informações, o esporte também é destaque, a consagração. E você, a partir de agora, tendo esta oportunidade de estar aí destacando, conta pra mim, como é que está a sua tarde? Tá legal? Mas pode melhorar, não é isso? Esse ritmo mais que especial, lembrando que daqui a pouquinho nós vamos ter aquele momento especial para atualização das notícias do tribunadoleste.com.br. E a nossa mensagem de hoje para você, atenção, hein? É só colocar em prática. Renove sua saúde por meio de afirmações positivas. É isso. Deixa o pessimismo de lado, aquelas palavras que causam desânimo, tristeza. Então, renove a sua saúde por meio de afirmações positivas. Diga para você mesmo, vai dar tudo certo, já deu tudo certo. Todas as suas células e seus órgãos cumprirão integralmente seus deveres, se assim você o fizer. Se você não os maltratar com pensamentos negativos, de descrença, de medo, de raiva, nem de vingança, então envie pensamentos positivos de saúde a seus órgãos e células e forneça ao seu corpo alimentos sadios para não lhe dar demasiado trabalho. A partir de agora, renove sua saúde por meio de afirmações positivas.
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4: É na sua quinta-feira, 10 de setembro. Ana Carolina, Segundo Sol.

0: Aê, Ana Carolina, grande nome da música brasileira. E o Segundo Sol.
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2: Sintonia e você, bom demais esse encontro, hein? Agora meio-dia e 37, aquele abraço legal, já já tem informação aí no seu rádio.
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2: E os Paralamas vêm chegando, Lanterna dos Afogados.

0: Sintonia, sutilmente, jeito moleque, atitude 67, toalha, meio-dia e 43.
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3: Com você no Sintonia. Então, a mensagem de hoje, lembra, renove sua saúde por meio de afirmações positivas. Expresse palavras de otimismo, acredite, superação sempre. Não se deixe levar por limitações. E vamos em frente, caminhando juntos. A hora certa, 12:46.
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1: Tá legal. Com você, melhor ainda, hein? Na super quinta-feira, daqui a pouco, nós vamos ter o Artista da Terra. Aquele momento para contarmos histórias de mineiros e mineiras. E hoje nós vamos trazer aqui a história de um ex-jogador de futebol. Ficou muito conhecido, tá? E uma trajetória aí por várias equipes. E você vai saber os detalhes daqui a pouquinho. Aí o Lulu Santos, Melô do Amor, meio-dia 50.
2: Cento e seis ponto nove.

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1: E assim nós vamos contar mais uma história para você, mineiros e mineiras em evidência. Hoje vamos falar sobre...

0: Éder Luiz de Oliveira foi um jogador de futebol que atuava como atacante. Nasceu lá no Triângulo Mineiro, em Uberaba, 19 de abril de 1985. O Éder Luiz, assim ficou conhecido, atuava como atacante. Foi ídolo do Vasco, fez o gol que deu título da Copa do Brasil ao clube em 2011. Formado nas categorias de base do Comercial, o atacante chegou ao Atlético Mineiro em 2004 para defender a categoria Júnior, pela qual conquistou importantes títulos, como os torneios de Oberndorf e Nepal na Alemanha e a Taça Belo Horizonte de Futebol Júnior. Nas categorias de base do Atlético, Éder Luiz disputou 83 jogos e marcou 25 gols. No time profissional, a estreia foi em 20 de agosto de 2005, na vitória por 2-1 sobre o Juventude no Mineirão pelo Campeonato Brasileiro. No clube, recebeu a alcunha de Neto do Vento, por conta da velocidade semelhante à de outro ex-jogador atleticano, Euler, o filho do vento. Na Série B de 2006, Éder Luiz, juntamente com Danilinho, Diego, Lima e Marcinho, foi um dos principais jogadores da equipe e, com excelentes atuações, ajudou o Atlético Mineiro a conquistar a vaga na elite do futebol brasileiro e o título da Série B. No Campeonato Mineiro de 2007, Éder novamente fez dupla de atacante com Danilinho. Com muita habilidade e velocidade, a dupla infernizou a vida dos zagueiros e ajudou o Atlético a quebrar um jejum de títulos no estadual, e o último tinha sido conquistado em 2000. Éder e Danilinho marcaram gols na goleada do Atlético por 4-0 sobre o Cruzeiro na grande final, sendo o Neto do Vento, mais uma vez juntamente com Danilinho, Diego Lima e Marcinho, dos principais responsáveis pelo título. Participou decisivamente da última rodada do Campeonato Brasileiro de 2007, marcando o gol e tendo grande atuação na vitória do Atlético sobre o Palmeiras, que terminou com as chances da equipe paulista de ir para a Copa Libertadores da América de 2008. E assim, como consequência, deu a vaga ao rival do Atlético, o Cruzeiro. E assim, o Éder Luiz, ele também atuou pelo São Paulo, depois retornou para o Atlético Mineiro, jogou no Benfica, no Vasco da Gama, em junho de 2010, foi emprestado ao Vasco, com gols e atuações decisivas, foi um dos principais jogadores da equipe na recuperação do time depois da Copa do Mundo de 2010 no Campeonato Brasileiro, tirando o time da zona de rebaixamento e terminando a competição na zona de classificação para a Copa Sul-Americana. Caindo nas graças da torcida, o jogador chegou a disputar o prêmio Craque do Brasileirão. Em 2011, tornou-se um dos principais destaques do Vasco, sendo decisivo na conquista da Copa do Brasil, marcando o gol do título contra o Coritiba. Aí depois transferiu ao Al-Nass dos Emirados Árabes por 2 anos, retornou ao Vasco em 2015. Jogou pelo Red Bull Bragantino em 2017, após deixar o Vasco. E assim, depois no Ceará, em 2018, no São Bento, teve uma passagem a partir de dezembro de 2018, no Guarani de Campinas. Iniciou no dia 23 de abril de 2019 e, segundo consta, o jogador então encerrou a carreira e atualmente trabalha como agricultor em sua propriedade rural no interior de Minas, após se aposentar dos gramados em 2020. Ele cuida pessoalmente da lavoura em uma fazenda no Triângulo Mineiro. E assim, as atividades hoje é dirigir um trator, limpar o terreno, fazer o manejo geral da terra, seguindo os passos do pai. Tá aí, portanto, Éder Luiz Oliveira, esse jogador que atuava como atacante, escreveu aí seu nome na história do Atlético Mineiro, do Vasco da Gama e outras equipes por onde passou. Em destaque para você aqui no Sintonia Histórias de Mineiros e Mineiras, contamos tudinho, sempre neste horário, é só ficar ligadinho.
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0: E o convidado traz para você hoje uma cantora que é sucesso, hein? Para você, chegando, Trace Chapman.

E assim, a Tracy Chapman é destaque, ela que nasceu em Cleveland, Ohio, em 30 de março de 1964, já chegou aí aos seus 62 anos. Essa cantora e compositora norte-americana que venceu aí 4 prêmios Grammy, tornou-se mundialmente famosa em 1988 com o lançamento de seu álbum de estreia. Agora tem a música Fast Car, 1 e 12. E aí, gostando? Conta pra mim, vai lá, deixa seu recado. Qual é o seu convidado, a sua convidada? Pode indicar? Pode, vai lá.

0: E assim, você ligadinho aqui na Manhuaçu, já, daqui a pouco nós vamos trazer informações sobre a morte de um motorista após colisão entre duas carretas na BR-262, bem próxima aqui, Manhuaçu, ali na região da Curva das Bananeiras, assim conhecido o trecho. 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

E hoje, Tony Chapman em destaque, conhecida por suas canções de sucesso com Fast Car, que você ouviu há pouquinho. Aqui você vai ouvir em instantes, Baby Can I Rodeo, tocou muito, né? E Talk About a Revolution e outras. Em 2025, seu álbum de estreia foi incluído no Registro Nacional de Gravações da Biblioteca do Congresso dos Estados Unidos, por ser culturalmente, historicamente, esteticamente importante. Que legal, hein? Agora a música, For My Love.

Esse é a música Subsidy com Trish Chapman, a nossa convidada. Em 2023, a presidência sul-africana anunciou que Chapman seria agraciada com uma ordem nacional, Ordem dos Companheiros de Oe Tambo, que reconhece cidadãos estrangeiros eminentes pela cooperação e expressão ativa de solidariedade e apoio à África do Sul. Em 2023, seu álbum de estreia foi classificado entre os 256 na lista da revista Rolling Stone dos 500 maiores álbuns de todos os tempos. Em 2025, o álbum foi incluído no Registro Nacional de Gravações da Biblioteca do Congresso dos Estados Unidos. E assim, no destaque, a Trish Chapman não está muito ativa na indústria musical neste ano, pois mantém uma rotina bem discreta e longe dos palcos. Ela quase não faz shows ou participa de grandes eventos públicos. Quando canta em público, prefere apresentações acústicas, simples e com menos público. Para você, então, agora no destaque, esta aí não poderia faltar para você aumentar o volume e curtir. Baby Can I Roll You. Querida, posso te abraçar? Amanhã tem mais convidado para você.

0: Fala comigo se gostou. Trey Chapman em destaque. Essa norte-americana que é um sucesso reconhecido em boa parte do mundo. Assim para você diariamente tem o convidado. Não perca. Amanhã tem mais, hein? Quer indicar o seu? Fique à vontade. Manda aí seu WhatsApp. 33 988 18 88 90.
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1: E assim nós vamos em frente com você na quinta-feira, hoje dia 10 de setembro de 2026. E o motorista morreu após uma colisão entre duas carretas na BR-262, está como destaque no Tribuna do Leste. Acesse o site tribunadoleste.com.br e fique bem informado. Este acidente na 262 aqui em Manhuaçu, ele envolveu dois automóveis. A ocorrência foi registrada hoje e, de acordo com o sargento Cláudio do Corpo de Bombeiros, uma das carretas seguia no sentido Belo Horizonte-Manhuaçu, enquanto a outra trafegava na direção contrária. Vamos conferir.
2: Foi uma colisão entre duas carretas, envolvendo duas carretas e dois automóveis. A princípio, uma carreta estava sentido Belo Horizonte-Manhuaçu e a outra Manhuaçu-Belo Horizonte. E a carreta que vinha no sentido de Belo Horizonte-Manhuaçu bateu com a cabine na carroceria da outra carreta, o que resultou no óbito do motorista, do condutor dessa carreta. O condutor do outro caminhão teve ferimentos leves e a equipe do SAMU chegou junto com a gente e fez o atendimento dele, e ele não recusou ser atendido, porque era só ferimentos superficiais. Nos outros veículos não houve vítimas. Então, a PRF, no colhimento dos dados lá, ela nos informou que, com base na placa da carreta onde houve o óbito, que esse veículo havia se envolvido no óbito ontem, envolvendo um acidente com motociclista. É só um fato curioso mesmo. Como sempre, né, nesse período que a gente está tendo muitas instabilidades, né, muitas precipitações, convém tomar mais cuidado nas estradas, principalmente a questão de observar condições do veículo, né, de segurança, pneu, freios e tudo mais, e também a questão da condução segura, que é manter a distância segura do veículo da frente, né, evitar ultrapassagens não permitidas, e sempre estar observando essas questões.
1: Portanto, aí para você, esta a informação que está no tribunadoleste.com.br do motorista que veio a falecer após colisão entre duas carretas na BR-262. E o fato curioso, conforme até mesmo o sargento Cláudio lembrou, né, que um dos envolvidos aí neste acidente é citado aí o envolvimento anterior de um homicídio em que acabou sendo vítima aí no acidente. Um motociclista, né, que foi visto, segundo o levantamento aí, nessa situação, com os detalhes, portanto, aí, desse acidente para você, as informações no tribunadoleste.com.br. Tem uma informação também, nós buscamos aqui, um motorista de 64 anos morreu após o caminhão que dirigia sair da pista e cair em uma ribanceira de aproximadamente 50 metros na MG-111, em Ipanema. O acidente aconteceu na noite de quarta-feira. Segundo a Polícia Militar Rodoviária, o caminhão seguia no sentido Manhuaçu-Caratinga, carregado com cerca de 140 porcos. Ao passar por uma curva fechada à esquerda, o veículo teria seguido em frente, saído da pista, atingido o guardrail e despencado na ribanceira. Com impacto, o caminhão capotou e parou com as rodas para cima. O motorista, identificado como Ismar Rosa de Lima, ficou preso às ferragens e morreu no local. A morte foi confirmada por um médico do Serviço de Atendimento

0: móvel de urgência SAMU. Dezenas de animais acabaram morrendo no acidente e outros fugiram para a vegetação às margens da rodovia. A perícia da Polícia Civil esteve no local para realizar os trabalhos de praxe. O caminhão pertence a um frigorífico de Aimorés. Segundo o gerente da empresa, Esmar era funcionário do frigorífico e havia carregado o veículo em Abricampo. Ele seguia para a sede da empresa em Aimorés quando ocorreu o acidente. Hora certa, conferindo agora 1h41.
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2: O Comitê de Política Monetária do Banco Central.
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0: Muito bem, destaque aqui na Manhuaçu na quinta-feira, 10 de setembro, e assim nós tivemos há pouco aí informações do tribunadoleste.com.br, só um acréscimo e correção, e conforme foi citado aí pelo Sargento Cláudio do Corpo de Bombeiros, né, o registro da carreta que teve o óbito hoje no acidente aqui na BR-262, próximo à região conhecida como Curva das Bananeiras, né, foi feito levantamento que, segundo consta, estava envolvido no registro de um acidente com um óbito ontem, né? Então, toda essa situação aí, essa ligação aí, mas são situações diferenciadas em termos do registro. Para você ligadinho, quer mandar o seu abraço, o seu alô, vai lá, deixa seu recado e destaque. Oi, Moreira, tô ligado.
17: Oi, Moreira, opa. Tô tomando engenho, fazendo rapidurinha. Escutando seu programa, escutando o desistir do Marcelo Costa, agora escutando também direto, escutando o seu, pediu o amor da Fada Leão e fez semana minha esposa, paternure, cozinha, agora, mano, boa suspensão, Mansu, para todos os seus pensionários, para o Jorge Francisco do Santa Amada também, falou, valeu.
0: Valeu, abraço, tô de bom, hein?

Alusão também para nosso ouvinte, a Luiz Helena, acompanhando lá em Abre Campo. Ô Luiz, um abraço para você, todos aí, aos nossos amigos lá em Padre Fialho. Excelente tarde. E a Fátima Leão chegando, pão de queijo, 1h46.

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2: E assim, você ligadinho, deixa o seu abraço.
3: Boa tarde, Murilo Lopes. Aqui é Alicate Cansales. Mandar um abraço aí para o Camelo, principalmente para Ferrugem.
2: Ah.
3: Que logo, logo estaria aí. Faça uma música boa pra gente, Zeca Marciano. E mandar lá pro bairro Santa Terezinha. Fala que é o baianinho do bairro Santa Terezinha. Doutor Expedito. Todos os ouvintes da rádio aí. Fico com Deus. Tô esperando a música tocar aqui, hein? E eu tenho que trabalhar.
2: Ah, é? Ah, alguém tem que trabalhar, não pode parar, não é isso? Alusão pra vocês aí. Nosso amigo Cláudio tá acompanhando também, lá da comunidade do Santa Luzia. Ô, Cláudio, um abraço pra vocês aí na região, né? Bem próximo à Escola Maria de Luca. Meu amigo Jorge. Ô, Jorgeão, e o radinho funcionando aí? Conta pra mim. É flamenguista, hein? Hoje tem Flamengo, né? Então vamos lá. Com você, Gustavo Lima. Luiz Fonso.
4: É,
2: vagabundo.
4: Tem cerveja aí? Ei! E tá gelada?
5: Ah!

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1: E assim vamos em frente, você

em Santa Clara. Um abração para todos vocês aí, tá? Oi, Moreira, Marquinhos, e estamos aqui na montagem dos móveis, né? Essa dupla é a melhor na montagem de móveis, hein? Marquinhos e Flávio, lá em Moimirim, trabalham, mas ouvem a Rádio Manhã-Sul e sabem tudo o que está acontecendo e ouvem boas músicas. Breno Matheus e Rio Negro e Solimões, a boca de uma caguela.

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0: 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Ligadinho, vamos em frente agora ao Igreja Viva, a catequese no seu lar e a comunicação do Padre Rafael Henrique.
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2: Olá, meu querido irmão, minha querida irmã, está no ar o nosso Igreja Viva. Este momento em que nós estamos fazendo a leitura de um documento da Igreja, recordando a nossa catequese inicial, aprimorando a nossa catequese permanente, momento em que nós ouvimos a tradição da Igreja através dos bispos, através dos sínodos, e neste instante do Igreja Viva, nós estamos na leitura da exortação apostólica pós-sinodal Verbum Domini, do Santo Padre Bento XVI, sobre a palavra de Deus na vida e na missão da Igreja. Nesta exortação apostólica, nós continuamos a leitura do número 92, que vai nos dizer o seguinte. São Paulo nos ilustra com a sua vida o sentido da missão cristã e a sua originária universalidade. Pensemos no episódio do Areópago de Atenas, narrado pelos Atos dos Apóstolos. O apóstolo das nações entra em diálogo com homens de culturas diversas, na certeza que o mistério de Deus conhecido ou desconhecido, do qual todo homem tem uma certa percepção, embora confusa, revelou-se realmente na história. O que venerais sem conhecer é o que eu vos anuncio. De fato, a novidade do anúncio cristão é a possibilidade de dizer a todos os povos: ele mostrou-se, ele em pessoa, e agora está aberto o caminho para ele. A novidade do anúncio cristão não consiste num pensamento, mas num fato. Ele revelou-se. Muito bem, meus queridos irmãos, minhas queridas irmãs, nós aqui neste número 92, compreendemos então que esta universalidade do anúncio, da nossa missão, aquilo que nós devemos cumprir é fazer com que este Deus conhecido, desconhecido, este Deus chegue ao coração até mesmo daqueles que não o conhecem, mas o veneram, mesmo desconhecendo. Fazendo como São Paulo disse, este Deus, o qual venerais, ao qual não conheceis, é o Deus que eu vos anuncio. Portanto, nós somos convidados a nos deixar ser conduzidos e conduzir esta nossa missão de discípulos missionários, fazendo-se assim com que a palavra de Deus chegue aos confins do universo pela nossa ação missionária, pelo nosso discipulado e o nosso seguimento. Que Deus abençoe imensamente você, abençoe o seu lar, abençoe a sua família. Um grande abraço, fiquem com Deus e até o nosso próximo Igreja Viva.

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1: Na quinta-feira da manhã, o Sudeste, setembro de 2026, nós tivemos assim o Igreja Viva, com a comunicação do padre Rafael Henrique, que vai estar de volta amanhã neste mesmo horário.

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5: E assim nós vamos em frente, conferindo a hora certinha. Agora são 2 horas 11 minutos. Sabe quem chega? Vai lá, aumenta o volume, seu Jorge. Burguesinha.
6: Olha aí, conjunto.
5: Daqui a pouco tem toques e dicas.

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1: E aí, vamos caminhando juntinhos agora com uma boa dica, uma boa receita, com a participação do chefe Eliassi Fernandes. Vamos lá conferir?
2: Boa tarde, ouvintes do Toques e Dicas. A nossa receita de hoje é talharim ao molho gorgonzola. Então, caneta e papel na mão para anotar os nossos ingredientes. 200 gramas de queijo gorgonzola, uma cebola pequena, 2 dentes de alho, uma colher de sopa de manteiga, 400 gramas de creme de leite, 500 gramas de massa, né? Pode ser o tagliatelle, né? O talharim, ou espaguete, ou o penne, se você desejar, tá bom? Sal e pimenta do reino moída na hora. Corte o gorgonzola em cubinhos, descasque e pique a cebola e o alho. Na frigideira, derreta a manteiga e refogue a cebola e o alho. Reduza o fogo para o mínimo, acrescente o queijo e o creme de leite. Deixe aquecer e vai mexendo até o queijo derreter e o molho engrossar. Cozinhe a massa, né? Ou o talharim, ou se você desejar, amassa ao dente por cerca de 4 minutos em água fervente com uma colher de sopa de sal. Tempere o molho com sal e pimenta, mas fique atento, né? Porque o gorgonzola já é picante e algumas vezes vem já bem salgado. Escorra a massa e misture com o molho. Sirva logo em seguida num prato bem fundo para que o molho, que é bem cremoso, incorporar na massa bem gostoso, tá bom? Até o nosso próximo encontro, se Deus assim nos permitir, e um beijo repleto de sabor.
1: Valeu, tá aí, portanto, o chefe Eliassi Fernandes, logicamente, esse macarrão aí, né? Esse talharim para você preparar aí ao molho gorgonzola e ter o melhor resultado. Quer a receita? Ah, fala pra gente, manda seu recadinho através do WhatsApp, tá bom? E o Açu, tá curtindo aí? Quer preparar e fazer algo diferente para estar oferecendo aí os familiares, seus convidados? Então, pega essa receita, que é algo muito legal e com um resultado saboroso, hein? Aproveita, vai lá!

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4: Bom demais esse encontro na sua tarde. Você que chegou agora, tá ligadinho? Ô, coisa boa, hein? Um abraço aos amigos aí das oficinas mecânicas. Você que vai trabalhando também aí na construção civil. É um abração legal para você, para sua equipe de trabalho, aí no seu comércio, na sua lanchonete, você que está no mercadinho, de onde quer que esteja nos ouvindo, deixa o seu recado, vai lá, aconteça. Chegando romântica, como sempre, a Paula Fernandes, Eu Sem Você, agora 2h21.

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3: Deixa eu mandar um abraço aqui, o Antônio Carlos está ligadinho na Mãe Uaçu, alusão para você, destaca, sempre acompanha aí as entrevistas com a médica doutora Melissa, falando sobre saúde toda terça-feira aqui, em especial a preocupação com a saúde dos idosos. Alusão para nosso ouvinte Thaís, o esposo Wesley, um abração para vocês aí, tudo de bom, tá? E o nosso amigo Delano sempre acompanhando aí na programação da Mãe Uaçu. Alusão para o Juliano lá na Ponte da Aldeia. Oi, boa tarde, pessoal de Bela Vista, José Geraldo Jorge, Marli da Silva. Alusão José Carlos da Silva, xará do nosso grande amigo Zé Carlos, hein? E aí, deixa seu recado também, vai chegando e destacando. Tô ligadinho? Então fala pra mim.
4: Boa tarde, Moreira Lopes. Aqui é o Osmar Pereira, São João do Manhã. Eu queria ouvir uma música do Marília Mendonça, Estrelinha, e oferecer a todos que estão na sintonia da FM 106.9, maior e melhor. Um abraço a todos, fico com Deus.
3: Valeu, abração, tudo de bom pra vocês aí, tá? E obrigado pela sintonia, porque agora tem de Paulo e Paulino, Marília Mendonça, Estrelinha. São 12h35.

0: E aí, vamos em frente com você, ligadinho aqui na Manhuaçu FM 106,9.
1: Boa tarde, Moreira. Opa. Meu amigo do coração. Ou melhor, fala radialista comigo. De Manhuaçu e da região.
0: Opa.
1: Tô aqui na base, ligadinho na tua programação.
0: Tá na base.
1: Tenho certeza que tem muitos também ligadinho. Deixa então aquele abraço a você, a toda a sua equipe de trabalho, a todos os manhuaçuenses da região, uma feliz tarde de quinta-feira e um restante de semana abençoado por Deus a nós todos. Se der um tempinho, meu irmãozinho, toca aquela música com Chico Rei, Paraná. Canarinho prisioneiro, fica com Deus, Nossa Senhora Aparecida, que eu estou sempre com eles, meu irmão.
0: Ah, valeu, abraço, hein? Aí o recado foi do Valsimar Vieiro Verinha. Um abraço pra você, sempre animado, né? Tá aí feliz da vida, né? Pra menos, né? Abração também para Betiane Regina da Costa Santos, na Rua do Paraíso, bairro Santa Terezinha. Nome diferente, né? Betiane Regina. Um abraço pra você, tá? E para todos que vão aí acompanhando a programação da Manhuaçu, aquele alusão muito especial. E o canarinho prisioneiro, hein? Rapidinho tá aí, ó.

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2: E assim nós vamos em frente com você na super tarde de quinta-feira, 10 de setembro. Novidade em 2026, a final única da Copa do Brasil tem data e local confirmados. É isso mesmo, hein? A decisão do torneio vai encerrar a temporada do futebol brasileiro no dia 6 de dezembro, no Mané Garrincha, em Brasília. Atlético Mineiro, Grêmio, Palmeiras e Vasco disputam lugar na partida nessa final, não é isso? Data vai ser, portanto, 6 de dezembro e o local, Estádio Mané Garrincha, em Brasília, final única. Então, a CBF ainda não definiu o horário da decisão. A capital federal foi escolhida por ter rede hoteleira e acesso mais viável para as vias rodoviárias e aéreas. O Mané Garrincha recebeu a Supercopa do Brasil 4 vezes desde 2020, quando voltou a ser disputado o jogo que reúne os campeões do Brasileirão e da Copa do Brasil. E assim, hoje foram sorteados os mandos de campo dos jogos da semifinal. Grêmio e Palmeiras serão os mandantes das partidas de ida. Atlético Mineiro e Vasco decidem os duelos em casa. Os jogos das semifinais têm como datas base os dias 1º e 8 de novembro, ou seja, daqui a quase 2 meses. Depois da semi, haverá menos de 1 mês até a final única, no dia 6 de dezembro, em Brasília. Os dois finalistas da competição garantem vaga na Libertadores de 2027. Mas como estão definidas essas vagas? O campeão da Copa do Brasil vai ficar com a vaga direta na fase de grupos da Libertadores. Já o vice-campeão da Copa do Brasil fica com a vaga para a fase preliminar, ou seja, na pré-Libertadores. E o Tottenham recusou a primeira proposta de compra do Vasco para ter Richarlison, mas o clube carioca segue na negociação com os ingleses para tentar a chegada do atacante já de forma definitiva. A proposta da direção vascaína foi de cerca de 10 milhões de euros sem bônus. Pedrinho e Admar Lopes seguem em conversas com os londrinos para aumentar os valores apresentados. E o Cebolinha, ex-Flamengo, diz que se chateou no Flamengo e busca protagonismo no Santos. E assim, o atacante Everton Cebolinha foi apresentado hoje como novo jogador do Santos e admitiu ter se chateado nos meses finais da passagem pelo Flamengo. O novo reforço santista destacou

0: destacou a motivação pelo novo desafio e elencou os motivos para deixar o rubro-negro. Camisa 7 respondeu ao diretor flamenguista José Boto, que viu o jogador se excluir do Flamengo. Segundo Cebolinha, ele pediu para o Boto e o professor Leonardo Jardim para que não o colocassem contra o Remo, porque tinha negociações com clubes brasileiros e poderia prejudicar a negociação. E assim, ele destaca, viu a entrevista do Boto, mas não teve exclusão. Sentiu que era o momento dele de buscar novos ares e viu que no Flamengo não teria esta oportunidade. E a Sul-Americana, hein? Ontem nós tivemos o jogo do Atlético Mineiro na Vila Belmiro. Santos venceu o Atlético por 2-0 e a torcida, logicamente, ficou naquele clima de festa, né? E até os jogadores do Atlético, como foi o caso do Gustavo Scarpa, que destacou que ficou até barata esse placar de 2-0 diante da apresentação que não foi considerada melhor por parte do Atlético Mineiro. E assim, hoje nós vamos ter às 21h30, Cienciano e Montevideo City Torque. A Libertadores, nós tivemos ontem a equipe do Palmeiras que venceu a LDU por 1-0 e Estudiantes que empatou com o Corinthians em 1-1. O Flamengo joga hoje contra o Independente Del Valle. O jogo vai ser às 21h30. Hora certa, conferindo, agora são 2h53.
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2: Sintonia com você, agora são 12h54, daqui a pouquinho tem a consagração a Nossa Senhora Aparecida, direto de Aparecida, São Paulo. Abraço, vai para a Dona Áurea, aí na região da Melinha Biáquio, bairro Todos os Santos, é a mãe da Rose Valentina, né, a nossa outra maratonista. Dona Áurea está sempre com o radinho ligado lá, acompanhando, hein? A Dona Edith, lá da comunidade Bom Jardim, São João do Manhuaçu, é a mãe do Léo Garcia, né? Conhecemos o Léo há poucos dias em um evento lá em São João. E um abraço a ele, toda a sua família, em especial Dona Edith, que não perde aqui a programação e recebe o nosso abraço, nosso carinho. O Edinho está curtindo aí também na região da Baixada. Um abraço para você, para a família. E por falar no Léo Garcia, ele vem chegando para dar o seu recado. É, grande cantor, hein? Cantinho é o nome da música.

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1: Muito bem, agora vem chegando o momento da consagração à Nossa Senhora Aparecida, direto de Aparecida, São Paulo, em intenção especial de todos os enfermos.
2: Uma boa tarde para você, romeiro devoto de Nossa Senhora, que está aqui em Aparecida, a capital mariana da fé. Aqui pulsa o coração católico do povo brasileiro. E uma boa tarde também para você que reza conosco através da Rádio Aparecida e Rede Aparecida de Rádio. São mais de 65 emissoras espalhadas por todo o Brasil que interrompem a sua programação para retransmitirem diretamente do Santuário Nacional de Aparecida a consagração à Nossa Senhora. O Brasil se consagra à Nossa Senhora. Nós rezamos com você que reza conosco através da Rádio América M de Uberlândia, Minas Gerais, Rádio Difusor HD FM de Pouso Alegre, Minas Gerais, Rádio Bom Jesus FM em Bom Jesus da Lapa, Bahia, Rádio Arca da Aliança FM de Joinville, Santa Catarina, Rádio Rural FM de Tefé, no estado do Amazonas, e todas as demais rádios espalhadas pelo nosso querido Brasil.

0: Nós rezamos com você, devoto de Nossa Senhora, você que está no seu trabalho, nos hospitais, você que está pelas estradas deste nosso querido Brasil. Em nome do Pai, e do Filho, e do Espírito Santo.
1: Amém.
0: Queremos agora saudar Nossa Senhora com as mesmas palavras que um dia ela ouviu do anjo. O anjo do Senhor anunciou a Maria.
1: E ela concebeu do Espírito Santo.
0: Eis aqui a serva do Senhor.
1: Faça-se em mim segundo a vossa palavra.
0: E o Verbo se fez carne.
1: E habitou entre nós.
0: Ave Maria, cheia de graça, o Senhor é convosco. Bendita sois vós entre as mulheres. E bendito é o fruto do vosso ventre, Jesus.
1: Santa Maria, Mãe de Deus, rogai por nós, pecadores, agora e na hora de nossa morte. Amém.
0: Rogai por nós, Santa Mãe de Deus,
1: para que sejamos dignos das promessas de Cristo.
0: Oremos. Infundi, Senhor, vos rogamos a vossa graça em nossos corações, para que nós que conhecemos pela mensagem do anjo a encarnação de Jesus Cristo, vosso Filho, cheguemos por sua paixão e morte de cruz à glória da ressurreição. Pelo mesmo Cristo e Senhor nosso.
1: Amém.
0: Você que está aqui no santuário, tenha a bondade de se sentar por um pequeno instante para uma mensagem de esperança para todos nós, devotos de Nossa Senhora. Nós estamos num mês muito especial. É o mês da Bíblia. A palavra de Deus quer encontrar morada no coração de todos nós. A Bíblia é uma grande enciclopédia. Quantos livros não tem a Bíblia? E como a Bíblia nos ensina a sermos melhores, a sermos mais generosos. Quantos exemplos nos inspiram? Quanta coisa a Bíblia nos fala. Mas, sobretudo, a Bíblia é uma grande carta de amor que Deus escreve para todos nós. A Bíblia fala do Deus que ama e de nós que, criados à sua imagem, somos feitos para o amor e feitos para amar. Ao chegarmos em nossas casas, precisamos ser mais bíblicos. Precisamos testemunhar mais o amor na família. Precisamos sempre dar uma palavra que a gente recebe da própria palavra de Deus. A nossa palavra humana é revestida da palavra de Deus. Os nossos gestos são revestidos do amor misericordioso de Deus. E quanto mais servos da palavra, mais discípulos fiéis. É esta lição que Nossa Senhora nos ensina. Quanto mais servos da palavra, mais fiéis como discípulos seremos. E mais do que saber que somos chamados porque somos amados, devemos perseverar nesta grande proposta que Deus nos faz, de sermos cada dia melhores, cada dia mais humanos, cada dia mais fraternos. Se a gente quer um mundo mais justo, um mundo mais humano, um mundo mais fraterno, a gente precisa entender que isso tudo começa em nós. Tudo começa em nós. E a partir de nós se estende para os demais corações. Por isso que neste mês a gente possa encontrar a nossa Bíblia dentro de casa. E que ela não esteja novinha e muito menos empoeirada, mas que ela esteja gasta, porque nós visitamos todos os dias a palavra de Deus. Não precisamos ter a ânsia ou a sede de lermos tudo de uma vez só. A Bíblia não é um livro de curiosidade. A Bíblia não é um livro de especulação histórica. A Bíblia é um livro de oração. Então, que todos os dias um versículo seja rezado por nós. e que a partir desta oração vejamos a transformação da nossa vida e a transformação nos lugares em que nós colocamos não só os pés, mas também o coração. Que Nossa Senhora, a mulher da palavra, nos ajude a sermos mais fiéis ao seu filho e que em comunidade possamos, em família também, conhecer e praticar a palavra. Amém.
1: Amém.
0: E agora queremos pedir ao bom Deus a bênção sobre a água. Você que está com a sua água aqui na Basílica, você que está com a sua água ao lado do rádio, no seu carro, no seu caminhão, no ônibus, nós queremos também pedir a Deus a bênção sobre a água. Primeiramente, agradecer a Deus, porque fez a água ser a mãe da vida. A nossa proteção está no nome do Senhor,
1: que fez o céu e a terra.
0: O Senhor esteja convosco.
1: Ele está no meio de nós.
0: Oremos. Deus eterno e todo-poderoso, quisestes que pela água, fonte de vida e princípio de purificação, as nossas almas fossem purificadas e recebessem o prêmio da vida eterna. Abençoai esta água para que nos proteja e renovai em nós a fonte da vida de vossa graça, a fim de que nos livre de todos os males e perigos, possamos nos aproximar de vós com o coração puro e receber a vossa salvação. Que ela nos recorde a água do nosso batismo como fonte que jorra para a vida eterna, e nos recorde também que foi pelas águas barrentas de um rio que a imagem de vossa e nossa mãe, a Senhora Aparecida, nosso perpétuo socorro, desceu o rio como uma luz para trazer esperança ao povo brasileiro. Tudo isso vos pedimos por Cristo, vosso Filho e Redentor nosso.
1: Amém. Amém.
0: E agora eu convido você a tomar nas mãos o folhetinho da consagração à Nossa Senhora. E nós agora nos unimos a todo o povo brasileiro. O Brasil se consagra à Nossa Senhora. O Brasil se consagra à padroeira, a Senhora Aparecida. Estenda sua mão em direção à pequenina imagem e vamos juntos, com muita fé e devoção, renovar o nosso amor, a nossa consagração.

ó Maria Santíssima, pelos méritos de nosso Senhor Jesus Cristo, em vossa querida imagem de Aparecida, espalhais inúmeros benefícios sobre todo o Brasil. Eu, embora indigno de pertencer ao número de vossos filhos e filhas, mas cheio do desejo de participar dos benefícios de vossa misericórdia, prostrado a vossos pés, consagro-vos o meu entendimento para que sempre pense no amor que mereceis. Consagro-vos a minha língua para que sempre vos louve e propague a vossa devoção. Consagro-vos o meu coração para que depois de Deus vos ame sobre todas as coisas. Recebei-me, ó Rainha incomparável, vós que o Cristo crucificado deu-nos por mãe, no ditoso número de vossos filhos e filhas. Acolhei-me debaixo de vossa proteção. Socorrei-me em todas as minhas necessidades espirituais e temporais, sobretudo na hora de minha morte. Abençoai-me, ó celestial cooperadora, e com vossa poderosa intercessão fortalecei-me em minha fraqueza, a fim de que, servindo-vos fielmente nesta vida, possa louvar-vos, amar-vos e dar-vos graças no céu por toda a eternidade. Assim seja. Acenando e cantando, dai-nos a bênção, ó Mãe querida.

0: Senhor esteja convosco.
1: Ele está no meio de nós.
0: Pela intercessão de Nossa Senhora da Conceição Aparecida, Mãe, Rainha e Padroeira do nosso querido Brasil, o perpétuo socorro de amor do povo brasileiro, que desça sobre você, sobre a sua família, sobre a sua Romaria e permaneça para sempre a bênção do Deus Todo-Poderoso, Pai e Filho e Espírito Santo.
1: Amém.
0: Uma grande salva de palmas a Nossa Senhora. Viva a Senhora Aparecida!
1: Viva!
0: Viva a Mãe de Deus e Nossa!
1: Viva!
0: Viva Jesus Sacramentado!
1: Viva!
0: Obrigado a você que rezou conosco aqui no santuário. Pode se aproximar aqui para a bênção dos objetos logo após o canto. E muito obrigado a você que rezou conosco através da Rádio Aparecida e Rede Aparecida de Rádio. A você e a sua família, uma ótima tarde. Até mais. Cantemos.

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1: Viver com liberdade. Aí está um dos grandes presentes que podemos cultivar. Mas essa liberdade não significa fazer tudo o que desejamos, mas ter a sabedoria de escolher o que edifica a nossa vida, preserva a nossa paz e respeita o próximo.

A verdadeira liberdade nasce de uma consciência tranquila e de um coração guiado pelo bem. Muitas vezes somos aprisionados pelo medo, pelo orgulho, pela culpa ou pela necessidade de agradar a todos. Libertar-se dessas correntes é permitir que Deus renove nossa esperança e nos conduza por caminhos de verdade, coragem e amor. Quem é livre por dentro não vive preso às opiniões alheias. A liberdade também nos convida à responsabilidade. Cada escolha constrói nosso futuro e deixa marcas na vida das pessoas que caminham ao nosso lado. Por isso, ser livre é usar nossos dons para servir, perdoar, recomeçar, espalhar bondade onde estivermos. Que possamos viver com a leveza de quem confia em Deus, com a coragem de ser fiel aos próprios valores e com a alegria de um coração verdadeiramente livre. Afinal, a maior liberdade é viver em paz consigo mesmo e caminhar todos os dias na luz do amor.

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4: Com você na sua tarde, hoje quinta-feira, 10 de setembro. Legal, já estamos com 253 dias do ano para 2027. Faltam apenas 112 dias. Alexandre Pires e Léo Santana, Boteco Terapia. Vamos lá, 3h28.

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com você na sua tarde. Daqui a pouquinho eu tenho o Jornal das Quatro, a melhor informação no seu rádio. Fique ligado, hein? Deixa eu mandar um abraço aqui à ouvinte Eni da comunidade Matinha, alusão para você. Também ligadinha ouvinte Aparecida Cardoso do Engenho da Serra, abraços. A Gracinha lá do Coqueiro Rural, alusão legal, tá? A nossa ouvinte, a Isabel Pedrosa, uma alusão também para o nosso ouvinte Almir, aí da comunidade do Sagrada Família. Um abraço para todos aí da, na sintonia também, lá em Bom Jardim de Santa Margarida. Um abraço para Maria Tereza, sua mãe, a dona Sônia, e também para os padrinhos Edson e Vilma. Um abração, então, com Nando Moreno.

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1: Pra voltar no tempo, agora 3:41, Anjo, roupa nova.

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1: Beleza, hein? Chegou a hora, né? Deixa um abraço, carinho legal pra você e amanhã nós vamos estar de volta, bom Deus permitindo, é claro, hein? Continue ligadinho, Roberto Carlos vem chegando com as suas músicas, canções inesquecíveis e depois o Jornal das Quatro, a melhor informação na sua tarde. Grande abraço, tchau, gente.
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0: Olá, boa tarde. Agora são 4 horas e 3 minutos. Hoje é quinta-feira, dia 10 de setembro de 2026. E começa agora a edição 1704 do Jornal das 4. Você confere hoje. Jubileu do Bom Jesus de Manhumirim terá campanha de doações para o Hospital Padre Júlio Maria. Você confere também. Último dia de campo de 2026 acontece em Palmeirinhas. Diversas cidades da região aderem à greve dos bancários nesta quinta-feira. Você confere também. Motorista morre após colisão entre duas carretas na BR-262. Acidente com vítima fatal é registrado em Ipanema e ação policial mira suspeitos de tráfico de drogas em Mutum.
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0: O 109º Jubileu do Bom Jesus de Manhumirim começou nesta segunda-feira, dia 7, e além da programação religiosa, contará com uma iniciativa voltada à arrecadação de donativos para o Hospital Padre Júlio Maria. Durante o jubileu, que segue até o dia 14 de setembro, os fiéis e visitantes poderão contribuir com alimentos não perecíveis ou por meio de doações via Pix. O diretor financeiro do Hospital Padre Júlio Maria, Padre Felipe Cunha, aponta que a iniciativa busca aproximar a celebração religiosa de uma ação de solidariedade em benefício da instituição.
2: E durante o tempo de jubileu é tempo de celebrações eucarísticas, de atendimento de confissões e também há um espaço em que as pessoas podem fazer o seu gesto concreto, né? A fé sem obra é morta, né? E então lá teremos uma tenda chamada É Tempo de Cuidar. E este ano esta tenda fará uma ação de recolher donativos, né, alimentícios para o hospital. Então, seja arroz, feijão, café, açúcar, itens de alimentação de modo geral, né? Alimentos não perecíveis. Então, queremos contar com a sua doação. Aí tem gente que fala assim, não trouxe o alimento, mas tem a forma de doar via Pix. Sabemos que o hospital é uma entidade filantrópica e precisa e vive de doações. Então, café, leite, tantas coisas que podem ajudar o hospital no seu atendimento e a melhorar, né, todo o hospital através das doações. Então, pode ser feito com a doação, a entrega do alimento, como também via o Pix. Então, não deixe de ajudar, de ser solidário, de fazer o seu gesto concreto neste tempo do jubileu do Senhor Bom Jesus. Nós chamamos a todos para esta campanha de doação aqui para o Hospital Padre Júlio Maria. Nós temos aqui como lema, cuidar do nosso hospital para que ele continue cuidando de nós.
0: A equipe também destacou que a campanha é aberta a toda a população, independente de religião, e convida comerciantes e empresários locais a participarem da iniciativa.
2: De inúmeras formas, podem ser feitas doações e a gente chama assim o empresariado local, os comércios e tantas pessoas. Também não só os católicos, todas as religiões, todas as pessoas de boa vontade que entende e que são sensibilizadas à solidariedade, nós chamamos. O nosso hospital precisa de doações, nós vivemos de doações e se temos doações, o nosso hospital vai ser cada dia melhor, né? Então, é esse o nosso gesto. Aprender com Jesus a sermos solidários, a termos compaixão e a cuidar daqueles que mais precisam.
0: Para o diretor financeiro, a contribuição da comunidade está relacionada diretamente à manutenção dos serviços prestados pelo hospital.
2: A cada doação é um gesto que salva, que transforma a

0: vidas de inúmeras formas, né? Aqui, tanto na assistência à saúde, daqueles que chegam na urgência e emergência, na cirurgia. Então, as vidas são transformadas, né? Não queremos perder a vida de ninguém. Queremos que elas sejam transformadas e transformamos isso junto, dando as mãos, sendo solidários uns com os outros e ajudando a instituição que ajuda a cuidar de pessoas, né? Que tem como objetivo, nosso objetivo aqui é cuidar e salvar vidas.
1: Para quem deseja contribuir, a chave Pix é o número de telefone DDD 33 98851 9901. 8851 9901. A gente fala agora do Circuito de Dias de Campo, promovido em Manhuaçu ao longo de 2026, que será encerrado nesta sexta-feira, dia 11 de setembro, na comunidade Palmeirinhas, na propriedade da família Titus. A programação reúne produtores rurais para um momento de troca de informações, orientações técnicas e confraternização após o período de colheita do café. O secretário de Agricultura e Desenvolvimento de Manhuaçu, Sandro Tavares, destaca o cronograma do evento.
2: Estamos chegando, né, o dia 11, né, o nosso encerramento da nossa programação dos dias de campo, né? Então, nós estaremos lá na comunidade de Palmeirinhas, né, na propriedade da família Titus, né, sou Totonho, para que nós possamos realmente estar encerrando com chave de ouro essa programação do dias de campo. Já convidamos, né, todos os produtores para que possam estar lá no dia 11, né, a partir das 11 horas nós teremos um almoço, né, a todos aqueles que estiverem presentes, né. Após o almoço nós teremos uma abertura lá às 14 horas e após teremos palestra, sorteios, vários prêmios para a comunidade e para os produtores. Nós ficamos muito satisfeitos, muito felizes com aquilo que nós pudemos realizar. A grande safra que nós tivemos, né, os produtores estiveram muito envolvidos com a safra esse ano, né, em função da alta produtividade, mas nós tivemos um público satisfatório. Eu acredito que, no final de tudo, nas avaliações, nós tivemos um grande dia de campo, onde nós pudemos realmente estar levando, né, para o produtor informações, né, e uma condutoração entre os produtores. Eu acredito que foi uma avaliação positiva.
1: O encerramento ocorre após uma safra de café, marcada por uma produção elevada no município, segundo Sandro Tavares.
2: Nós já esperávamos uma grande safra, né, em função de uma grande florada que nós tivemos. A expectativa e a perspectiva realmente é de uma grande safra. Então, realmente, isso se concretizou, né, realmente tivemos uma grande produção no nosso município.
1: Agora são 4 horas e 11 minutos e em Manhuaçu, o Grupo de Proteção Animal Bicho Bacana vai realizar neste sábado uma feira de adoção, das 8 da manhã ao meio-dia, em frente ao Shopping Rural. A feira busca adoções responsáveis para os animais resgatados pela ONG, que enfrenta superlotação nos lares temporários e dificuldades nos custos dos resgates. Além da adoção, os interessados podem ajudar por meio de doações ou sendo um voluntário da causa e participando da feira de adoção neste sábado. A gente fala agora sobre educação ambiental, que ela pode contribuir para mudanças de comportamento e para a adoção de práticas de preservação no cotidiano, tanto nas áreas urbanas quanto nas áreas rurais. Na Zona da Mata, esse trabalho também é desenvolvido pela Comissão Interinstitucional de Educação Ambiental, que reúne representantes do poder público e da sociedade civil. Kildare de Lima Brandão, engenheiro florestal e analista ambiental do Instituto Estadual de Florestas e presidente da CIEA Polo Zona da Mata, explica que a educação ambiental deve ser entendida como um processo contínuo de formação e sensibilização.
3: Então, se nós pegarmos as várias definições de educação ambiental, nós temos várias, mas acho que uma forma assim, mais direta da comunidade, da população, absorver o conceito é a gente entender que a educação ambiental ela é um processo, e esse processo ele tem que ser um processo contínuo, né, de formação, de sensibilização, onde nós vamos adquirir esses conhecimentos acerca do meio ambiente. E, a partir do momento que nós adquirimos esses conhecimentos, essas informações, é o que nós queremos com a educação ambiental, é que a gente possa usar isso no nosso dia a dia, né, e fazer com que essas questões ambientais a gente possa ser um ator aí que nós vamos tentar conseguir

0: e ajudar a promover ações favoráveis, né, de proteção, de melhoria da qualidade de vida com a educação ambiental.
1: Kildari destaca os problemas ambientais observados na região.
0: Vejo assim, eu particularmente aqui em Maiuaçu, na região de Maiuaçu, né, onde nós trabalhamos, atendemos aqui cerca de 24 municípios dentro do núcleo do IEF, e eu já estou aqui desde 2000, então a gente já percebe algumas mudanças, né, que ocorreram nesse período aí. E em Maiuaçu, particularmente, aqui nós temos, né, um problema que sempre nos atinge aqui, que é a questão das enchentes, né, a questão da ocupação desordenada das margens dos rios, dos nossos afluentes, dos cursos d'água, a questão de encostas também é um problema grave, destinação inadequada de lixo. E se a gente levar um pouquinho mais para o lado rural aí, né, nós vamos ter as questões que não são só a gente vê acontecendo aqui em Maiuaçu, mas de modo geral, né, que são as queimadas, são os desmatamento, a caça, né, essa questão de poluição dos cursos d'água, de modo geral, né, seriam essas questões.
1: E uma greve dos bancários está prevista para começar nesta quinta-feira, em diferentes regiões do país. O movimento envolve trabalhadores da Caixa Econômica Federal e do Banco do Brasil, que rejeitaram as propostas apresentadas pelas instituições e aprovaram a paralisação por tempo indeterminado. Os trabalhadores da rede privada aceitaram o acordo nacional e não aderiram a esta greve. Em Maiuaçu, a informação recebida é de que a agência da Caixa aderiu ao movimento. Além de Maiuaçu, Muriaé, Caratinga e Divino também aderiram à greve nacional. Até o momento, não há previsão de encerramento da paralisação. E durante a greve, os clientes podem utilizar os canais digitais da Caixa, terminais de autoatendimento e demais alternativas disponibilizadas pelo banco para a realização dos serviços. Agora são 4 horas e 15 minutos, nós vamos para o intervalo e na volta você confere. Motorista morre após colisão entre duas carretas na BR-262 e acidente com vítima fatal é registrado em Ipanema.
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1: Dólar cotado em R$ 5,10, euro negociado em R$ 5,93. Na região de Manhuaçu, o café arábica, bebida dura, tipo 6, safra nova, saca de 60 quilos, está cotado em R$ 1.608. Já o café arábica Rio, saca de 60 quilos, é negociado em R$ 1.073. As informações são do site AgroLink.
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1: Em Manhuaçu, hoje temos um céu parcialmente nublado. A temperatura no momento é de 26 graus. Confira outras informações sobre o clima e o tempo para os próximos dias com o professor Rui Brandos Reis.
7: Tempo nublado agora pela manhã, com possibilidade de chuviscos em alguns municípios da Zona da Mata. É a circulação marítima que está trazendo muita nebulosidade do Oceano Atlântico para o continente. Temperatura máxima à tarde em Manhuaçu, Moimirim, Altiquibá e Espera Feliz em torno de 26 graus. Pancadas de chuvas à tarde estão sendo esperadas nesta quinta-feira nas regiões Sul, Campo das Vertentes, Central, Oeste, Triângulo e Alto Paranaíba. Capital Mineira com tempo parcialmente nublado, com chuvas isoladas à tarde, temperatura máxima em torno de 28 graus. Direto da Clima Tempo, Rui Brandos Reis.
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1: Um acidente foi registrado entre duas carretas e dois veículos de passeio na BR-262, em Manhuaçu, no fim da manhã desta quinta-feira. O motorista de uma das carretas não resistiu aos ferimentos e faleceu ainda no local. O sargento do Corpo de Bombeiros de Manhuaçu, Cláudio Augusto, informa sobre as circunstâncias do acidente.
8: Foi uma colisão entre duas carretas, envolvendo duas carretas e dois automóveis. A princípio, uma carreta estava sentido Belo Horizonte-Manhuaçu e a outra Manhuaçu-Belo Horizonte. E a carreta que vinha no sentido de Belo Horizonte para Manhuaçu bateu com a cabine na carroceria da outra carreta, o que resultou no óbito do motorista, do condutor dessa carreta. O condutor do outro caminhão teve ferimentos leves e a equipe do SAMU chegou junto com a gente e fez o atendimento dele, e ele não recusou ser atendido, porque eram só ferimentos superficiais. Nos outros veículos não houve vítimas. Então, a PRF, no colhimento dos dados lá, ela nos informou que, com base na placa da carreta onde houve o óbito, que esse veículo havia se envolvido no óbito ontem, envolvendo um acidente com motociclista. É só um fato curioso mesmo. Como sempre, né, nesse período que a gente está tendo muitas instabilidades, né, muitas precipitações, convém tomar mais cuidado nas estradas, principalmente a questão de observar condições do veículo, né, de segurança, pneu, freios e tudo mais, e também a questão da condução segura, que é manter a distância segura do veículo da frente, né, evitar ultrapassagens não permitidas e sempre estar observando essas questões.
1: Um outro acidente, desta vez na MG-111, em Ipanema, deixou uma vítima fatal nesta quarta-feira. O motorista do caminhão, que carregava porcos, não resistiu ao impacto e faleceu no local.
9: O motorista, de 64 anos, morreu após o caminhão que ele dirigia sair da pista e cair de uma ribanceira de aproximadamente 50 metros na MG-111, em Ipanema. O acidente aconteceu na noite desta quarta-feira. Segundo a Polícia Militar Rodoviária, o caminhão seguia no sentido Manhuaçu-Caratinga, carregado com cerca de 140 porcos. Ao passar por uma curva fechada à esquerda, o veículo teria seguido em frente, saído da pista, atingido o guarda-reio e despencado na ribanceira. Com o impacto, o caminhão capotou e parou com as rodas para cima. O motorista, identificado como Ismar Rosa de Lima, ficou preso às ferragens e morreu no local. A morte foi confirmada por um médico do Serviço de Atendimento Móvel de Urgência. Dezenas de animais morreram no acidente e outros fugiram para a vegetação às margens da rodovia. A perícia da Polícia Civil esteve no local para realizar os trabalhos de

0: praxe. O caminhão pertence a um frigorífico de Aimorés. Segundo o gerente da empresa, Ismar era funcionário do frigorífico e havia carregado o veículo em Abricampo, seguindo para a sede da empresa em Aimorés, quando ocorreu o acidente.
1: Um complemento à informação sobre o acidente aqui em Manhuaçu é de que o motorista que veio a falecer se chamava Alexandre Brás Costa. Agora são 4 horas e 23 minutos. O Ministério Público de Minas Gerais deflagrou nesta quarta-feira a terceira fase da Operação Cavalo de Troia, nos municípios de Laranjal e Muriaé. A ação cumpriu 6 mandados de busca e apreensão, 4 em Laranjal e 2 em Muriaé, com o objetivo de coletar elementos que auxiliem nas investigações sobre possíveis fraudes em licitações e irregularidades contra a administração pública municipal. Confira os detalhes com Leonardo Medeiros.
2: As investigações tiveram início após a Promotoria de Justiça de Muriaé identificar que 2 empresas sediadas em Além Paraíba passaram a vencer de forma sistemática procedimentos licitatórios no município de Laranjal a partir de 2024. Uma das empresas venceu 2 chamamentos públicos para administrar a Casa de Repouso para Idosos e o Hospital Municipal de Laranjal. As investigações apontaram que os atestados de capacidade técnica apresentados pela empresa continham informações falsas. Além disso, a empresa alterou sua atividade econômica cadastrada no CNAE dias antes da abertura de cada processo seletivo, o que indica possível conhecimento prévio das licitações. A segunda empresa, também de Além Paraíba, teria criado uma sede fictícia em Laranjal para se qualificar em licitações que exigiam que as contratadas estivessem no município. Nos processos em que participou, com objetivos variados como material de escritório, caixas d'água, gêneros alimentícios e drone pulverizador, os atestados de capacidade técnica foram fornecidos pela primeira empresa. Os representantes legais das 2 empresas têm relacionamento afetivo, o que sugere um esquema organizado para fraudar as licitações. O Ministério Público também identificou indícios de superfaturamento e de emissão de notas fiscais falsas, sugerindo que parte dos produtos pagos pela Prefeitura de Laranjal não pode ter sido efetivamente entregue. Após o levantamento de informações bancárias dos investigados, o Ministério Público constatou transferências financeiras das empresas para 3 servidores públicos da Prefeitura de Laranjal e seus familiares. O assessor jurídico, responsável por emitir pareceres em licitações, o servidor responsável pelos processos licitatórios do município e um secretário municipal. Os parceiros desses servidores também receberam valores em suas contas bancárias e foram incluídos entre os alvos da operação desta quarta-feira.
1: Agora são 4 horas e 27 minutos.
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1: Ainda em Muriaé, a Polícia Civil de Minas Gerais, por meio da Agência de Inteligência Policial, coordenada pelo delegado Gladson Ferreira, cumpriu nesta terça-feira um mandado de prisão preventiva contra uma mulher de 30 anos, investigada por um crime ocorrido no contexto de violência doméstica, no Rio de Janeiro. A investigada foi localizada em um motel no bairro João 23, em Muriaé, após trabalho integrado com a Delegacia Especializada de Atendimento à Mulher do Rio de Janeiro. Segundo as investigações, o crime aconteceu em fevereiro, na Ilha do Governador. Durante uma discussão, a mulher teria utilizado uma lâmina para atingir a região próxima ao olho da vítima, que precisou de atendimento hospitalar. Após a prisão, a mulher foi colocada à disposição da Justiça. aqui em

0: Manhuaçu, dois homens de 25 e 26 anos foram presos por tráfico de drogas no centro da cidade. Segundo a Polícia Militar, grande quantidade de maconha e haxixe foi encontrada em salas comerciais. Durante a ação, militares do 11º Batalhão apreenderam 40 tabletes e 15 porções de maconha, além de 90 bolas e 3 porções maiores de haxixe. Foram recolhidas 4 balanças de precisão e 2 aparelhos celulares. De acordo com a Polícia Militar, os dois homens foram encaminhados para o atendimento médico e posteriormente levados para a Delegacia de Polícia Civil. Os suspeitos e todo o material apreendido foram entregues à Polícia Civil para as demais providências. Agora são 4 horas e 28 minutos. Eu sou a Lorena Correia e termina agora mais uma edição do Jornal das 4. Trabalhos técnicos de João Pedro Amorim e Robert Giovanni. A seguir, você fica com o programa Sertanejão com Robert Giovanni. O Jornal das 4 retorna amanhã.
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2: Alô, Manhuaçu, alô, região, alô, Minas, alô, Brasil, está no ar mais um Sertanejão pelas ondas amigas da Rádio Manhuaçu FM em 106.9. Você ficou muito bem informado, muito bem informada com a repórter Lorena Correia, agora há pouco na apresentação do Jornal das Quatro, com trabalhos técnicos do cinegrafista João Pedro Amorim e a colaboração de toda a equipe de jornalismo da Rádio Manhuaçu do Jornal Tribuna do Leste. Você acompanhou pelas mídias sociais e ouviu pela Rádio Manhuaçu no radinho tradicional e também ouviu pela internet no site manhuaçufm.com.br pelo nosso aplicativo. A partir de agora é com a gente, eu sou Robert Giovanni e com muito prazer te faço companhia aqui no Sertanejão com o melhor da música sertaneja clássica, raiz, tradicional. E nós vamos juntos até logo mais, às 18 horas desta quinta-feira, dia 10 de setembro de 2026. A fase da lua é minguante, a estação é inverno, já se passaram 253 dias de 2026, restando 112 para 2027. Estamos na 23ª semana do tempo comum. A igreja celebra hoje santos Sóstenes, Jader, Cândida Menor. Hoje é dia mundial de prevenção do suicídio e na liturgia desta quinta-feira tem a seguinte passagem na primeira carta de São Paulo aos Coríntios. Se alguém pensa conhecer alguma coisa, ainda não conhece como se deve conhecer. Mas o que ama a Deus, esse é conhecido por ele. 1 Coríntios capítulo 8, versículos 2 e 3. E São Francisco de Assis disse assim um dia: confia ao Senhor a tua sorte e ele te sustentará. Vamos juntos, e você participa conosco através do WhatsApp, que é o 33 98818 8890. Daqui a pouquinho, a partir das 5, tem a sua participação. Você nos ouve pelo radinho tradicional e também pela internet no site manhuaçufm.com.br e pelo nosso aplicativo. Música.

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2: No Sertanejão da Manhuaçu, faltando 20 para 5.

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1: Agora tem Zezé de Camargo e Luciano, você vai ver. 4 horas e 54 minutos.

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Você curtiu os carreteiros e a partir de agora tem participações pelo 33 988 18 88 90, e a sua participação pelo WhatsApp da Rádio Manhuaçu. Grande abraço para dona Lica, que deixou o seu áudio aqui com a gente. Boa tarde, dona Lica, está no bairro Nossa Senhora Aparecida. Meu amigo Márcio Alves está pedindo música. Hoje é aniversário dele, parabéns para você, meu irmão. Pedindo música à escolha aí, oferecendo para todos, né? Parabéns para você, que Deus te abençoe sempre, tá, Márcio? A Maria Aparecida Paixão, do Coqueiro Rural, também está com a gente aqui. O Vanderlei, Lelei Cantor, São José do Mantimento. Abraço, meu amigo. Anderson, Santa Terezinha, aqui em Manhuaçu. A Eni, lá no bairro Mati, toda a família também. Abraço para você, Eni. Daqui a pouquinho mais participações.

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0: Que bom ter a sua companhia aqui no Sertanejão da Manhã Sua FM 106.9. Para você que está no radinho tradicional, em qualquer parte da nossa região, para você que está pelo mundo, pelo Brasil afora, acompanhando pela internet, no seu celular, pelo aplicativo ou ainda pelo site manhuaçufm.com.br. Boa tarde, obrigado pela companhia. Vamos de mais participação por aqui pelo WhatsApp da Rádio Manhuaçu FM. Vamos lá, mais uma. Alô, boa tarde.
1: Boa tarde, Robert. Sou a Gilmara, filho de Bartima. Estou sintonizada na 106.9, na maior e melhor. Gostaria de ouvir a música Meu IP Florido com Lil e Léo.
0: Um abraço para você, Gilmara. Obrigado, tá, pela sintonia.
2: Essa pessoa ficou. Boa tarde, Robert Giovanni. Que eu sou uma pereira, São João Manhuaçu. Eu vi a música no bairro de Amarelo, me ofereci a todos que estão sintonia da FM 76.9, maior melhor. Um abraço a todos, fique com Deus.
0: Um grande abraço, fica com Deus também, obrigado pela sintonia. Maria Aparecida Cardoso também, na sintonia, ligadíssima na Manhuaçu FM. Quem está também é a Jandira Gomes, pedindo música do Eduardo Costa. Um abraço para você e para sua família também, Jandira. Bom restante de quinta-feira para você, um bom restante de semana. Mais uma aqui, ó.
3: Boa tarde, Robson Giovanni.
0: Boa tarde.
3: Tudo na paz do Senhor, né?
0: Na paz do Senhor.
3: Aqui é o Leleco de Luisburgo.
0: Fala, Leleco.
3: Ô, Robson Giovanni, eu gostaria de ouvir hoje, se puder tocar para mim aí, Cascatinha e Anha, A Flor do Cafezal. E ofereço para a Elza Maria, lá no Caputira. Ok? Tudo de bom, tudo na paz. E Deus abençoe nós.
0: Amém. Amém. A todos nós, um abraço. 5h20.

0: Cascatinha, Ana, Cafezal, Flor do Cafezal. 5:29 aqui na Manhã Açu FM 106.9. A partir das 6, tem Hora do Ângelus na apresentação do Padre Carlos Altoé e Luiz Nascimento, a produção do nosso amigo, do nosso companheiro Marcelo Costa, e logo depois, a Santa Missa em Família, direto da Igreja Matriz de São Lourenço. Você acompanha toda a programação da Rádio Manhã Açu no radinho tradicional e também na internet, no site e no aplicativo. E claro, a Santa Missa você acompanha também pelas mídias sociais da Paróquia de São Lourenço, no YouTube e também no Instagram.
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0: 5:33, 5:33 da Manhã Açu FM. Temos mais participações.
1: Oi,
0: boa tarde.
1: Todos os ouvintes da Rádio Manhã Açu, aqui é Luzia de Santa Mara. Quero ouvir uma música do Amado Batista, Serenata. E oferecer para todos os ouvintes da Rádio Manhã Açu, para todos os ouvintes que estão participando.
0: Tá certo.
1: E especialmente para José Luiz de Santa Mara.
0: Tá certo, minha amiga.
2: Oi, Giovanni. Boa tarde.
0: Boa tarde.
2: Aqui é a Dor de São Vicente. Gostaria de pedir você uma música do Christy Ralph, se você puder passar aí para mim. Nova York. Eu gosto muito dessa música. Se você puder, passa para mim. Eu ofereço para todos os ouvintes que estiver ouvindo a rádio, né? Para mim, para minha família, para vocês da rádio. Tchau, fique com Deus. Uma boa noite.
0: Com Deus também. Um abraço, boa noite.
3: Boa tarde, Robert.
0: Fala, Giovanni, meu amigo Fabrício.
3: Laranja da Terra, toca aí pra mim, Rio Adriano Lara, Cachaça com Limão. Ofereço pra todos aqui de Laranja da Terra, pra vocês da rádio. Tenha todos uma boa tarde, uma boa semana. Tô aqui, né, já tirando leite e ouvindo a maior.
0: É isso aí, obrigado pela companhia.
4: Boa tarde, Robson. Cheguei do Manhã Açu agora, tá trabalhando. Queria ouvir uma música de Paulo e Paulinho. E ofereço para o Ismar, meu esposo, e para todos que estiver ouvindo. Tenha uma ótima tarde.
0: Um abraço, Neuza. Podia ter passado aqui para tomar um café com a gente. Fica com Deus. Um abraço para vocês aí.

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0: Agora 5 horas mais 46 minutos e a nossa última levada de participações pelo 33988188890.
1: Boa tarde, Robert, aqui é a Valéria de Lisboa. Gostaria de agradecer a sua escolha do tipo Rei Paraná. E ofereço para meus filhos Gustavo, Otávio e Gabriel, para meu esposo Wagner, para todos os ouvintes do programa e para você.
0: Obrigado. Uma
1: ótima tarde para todos.
0: Um abraço, ótima tarde, Valéria.
2: Oi, Robert e Giovanni. Boa tarde. Aqui é Eliane Castro, Santo Antônio, Pedra Bonita, Lajinha. Estou aqui sintonizada, ouvindo seu programa.
0: Que bom, obrigado pela companhia.
2: Toca aí para nós a próxima música. Ofereço para todos aqui de Santo Antônio da Pedra Bonita, minhas irmãs Rosa e Regiane, a Mônica, a Bianca, o Carlos Eduardo, o Nicolas, o Dalvo, meu esposo Zé Luiz, minhas netas Ayla, Eloá, Melissa e Manuela, e para os meus filhos Leonardo, Jéssica, Liliane, e para os meus genros Maico e Luiz. Ótima tarde para vocês.
0: Obrigado, abraço para todo mundo aí, tá? Obrigado pela sintonia, Eliane. A Camila tá curtindo a Rádio Manhã Sua FM 106.9. Camila, corre com o Jacutinga, Alto Jequitibá. Abraços aí para vocês, tá? Muito obrigado pela companhia. Agora tem o Adriano Lara, depois Chico Rei Paraná.

0: realidade.
1: E assim terminamos mais um Sertanejão pela Manhuaçu FM 106.9. Última de hoje, Mato Grosso e Matias de Igual para Igual. Obrigado pelo carinho, pela companhia. Na sequência, Hora do Ângelus, na apresentação do Padre Carlos Altoé e Luiz Nascimento. E logo depois, a Santa Missa em Família, direto da Igreja Matriz de São Lourenço. A gente se fala amanhã, se Deus quiser. Terminamos com uma frase do Papa Francisco, que disse assim um dia: a vida é bela, a vida é para ser vivida e para doá-la aos outros. Beijo no coração, gente. Até amanhã.
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5: Boa noite, meu amigo. Boa noite, meu irmão. Alegria, paz, bênçãos de Deus na sua vida. Agradeçamos a Deus o dia, os trabalhos. Agradeçamos a Deus a presença e a força, a luz e a graça derramada em nossos corações. Que Deus abençoe nossas famílias e nossos lares. Chegando ao final de mais um dia, início da noite, agradeçamos a Deus pelo seu amor infinito derramado em nossas vidas. A partir do trabalho, rezemos pelos doentes, enfermos, famílias enlutadas, idosos. Agradeçamos a Deus as nossas famílias e nossos lares. O anjo do Senhor anunciou a Maria, e ela concebeu do Espírito Santo. Ave Maria, cheia de graça, o Senhor é convosco, bendita sois vós entre as mulheres, bendito é o fruto de vosso ventre, Jesus. Santa Maria, Mãe de Deus, rogai por nós, pecadores, agora e na hora de nossa morte. Amém. Eis aqui a serva do Senhor, faça-se em mim segundo a vossa palavra. Ave Maria, cheia de graça, o Senhor é convosco. Bendita sois vós entre as mulheres, bendito é o fruto de vosso ventre, Jesus. Santa Maria, Mãe de Deus, rogai por nós, pecadores, agora e na hora de nossa morte. Amém. E o Verbo se fez carne e habitou entre nós. Ave Maria, cheia de graça, o Senhor é convosco. Bendita sois vós entre as mulheres, bendito é o fruto de vosso ventre, Jesus. Santa Maria, Mãe de Deus, rogai por nós, pecadores, agora e na hora de nossa morte. Amém. Rogai por nós, Santa Mãe de Deus, para que sejamos dignos das promessas de Cristo. Oremos. Infundi, Senhor, a vossa graça em nossos corações, para que, conhecendo pela anunciação do anjo a encarnação de Jesus Cristo, vosso Filho, cheguemos por sua paixão e cruz à glória da ressurreição. Ó nosso Senhor Jesus Cristo, vosso Filho, que é Deus, na unidade do Espírito Santo. Amém. Glória ao Pai, ao Filho e ao Espírito Santo, como era no princípio, agora e sempre. Amém. As almas dos fiéis, pela misericórdia de Deus, descansem em paz. Amém. Anjo de Deus, que por divina piedade sois minha guarda e proteção, iluminai-me, guardai-me, dirigi-me, governai-me. Amém.

0: Rádio Maiva Sul, da Rádio Nova. Retornamos com mais reflexões sobre Maria Santíssima, nossa querida e amada mãe. Falar hoje sobre a celebração da Natividade de Nossa Senhora. A Natividade de nossa mãe, Nossa Senhora, Maria Santíssima, é celebrada 9 meses depois da celebração da Solenidade da Imaculada Conceição. Você se recorda que a Imaculada Conceição é uma solenidade celebrada dia 8 de dezembro. Então, 9 meses depois desta celebração, a gente celebra a Natividade de Maria. E a Igreja, é toda a Igreja que faz um convite, inclusive um convite feito no século VIII por São João Damasceno, eu trago aqui para você agora. E é sempre bom a gente ter essa presença dos santos, né, com as suas orações feitas e que estão aí na história da Igreja. Então, São João Damasceno, no século VIII, disse assim: "Vinde todas as nações, vinde homens de todas as raças, línguas e idades, de todas as condições. Com alegria celebramos a Natividade da Alegria. Que a criação inteira se alegre, festeje e cante a natividade de uma santa mulher, porque ela gerou para o mundo um tesouro imperecível de bondade e porque por ela o Criador mudou toda a natureza humana em um estado melhor." São João Damasceno escreveu essa oração, isso no século VIII, falando sobre a celebração e convidando toda a Igreja para celebrar a Natividade de Nossa Senhora. Encerramos por hoje e amanhã voltaremos para terminarmos essa semana, nesse momento mariano, aqui da Rádio Maiuaçu e da Rádio Nova. Fiquem todos com Deus e até amanhã.
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2: Louvado seja nosso Senhor Jesus Cristo.
3: Para sempre seja louvado.
2: Queridos irmãos e irmãs, transmitimos ao vivo diretamente da Igreja Matriz de São Lourenço de Manhuaçu a Santa Missa em Família pela Rádio Manhuaçu FM 106,9, pelo aplicativo de nossa rádio, em vídeo pelo canal no YouTube da Paróquia de São Lourenço. Celebramos em comunhão com a Igreja a quinta-feira da 23ª semana do tempo comum. Da linguagem do amor nasce o verdadeiro conhecimento que deve permear nossos relacionamentos e orientar nossas decisões. Num mundo marcado pela violência e pelo ódio, Jesus nos pede: "Amai-vos os vossos inimigos." Celebremos nesta sagrada liturgia a esperança de que a força do amor renove a humanidade. Rezemos pelos jovens, crianças e adolescentes, por todas as famílias, pelos doentes e enfermos, por todos os catequistas e catequizandos, pelos grupos e comunidades da nossa paróquia, pelos ministros extraordinários da Palavra e da Eucaristia, pelo aniversário de Alessandra Rosa Moreira, Maria das Graças Vieira Leandro, Weverson Andrade de Souza, Raquel Oliveira Pena Carvalho, pelos casais aniversariantes Vitor e Aline, pela saúde de Mateus Domiciano Nascentes, Ana Cristina Nascentes, Thales Nascentes, Iago Nascentes, Gabriel Nascentes, Danilo Ítalo da Silva, Francisca Margarida de Brito, Magali Cruz, pela família enlutada que perdeu o ente querido, Creuza Helena Rocha, falecida ontem, 30º dia de Arthur Bertani, 30º dia de Célia Dias, Matheus Vargas Oliveira Stanislau. Em ação de graças, pelo segundo encontro formativo do movimento de mães que oram pelos filhos da Diocese de Caratinga, que acontecerá no próximo sábado, dia 12. E ainda pelas intenções pessoais que trazemos em nosso coração e por aquelas intenções que cada família apresenta neste momento e as intenções depositadas

na caixa em frente ao altar. Elevemos o nosso coração a Deus e participemos intensamente desta celebração eucarística. Esta celebração será presidida pelo Padre Carlos, com entusiasmo e muito fervor.

0: Irmãos e irmãs, uma boa noite.
1: Boa noite.
0: Sejam bem-vindos, bem-vindas. Agradeçamos a Deus o dia, a vida, os trabalhos. Renovemos também o nosso compromisso de fé. Rezemos pelos aniversariantes, rezemos pelos doentes, doentes, enfermos, famílias enlutadas, todos os que contam com as nossas preces. Em nome do Pai, do Filho e do Espírito Santo.
1: Amém.
0: Irmãos e irmãs, o Deus da esperança, que nos cumula de toda alegria e paz em nossa fé, pela ação do Espírito Santo, esteja convosco.
2: Bendito seja Deus que nos reuniu no amor de Cristo.
0: Hoje vamos rezar a missa pela unidade dos cristãos. Eu sou o bom pastor, conheço as minhas ovelhas e elas me conhecem, diz o Senhor. Assim como o Pai me conhece e eu conheço o Pai, eu dou minha vida pelas ovelhas. Pensemos um pouco na nossa vida, peçamos ao Senhor a graça do perdão pelas nossas faltas, pecados, pelos momentos que nós não conseguimos acolher aquilo que hoje, mais uma vez, tanto na primeira leitura quanto no Evangelho, é apresentado de uma forma insistente. O elemento fundamental de toda a vida cristã é o amor. Cantemos o nosso

0: Deus, Pai de infinita misericórdia, tenha compaixão de todos nós. Perdoe os nossos pecados e nos conduza à vida eterna.
1: Amém. Amém.
0: Oremos, irmãos e irmãs. Deus eterno e todo-poderoso, que reunis o que está disperso e conservais o que está unido, velai sobre o rebanho do vosso Filho, que a integridade da fé e os laços da caridade unam os que foram consagrados por um só batismo. Por nosso Senhor Jesus Cristo, vosso Filho, que é Deus e convosco vive e reina na unidade do Espírito Santo por todos os séculos do

0: Leitura da primeira carta de São Paulo aos Coríntios. Irmãos, o conhecimento incha, a caridade é que constrói. Se alguém acha que conhece bem alguma coisa, ainda não sabe como deveria saber. Mas se alguém ama a Deus, ele é conhecido por Deus. Quando, ao comer as carnes de animais sacrificados aos ídolos, nós sabemos que um ídolo não é nada no mundo e que Deus é um só. É verdade que alguns são chamados deuses no céu e na terra, e muita gente pensa que existem muitos deuses e muitos senhores. Para nós, porém, existe um só Deus, o Pai de quem vêm todos os seres, e para quem nós existimos, e ainda para nós existe um só Senhor, Jesus Cristo, pelo qual tudo existe e nós também existimos por Ele. Mas nem todos têm esse conhecimento. De fato, alguns habituados até ao presente o culto dos ídolos, comem da carne do sacrifício como se ela fosse mesmo oferecida aos ídolos. E assim, a sua consciência, que é fraca, fica manchada. E então, por causa do seu conhecimento, perece o fraco. O irmão pelo qual Cristo morreu, pegando assim contra os irmãos e ferindo a consciência daqueles que é fraca, e contra Cristo que pecais. Por isso, se um alimento é ocasião de queda para meu irmão, nunca mais comerei carne para não escandalizar meu irmão. Palavras do Senhor.
1: Graças a Deus.

0: Irmãos e irmãs, o Senhor esteja convosco.
1: Ele está no meio de nós.
0: Proclamação do Evangelho de Jesus Cristo, narrado por São Lucas.
1: Glória a vós, Senhor.
0: Naquele tempo falou Jesus aos seus discípulos: a vós que me escutais, eu digo: amai os vossos inimigos e fazei o bem aos que vos odeiam. Bendizei os que vos amaldiçoam e rezai por aqueles que vos caluniam. Se alguém te der uma bofetada numa face, oferece também a outra. Se alguém te tomar o manto, deixa-o levar também a túnica. Dá a quem te pedir, e se alguém tirar o que é teu, não peças que o devolva. O que vós desejais que os outros vos façam, fazei-o também vós a eles. Se amais somente aqueles que vos amam, que recompensa tereis? Até os pecadores amam aqueles que os amam. E se fazeis o bem somente aos que fazem o bem, que recompensa tereis? Até os pecadores fazem assim. E se emprestais somente àqueles de quem esperais receber, que recompensa tereis? Até os pecadores emprestam aos pecadores para receber de volta a mesma quantia. Ao contrário, amai os vossos inimigos, fazei o bem e emprestais sem esperar coisa alguma em troca. Então a vossa recompensa será grande e sereis filhos do Altíssimo, porque Deus é bondoso também para com os ingratos e os maus. Sede misericordiosos, como também o vosso Pai é misericordioso. Não julgueis e não sereis julgados. Não condeneis e não sereis condenados. Perdoai e sereis perdoados. Dai e vos será dado. Uma boa medida, calcada, sacudida e transbordante, será colocada no vosso colo, porque com a mesma medida com que medirdes os outros, vós também sereis medidos. Palavra da salvação.
1: Glória.

Irmãos e irmãs, todo o caminho que nós estamos fazendo, hoje nós celebramos a quinta-feira da 23ª semana do nosso tempo comum. Nós estamos nos primeiros dias ainda, primeira semana, podemos dizer, do mês todo ele dedicado à Bíblia e à Palavra de Deus. Final de semana nós iremos celebrar o segundo domingo do mês, mas um mês todo ele dedicado à Bíblia, à Palavra. E o que nos chama a atenção neste mês, além do compromisso diante da Palavra, é o livro de Daniel. Eu acredito que não podemos nos esquecer, o livro de Daniel é o nosso compromisso nesse mês. E quando nós ouvimos mais uma vez a liturgia de hoje, eu acredito que Daniel fortalece em nós alguns elementos fundamentais, elementos que Jesus vai alimentando. À luz da fé, nós somos convidados

a viver e a renovar os nossos compromissos. Nós temos mencionado alguns elementos de Daniel, profeta, mas também alguém que deu o seu grande testemunho de Deus. Os acontecimentos narrados por Daniel nos recordam que os reinos deste mundo passam, mas Deus permanece para sempre. Deus permanece para sempre. Aos poucos nós vamos contemplando o nosso Brasil. Tem alguns reinos que estão se desmoronando. É a corrupção e outros reinos, o poder concentrado nas mãos de alguns. Mas o reino de Deus permanece para sempre. Enquanto os homens constroem seus projetos e acreditam controlar todas as coisas, o Senhor continua conduzindo a vida e a história com justiça, sabedoria e amor. Por isso que a dinâmica de Jesus, ou a vida de Jesus, a pessoa de Jesus, ela é 100% na contramão da história. Mais uma vez, o ensinamento de hoje nos chama a atenção para isso. Nada escapa aos olhos de Deus, nada escapa ao seu olhar, e nenhuma realidade é maior do que o seu poder. É o poder do serviço, da doação e da entrega. É isso que nos últimos dias temos ouvido. Os discípulos não conseguem entender. Na pessoa de Pedro, Pedro não consegue entender o que Jesus está realizando e falando. Essa certeza fortalece nossa esperança diante das dificuldades da vida. Quando enfrentamos desafios em nossas famílias, comunidades ou na sociedade, nós somos convidados a confiar menos em nossas próprias seguranças e mais na providência de Deus. Temos que nos esforçar para isso. Mas a palavra, ela reaviva no coração e na vida este caminho, esta certeza, esta dinâmica. É preciso nos despir da falsa segurança para podermos encontrar Deus em nossas fragilidades. Quando nós conseguimos fazer uma experiência de Jesus, lá no, na carta de Paulo aos Filipenses, capítulo 2, aquele esvaziamento, aquela kenose de Jesus, que Paulo narra de uma forma plena. Esvaziou-se de si mesmo e viveu de uma forma plena a sua vida, menos o pecado. Viveu plenamente a vida humana, menos o pecado. Quando nós conseguimos também nos esvaziar da autossuficiência, da arrogância, dos preconceitos, do sentimento de poder e de tudo aquilo que nos causa a grande segurança, mas diante do mundo são as falsas seguranças. Ele continua caminhando conosco e conduzindo nossa história para o bem daqueles que nele confiam. É um Deus que respeita, é um Deus que está presente, é um Deus que conduz a vida e a história, mas é um Deus, e percebemos com clareza isso em Jesus de Nazaré, a partir dos evangelhos, um Deus que respeita as opções de cada ser humano. Ele quer que todos se convertam, mas nem todos querem se converter. Por isso que toda a liturgia de hoje traz de volta o chamado tema clássico da teologia, é o amor. João, ele vai descrevendo este tema de uma forma plena, não somente no quarto evangelho, mas também nas cartas, primeira, segunda, terceira carta de São João. Ele vai detalhando elementos importantes.
Agora nós temos que tomar consciência.

consciência de que não qualquer amor, não esse conceito desgastado que aparece na mídia ou que surge no dia a dia. Não, não é um amor passageiro, descartável, não. É algo consistente. É o amor que transforma. É o amor transformador, capaz de sacrificar a própria vida pela vida do outro. E Jesus aparece como o grande incentivador, mas o grande modelo para todos nós. Aquele que se entregou a tal ponto de morrer por toda a humanidade. Por isso que na primeira leitura de hoje, primeira carta de Paulo aos Coríntios, no capítulo 8, Paulo é enfático ao dizer que o amor é mais importante que o conhecimento, é mais importante que a sabedoria humana. O conhecimento, ele incha o ser humano, ele vai envaidecendo o ser humano, ele vai levando o ser humano a uma autossuficiência, enquanto o amor constrói, edifica, gera vida, não para um, para duas pessoas, mas para todos. De nada vale uma pessoa tida como culta, sábia, se ela não ama o outro, independente de quem seja o outro, o irmão. De nada vale tudo isso. Paulo afirma que quando alguém julga ter alcançado saber, é porque ainda não sabe onde está o verdadeiro conhecimento. Por isso que quando nós contemplamos o grande conhecimento concentrado nas mãos de alguns, e junto com o conhecimento, em vez de se tornar serviço, mas gera a arrogância e outros sentimentos puramente humanos, é porque dentro dessa dinâmica o verdadeiro amor está longe, distante. Quem ama revela ser um grande sábio diante de Deus e do mundo. Quem é verdadeiramente sábio não se prende a questões irrelevantes, mas aquilo que é o essencial. Quem é verdadeiramente sábio se deixa guiar por aquilo que é o essencial diante da própria vida. Tema da primeira leitura, tema do Evangelho. Podemos dizer, Jesus, ele apresenta um elemento a mais, ele aprofunda o próprio tema. É preciso desejar o bem a quem nos deseja o mal. Vou repetir de novo, é necessário um esforço humano, diariamente, rezar por aqueles que nos caluniam, quando baterem numa das faces, oferecer também a outra, dar também um manto, quando levarem nossa túnica. É a experiência humana, é aquilo que Jesus nos apresenta, e podemos dizer mais, é aquilo que Jesus fez, realizou, e realizou na sua plenitude. Para Jesus, não é revidando o mal que vamos corrigir o mal, mas pondo um fim no ciclo da violência, com um gesto de paz, com um gesto de paz sem violência. Quando nós acompanhamos os noticiários, as notícias, principalmente a nossa região, a vingança, as mortes, os assassinatos, e a história, quando vão sendo reveladas, é porque alguém matou alguém da família do outro, o outro vai, e aí aquela rivalidade de famílias. Ontem roubaram uma moto aqui do lado do estacionamento, na rua Monsenhor Gonzalez, aqui. O rapaz, quando chegou por volta de 2 horas da tarde para pegar a moto dele para ir embora, porque ele estava trabalhando, não encontrou mais a moto.

haja experiência cristã, experiência de Deus, para perdoar aquele que roubou, porque era um instrumento de trabalho dele. Então, quando Jesus, ele nos provoca, nos desafia nessa dimensão do perdão, ou da vivência mais profunda do amor, haja esforço humano, não é algo impossível, mas é algo que precisa ser trabalhado, treinado no dia a dia, para podermos viver de uma forma intensa. Fiquemos atentos, o mundo é violento, o mundo dá o troco diante de atos de brutalidade, e o mundo não corrige o mal. Não há como que uma correção do mal. A proposta de Jesus: somente o amor corrige os males do mundo. Mais do que isso, Jesus diz: o que vocês desejam que os outros lhes façam, também devem fazer a eles. Ah, eu gostaria de, antes, temos que praticar o ensinamento de Jesus. Para Jesus, a gratuidade é amar aqueles que nos amam. Procedimento correto: não julgar e não condenar os outros, pois agindo desta maneira, estamos propondo que os outros também ajam assim conosco. É uma catequese continuada, permanente, a palavra de Jesus. A gratuidade é amar todos de uma forma plena, abrangente. Ser solícito e gratuito. A mensagem central do texto é amar os inimigos. Os bem-aventurados na dinâmica do reino passam a viver uma nova relação com Deus. Uma nova relação com Deus. Lembram das bem-aventuranças de ontem? Quatro. Mas também quatro palavras de advertência: ai de vós. Se existem no contexto de Jesus, se existiam ou se existiram no contexto daquele 2000 anos atrás, é uma realidade que nós vivemos hoje. Dá a impressão que, enquanto sociedade, nós não conseguimos progredir muito. Existem aqueles que Jesus continua produzindo ou pronunciando os ai de vós. Aqueles que exploram, aqueles que se aproveitam, aqueles que continuam desacreditando nos pequenos, os pobres. Mas existe uma palavra de conforto, à luz da palavra felizes, bem-aventurados. São tantos e tantos que a sociedade de hoje continua não acolhendo. O amor substitui o ódio. A bênção substitui a violência. E nesse sentido, se no Antigo Testamento o ódio ao inimigo parecia algo natural, para Jesus, irmãos e irmãs, no entanto, o preceito do amor vem unido ao mandamento do amor ao próximo. Amai-vos uns aos outros como eu vos amei. É o chamado, é o plus, é um acréscimo, e um acréscimo grandioso e valioso que Jesus nos apresenta. O amor misericordioso de Deus é a proposta de Jesus. Amor misericordioso de Deus. E quando nós olhamos este contexto, não apenas em São Lucas, cujo evangelho nós estamos lendo, refletindo durante a semana, mas também no contexto do evangelho de Mateus. Mesmo que Lucas tem bem presente no seu evangelho os pobres, mas o contexto de Mateus, nos finais de semana, também temos elementos muito próximos: o amor, a misericórdia

0: e o perdão. Inclusive é tema do 24º domingo que nós iremos celebrar neste final de semana. Peçamos ao Senhor a graça da fé, que esta proposta de Jesus, o amor misericordioso de Deus, que ele continue sendo acolhido, valorizado, alimentado no coração de cada um de nós, passando pelas nossas famílias e nossos lares, mas sendo matéria para continuarmos refletindo e rezando. Louvado seja nosso Senhor Jesus Cristo.
1: Para sempre seja louvado.
0: Elevemos, irmãos e irmãs, ao Senhor nosso Deus, pedidos, preces. Vamos continuar louvando e agradecendo o amor grandioso do Senhor.
2: Fazei-nos praticantes de vossa palavra, ó Pai.
0: Fazei-nos praticantes de vossa palavra, ó Pai.
2: Para que os ministros ordenados e leigos transmitam aos fiéis de nossas comunidades o verdadeiro conhecimento que nasce do amor, rezemos.
1: Fazei-nos praticantes de vossa palavra, ó Pai.
2: Para que as autoridades constituídas promovam ações e projetos que cuidem da vida humana, especialmente na área da saúde pública, rezemos.
1: Fazei-nos praticantes de vossa palavra, ó Pai.
2: Para que nos perseveremos de assumir a posição de juízes dos outros e sempre busquemos ser agentes da infinita misericórdia do Pai, que abraça a todos, rezemos.
1: Fazei-nos praticantes de vossa palavra, ó Pai.
0: Senhor nosso Deus e nosso Pai, acolhei nossas preces, agradecimentos. Peçamos força e luz, que o Senhor continue derramando as bênçãos necessárias e o discernimento para continuarmos nos deixando guiar e conduzir pelo projeto do Pai. Por Cristo nosso Senhor.

0: Orai, irmãos e irmãs, para que essa nossa família, reunida em nome de Cristo, possa oferecer um sacrifício que seja aceito por Deus Pai Todo-Poderoso.
1: Receba, Senhor, por tuas mãos este sacrifício, para a glória de seu nome, para o nosso bem e de toda a Santa Igreja.
0: Senhor, pelo único sacrifício do vosso Filho, adquiristes para vós um povo de adoção filial. Concedei-nos benigno na vossa Igreja os dons da unidade e da paz. Por Cristo nosso Senhor.
1: Amém. Amém.
0: Irmãos e irmãs, o Senhor esteja convosco.
2: Ele está no meio de nós.
0: Corações ao alto.
1: O nosso coração está em Deus.
0: Demos graças ao Senhor nosso Deus.
1: É nosso dever e nossa salvação.
0: Na verdade, é digno e justo. É nosso dever e salvação dar-vos graças sempre e em todo lugar. Senhor, Pai Santo, Deus Eterno e Todo-Poderoso, vós criastes o mundo e tudo que nele contém. Dispusestes os dias e as estações. Formastes o homem e a mulher à vossa imagem. E lhes confiastes as maravilhas do universo, para que cuidassem em vosso nome de tudo que criastes e vos louvassem sempre em vossas grandes obras, por Cristo Senhor nosso.

0: Na verdade, ó Pai, vós sois santo, fonte de toda santidade. Santificai, pois, estes dons, derramando sobre eles o vosso Espírito, a fim de que se tornem para nós o corpo e o sangue de nosso Senhor Jesus Cristo.
1: Enviai o vosso Espírito Santo.
0: Estando para ser entregue, abraçando livremente a paixão, Jesus tomou o pão, pronunciou a bênção de ação de graças, partiu e o deu aos seus discípulos, dizendo: tomai todos e comei, isto é o meu corpo, que será entregue por vós.

Do mesmo modo, no fim da ceia, ele tomou o cálice em suas mãos e, dando graças novamente, o entregou aos seus discípulos, dizendo: tomai todos e bebei. Este é o cálice do meu sangue, o sangue da nova e eterna aliança, que será derramado por vós e por todos para a remissão dos pecados. Fazei isto em memória de mim.

0: mistério da fé e do amor.
1: Todas as vezes que comemos este pão e bebemos este cálice, anunciamos, Senhor, a vossa morte, enquanto esperamos a vossa vinda.
0: Celebrando, pois, o memorial da morte e ressurreição do vosso Filho, nós vos oferecemos, ó Pai, o pão da vida, o cálice da salvação, e vos agradecemos porque nos tornastes dignos de estar aqui na vossa presença e vos servir.
2: Aceitai, ó Senhor, a nossa oferta.
0: Suplicantes vos pedimos que, participando do corpo e sangue de Cristo, sejamos reunidos pelo Espírito Santo num só corpo.
2: O Espírito nos una num só corpo.
0: Lembrai-vos, ó Pai, da vossa Igreja, que se faz presente pelo mundo inteiro. Que ela cresça na caridade em comunhão com o Papa Leão, com o nosso Bispo Juarez, os bispos do mundo inteiro, os presbíteros, os diáconos e todos os ministros do vosso povo.
2: Lembrai-vos, ó Pai, da vossa Igreja.
0: Lembrai-vos também na vossa misericórdia dos nossos irmãos e irmãs que adormeceram na esperança da ressurreição, e de todos os que partiram desta vida, parentes, amigos, familiares. Estamos rezando nesta Eucaristia pelas almas de Creuza Helena Rocha, falecida ontem, 30º dia de falecimento de Arthur Bertani, 30º dia de falecimento de Célia Dias, e pela alma de Mateus Vargas Oliveira Stanislau. Todos que partiram, pensamos ao Pai, acolhei-os junto a vós,

0: na luz da vossa face.
1: Concedei-lhes, ó Senhor, a luz eterna.
0: Enfim, nós vos pedimos, tende piedade de todos nós, nossa comunidade, nossas famílias, nossos lares. Estamos rezando por todos os doentes, enfermos, famílias enlutadas, idosos, os que foram visitados hoje. Agradeçamos a Deus. Estamos rezando pelos ministros extraordinários da Palavra e da Eucaristia, pelos catequistas e catequizandos, crianças, jovens, adolescentes. Estamos rezando pelos aniversariantes: Alessandra Rosa Moreira, Maria das Graças Vieira Leandro, o Everson Andrade de Souza, Raquel Oliveira Pena Carvalho, e os 15 anos de matrimônio da Aline e o Vitor. Todos os que contam com as nossas preces. Estamos rezando pelo segundo encontro de formação do movimento Mães que Oram pelos Filhos da nossa diocese. Agradeçamos a Deus e dai-nos participar da vida eterna com a Virgem Maria, Mãe de Deus, São José, seu esposo, os apóstolos, São Lourenço, nosso padroeiro, São João Batista, padroeiro da nossa diocese, e todos os santos que neste mundo viveram na vossa amizade, a fim de vos louvarmos e glorificarmos, por Jesus Cristo, vosso Filho, por Cristo, com Cristo e em Cristo, a vós, Deus Pai Todo-Poderoso, na unidade do Espírito Santo, toda honra e toda glória, por todos os séculos dos séculos.
1: Amém, amém, amém.
0: Juntos, unidos, com amor e confiança, rezemos como Jesus nos ensinou. Pai nosso, que estais nos céus, santificado seja o vosso nome. Venha a nós o vosso reino, seja feita a vossa vontade, assim na terra como no céu. O pão nosso de cada dia nos dai hoje. Perdoai as nossas ofensas, assim como nós perdoamos a quem nos tem ofendido. E não nos deixeis cair em tentação, mas livrai-nos do mal. Livrai-nos de todos os males, ó Pai, e dai-nos hoje a vossa paz. Ajudados pela vossa misericórdia, sejamos sempre livres do pecado e protegidos de todos os perigos, enquanto aguardamos a feliz esperança e a vinda do nosso Salvador Jesus Cristo.
2: Vosso é o reino, o poder e a glória para sempre.
0: Senhor Jesus Cristo, dissestes aos vossos apóstolos: eu vos deixo a paz, eu vos dou a minha paz. Não olheis os nossos pecados, mas a fé que anima a vossa igreja. Dai-lhe, segundo o vosso desejo, a paz e a unidade. Vós que sois Deus com o Pai e o Espírito Santo.
2: Amém.
0: A paz do Senhor esteja sempre convosco.
2: O amor de Cristo nos uniu.

0: Eis o Cordeiro de Deus que tira o pecado do mundo.
1: Senhor, eu não sou digno de que entreis em minha morada, mas dizei uma palavra e serei salvo.

0: Oremos, irmãos e irmãs, fazei, Senhor, que a sagrada comunhão dos vossos mistérios, sinal da nossa união convosco, realize a unidade na vossa igreja, por Cristo nosso Senhor.
1: Amém.
0: Amém. Votos de uma boa noite, que Deus continue encontrando espaço no coração de todos nós e que nós nos deixemos conduzir por Ele. Votos de uma boa noite, um bom descanso. Nosso agradecimento à equipe de liturgia na responsabilidade dos ministros da Palavra e da Eucaristia, o André aí presente, que Deus abençoe muito, muito obrigado. Às ministras que atuaram hoje, nosso agradecimento. A responsabilidade da música hoje, o Zé e o Robson, né? Muito obrigado a vocês. Agradecemos a nossa equipe técnica, João Pedro aqui conosco, cinegrafista, e os que estão trabalhando na Fundação Expansão Cultural, Rádio Manhuaçu, FM 106.9. Agradecemos a todos. Orações, sentimentos e preces pelas almas, rezamos. Creuza Helena Rocha, 30º dia de Arthur Bertani, 30º dia de Célia Dias, e pela alma de Mateus Vargas Oliveira Stanislau. Que o Senhor fortaleça em nós, assim como nos familiares, a certeza plena da ressurreição. Hoje nós estamos rezando pelos, no meio dos que nós ouvimos, pela saúde. Nós temos ministra da Eucaristia, Dona Francisca Margarida de Brito, que está hospitalizada no Hospital César Leite. Estamos rezando pela nossa Raquel, que hoje está aniversariando. Vamos chegar aqui na frente, Raquel. Raquel Oliveira.

do Vitor e da Aline. O Vitor está viajando, mas a Aline está aqui. Chega aqui na frente junto com a Raquel. Isso. 15 anos de matrimônio. Vamos agradecer a Deus. Vamos rezar juntos? Vamos cantar.

0: Viva os aniversariantes!
1: Viva!
0: Viva nossas famílias!
1: Viva!
0: Ave Maria, cheia de graça, o Senhor é convosco. Bendita sois vós entre as mulheres. Bendito é o fruto de vosso ventre, Jesus. Santa Maria, Mãe de Deus, rogai por nós, pecadores, agora e na hora de nossa morte. Amém. Parabéns, felicidades, que Deus abençoe muito. Raquel, parabéns, que Deus abençoe imensamente. Aline, parabéns. Nosso abraço para o Vitor. 15 anos de matrimônio. Que Deus abençoe muito, continue abençoando muito vocês. Peçamos a Deus as bênçãos.

0: Irmãos e irmãs, o Senhor esteja convosco.
1: Ele está no meio de nós.
0: Pela intercessão de São Lourenço, de Nossa Senhora da Conceição Aparecida, desça sobre todos nós, nossas famílias, nossos lares, desça sobre toda a nossa comunidade, nossa igreja, desça sobre a sua casa, o seu lar, seus objetos religiosos, o seu copo d'água, juntamente com tantos idosos e doentes que rezam todos os dias conosco, crianças, jovens e casais. Desça abundantemente a bênção de Deus Todo-Poderoso, Pai, Filho e Espírito Santo.
1: Amém.
0: Irmãos e irmãs, vide em paz e que o Senhor vos acompanhe sempre.
1: Graças a Deus.
0: Enquanto vamos cantando, vamos também nos saudando, que a paz nos acompanhe sempre.
2: Nossa próxima missa transmitida amanhã às 18h10. Uma boa noite a todos.
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4: E todas as empresas sentaram conosco e disseram: nós vamos padronizar a caixa. Então a gente sabe o que está dentro, de que empresa que vem, que está cumprindo com regra de proteção à criança e adolescente.
5: O fim da cobrança vale apenas para o imposto federal. As compras internacionais continuam sujeitas ao Imposto sobre Circulação de Mercadorias e Serviços, o ICMS, com alíquotas definidas pelos estados e pelo Distrito Federal. Serão realizadas avaliações periódicas dos impactos econômicos da lei e, caso sejam identificadas consequências, medidas poderão ser adotadas. A lei também zera impostos de importação de medicamentos destinados a doenças raras e negligenciadas sem similar nacional. Reportagem Luciana Colares de Holanda.
6: Vales do programa Gás do Povo referentes ao mês de setembro já estão disponíveis. O prazo começou hoje.
7: A informação é do Ministério do Desenvolvimento e Assistência Social, Família e Combate à Fome.
6: A frequência de recebimento do vale varia de acordo com a quantidade de pessoas que compõem a família. Por isso, a orientação é consultar os canais oficiais e verificar se há um vale disponível e até quando ele pode ser usado. Os canais oficiais são o aplicativo Meu Social, o portal Cidadão Caixa, o Disque Social 121 com ligação gratuita e o site gasdopovo.mds.gov.br. Repetindo, gasdopovo.mds.gov.br.

0: www.mds.gov.br. Por estes canais, também é possível localizar as revendas credenciadas ao programa. A Secretaria Nacional de Integração e Articulação de Plataformas Sociais Eletrônicas do MDS, Ana Lúcia Alonso, fala sobre a quantidade de vales disponíveis para cada tamanho de família.
1: O período é definido pela quantidade de pessoas na família. Famílias com mais de 4 pessoas, a cada 2 meses tem um novo vale. Família de 2 ou 3 pessoas, a cada 3 meses. E todo dia 10 tem vale novo. Então é só ficar atento com a data fim e receber a nova recarga do gás, garantindo assim a alimentação do dia a dia e a qualidade de vida, dignidade para as famílias brasileiras.
0: Os vales garantem a recarga do botijão de gás de cozinha de 13 quilos. Para fazer a recarga, a família deve levar o botijão vazio até a revenda credenciada. Para trocar o vale pela recarga, os beneficiários podem usar o cartão do Bolsa Família com chip, o cartão de débito da Caixa ou o CPF da pessoa responsável familiar. Neste caso do CPF, o responsável familiar vai receber um código enviado por SMS para o celular cadastrado na Caixa Econômica. O código recebido por SMS deve ser utilizado somente no momento da validação da recarga. O MDS orienta que o código não seja compartilhado por WhatsApp, telefone ou com outras pessoas. Acesse gov.br/mds e saiba quem pode ser beneficiário do Gás do Povo. Reportagem Érica Brás.
2: Nesta semana, comemora-se o Dia Mundial da Alfabetização, fase do ensino que é a base para o desenvolvimento de um indivíduo.
3: Ela garante o acesso a informações básicas e aos direitos fundamentais e abre portas para o futuro, mesmo quando ocorre depois da idade recomendada.
2: E é sobre a educação de jovens e adultos que vamos falar nessa reportagem, a partir da história de Nelma Maria, que nasceu no interior de Pernambuco.
3: Para que essa modalidade de ensino chegue a mais pessoas, foi criado um cadastro online, acessível a qualquer um que quer voltar ou começar a estudar.
4: Filha única, na infância, Nelma Maria não teve outra opção que não trabalhar para ajudar em casa. Uma fase da vida que ficou marcada na memória.
5: Eu nasci e me criei na roça, trabalhando. Com 7 anos, tomava conta de um monte de bicho. E dali não era para sair para lugar nenhum.
4: Foi na terceira idade, aos 65 anos, que Nelma conseguiu, enfim, sentar em uma sala de aula. Ela é aluna da Educação de Jovens e Adultos, no Centro de Ensino Médio 3 da Ceilândia, cidade que fica a cerca de 35 quilômetros do centro de Brasília.
5: Era o meu sonho estudar. E depois que eu vim para essa escola, pronto, foi a minha felicidade, foi a minha alegria. E quando eu entrei, eu não sabia de nada. Eu errava tudinho. Agora não, tá tudo mais fácil para mim. Prova de português, passei, ganhei 9,5, na outra ganhei 7. Matemática, só errei 3. Eu fiquei tão feliz que eu saí daqui, eu tava flutuando.
4: A educação de jovens e adultos atende pessoas dos mais diferentes níveis de alfabetização e é um direito garantido por lei. Como lembra a secretária de Educação Continuada, Alfabetização de Jovens e Adultos, Diversidade e Inclusão, do Ministério da Educação, Zara Figueiredo.
6: Quando a gente tem, por exemplo, na Constituição, o artigo 205, dizendo que a educação é um dever do Estado e um direito do indivíduo, esse direito é para todos aqueles que estão na idade educacional, mas também aqueles que não tiveram acesso na idade considerada recomendada. Portanto, a EJA está dentro desse bojo constitucional.
4: Segundo o Censo Escolar de 2025, o país tinha mais de 2 milhões e 200 mil estudantes matriculados na EJA em quase 30 mil instituições de ensino. Fernando Lourenço, diretor do Centro de Ensino Médio 3 da Ceilândia, onde estuda a Nelma Maria, que conhecemos no início desta reportagem, explica que a escola se preparou para acolher as diferentes realidades dos alunos. Mais da metade das 64 turmas da instituição de ensino são turmas da educação de jovens e adultos.
7: São dois mundos diferentes. O ensino médio regular é uma coisa e a educação de jovens e adultos é outra. O público é diferente, os professores são diferentes, todo o planejamento é diferente.
4: Professora da instituição, Etienne Melina, afirma que aprende todos os dias com os alunos da EJA. Ela diz que para manter o aluno dentro

0: de sala de aula, a motivação precisa ser constante.
1: É um trabalho diário, porque todos os dias para eles vem alguma coisa diferente que acontece na vida deles, uma situação ou uma promoção no trabalho que modifica toda a rotina deles. Então é sempre um trabalho diário de manter aquele aluno ali.
0: Para facilitar o acesso de pessoas que não tiveram a oportunidade de concluir a educação básica na idade regular, foi criado o Cadastro da Educação de Jovens e Adultos. A plataforma é um auxílio para o aluno encontrar a oportunidade de matrícula mais adequada à sua realidade. O endereço é cadeja.mec.gov.br. Reportagem Luana Karen.
2: Uma solução inovadora para um problema grave e bastante comum, o chamado pé diabético.
3: Cientistas da Universidade de Brasília uniram látex natural e luz de LED em uma tecnologia que acelera a cicatrização de feridas causadas pela doença.
2: Os curativos desenvolvidos pelos pesquisadores prometem reduzir o caminho da recuperação dos pacientes.
3: Saiba mais no quadro Ciência na Prática.
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5: Uma tecnologia desenvolvida no coração do Brasil promete transformar o tratamento de feridas crônicas. Uma combinação de látex e luz de LED acelera a cicatrização do chamado pé diabético.
6: Eu sou o professor Atson da Rocha, professor e pesquisador da Universidade de Brasília e coordenador adjunto do projeto RAFA, desenvolvido especialmente para auxiliar no tratamento de feridas associadas ao pé diabético. O projeto RAFA nasceu a partir da experiência e das pesquisas voltadas para o tratamento de feridas de difícil cicatrização. A ideia fundamental foi combinar dois elementos que já são reconhecidos por seu potencial de favorecer o processo de cicatrização. O primeiro é uma película produzida a partir do látex natural e o segundo é a luz vermelha emitida por LED. No projeto RAFA, esses dois elementos são utilizados de maneira combinada.
5: A pesquisa alia o poder regenerativo da borracha natural e a capacidade de recuperação de tecidos pela luz de LED. O projeto caminha para se tornar um tratamento disponível para toda a população.
6: Os resultados obtidos até agora foram bastante positivos. Nesses estudos, nós observamos uma melhora significativa no processo de cicatrização e uma redução de tempo necessário para a cura das feridas quando comparado ao tratamento convencional. Atualmente, a tecnologia passou já por testes clínicos, né? E ele foi licenciado para uma empresa. A expectativa é que, concluídas essas etapas regulatórias necessárias, essa tecnologia possa chegar à população e tornar-se mais uma alternativa para o tratamento das complicações do pé diabético.
5: Acompanhe a pesquisa na página da Universidade de Brasília. E esse foi o Ciência na Prática, com produção de Warby Calil e edição de Edinaldo Júnior. E nosso encontro com o Saber Científico volta na próxima semana. Até lá.
2: Só em 2025, a Polícia Rodoviária Federal registrou mais de 22.700 infrações por motoristas não estarem usando cadeirinha e equipamentos de retenção, como o bebê conforto.
3: O bebê conforto é um dos primeiros equipamentos onde a criança fica e é colocada após o nascimento. Por isso, deve oferecer segurança aos pequenos.
2: Na hora de comprar, é importante ficar de olho se o equipamento está dentro das regras e possui o selo do Inmetro, o Instituto Nacional de Metrologia, Qualidade e Tecnologia.
7: Na hora de comprar o bebê conforto, segurança deve vir antes do preço ou da aparência. Para escolher o modelo certo, pais e responsáveis precisam observar as características da criança e as orientações do fabricante. Um dos primeiros itens a conferir é o selo de identificação da conformidade do Inmetro. No Brasil, os dispositivos de retenção para crianças têm certificação obrigatória e precisam atender os requisitos técnicos definidos pelo Instituto. O chefe de divisão de regulamentação e qualidade regulatória do Inmetro, Hércules Souza, explica que o selo significa que o produto passou por todos os testes de segurança.
8: O selo do Inmetro, né? Ele é a evidência de que, de fato, esse objeto, componente, esse equipamento de conforto, de fato, passou pelos ensaios, né, estabelecidos pelos requisitos técnicos do Inmetro e atendem, portanto, a esse requisito estabelecido de maneira compulsória no país. Então, dispositivo de retenção para criança, incluindo aí bebê conforto, é um produto que tem que ser certificado compulsoriamente no Brasil.
7: Também é preciso conferir no produto e no manual os limites de peso e altura indicados pelo fabricante. As informações são importantes para saber se aquele modelo é adequado para a criança. A Diana Carajá, empresária de uma loja de bebês em Brasília, destaca que os pais precisam ficar atentos à segurança e o conforto dos aparelhos.
9: É um dos primeiros ambientes que o recém-nascido vai ter que se adaptar. Segurança, conforto são prioridade. A marca é algo que você pode considerar como um ponto mais secundário.
7: Para bebês de até um ano ou com até 13 quilos, dentro do limite definido pelo fabricante, o bebê conforto deve ser usado no banco traseiro e de costas para o movimento do veículo. Em caso de dúvida ou irregularidade, o consumidor pode procurar os canais oficiais do Inmetro. Reportagem Pablo Mundim.
3: Não são só os bebês conforto que precisam de selo de conformidade. São 600 produtos que passaram a receber o selo do Inmetro, que atesta a qualidade e a confiabilidade do produto.
2: E para reformar a segurança, capacete, gás veicular e extintor de incêndio contam também com um QR Code, onde o consumidor pode checar na palma da mão se o selo é verdadeiro ou se houve falsificação.
3: Nós conversamos com Márcio Oliveira, presidente do Instituto, sobre essas inovações e o trabalho de testagem e garantia realizado pelo Inmetro. Acompanhe.
2: Presidente, bem-vindo à Voz do Brasil, um prazer ter o senhor com a gente aqui. Vamos falar sobre essa nova exigência dos capacetes para motociclistas, que agora eles têm que ter o selo de conformidade do Inmetro, né? O que que esse selo garante em relação aos capacetes?
10: Obrigado pelo convite, é uma grande satisfação poder falar um pouco das ações do Inmetro a toda a população, a todos os consumidores. Bom, na verdade, o capacete, ele é um dos 600 produtos regulamentados pelo Inmetro. Isso significa que capacete, brinquedo, gás natural veicular, cilindro, só pode ser fabricado ou comercializado no Brasil se for certificado. Nós criamos uma plataforma chamada Inmetro na Palma da Mão. E na primeira etapa, nós envolvemos os capacetes, daí a nova exigência, capacetes, cilindros de gás natural veicular e extintores de incêndio. Esses três produtos foram escolhidos face às grandes denúncias e às grandes notificações de acidentes. Criamos essa nova marca, que é o selo digital do Inmetro, onde possui 5 itens de segurança que o consumidor pode identificar na hora, no simples fato de movimentar o capacete. Então, quando o consumidor movimenta o capacete, o selo aparece aprovado, ou então aparece a marca do Inmetro. Se não aparecer nessa logomarca, já é um indício de reprovação. Mas o item de maior segurança é exatamente o QR Code. Então, o consumidor, por meio de um aplicativo chamado Inmetro na Palma da Mão, que pode ser baixado no Android e iOS, de forma muito simples, sem muitas etapas, ele vai pegar a câmera, fazer a foto no QR Code e imediatamente vai ser direcionado para a nossa atendente virtual, chamada A Medida. A Medida, com uma linguagem muito simples, vai perguntar: está com dúvida na compra desse capacete? O consumidor vai falar sim. Ato contínuo, ela vai dizer selo falso. Ou vai dizer produto aprovado.
2: O Inmetro realiza testes que atestam a segurança. A gente está falando aqui dos capacetes, mas a gente poderia estar falando, por exemplo, de brinquedos, ou o senhor falou dos cilindros de gás natural, ou seja, coisas muito sensíveis do ponto de vista do estrago, né, que podem causar. Então eu queria que o senhor falasse um pouco mais sobre esses testes de segurança, como que eles são feitos, como que o Inmetro atesta a segurança dos produtos.
10: Além do fortalecimento da economia do nosso país, porque deixa a concorrência de forma competitiva, eliminando exatamente a pirataria, a concorrência desleal. Mas além de toda essa questão econômica, existe o principal, que é a segurança. Nós temos, nos anos anteriores, registros de acidente doméstico com brinquedo, por exemplo. Brinquedo que, ao cair de uma altura pequena, solta a parte pequena. É muito comum uma criança até 3 anos de idade colocar na boca e causar um sufocamento. Então, são situações

0: que jamais esse brinquedo seria aprovado pelo Inmetro. Nós temos ensaios em nossos laboratórios que simulam a garganta da criança. Então são realizados vários ensaios, nós identificamos material tóxico na tinta. Também é comum a criança colocar o brinquedo na boca e ali estaria sendo contaminada. Brinquedos elásticos, já aconteceram casos de sufocamento, de enforcamento. Então são riscos que são eliminados quando existe a marca do Inmetro. Daí a grande relevância desse projeto. O consumidor levar para casa um produto certificado achando que está aprovado e na verdade o selo é falso é um risco realmente em potencial. Mariana, são 600 produtos regulamentados pelo Inmetro, fora os instrumentos de pesar e medir, como a balança, que você paga em função do peso, os radares no Brasil, que você paga em função da velocidade que foi medida. O radar está mostrando que você a limite da via 80 quilômetros e você recebe uma multa dizendo que você ultrapassou essa velocidade. Será que esse radar está verificado pelo Inmetro? Isso é a população que tem que tomar conhecimento, solicitar do órgão de trânsito as informações ou visitar o nosso site do Inmetro. Então lá existem todas as informações. Ao abastecer seu veículo, aparece na bomba 20 litros. Será se saiu esses 20 litros, foi colocado no seu tanque? Então nós temos toda essa infraestrutura da qualidade no país, são mais de 12 mil técnicos realizando de forma preventiva esse trabalho em todo o país.
1: Muito bem, nós conversamos com Márcio André Oliveira, presidente do Inmetro. Muito obrigada, presidente, pela sua entrevista à Voz do Brasil.
0: Uma vez agradecemos muito a oportunidade e no caso de dúvidas, reclamações, denúncias, também nós temos à disposição da população a nossa ouvidoria. O número é o 0800-285-1818. 0800-285-1818. Muito obrigado.
1: E o Inmetro alerta sobre uma mensagem falsa que vem sendo enviada em nome da instituição.
2: O comunicado tem como alvo empresas e cidadãos e simula uma comunicação oficial relacionada a uma suposta inspeção.
1: A mensagem apresenta dados como número de processo, data de fiscalização, possíveis penalidades e prazo para regularização.
2: E inclui um botão com a indicação acessar notificação. O recurso pode ser utilizado para induzir o destinatário a clicar em links maliciosos ou fornecer informações.
1: O Inmetro esclarece que não emitiu o documento e reforça que a mensagem não deve ser considerada uma comunicação oficial.
2: Qualquer dúvida, a ouvidoria do Instituto pode ser acionada pelo site gov.br/inmetro ou pelo telefone 0800-285-1818.
1: Uma operação do Ministério do Trabalho e Emprego resgatou mais de 400 trabalhadores de condições análogas à escravidão.
2: Desse total, mais da metade foram registrados apenas em Minas Gerais.
3: A operação resgatou 479 trabalhadores de condições análogas à escravidão. Entre os resgatados estavam 75 mulheres, 13 crianças e adolescentes e 66 migrantes, vindos de países como Argentina, Uruguai, Venezuela e Guiné-Bissau. Para realizar esse resgate, foram feitas 231 ações de fiscalização. As ações se concentraram principalmente no meio rural, no cultivo de café, cebola e batata inglesa. Houve resgate também no meio urbano, sobretudo nas construções. Há ainda casos de trabalho doméstico forçado. Em uma das situações, uma mulher de 51 anos era mantida trabalhando para uma família desde os 10 anos de idade, sem salário regular. Os empregadores foram notificados a rescindir os contratos de trabalho e a pagar aos trabalhadores um total de mais de R$1.400.000 em verbas trabalhistas e rescisórias. Os resgatados também receberão um seguro-desemprego especial. Se você desconfia de alguma ação de trabalho forçado, faça sua denúncia de forma sigilosa pela internet, no sistema IP, no site ip.cit.trabalho.gov.br. Márcia Fernandes, para a Voz do Brasil.
1: E o Ministério do Trabalho e Emprego estabeleceu prazo de 60 dias para que todos os nutricionistas, empresas beneficiárias, empresas fornecedoras e empresas facilitadoras realizem o recadastramento integral no PAT, o Programa de Alimentação do Trabalhador.
2: O prazo termina em 9 de novembro e o não cumprimento resulta

0: resulta na exclusão automática do cadastro no programa.
1: O recadastramento deve ser realizado em novopat.trabalho.gov.br.
0: E essas foram as informações, as notícias do governo federal.
1: Uma realização da Secretaria de Comunicação Social da Presidência da República.
0: Com produção da empresa Brasil de Comunicação.
1: Fique agora com as notícias do Poder Judiciário e do Congresso Nacional. Boa noite.
0: Boa noite, até amanhã.
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4: Ministro Flávio Dino, do Supremo Tribunal Federal, o STF, retira sigilo da investigação de repasse de emendas ao filme em homenagem ao ex-presidente Jair Bolsonaro.
5: Terceira turma do Superior Tribunal de Justiça, o STJ, veda a interrupção repentina de cobertura de tratamento a paciente com TDAH após encerramento de contrato.
4: Justiça do Trabalho reforça a campanha Setembro Amarelo sobre a saúde mental nas empresas.
5: Boa noite, eu sou o Arthur Filho.
4: E eu sou Walter Lima.
5: O ministro Flávio Dino, do Supremo Tribunal Federal, retirou o sigilo da decisão proferida que autorizou a operação da Polícia Federal realizada nesta quinta-feira no âmbito de ação que investiga o repasse de emendas parlamentares para empresas ligadas ao filme Dark Horse, que retrata a trajetória do ex-presidente Jair Bolsonaro.
4: De acordo com a Polícia Federal, as investigações apontam a existência de uma organização criminosa formada por agentes públicos e privados, suspeita de direcionar verbas públicas para empresas subcontratadas de forma irregular, sem comprovação da efetiva prestação dos serviços contratados.
5: Entre os alvos dos mandados de busca e apreensão da operação estão o deputado federal Mário Frias e a da produtora de Dark Horse, Karina Gama.
4: Na decisão, o ministro Flávio Dino destacou que por envolver autoridades conforme por prerrogativa de função, impõe-se a remessa imediata ao Supremo Tribunal Federal.
5: A terceira turma do Superior Tribunal de Justiça, o STJ, decidiu que o plano de saúde não pode interromper de forma repentina o tratamento multidisciplinar de um paciente com TDAH.
4: Essa regra se aplica mesmo quando a operadora tenha exercido regularmente o direito de rescindir um contrato coletivo. Kátia Gomes.
6: O caso envolveu uma criança que fazia acompanhamento multidisciplinar para TDAH quando o contrato do plano de saúde foi rescindido. A operadora alegou que o acompanhamento não seria indispensável à sobrevivência da paciente. O colegiado deu parcial provimento ao recurso. Segundo a relatora, ministra Nancy Andrighi, a legislação prevê a necessidade de acompanhamento integral de pessoas com TDAH, inclusive com equipe multidisciplinar. Ela ressaltou que a proteção não significa assistência vitalícia, mas a cobertura deve durar por tempo razoável até alta médica, estabilização clínica ou uma alternativa que garanta a continuidade do tratamento.
5: A campanha Setembro Amarelo reforça a importância de falar sobre saúde mental também nas empresas.
4: A Justiça do Trabalho tem acompanhado de perto essa realidade. Larissa Batista.
7: Em 2025, mais de 546 mil benefícios por incapacidade temporária foram concedidos pela Previdência Social, relacionados a transtornos mentais e comportamentais. Em um caso recente, o TST determinou indenização a um bancário, após reconhecer que a pressão por metas, os anos em cargos de chefia e os afastamentos médicos contribuíram para agravar o seu quadro depressivo. Atenta a esse cenário, a Justiça do Trabalho promove ações em defesa da saúde mental por meio do programa Trabalho Seguro. Se precisar de ajuda, ligue 188.
5: Ministério Público Federal fecha acordo que destina mais de R$1.800.000 ao Sistema Único de Saúde, o SUS, no Rio Grande do Sul.
4: O acordo prevê ainda 12 meses de prestação de serviços à comunidade. Vanessa Pereira.
8: O acordo de não persecução penal foi firmado entre o Ministério Público Federal e duas investigadas, a sócia proprietária e a supervisora comercial de uma empresa fornecedora de materiais médico-hospitalares por corrupção ativa e associação criminosa em esquema de pagamento de propina a médicos do SUS no município de Passo Fundo.

0: mundo no Rio Grande do Sul. Segundo o acordo, os mais de 1,8 milhão de reais serão repassados ao SUS. Além das obrigações financeiras, cada investigada deverá prestar 4 horas semanais de serviços à comunidade durante um ano.
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1: A você, uma boa noite.
2: E até amanhã.
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1: Eu sou Paula Groba.
2: E eu sou Humberto Pinheiro.
1: E estes são os destaques de hoje do Jornal do Senado, que começa agora.
2: Sancionada lei que acaba com taxa das blusinhas para compras internacionais de até $50.
1: União terá fundo para ampliar acesso gratuito à justiça.
2: Setembro Amarelo. Senado debate prevenção do suicídio e valorização da vida.
1: Boa noite.
2: Boa noite.
1: Foi sancionada a lei que acaba com a chamada taxa das blusinhas sobre compras internacionais de até $50.
2: A norma acaba com a cobrança de 20% de imposto de importação. O texto foi aprovado pelo Congresso Nacional na semana passada. Senadores defenderam que a medida deve beneficiar os consumidores com menor poder de compra. Repórter Lana Dias.
3: Foi oficializado em lei o fim do imposto de importação de 20% sobre compras internacionais de até $50, a chamada taxa das blusinhas. A norma também diminui de 60% para 30% a tarifa sobre mercadorias de até $3.000. A lei altera a cobrança do imposto de importação, mas as compras ainda continuam sendo tributadas pelo ICMS, imposto que pode variar de acordo com o estado. Quando a proposta foi aprovada no plenário do Senado, a relatora, senadora Leila Barros, do PDT do Distrito Federal, afirmou que a medida deve beneficiar os consumidores com menor poder de compra.
4: E nós sabemos quem são muitos dos brasileiros que utilizam essas compras de pequeno valor. São pessoas que procuram um produto mais barato, são famílias que precisam fazer o orçamento caber no final do mês, são trabalhadores que pesquisam preços, comparam alternativas e encontram no comércio eletrônico uma maneira de ampliar o seu poder de compra.
3: A princípio, as regras foram determinadas por medida provisória do Poder Executivo, que estava em vigor desde maio. Mas o texto recebeu modificações no Congresso Nacional. Uma delas foi a isenção da tarifa sobre medicamentos importados para tratamento de doenças raras ou negligenciadas que não tenham similar nacional. Também foi incluída a avaliação periódica pelo Ministério da Fazenda para verificar os efeitos econômicos da medida. A primeira deverá ser feita no prazo de 3 meses e as próximas em um intervalo de até 6 meses escada, abrangendo setores de têxteis e vestuário, calçados, acessórios, brinquedos e cosméticos. O regime de tributação também deve passar por avaliação anual do Congresso Nacional. O Poder Executivo fica autorizado a estabelecer limites de frequência nas compras, para evitar o fracionamento de remessas e a utilização da isenção para fins comerciais.
1: Uma nova lei também sancionada mudou as regras da relação entre contribuintes e o fisco. Na prática, a ideia é ter multas mais proporcionais e dar mais caminhos para resolver divergências sem precisar ir à justiça. A regra geral agora é que a multa não ultrapasse 75% do imposto devido e quem regularizar a situação por conta própria poderá ter desconto na penalidade. O desconto é maior para quem paga ou parcela a dívida logo no início da discussão. Em casos mais graves, como fraude ou sonegação, a multa poderá chegar a 100%. Para quem é reincidente, pode chegar a 150%.
2: A lei também amplia a possibilidade de acordos entre o contribuinte e o fisco por meio de mediação e transação tributária e prevê a arbitragem especial tributária em que um terceiro imparcial poderá decidir o conflito sem que a disputa precise chegar ao judiciário. Para o relator da proposta, senador Efraim Filho, do PL da Paraíba, as mudanças reduzem a burocracia e dão mais segurança jurídica ao bom contribuinte.
5: O objetivo não é enfraquecer a administração pública, também não é criar privilégio para o contribuinte. O objetivo é construir equilíbrio, cobrar corretamente de quem deve, combater fraude e sonegação, mas preservar garantias mínimas para o contribuinte de boa fé.

0: senador Flávio Arnes, do PSB do Paraná, destacou a importância da proposta que permite o saque do FGTS quando o trabalhador ou seu dependente for diagnosticado com esclerose múltipla ou esclerose lateral amiotrófica, conhecida como ELA. O projeto já foi aprovado pelo Senado e atualmente está em análise na Câmara dos Deputados.
1: O parlamentar enfatizou que a medida reconhece que as consequências do diagnóstico não se limitam a questões de saúde, mas atingem outras áreas da vida do paciente. Dados da Associação Brasileira de Esclerose Múltipla apontam que cerca de 40 mil brasileiros convivem com a condição autoimune, que afeta o sistema nervoso central e pode gerar desde dificuldades motoras até problemas cognitivos e visuais.
2: Essa proposta reconhece que o diagnóstico de uma doença crônica produz impactos que ultrapassam a dimensão clínica e atingem toda a organização familiar e financeira.
0: E uma nova lei criou um fundo para ampliar o acesso gratuito à justiça para pessoas que precisam de assistência.
1: A norma ainda determina que a execução dos recursos do fundo seja divulgada em um portal público de transparência. Repórter Patrícia Oliveira.
3: Para fortalecer a Defensoria Pública da União, um novo fundo deverá promover a prestação de assistência jurídica gratuita a quem não tem condições de pagar. O fundo teve origem em projeto de lei aprovado no Senado e de iniciativa da própria Defensoria. Entre as fontes de recursos estão dotações do orçamento e 5% das custas recolhidas na Justiça da União. Em plenário, o senador Eduardo Gomes, do PL de Tocantins, destacou que o fundo deve aumentar a capacidade de atendimento à população,
4: contribuindo para ampliação e qualificação do acesso à justiça e para a promoção dos direitos fundamentais, especialmente das pessoas em situação de vulnerabilidade.
3: A nova lei também determina que a execução dos recursos do fundo seja divulgada em um portal público de transparência. A lei entrará em vigor em outubro, 45 dias após a publicação.
0: E as futuras polícias municipais poderão ter mais autonomia para serem criadas. O Senado analisa uma mudança na PEC da Segurança Pública que retira a exigência do aval dos conselhos estaduais para a criação dessas corporações.
1: A emenda será analisada na próxima reunião da Comissão de Constituição e Justiça. Repórter Bruno Lourenço.
5: A PEC da Segurança diz que os municípios poderão constituir polícias para o policiamento ostensivo e comunitário e que essas corporações passarão por uma certificação periódica pelo Conselho Estadual de Segurança Pública e Defesa Social. O senador Alessandro Vieira, do MDB de Sergipe, apresentou um pedido para retirar o dispositivo.
6: Ao criar uma nova instância política de controle e fiscalização, de um ente federado por outro, porque observe, esse Conselho Estadual, ele vai interferir na autonomia de um órgão municipal. E isso não faz sentido do seu ponto de vista jurídico.
5: O relator Rogério Carvalho, do PT de Sergipe, defende a chamada acreditação para buscar padronização e qualidade.
7: É para garantir que as normas federais únicas, ou seja, um sistema de referência, uma norma federal, se aquelas normas estão ou não sendo aplicadas por aquela corporação que está nascendo.
5: A emenda que retira a acreditação das polícias municipais por um conselho estadual deve ser analisada na próxima reunião da CCJ.
0: O silêncio também pode ser um sinal de alerta quando o assunto for depressão e ansiedade. No Setembro Amarelo, a Comissão de Direitos Humanos debateu formas de prevenir o suicídio e de fortalecer a valorização da vida.
1: Especialistas destacaram a importância de identificar situações de fragilidade emocional e apresentaram redes de apoio que podem ajudar quem enfrenta momentos de crise. Repórter Douglas Castilho.
8: Amarelo é a cor que representa um sinal de alerta. São 720 mil pessoas no mundo todo ano, segundo a OMS, vítimas de uma dor às vezes visível só para quem sofre. A presidente da Comissão de Direitos Humanos, senadora Damaris Alves, do Republicano do Distrito Federal, destacou que a questão é mais complexa do que a depressão e precisa de uma abordagem também complexa.
9: Prevenir significa, portanto, atuar também nas escolas, nas famílias, nas comunidades. Enfrentar o bullying, o cyberbullying e as violências. Promover competências socioemocionais e identificar precocemente sinais de sofrimento e garantir acesso oportuno ao cuidado.
8: O representante do Centro de Valorização da Vida, CVV, Alan Teixeira Lima, apresentou o trabalho da instituição que é

0: é referência internacional no tema.
1: Nós somos mais conhecidos pelo telefone 188. No último ano, a gente fez 2 milhões de apoios emocionais. Uma pessoa pode ligar quantas vezes quiser para o CVV.
0: Outro canal de apoio é a rede Pode Falar, voltada ao apoio a jovens que tenham de 13 a 25 anos, período em que o suicídio figura entre as principais causas de morte. Se precisar, peça ajuda.
2: Com edição de Paula Groba e trabalhos técnicos de Eliseu Caires, o Jornal do Senado fica por aqui. Acompanhe agora as notícias da Câmara dos Deputados. Boa noite.
3: Boa noite e até amanhã.
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5: Câmara pode incluir sardinha em lata na lista de produtos da cesta básica.
6: Proposta prorroga bolsas de ensino superior por nascimento de um filho.
5: Projeto cria política para acompanhar tecnologias criadas pela sociedade.
7: Boa noite. Avança na Câmara a proposta que institui uma política nacional para o acompanhamento de tecnologias desenvolvidas pela sociedade. A repórter Mônica Tati tem os detalhes.
8: Proposta em análise na Câmara institui a Política Nacional de Tecnologia Social. O projeto, apresentado pela deputada Jandira Fegali, do PCdoB do Rio de Janeiro, define a tecnologia social como o conjunto de processos coletivos, colaborativos e interdisciplinares que priorizam a inovação tecnológica voltada à democratização do desenvolvimento. Jandira Fegali fala sobre a importância de criar uma política para o setor, aproveitando a criatividade da sociedade.
9: Por exemplo, nas comunidades, nas favelas, em todo canto, período da enchente semiárido, que tecnologia o povo usa para dar suas soluções. A moeda complementar foi uma solução popular que começou no Ceará. E muitas outras soluções, inclusive medicinais. Então, a tecnologia social é aquela que vem inovado pelo povo e que precisa estar regulamentado em lei para que seja valorizada, reconhecida, fomentada e que a gente consiga, inclusive, dar a propriedade intelectual, que para eles é coletiva, para que essa inovação seja, de fato, respeitada.
8: As iniciativas previstas na proposta incluem áreas como água, alimentação, educação, energia, habitação, saúde, meio ambiente, inclusão digital e de assistência para pessoas com deficiência. A proposta prevê a prioridade na análise de pedidos de patente ou de registro dessas tecnologias no INPI, o Instituto Nacional da Propriedade Industrial. A titularidade dos direitos de invenção será decidida nos próprios contratos de fomento, garantindo que as comunidades que ajudaram a criar a solução também participem dos benefícios. Também estão previstos mecanismos que permitem que estados e municípios possam aderir às ações e que recebam apoio técnico do governo federal. A deputada Jandira Fegali explica que a construção do projeto envolveu vários setores da sociedade e governamentais.
9: Fizemos uma construção com o Ministério de Ciência, Tecnologia e Inovação e com os movimentos que representam essas várias tecnologias que surgiram no mundo, inclusive com alguns bancos de fomento, como o Banco do Brasil, como a Embrapa, Caixa Econômica, também participaram dessa construção. E finalmente a gente aprovou um projeto que identifica esse conjunto de contribuições, essa comunhão de contribuições que nós fizemos aqui na Comissão de Ciência, Tecnologia e Inovação.
8: O texto aprovado pela Comissão de Ciência, Tecnologia e Inovação da Câmara retirou o repasse de recursos do Fundo Nacional de Desenvolvimento Científico e Tecnológico para a Política, mas manteve a possibilidade de apoio através de dotações orçamentárias e por instrumentos de fomento já existentes. O projeto que institui a Política Nacional de Tecnologia Social ainda será analisado pelas comissões de Finanças e Tributação e de Constituição e Justiça. E se for aprovado, pode seguir direto para a votação no Senado. Da Rádio Câmara de Brasília, Mônica Tati.
4: Desenvolvimento Regional.
5: A Comissão da Amazônia aprovou o projeto que prevê a criação de cooperativas têxteis comunitárias. Relator do texto no colegiado, Zezinho Barbarido, PP do Acre, acredita que com a medida, famílias vulneráveis financeiramente terão mais renda e trabalho nas regiões Norte e Nordeste.
7: Zezinho Barbarido informa que os órgãos federais vão dar preferência à compra de uniformes feitos por essas associações locais. Além disso, o deputado acrescentou

0: acrescenta que o programa incentiva o reaproveitamento ecológico de tecidos.
1: Proposta de Paulo Alexandre Barbosa, do PSD, quer o reconhecimento de Ibirá, cidade do noroeste de São Paulo, como capital nacional das águas medicinais. Em sua justificativa, ele afirma que o poder terapêutico das águas termais do município é conhecido desde 1909.
0: Segundo Paulo Alexandre Barbosa, as condições geológicas locais determinam os altos índices de vanádio, de ação antioxidante e controle glicêmico e o pH alcalino das águas. Para ele, a concessão do título busca também estimular o turismo e a preservação do patrimônio natural.
2: Consumidor.
1: Saulo Pedroso, do PSD de São Paulo, defende a criação de um sistema para rastrear e autenticar bebidas alcoólicas importadas. A medida prevê selos físicos e digitais com informações sobre origem, produtor, importador e lote, além de um aplicativo para que o consumidor possa verificar a autenticidade do produto.
0: Para Saulo Pedroso, a proposta ajuda no combate à falsificação de bebidas e aumenta a segurança dos consumidores. O sistema também deverá integrar informações com os órgãos de fiscalização e permitir a identificação de irregularidades ao longo de toda a cadeia de distribuição.
2: Direitos Humanos.
1: Eros Biondini, do PL de Minas Gerais, apresentou o projeto para assegurar a livre manifestação de crenças religiosas, incluindo pregações e citações de textos sagrados. A proposta determina que a simples expressão de dogmas ou convicções religiosas não seja enquadrada como crime.
0: O texto de Eros Biondini também pede que plataformas digitais retirem conteúdos exclusivamente por reproduzirem textos sagrados ou ensinamentos religiosos. A remoção poderá ocorrer por ordem judicial quando houver intenção comprovada de incentivar a prática de crimes violentos.
2: Educação.
1: Avança na Câmara a proposta que permite a prorrogação de bolsas de ensino superior por nascimento de um filho. A repórter Silvia Munhato tem os detalhes.
3: A Comissão de Educação da Câmara dos Deputados aprovou o projeto de lei que garante a pesquisadores e estudantes do ensino superior o direito de prorrogar o prazo de suas bolsas de estudo em caso de nascimento de filho. Pelo texto, bolsas de estudo com duração mínima de 12 meses poderão ter seus prazos estendidos por até 180 dias se houver comprovação de afastamento por nascimento, adoção ou obtenção de guarda judicial. A legislação atual já permitia a prorrogação dos prazos de vigência das bolsas de estudo em caso de adoção. A proposta também permite que dois bolsistas usufruam do benefício simultaneamente, pelo mesmo evento de adoção ou guarda. O relator, deputado professor Alcides, do PSDB de Goiás, diz que o texto é do interesse do sistema educacional.
4: Do ponto de vista educacional, a proposição é meritória, uma vez que apresenta medidas concretas para favorecer, de um lado, a participação dos pais no cuidado dos filhos, desde o nascimento ou adoção, ao mesmo tempo em que favorece a continuidade e conclusão de estudos e pesquisa dos estudantes pai. Ademais, na hipótese de ambos os pais da criança, nascida ou adotada, serem bolsistas, a matéria tem o mérito de assegurar aos dois o direito do afastamento das atividades acadêmicas e a prorrogação da bolsa de estudos.
3: O projeto que permite a prorrogação de bolsas de estudo do ensino superior pelo nascimento de filhos dos estudantes será analisado agora pelas comissões de Previdência, Assistência Social, Infância, Adolescência e Família e de Constituição, Justiça e de Cidadania. Da Rádio Câmara de Brasília, Silvia Minhato.
0: Tarcísio Mota, do PSOL do Rio de Janeiro, apresentou o projeto que garante tempo de planejamento para professores da educação básica. O texto estabelece que, quando a jornada for organizada por horas-aula, o limite de atividades em sala deve ser calculado pelo mesmo critério.
5: Tempo de planejamento para professor é decisivo para que a educação de qualidade aconteça. E nós não podemos deixar a covardia que alguns governos estão fazendo de contar o tempo de forma a obrigar o professor a pegar mais turmas sem receber um centavo a mais por isso. Esse projeto, portanto, garante a proporcionalidade. 3 aulas dadas, 1 aula de planejamento.
1: Tarcísio Mota sustenta que a regra mínima de proporcionalidade permite ao professor preparar aulas, elaborar provas e cuidar da saúde mental. Ele reforça que condições mais justas

0: Custas de trabalho para docentes asseguram melhor qualidade aos estudantes.
1: Trabalho.
2: Bibo Nunes, do PL do Rio Grande do Sul, é favorável ao projeto que amplia a licença paternidade para pais de recém-nascidos prematuros ou que precisem de internação hospitalar após o parto. O deputado explica que a prorrogação seria equivalente ao período de internação do bebê.
0: Ele acrescenta que para ter direito ao benefício será necessário comprovar a prematuridade ou a internação por meio de documentação hospitalar. Bibo Nunes explica que a ideia é garantir a presença do pai ao lado da mãe e do bebê durante um período de maior vulnerabilidade.
3: Um prematuro tem que ter uma necessidade reconhecida de atenção especial. E o pai tem que estar junto com a mãe nesses momentos difíceis. Não é fácil ter filho prematuro. Imagine gêmeos, que normalmente são prematuros. E como é que ficam os pais se não tem o pai ao lado da mãe o tempo todo? Se o recém-nascido precisa de um mês, dois meses, três, quatro, o tempo que for. Isso é fundamental, isso não é regalia nenhuma, é simplesmente reconhecer a parte humana de quem está vindo ao mundo, que é o nascituro.
2: Fábio Garcia, do União de Mato Grosso, propõe criar uma política nacional de gestão de desempenho e eficiência para o serviço público. O projeto prevê avaliações periódicas dos servidores com base em critérios objetivos, como produtividade, qualidade do trabalho e atendimento ao público.
0: A proposta também reconhece o bom desempenho com bônus, capacitação e prioridade para ocupar funções de confiança. Fábio Garcia afirma que a intenção é melhorar a qualidade dos serviços públicos sem alterar os planos de carreira dos servidores.
1: Economia.
2: O plenário da Câmara pode votar projeto que inclui a sardinha em lata na lista de produtos da cesta básica isentos de impostos. Quem explica os detalhes é o repórter Antônio Vital.
4: Ganhou o regime de urgência e pode ser votado a qualquer momento no plenário da Câmara projeto que inclui a sardinha em lata na lista de produtos da cesta básica. Se a proposta virar lei, a sardinha passa a ter alíquota zero no pagamento de dois novos impostos criados pela reforma tributária e que passam a ser cobrados no ano que vem: o Imposto sobre Bens e Serviços, o IBS, e a Contribuição sobre Bens e Serviços, a CBS. O IBS será distribuído a estados e municípios. Já a CBS será o Imposto Federal. Eles vão incidir sobre mercadorias e serviços, inclusive importados. A reforma criou ainda outro tributo, o Imposto Seletivo, que será cobrado sobre produtos que fazem mal à saúde. Esses tributos vão substituir o PIS, a COFINS, o IPI, o ICMS e o ISS. A reforma tributária, aprovada no ano passado, isentou da cobrança do IBS e da CBS os artigos da cesta básica, inclusive carnes, o que não estava no texto e foi acrescentado durante a votação. Outros produtos com alíquota zero são alimentos como arroz, leite, manteiga e queijos. O projeto que ganhou o regime de urgência foi apresentado pelo deputado Luiz Nishimori, do PSD do Paraná, presidente da Frente Parlamentar da Pesca. A proposta será analisada junto com outra, parecida, apresentada pela deputada Ana Paula Lima, do PT de Santa Catarina. Ainda será designado um relator para apresentar um texto único. A justificativa dos autores é que a sardinha em lata é uma fonte de proteína importante para pessoas com menor renda, além de relevante para o setor pesqueiro nacional, que por ano produz mais de 100 mil toneladas do produto. O deputado Pedro Lupion, do Republicanos do Paraná, coordenador da Frente Parlamentar da Agropecuária, defendeu o regime de urgência para a proposta.
5: No dia da votação da reforma tributária, nesse plenário, a questão da sardinha estava no texto. Nós trabalhamos isso junto com as carnes, da mesma maneira que foi feito em relação às outras carnes, com a inclusão na cesta básica. E uma questão de texto prejudicou o setor inteiro pesqueiro, justamente nessa questão da sardinha.
4: Com o regime de urgência, o projeto pode ser votado diretamente no plenário, sem passar pela análise das comissões permanentes da Câmara. Mas a medida não foi unânime no plenário. O deputado Hildo Rocha, do MDB do Maranhão, criticou a urgência, que pode acelerar a análise do projeto e alterar a reforma tributária.
6: Essa matéria, além de não tramitar nas comissões, o que já está errado, essa proposta de lei complementar, ela altera uma regulamentação da reforma tributária que fizemos recentemente. Reforma tributária que entra em vigor a partir do ano que vem, de 2027. Ou seja, ainda nem entrou em vigor e já estamos mudando para beneficiar interesses particulares, não interesses da nação brasileira.
4: Ainda não há data para votação no plenário da Câmara do projeto que inclui a sardinha em lata na lista de produtos da cesta básica. Da Rádio Câmara de Brasília, Antônio Vital.
1: Segurança Pública.
0: Delegado Palumbo, do Podemos de São Paulo, defende criminalizar a transmissão intencional de treinamento operacional a organizações criminosas. O deputado explica que a proposta também alcança agentes públicos que repassarem esse tipo de conhecimento.
2: Delegado Palumbo argumenta que facções têm atuado de forma cada vez mais profissional com o apoio de agentes que se corrompem. Essa prática, segundo ele, eleva o grau de letalidade das ações criminosas, comprometendo a efetividade das políticas públicas de segurança.
7: O indivíduo que faz isso tem que ficar preso. A pena é estipulada em 12 anos e tem que ficar preso mesmo. Todos aqueles que se corrompem, sejam policiais, agentes públicos, se corrompem e ensinam criminosos a matarem usando um fuzil, que é uma arma de guerra, tem que ficar preso sem benefício. Nós estamos lutando com o apoio do meu partido, que é o Podemos, para que esse projeto vire lei. Porque hoje os criminosos não estão mais agindo de forma amadora, não. Eles estão treinando e com a ajuda, infelizmente, de agentes que se corrompem.
0: Luiziane Lins, da Rede do Ceará, defende aumentar a pena para quem submeter trabalhadores a condições semelhantes à escravidão. Ela explica que a punição passaria a ser de 10 a 20 anos de prisão, além de multa, e o crime seria considerado hediondo e inafiançável.
2: Luiziane Lins também propõe detalhar na lei as situações que caracterizam esse crime, como trabalho forçado, jornada exaustiva, condições degradantes e restrição da liberdade por dívida. Pela proposta, a pena deve ser aumentada quando a vítima for criança ou adolescente.
0: Kiko Seleguin, do PT de São Paulo, quer proibir que pessoas que cometeram crimes hediondos recebam pagamento pela divulgação de seus delitos. A proposta prevê nulidade de contratos com produtoras, editoras e plataformas de streaming para livros, séries, filmes ou entrevistas sobre os crimes.
2: Pelo texto de Kiko Seleguin, os valores pagos aos criminosos ou a seus herdeiros deverão ser revertidos ao Fundo Penitenciário Nacional ou ao Fundo Nacional de Segurança Pública. Segundo o deputado, o objetivo é evitar que condenados lucrem com a violência e com a dor das vítimas.
0: Projeto de Pedro Lucas Fernandes, do União do Maranhão, determina que as unidades da Casa da Mulher Brasileira ofereçam acesso facilitado à perícia médico-legal para as vítimas de violência doméstica. O deputado explica que o exame poderá ser feito na própria unidade.
2: A ideia, segundo Pedro Lucas Fernandes, é evitar que a vítima se desloque para diferentes órgãos e enfrente novos constrangimentos, além de reduzir o risco da perda de provas. O texto também prevê atendimento humanizado e cooperação entre União, Estados, Distrito Federal e municípios.
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1: Justiça.
0: Marcelo Crivella, do Republicanos do Rio de Janeiro, destaca a promulgação de lei que responsabiliza civilmente pais ou mães por abandono afetivo dos filhos. O parlamentar afirma que o pagamento de pensão não substitui a presença familiar na rotina da criança.
9: Não basta pagar a pensão para o filho. É preciso que o pai ou a mãe participem da vida dele. Uma criança adoece, então o pai não vai estar lá para dar apoio a ela? Uma criança passa numa prova ou fica reprovada, ela não vai ter o carinho do pai? E uma criança que vai disputar uma competição na escola, os pais dos outros estão presentes e o dela ausente? Essa lei do abandono afetivo tornou um ilícito civil. Eu gostaria que fosse crime, mas o Congresso assim não aprovou. Ficou apenas o ilícito. Portanto, terá que pagar indenização pelo abandono afetivo.
2: Marcelo Crivella avalia que a nova lei pode reeducar responsáveis que cumprem obrigações financeiras, mas se afastam da vida dos filhos. Ele

0: observa que a indenização passa a ser aplicada quando a ausência afetiva causar prejuízo à criança ou ao adolescente.
1: Termina agora o jornal Câmara dos Deputados, produzido pela Rádio Câmara, com trabalhos técnicos de Wellington Teles e apresentação de Luciana Vieira e Val Monteiro. Boa noite.
0: A Voz do Brasil está de volta amanhã. Uma boa noite para você.
2: Você ouviu?

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13: Olá pessoal, aquele abraço, ótima noite a você sintonizado, sintonizada, aqui pela 106,9, programa Ritmos da Noite, chegando, começando no seu rádio, no seu aplicativo, nas mídias digitais. Hoje, quinta-feira, 10 de setembro de 2026. Eu sou Giovanni Amorim, a partir de agora, faço companhia para você. Até logo mais às 11 com muita música, bate-papo, interação. Você ligado, ligado com a gente em toda a região, bairros do Manhuaçu, cidades vizinhas, em Minas, no Brasil e no mundo. Seja muito bem-vindo, bem-vinda. É um prazer, uma alegria ter você ligado, ligada com a gente. Nós vamos agradecendo a Deus por mais esse dia, mais esse programa que está começando por aqui. E até às 11, quero ter você ligado, ligada com a gente. A partir das 11, após o nosso programa, a Rede Aparecida de Rádio chega para ali fazer companhia até às 5 da manhã. Minha gente, 8h04, o programa de hoje está começando ao som de Chitãozinho e Chororó. Música.

Legal, hein? Chitãozinho Chororó no programa. Chuva. 9 horas, ou melhor, 8 e 7. Hora certa, programa Ritmos à Noite. Nosso programa só começando aqui na Manhã Iguaçu FM 106,9. Prazer imenso ter você ligado, ligada com a gente em toda a região. A sua participação a partir de agora. Valendo música, você interage, você participa com a gente.

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10: Agora 8 horas e 17 minutos, minha gente, programa Ritmos da Noite por aqui, só começando no seu rádio, no seu aplicativo, nas mídias digitais. Prazer imenso ter você ligado, ligada com a gente, interagindo, curtindo a mais querida, a mais ouvida no leste de Minas, né? Bem no horário do seu jantar, não é? É. Você que tá jantando, tá curtindo o nosso programa, né? Fala com a gente, quem tá lá ligado, curtindo o nosso programa, tá jantando, né? Mandou aqui uma foto pra gente, é o nosso amigo Geraldino, é, bairro Lajinha, ligado com a gente, tá bonito o negócio aí, hein, rapaz? Fala comigo aí, boa noite, meu querido.
11: Boa noite, meu grande amigo Giovanni Amorim, que é o Geraldino Barajinha. Você passa a música do César e Paulinho, Viajando Solitário, essa eu fiz pra todos os ouvintes da Rádio Manhuaçu. Fique com Deus, Giovanni, bom trabalho aí, que Deus te abençoe, de você, meu amigo.
10: Amém, meu querido, a todos nós, tá bom, Geraldino? Bom jantar, meu querido, Deus abençoe, obrigado aí pelo carinho, pela sintonia aqui no programa. Chegando César e Paulinho.

0: bem, ouvimos César e Paulinho no programa Viajante Solitário. Foi lá pro nosso amigo Geraldino, né? Ligado com a gente, curtindo o nosso programa, ouvindo Amanhã e Ansu Ritmos à Noite. Valeu, Geraldino. Obrigado, meu querido, pelo carinho da audiência. 8h22, vamos lá, né? Programa Ritmos à Noite por aqui até às 11 no seu rádio. Deixa eu abraçar a nossa querida amiga ouvinte, Sandra, bairro Região da Serra. Tá ligadinha com a gente, não perde o programa não, né, Sandra? Que bacana, minha querida. Abração pra você, tá bom, Sandra? Deus abençoe, obrigado pela audiência. Uma ótima noite, não é? E por aí também no bairro Região da Serra, a dona Nessinha, não é, Sandra? Que não perde o nosso programa. A Sandra que me falou isso, né? Dona Nessinha, Giovana, não perde o seu programa. Manda um alô pra ela, um abraço, porque senão ela vai ficar chateada, hein? Brincadeira, Nessinha, isso aí foi o que falei, né? Ó, minha querida Sandra, né? É, tá bom. Um abraço aí pra você, Sandra. E pra dona Nessinha também, no Engenho da Serra. Boa noite. Deixa eu atender mais participações. Quem tá com a gente é o Geraldo. Ô, Geraldo! De Caratinga. Boa noite, meu querido.
1: Boa noite, Giovana Mourinho. Passa uma música pra mim aí, O Cheiro Dela, com João Paulo e Daniel. Oferecer pra todos que estão me escutando em geral.
0: Opa, é muita gente, hein, Geraldo? Não é pouca não, hein? Um abraço, meu querido. Boa noite. Tá aí o João Paulo e Daniel. Isso é boa, hein, Geraldo? O Cheiro Dela.

0: Aê, João Paulo e Daniel no programa, cheiro dela, que saudade, hein, minha gente? 8h26, Luzia de Santo Amaro, boa noite, minha querida.
1: Boa noite, Giovana Mourinho, boa noite a todos os ouvintes da Rádio Manhuaçu. Aqui é Luzia de Santo Amaro, quero ouvir uma música do Leandro Leonardo, Sonho por Sonho. E oferecer para todos os ouvintes, para o meu filho que mora na Vila Nova e para o José Lúcio, que é meu esposo, que mora em Santa Mara.
0: Beleza, tá ótimo. Um abraço, Luzia. Boa noite. Obrigado pela sintonia. Que saudade, hein? Bacana demais. Leandro Leonardo.

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1: Muito bem, já de volta aqui na noite da Manhuaçu FM, noite agradável, não é? Pois é, o programa Ritmos da Noite vai seguindo. Esse 10 de setembro de 2026, é quinta-feira, por aqui até às 11, vamos juntos. Tá bom, minha gente? Abraçando a você, ligado, sintonizado, conectado, conectada em toda a região. Em Minas, no Brasil e no mundo, né? Através da internet. Abraço, Giovanni Amorim, tá bom? Seja muito bem-vindo, bem-vinda a 106,9, a nossa programação Ritmos da Noite. Tá no ar com você até logo mais às 11. Deixa eu atender mais participações de Alto Jequitibá. O João Batista interage com a gente. Oi, João, boa noite. Cadê o João, hein? Opa, o áudio errado, hein? Agora sim, boa noite, ó.
2: Boa noite, boa noite, boa noite, Dona Morena aí, Peludo. Peludo, tá ouvindo o programa de gente da noite, que é o nosso de Santo Agostinho, o Batista Web, aqui no Santo Agostinho, de Bar. Manda a música aí, João. Aí, o Chão Peludo, Dona Morena.
1: Beleza, João Batista Webra, de Alto Jequitibá. Tá ligado com a gente, né, João? Um abraço pra você. De Alto Jequitibá, me lembrei agora do meu amigo Ulisses, né? Mecânico. É, tá sempre ligado com a gente, ouvindo o nosso programa também, né? Ele e toda a família. Tá bom, Ulisses? Um abraço pra você, meu queridão. Ulisses Mecânico. Um abraço, Giovanni Mourinho, pra você, meu querido. Obrigado aí pelo carinho, pela audiência. Tá sempre ligado com a gente em Alto Jequitibá também. Bom, deixa eu abraçar de reduto nosso amigo ouvinte Edson. Mandou uma mensagem pra gente. E aí, Edson, boa noite.
3: Ô, Giovanni Amorim, boa noite. Aqui quem fala é o Edson de Reduto. Oferecida uma música do Naldo Moreno com Rio Negro, seu irmão Chapeludo. Oferecendo aí pra todos aí da minha família aqui de Reduto. Minha mãe, meus irmãos que moram lá no Zé Carlinho. Meus filhos, pra minha esposa aqui. Pro Giovanni do Contexto, pra Tia Anja, pra Marilda, Neide. Parlete para todo mundo aí que vai oferecido essa grande música aí do Chapeludo.
1: Eita, tá bom, Edson. Um abraço para todos, meu querido. Ótima noite.

0: Legal demais, hein? Nando Moreno com Rio Negro e Solimões, Chapeludo, 8h37. Programa Ritmos da Noite por aqui no seu rádio, no seu aplicativo, nas mídias digitais. Minha gente, é o seguinte, nós não atendemos participações, ligações, tá bom? Via WhatsApp, somente mensagens de texto e mensagens de áudio. Ligações nós não atendemos, tá bom, minha gente? Nem adianta ligar, tá legal? 8h38, programa Ritmos da Noite vai seguindo até às 11. Mais participações, quem fala com a gente é o nosso amigo Vando. Oi, Vando, boa noite.
1: Boa noite, Giovanni Morim. Aqui é o Vando da Vila Famosa. Gostaria de ouvir a música com Solevante e Solemi, Amando em Silêncio. Ofereço para você, para sua família e para todos os ouvintes do programa Ritmo da Noite.
0: Tá joia! Valeu, Vando! Um abraço para você, meu querido. Boa noite, obrigado pela sintonia. 8h38, tocar um modão para você com Solevante e Solemi, só com uma outra moda deles, tá bom? É boa também, hein? Mas muito boa.

0: Muito bem, recordamos Solevante Solemni no programa. Tem mais participações. Oi, Eni, boa noite.
1: Boa noite, Eni, boa noite. Pessoal, tudo bem da rádio? Os colegas me rodam pra cima, dirigindo pra deixar. Comando Antônio, Zezé, Baixão, meu irmão Soran, Tamir também. Manitividade. Queria mudar o dirigindo do Blues Amarelo. Boa noite, com Deus.
0: Tá bom, Eni, boa noite. Fico com Deus também. Quem tá com a gente também ouvindo o nosso programa, vamos lá, né? A Isabel Luiza, tá no Santa Terezinha. Boa noite, Isabel.
2: Boa noite, Giovana. É Isabel Luiza, aqui do bairro Santa Terezinha. Gostaria de ouvir a música hoje com Gine Gene. O machado cortou. Oferecer para meus filhos, para minhas netas, para minhas colegas, para todos os ouvintes. Muito obrigada, tchau. Fica com Deus.
0: Tá joia, Isabel. Com Deus, minha amiga. Boa noite.

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1: É isso mesmo, né? Você sempre ouve com a gente aqui no Ritmos da Noite, de segunda a sábado, sempre de 20 às 23 horas. Minha gente, 8h47. Pessoal segue interagindo, curtindo a mais querida, a mais ouvida no leste de Minas. Deixava na sala ali do Carmo, São João do Manhuaçu. Tá abraçando os filhos e também o companheiro João Salles, né? Todos os ouvintes aqui do programa. Giovanni, boa noite. Deus abençoe você e toda a família. Amém, minha querida. Todos nós, tá bom? Valeu, Lani. Um abraço, Giovanni Amorim. Quem também tá ligado lá em São João do Manhuaçu, o Silmar Pereira, que não perde o nosso programa. Tá bom, Silmar? Um abraço pra você, meu querido. Boa noite, bom descanso. Obrigado pela sintonia. De Santo Amaro de Minas, o José Lúcio de Souza. Boa noite, José.
2: Boa noite, Manhuaçu. Boa noite, Rádio Manhuaçu. Boa noite a todos os ouvintes. Giovana Mourinho, para com nós. Boa noite, Santo Amaro de Souza. Manda uma banda pra nós aí. Guilherme Silva, Barquinho de Ouro.
1: Tá joia, Zé Lúcio. Um abraço pra você, queridão. Boa noite.

Muito bem, Guilherme Silva no programa Barquinha de Ouro, minha gente, 8h52. Deixa eu abraçar nosso amigo ouvinte Maria de Lourdes, Pouso Alegre, ligadinha com a gente, curtindo o nosso programa. Boa noite, meu querido Giovanni Amorim. Tudo bem com você? Nas graças de Deus, com certeza, minha querida, nas graças do nosso Criador, não é? Um abraço para você, Maria, aí no Pouso Alegre. Giovanni, programa maravilhoso, como sempre, em só músicas lindas, encantadoras. São as palavras que ela usou aqui na mensagem, não é? Tá bom, ela pediu para ouvir uma música escolha do programa. Obrigada, Giovanni, Deus te abençoe, hoje e sempre. Amém, minha querida, a todos nós, tá bom, Maria? Obrigado pelo carinho, minha querida, Deus abençoe. O nosso querido amigo ouvinte, Fabrício Laranja da Terra. Boa noite, Giovanni Murim. Toca pra gente, Leandro Leonardo, rumo a Goiânia. Tô aqui, Giovanni, deitado e ouvindo a maior. Ô, rapaz, bacana, hein? Amanhã pula cedo, né? Pra trabalhar às 5 horas da manhã, o cara já tá ralando, né? Tá bom, Fabrício. Bom descanso, meu querido. Obrigado pela audiência.

0: Que saudade, hein, Leandro e Leonardo, rumo a Goiânia aqui no programa. Minha gente, 8h56, mais participações do programa. Zoinho de Reduto, boa noite.
1: Bom, Giovana Mourinho, tudo bem? Boa noite, meu amigo. Aqui, tô aqui ligadinho no rádio aqui, menino. Você tá doido, pô? Boa quinta-feira aí. Chuvinha abençoada hoje.
0: Isso.
1: Manda um abraço somente pra você aí. O Edinho aí, tá mandando pra galera aí. Paria pra mim do família dos vídeos dentro do Reduto, pra você mesmo pessoalmente, meu irmão Monsu aí. Pra todo mundo que estiver ouvindo, entendeu? Nós estamos aqui queimando a panelinha na roça aqui em Reduto aqui, que fala que é o Joinho.
0: Tá? Beleza, meu querido, um abraço pra você, toda a família, uma ótima noite, obrigado pela sintonia. Mais uma participação, boa noite.
2: Oi, Giovanni, boa noite. Aqui é o Edivaldo Orenha da Barra da Barra Limpa. Peço a música para ser sua escolha. Vai ser para todos nós aqui da Barra da Boa Limpa e para vocês da Rádio Mais Acessível, todos com Deus aí.
0: Tá bom, Edivaldo Lourenço, um abraço, meu querido. Fica com Deus também, boa noite.